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2: Divino Jesus, nós vos oferecemos este terço que vamos rezar, meditando nos mistérios da vossa redenção. Concedei-nos, por intercessão da Virgem Maria, Mãe de Deus e Nossa Mãe, as virtudes que nos são necessárias para bem rezá-lo e a graça de ganharmos as indulgências desta santa devoção. Creio em um só Deus, Pai Todo-Poderoso, Criador do céu e da terra, e em Jesus Cristo, seu único Filho, nosso Senhor, que foi concebido pelo poder do Espírito Santo, nasceu da Virgem Maria, padeceu sob Pôncio Pilatos, foi crucificado, morto e sepultado, desceu à mansão dos mortos, ressuscitou ao terceiro dia, subiu aos céus e está sentado à direita de Deus Pai Todo-Poderoso, donde há de vir a julgar os vivos e os mortos. Creio no Espírito Santo, na Santa Igreja Católica, na comunhão dos santos, na remissão dos pecados, na ressurreição da carne e na vida eterna. Amém. Pai nosso que estais no céu, santificado seja o vosso nome. Venha a nós o vosso reino, seja feita a vossa vontade, assim na terra como no céu. O pão nosso de cada dia nos dai hoje. Perdoai-nos as nossas ofensas, assim como nós perdoamos a quem nos tem ofendido. E não nos deixeis cair em tentação, mas livrai-nos do mal. Amém. Ave Maria, cheia de graça, o Senhor é convosco. Bendita sois vós entre as mulheres, e bendito é o fruto do vosso ventre, Jesus.
3: Santa Maria, Mãe de Deus, rogai por nós, pecadores, agora e na hora de nossa morte. Amém.
2: Ave Maria, cheia de graça, o Senhor é convosco. Bendita sois vós entre as mulheres, e bendito é o fruto do vosso ventre, Jesus.
4: Santa Maria, Mãe de Deus, rogai por nós, pecadores, agora e na hora da nossa morte. Amém.
2: Ave Maria, cheia de graça, o Senhor é convosco. Bendita sois vós entre as mulheres, e bendito é o fruto do vosso ventre, Jesus.
3: Santa Maria, Mãe de Deus, rogai por nós, pecadores, agora e na hora de nossa morte. Amém.
2: Glória ao Pai, ao Filho e ao Espírito Santo.
3: Como era no princípio, agora e sempre. Amém.
2: Primeiro mistério glorioso, a ressurreição de Jesus. A celebração da vitória de Jesus sobre a morte, um evento central da fé cristã. Pai nosso que estais no céu, santificado seja o vosso nome. Venha a nós o vosso reino, seja feita a vossa vontade, assim na terra como no céu. O pão nosso de cada dia nos dai hoje. Perdoai-nos as nossas ofensas, assim como nós perdoamos a quem nos tem ofendido. E não nos deixeis cair em tentação, mas livrai-nos do mal. Amém. Ave Maria, cheia de graça, o Senhor é convosco. Bendita sois vós entre as mulheres, e bendito é o fruto do vosso ventre, Jesus.
4: Santa Maria, Mãe de Deus, rogai por nós, pecadores, agora e na hora da nossa morte. Amém.
2: Ave Maria, cheia de graça, o Senhor é convosco. Bendita sois vós entre as mulheres, e bendito é o fruto do vosso ventre, Jesus.
3: Santa Maria, Mãe de Deus, rogai por nós, pecadores, agora e na hora de nossa morte. Amém.
2: Ave Maria, cheia de graça, o Senhor é convosco. Bendita sois vós entre as mulheres, e bendito é o fruto do vosso ventre, Jesus.
4: Santa Maria, Mãe de Deus, rogai por nós, pecadores, agora e na hora da nossa morte. Amém.
2: Ave Maria, cheia de graça, o Senhor é convosco. Bendita sois vós entre as mulheres, e bendito é o fruto do vosso ventre, Jesus.
3: Santa Maria, Mãe de Deus, rogai por nós, pecadores, agora e na hora de nossa morte. Amém.
2: Ave Maria, cheia de graça, o Senhor é convosco. Bendita sois vós entre as mulheres, e bendito é o fruto do vosso ventre, Jesus.
4: Santa Maria, Mãe de Deus, rogai por nós, pecadores, agora e na hora da nossa morte. Amém.
2: Ave Maria, cheia de graça, o Senhor é convosco. Bendita sois vós entre as mulheres, e bendito é o fruto do vosso ventre, Jesus.
3: Santa Maria, Mãe de Deus, rogai por nós, pecadores, agora e na hora de nossa morte. Amém.
2: Ave Maria, cheia de graça, o Senhor é convosco. Bendita sois vós entre as mulheres, e bendito é o fruto do vosso ventre, Jesus.
4: Santa Maria, Mãe de Deus, rogai por nós, pecadores, agora e na hora da nossa morte. Amém.
2: Ave Maria, cheia de graça, o Senhor é convosco. Bendita sois vós entre as mulheres, e bendito é o fruto do vosso ventre, Jesus.
3: Santa Maria, Mãe de Deus, rogai por nós, pecadores, agora e na hora de nossa morte. Amém.
2: Ave Maria, cheia de graça, o Senhor é convosco. Bendita sois vós entre as mulheres, e bendito é o fruto do vosso ventre, Jesus.
4: Santa Maria, Mãe de Deus, rogai por nós, pecadores, agora e na hora da nossa morte. Amém.
2: Ave Maria, cheia de graça, o Senhor é convosco. Bendita sois vós entre as mulheres, e bendito é o fruto do vosso ventre, Jesus.
3: Santa Maria, Mãe de Deus, rogai por nós, pecadores, agora e na hora de nossa morte. Amém.
2: Glória ao Pai, ao Filho e ao Espírito Santo.
3: Como era no princípio, agora e sempre. Amém.
2: Segundo mistério glorioso. A ascensão de Jesus ao céu. O retorno de Jesus ao Pai após sua missão terrena, prometendo a vinda do Espírito Santo. Pai nosso que estais no céu, santificado seja o vosso nome. Venha a nós o vosso reino, seja feita a vossa vontade, assim na terra como no céu. O pão nosso de cada dia nos dai hoje. Perdoai-nos as nossas ofensas, assim como nós perdoamos a quem nos tem ofendido. E não nos deixeis cair em tentação, mas livrai-nos do mal. Amém. Ave Maria, cheia de graça, o Senhor é convosco. Bendita sois vós entre as mulheres, e bendito é o fruto do vosso ventre, Jesus.
4: Santa Maria, Mãe de Deus, rogai por nós, pecadores, agora e na hora da nossa morte. Amém.
2: Ave Maria, cheia de graça, o Senhor é convosco. Bendita sois vós entre as mulheres, e bendito é o fruto do vosso ventre, Jesus.
3: Santa Maria, Mãe de Deus, rogai por nós, pecadores, agora e na hora de nossa morte. Amém.
2: Ave Maria, cheia de graça, o Senhor é convosco. Bendita sois vós entre as mulheres, e bendito é o fruto do vosso ventre, Jesus.
4: Santa Maria, Mãe de Deus, rogai por nós, pecadores, agora e na hora da nossa morte. Amém.
2: Ave Maria, cheia de graça, o Senhor é convosco. Bendita sois vós entre as mulheres, e bendito é o fruto do vosso ventre, Jesus.
3: Santa Maria, Mãe de Deus, rogai por nós, pecadores, agora e na hora de nossa morte. Amém.
2: Ave Maria, cheia de graça, o Senhor é convosco. Bendita sois vós entre as mulheres, e bendito é o fruto do vosso ventre, Jesus.
4: Santa Maria, Mãe de Deus, rogai por nós, pecadores, agora e na hora da nossa morte. Amém.
2: Ave Maria, cheia de graça, o Senhor é convosco. Bendita sois vós entre as mulheres, e bendito é o fruto do vosso ventre, Jesus.
3: Santa Maria, Mãe de Deus, rogai por nós, pecadores, agora e na hora de nossa morte. Amém.
2: Ave Maria, cheia de graça, o Senhor é convosco. Bendita sois vós entre as mulheres, e bendito é o fruto do vosso ventre, Jesus.
4: Santa Maria, Mãe de Deus, rogai por nós, pecadores, agora e na hora da nossa morte. Amém.
2: Ave Maria, cheia de graça, o Senhor é convosco. Bendita sois vós entre as mulheres, e bendito é o fruto do vosso ventre, Jesus.
3: Santa Maria, Mãe de Deus, rogai por nós, pecadores, agora e na hora de nossa morte. Amém.
2: Ave Maria, cheia de graça, o Senhor é convosco. Bendita sois vós entre as mulheres, e bendito é o fruto do vosso ventre, Jesus.
4: Santa Maria, Mãe de Deus, rogai por nós, pecadores, agora e na hora da nossa morte. Amém.
2: Ave Maria, cheia de graça, o Senhor é convosco. Bendita sois vós entre as mulheres, e bendito é o fruto do vosso ventre, Jesus.
3: Santa Maria, Mãe de Deus, rogai por nós, pecadores, agora e na hora de nossa morte. Amém.
2: Glória ao Pai, ao Filho e ao Espírito Santo.
3: Como era no princípio, agora e sempre. Amém.
2: Terceiro mistério glorioso, descida do Espírito Santo. O Espírito Santo descendo sobre Maria e os apóstolos em Pentecostes, dando início à vida da igreja e à sua missão de evangelização. Pai nosso que estais no céu, santificado seja o vosso nome. Venha a nós o vosso reino, seja feita a vossa vontade, assim na terra como no céu. O pão nosso de cada dia nos dai hoje, perdoai as nossas ofensas, assim como nós perdoamos a quem nos tem ofendido. E não nos deixeis cair em tentação, mas livrai-nos do mal. Amém. Ave Maria, cheia de graça, o Senhor é convosco. Bendita sois vós entre as mulheres, e bendito é o fruto do vosso ventre, Jesus.
4: Santa Maria, Mãe de Deus, rogai por nós, pecadores, agora e na hora da nossa morte. Amém.
2: Ave Maria, cheia de graça, o Senhor é convosco. Bendita sois vós entre as mulheres, e bendito é o fruto do vosso ventre, Jesus.
3: Santa Maria, Mãe de Deus, rogai por nós, pecadores, agora e na hora de nossa morte. Amém.
2: Ave Maria, cheia de graça, o Senhor é convosco. Bendita sois vós entre as mulheres, e bendito é o fruto do vosso ventre, Jesus.
4: Santa Maria, Mãe de Deus, rogai por nós, pecadores, agora e na hora da nossa morte. Amém.
2: Ave Maria, cheia de graça, o Senhor é convosco. Bendita sois vós entre as mulheres, e bendito é o fruto do vosso ventre, Jesus.
3: Santa Maria, Mãe de Deus, rogai por nós, pecadores, agora e na hora de nossa morte. Amém.
2: Ave Maria, cheia de graça, o Senhor é convosco. Bendita sois vós entre as mulheres, e bendito é o fruto do vosso ventre, Jesus.
4: Santa Maria, Mãe de Deus, rogai por nós, pecadores, agora e na hora da nossa morte. Amém.
2: Ave Maria, cheia de graça, o Senhor é convosco. Bendita sois vós entre as mulheres, e bendito é o fruto do vosso ventre, Jesus.
3: Santa Maria, Mãe de Deus, rogai por nós, pecadores, agora e na hora de nossa morte. Amém.
2: Ave Maria, cheia de graça, o Senhor é convosco. Bendita sois vós entre as mulheres, e bendito é o fruto do vosso ventre, Jesus.
4: Santa Maria, Mãe de Deus, rogai por nós, pecadores, agora e na hora da nossa morte. Amém.
2: Ave Maria, cheia de graça, o Senhor é convosco. Bendita sois vós entre as mulheres, e bendito é o fruto do vosso ventre, Jesus.
3: Santa Maria, Mãe de Deus, rogai por nós, pecadores, agora e na hora de nossa morte. Amém.
2: Ave Maria, cheia de graça, o Senhor é convosco. Bendita sois vós entre as mulheres, e bendito é o fruto do vosso ventre, Jesus.
4: Santa Maria, Mãe de Deus, rogai por nós, pecadores, agora e na hora da nossa morte. Amém.
2: Ave Maria, cheia de graça, o Senhor é convosco. Bendita sois vós entre as mulheres, e bendito é o fruto do vosso ventre, Jesus.
3: Santa Maria, Mãe de Deus, rogai por nós, pecadores, agora e na hora de nossa morte. Amém.
2: Glória ao Pai, ao Filho e ao Espírito Santo.
3: Como era no princípio, agora e sempre. Amém.
2: Quarto mistério glorioso: Assunção de Maria ao céu. Maria é levada ao céu de corpo e alma. Uma manifestação do poder de Deus e um exemplo de fé. Pai nosso que estais no céu, santificado seja o vosso nome. Venha a nós o vosso reino, seja feita a vossa vontade, assim na terra como no céu. O pão nosso de cada dia nos dai hoje. Perdoai-nos as nossas ofensas, assim como nós perdoamos a quem nos tem ofendido. E não nos deixeis cair em tentação, mas livrai-nos do mal. Amém. Ave Maria, cheia de graça, o Senhor é convosco. Bendita sois vós entre as mulheres, e bendito é o fruto do vosso ventre, Jesus.
4: Santa Maria, Mãe de Deus, rogai por nós, pecadores, agora e na hora da nossa morte. Amém.
2: Ave Maria, cheia de graça, o Senhor é convosco. Bendita sois vós entre as mulheres, e bendito é o fruto do vosso ventre, Jesus.
3: Santa Maria, Mãe de Deus, rogai por nós, pecadores, agora e na hora de nossa morte. Amém.
2: Ave Maria, cheia de graça, o Senhor é convosco. Bendita sois vós entre as mulheres, e bendito é o fruto do vosso ventre, Jesus.
4: Santa Maria, Mãe de Deus, rogai por nós, pecadores, agora e na hora da nossa morte. Amém.
2: Ave Maria, cheia de graça, o Senhor é convosco. Bendita sois vós entre as mulheres, e bendito é o fruto do vosso ventre, Jesus.
3: Santa Maria, Mãe de Deus, rogai por nós, pecadores, agora e na hora de nossa morte. Amém.
2: Ave Maria, cheia de graça, o Senhor é convosco. Bendita sois vós entre as mulheres, e bendito é o fruto do vosso ventre, Jesus.
4: Santa Maria, Mãe de Deus, rogai por nós, pecadores, agora e na hora da nossa morte. Amém.
2: Ave Maria, cheia de graça, o Senhor é convosco. Bendita sois vós entre as mulheres, e bendito é o fruto do vosso ventre, Jesus.
3: Santa Maria, Mãe de Deus, rogai por nós, pecadores, agora e na hora de nossa morte. Amém.
2: Ave Maria, cheia de graça, o Senhor é convosco. Bendita sois vós entre as mulheres, e bendito é o fruto do vosso ventre, Jesus.
4: Santa Maria, Mãe de Deus, rogai por nós, pecadores, agora e na hora da nossa morte. Amém.
2: Ave Maria, cheia de graça, o Senhor é convosco. Bendita sois vós entre as mulheres, e bendito é o fruto do vosso ventre, Jesus.
3: Santa Maria, Mãe de Deus, rogai por nós, pecadores, agora e na hora de nossa morte. Amém.
2: Ave Maria, cheia de graça, o Senhor é convosco. Bendita sois vós entre as mulheres, e bendito é o fruto do vosso ventre, Jesus.
4: Santa Maria, Mãe de Deus, rogai por nós, pecadores, agora e na hora da nossa morte. Amém.
2: Ave Maria, cheia de graça, o Senhor é convosco. Bendita sois vós entre as mulheres, e bendito é o fruto do vosso ventre, Jesus.
3: Santa Maria, Mãe de Deus, rogai por nós, pecadores, agora e na hora de nossa morte. Amém.
2: Glória ao Pai, ao Filho e ao Espírito Santo.
3: Como era no princípio, agora e sempre. Amém.
2: Quinto e último mistério glorioso: Coroação de Maria como Rainha do Céu e da Terra. Maria é coroada como Rainha, um reconhecimento da sua importância na história da salvação e do seu papel como Mãe de Deus e Mãe da Igreja. Pai nosso que estais no céu, santificado seja o vosso nome. Venha a nós o vosso reino, seja feita a vossa vontade, assim na terra como no céu. O pão nosso de cada dia nos dai hoje. Perdoai-nos as nossas ofensas, assim como nós perdoamos a quem nos tem ofendido. E não nos deixeis cair em tentação, mas livrai-nos do mal. Amém. Ave Maria, cheia de graça, o Senhor é convosco. Bendita sois vós entre as mulheres, e bendito é o fruto do vosso ventre, Jesus.
4: Santa Maria, Mãe de Deus, rogai por nós, pecadores, agora e na hora da nossa morte. Amém.
2: Ave Maria, cheia de graça, o Senhor é convosco. Bendita sois vós entre as mulheres, e bendito é o fruto do vosso ventre, Jesus.
3: Santa Maria, Mãe de Deus, rogai por nós, pecadores, agora e na hora de nossa morte. Amém.
2: Ave Maria, cheia de graça, o Senhor é convosco. Bendita sois vós entre as mulheres, e bendito é o fruto do vosso ventre, Jesus.
4: Santa Maria, Mãe de Deus, rogai por nós, pecadores, agora e na hora da nossa morte. Amém.
2: Ave Maria, cheia de graça, o Senhor é convosco. Bendita sois vós entre as mulheres, e bendito é o fruto do vosso ventre, Jesus.
3: Santa Maria, Mãe de Deus, rogai por nós, pecadores, agora e na hora de nossa morte. Amém.
2: Ave Maria, cheia de graça, o Senhor é convosco. Bendita sois vós entre as mulheres, e bendito é o fruto do vosso ventre, Jesus.
4: Santa Maria, Mãe de Deus, rogai por nós, pecadores, agora e na hora da nossa morte. Amém.
2: Ave Maria, cheia de graça, o Senhor é convosco. Bendita sois vós entre as mulheres, e bendito é o fruto do vosso ventre, Jesus.
3: Santa Maria, Mãe de Deus, rogai por nós, pecadores, agora e na hora de nossa morte. Amém.
2: Ave Maria, cheia de graça, o Senhor é convosco. Bendita sois vós entre as mulheres, e bendito é o fruto do vosso ventre, Jesus.
4: Santa Maria, Mãe de Deus, rogai por nós, pecadores, agora e na hora da nossa morte. Amém.
2: Ave Maria, cheia de graça, o Senhor é convosco. Bendita sois vós entre as mulheres, e bendito é o fruto do vosso ventre, Jesus.
3: Santa Maria, Mãe de Deus, rogai por nós, pecadores, agora e na hora de nossa morte. Amém.
2: Ave Maria, cheia de graça, o Senhor é convosco. Bendita sois vós entre as mulheres, e bendito é o fruto do vosso ventre, Jesus.
4: Santa Maria, Mãe de Deus, rogai por nós, pecadores, agora e na hora da nossa morte. Amém.
2: Ave Maria, cheia de graça, o Senhor é convosco. Bendita sois vós entre as mulheres, e bendito é o fruto do vosso ventre, Jesus.
3: Santa Maria, Mãe de Deus, rogai por nós, pecadores, agora e na hora de nossa morte. Amém.
2: Glória ao Pai, ao Filho e ao Espírito Santo.
3: Como era no princípio, agora e sempre. Amém.
2: Infinitas graças vos damos, soberana Rainha, pelos benefícios que todos os dias recebemos de vossas mãos liberais. Dignai-vos agora e para sempre tomar-nos debaixo de vosso poderoso amparo. E para mais vos agradecer, nós vos saudamos orando a Salve Rainha.
5: Salve Rainha, Mãe de Misericórdia, vida, doçura e esperança nossa salve. A vós bradamos os degredados filhos de Eva, a vós suspiramos gemendo e chorando neste vale de lágrimas. Eia, pois, advogada nossa, que esses vossos olhos misericordiosos a nós volvei, e depois desse desterro mostrai-nos Jesus. Bendito é o fruto do vosso ventre, ó clemente, ó piedosa, ó doce sempre Virgem Maria.
2: Rogai por nós, Santa Mãe de Deus,
3: para que sejamos dignos das promessas de Cristo.
2: Ó Maria concebida sem pecado,
3: rogai por nós que recorremos a vós.
2: Nossa Senhora da Piedade,
3: rogai por nós.
2: Oração de gratidão pela recitação do Santo Terço. Amado Deus, com coração cheio de gratidão, eu agradeço por ter me presenteado com a graça de rezar o terço. Em cada Ave Maria, em cada mistério, em cada Pai Nosso, senti a sua presença e a força da sua intercessão e a força da bênção que vem de Deus. Que o amor que recebi durante a oração me inspire a viver com mais fé e amor em meu dia a dia. Que eu possa sempre retribuir a sua graça com a minha devoção. Amém. O Senhor esteja convosco.
6: Ele está no meio de nós.
2: Desça e nos acompanhe na intercessão da bem-aventurada Mãe Maria. As bênçãos, a proteção, a luz e a paz de um Deus que é Pai, Filho e Espírito Santo. Amém.
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3: Senhor, no silêncio deste dia que amanhece, venho pedir-te saúde, força, paz e sabedoria. Quero olhar hoje o mundo com os olhos cheios de amor, ser paciente, compreensivo, manso e prudente. Quero ver teus filhos além das aparências como tu mesmo os vês, e assim não ver senão o bem em cada um. Deixa meus ouvidos a toda calúnia. Guarda minha língua de toda maldade. Que só de bênçãos se enche o meu espírito. Que eu seja tão bondoso e alegre que todos quantos se achegarem a mim sintam tua presença. Reveste-me, Senhor, com tua beleza. E que no decurso desse dia eu te revele a todos.
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5: Muito bom dia, meu amigo, muito bom dia, minha amiga. Que bom, estamos começando o nosso domingo, é dia do Senhor. É dia de encontro com Deus e com os irmãos em comunidade. E hoje nós celebramos a festa, a solenidade da Ascensão do Senhor, que simboliza no horizonte da fé o destino da pessoa fiel, que é o céu, a vida eterna, junto daquele que vive e reina. E hoje também é o Dia Mundial das Comunicações Sociais.

grande abraço, fico feliz de começar a nossa manhã, isso mesmo, manhã de domingo, é sempre gostoso começar no domingo. Ah, paz, o domingo é pra gente descansar, claro, domingo é pra descansar, mas domingo também é pra rezar, domingo é pra passear, domingo pra reunir a família, domingo pra refletir a palavra de Deus, receber a Eucaristia, o domingo é pra tantas coisas, não é mesmo? Mas a essência do domingo é exatamente isso, encontrar-se com Deus, com a comunidade, com a palavra de Deus, com a Eucaristia e depois fazer, né? Aquilo que eu falei, é a reunião de família, é o passeio, é o almoço com os amigos, é o descanso, é uma visita, enfim, cada um tem tanta coisa pro domingo e quantas vezes, né? As pessoas programam uma coisa e acabam fazendo outra. De vez em quando escuto pessoas que dizem, padre, nós nos programamos para ir a tal lugar, mas em cima da hora chegou um parente. Às vezes acontece, né? Ou em cima da hora alguém ficou doente, ou em cima da hora deu problema no carro, enfim, sempre surge alguma coisa. De um jeito ou de outro, estamos aí vivendo o nosso domingo e é tão bom, de fato, viver e viver bem. Bem, hoje, meu amigo, minha amiga, a igreja celebra, então, a solenidade da Ascensão do Senhor. Esta solenidade, ela não acentua apenas a atitude dos discípulos em relação a Jesus, mas também a de Jesus com relação a eles. Em que ele se aproxima e ele diz, foi-me dado por Deus todo o poder no céu e sobre a terra. Por isso que a ascensão de Jesus e o seu poder é autorizada pelo Pai, que o envia ao mundo para revelar a si e seu plano, que é o reino de Deus. Em São Mateus, entendido como o reino dos céus, Jesus incumbe então seus discípulos para constituir outros discípulos no meio de todos os povos, revelando que seu plano e sua vontade se orientam para universalidade e não apenas para os de casa. E essa ordem termina com o verbo batizai-os. Depois, ensinai-os a observar tudo que vos ordenei. Note-se que o verbo é derivado aqui do ensinamento daquilo que Jesus veio comunicar. Tudo que ele deseja é que suas verdades sejam observadas. Jesus envia sua igreja ao mundo e promete que estará presente com ela. Os discípulos no mundo, portanto, a igreja não foi deixada sozinha no seu longo e cansativo caminho histórico. Jesus a acompanha, sustentando e encorajando seus passos sob o pó da história. Como igreja, em saída, Jesus sai com seus discípulos, pois onde dois ou três estão reunidos em meu nome ou em seu nome, ele está no meio deles. A comunidade eclesial, portanto, experimenta nas vivências fraternas, nas vivências missionárias, sempre a certeza da presença real de Jesus, o Senhor que a anima e não a deixa sucumbir diante dos desafios.

Um grande abraço, fico feliz de começar a nossa manhã de domingo, isso, agora às 8 horas eu terei a missa na Igreja Matriz, depois às 9:30 terei a missa festiva em honra a Santa Paulina, a missa festiva em honra a Santa Paulina na comunidade do Beija-Flor, e às 11 horas a missa festiva em honra a Nossa Senhora de Fátima lá no balneário da Figueirinha. Isso mesmo, vamos rezando por este povo de Deus e isso é muito bom. Então veja ali na tua comunidade se tem missa, se tem, você vai, se tem a celebração da palavra também você vai, se prestigia, você se alegra, se encontra e ali tudo fica uma semana muito bonita, muito gostosa, muito animada, muito especial, muito de muitas realizações. Pois bem, eu falei ontem já bastante sobre hoje o Dia Mundial das Comunicações Sociais. Quero pedir a Deus, né, que nos dê sempre essa boa consciência no correto e no uso correto, tanto dos meios quanto da nossa própria comunicação. E que Deus nos inspire, nos ilumine, sobretudo quem faz acontecer portais, jornais, TVs, a comunicação na TV, no rádio, enfim, há tantas formas hoje de comunicação.

E eu quero rezar por você e com você, onde quer que você esteja nesta manhã. É começar o domingo, é tão gostoso, não é mesmo? Então, vamos lá. Pai nosso que estais no céu, santificado seja o vosso nome. Venha a nós o vosso reino, seja feita a vossa vontade, assim na terra como no céu. O pão nosso de cada dia nos dai hoje. Perdoai as nossas ofensas, assim como nós perdoamos a quem nos tem ofendido. E não nos deixeis cair em tentação, mas livrai-nos do mal. Amém. Ave Maria, cheia de graça, o Senhor é convosco. Bendita sois vós entre as mulheres, e bendito é o fruto de vosso ventre, Jesus. Santa Maria, Mãe de Deus, rogai por nós, pecadores, agora e na hora de nossa morte. Amém. E que a bênção de Deus Todo-Poderoso desça sobre você, sobre todos os comunicadores, todos os que fazem acontecer a comunicação, nos mais diferentes ambientes, nos mais diferentes meios, nesta manhã de domingo. Isso é dia do Senhor, em nome do Pai e do Filho e do Espírito Santo. Amém. Na sequência, as primeiras. Temos algumas notícias aqui, estava vendo. São poucas, mas temos. E as músicas hoje vão rolar aqui. Olha, vai ser uma montanha de boa música.

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2: Caminhe com segurança e confiança. 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
1: Fala aí, galera. Boa tarde, Jaguarada. Estamos chegando com mais uma edição do Informalizando. Yes. Informação com humor no seu início de tarde, uma tarde de sexta-feira.
2: Sextou, amor.
1: Sextou, rapaziada. Hoje, então, dia 15 de maio de 2026. Dia de uma penca de coisa hoje. Hoje é dia do gerente bancário. A você que gerencia uma agência bancária aqui em Tubarão, principalmente, ou em toda a região também que nos ouve, aquele abraço, parabéns pelo seu dia, ok? Hoje é o dia do assistente social. Galera que trabalha nesse setor também, parabéns. É dia internacional da família.
3: Vou cuidar da minha família e seguir a trilha do amor e da verdade.
1: Cuide bem da sua família, seu Jaguara. Hoje é o Dia Nacional do Controle das Infecções Hospitalares. É Dia Internacional do Serviço de Informação Aeronáutica. E hoje também, Lucas Marcos, é Dia Internacional da Latinidade. E por fim, é o Dia Nacional de Conscientização da Mucopolissacaridose.
2: Graças.
1: Latinidade, ele mete um graça.
2: Mas não sei o que é polissacaridose.
1: É mucopolissacaridose.
2: É muco.
1: É, eu não precisei pesquisar porque, enfim, eu tenho essa sabedoria toda,
2: claro,
1: né?
2: Claro.
1: Eu informo a você, meu amigo Lucas Marcos, claro, e a você, meus amigos ouvintes, que a mucopolissacaridose é um grupo de doenças genéticas e hereditárias raras. Eu não tô lendo, não. Ocorre devido à falta ou deficiência de enzimas específicas responsáveis por quebrar e reciclar açúcares complexos. Por exemplo, o glico é difícil essa palavra.
2: Difícil lembrar, né?
1: Glicosaminoglicanos nas células, é isso. O acúmulo dessas substâncias causa danos progressivos a múltiplos órgãos. Principais sintomas da tal da mucopolissacaridose são os seguintes: com o acúmulo afeta diversas partes do corpo, os sinais podem variar, mas geralmente incluem isso aqui, ó: alterações físicas, baixa estatura, traços faciais mais grossos e aumento de pelos. Também deformidade ósseas, rigidez nas articulações, problemas de mobilidade, aumento do fígado e do baço, hérnias e alterações nas válvulas cardíacas e opacidade na córnea, infecções respiratórias frequentes e alguns tipos de deficiência intelectual. Então, quem tem isso aqui, meu amigo, ele tá muito ferrado. Tá muito ferrado. Então, espero que você passe longe da mucopolissacaridose, porque é uma desgraça, cara.
2: Mas, afeta tudo, mano. Nasce com isso ou tu adquire isso? Não faz sentido.
1: Tu conquista,
2: né? Tu conquista.
1: Não sei.
2: Não, é que não disso... faz sentido, cara.
1: Ó, deixa eu ver. Ó, não, aqui, ó, assim, ó. É um grupo de doenças genéticas e hereditárias raras.
2: Ah, então,
1: tu já vai nascer com essa parada.
2: Tu nasce com isso.
1: Já vai nascer.
2: É, todo ferrado.
1: Que triste isso aqui, né, cara? Tu nascer com uma parada dessa que afeta quase tudo, né?
2: Não. Tá maluco.
1: Não, né? Longe
2: tá
1: de mim.
2: Tá maluco.
1: Deus
2: tá maluco.
1: O livre. Então tá, né? Tudo isso, galera. Vamos até as 12h27, 12h28, mais ou menos, tá? Eu sou Bruno Vandresa, hein? Estou com o Lucas Marcos de Carvalho, Everton Luiz hoje de folga. Ah, de folga faz tempo também, né? Ele volta na segunda-feira, tá? Garanto. Eu acho.
2: É, já tá falando normal.
1: É, trabalhos técnicos de quem? Do Davi ou do
2: Davi.
1: Everton? Do Davi Henrique.
2: Everton e Davi.
1: É, as gravações do Lucas, a direção geral do padre Rafael Uliano.
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1: Pois é, galerinha, estamos outono, tempo nublado em Tubarão, temperatura marcando por volta de 19 graus. E a umidade relativa do ar em 75%. Participa e interage conosco através do WhatsApp 36265177, lives no Facebook e YouTube também. E aí, Lucas Marcos, boa tarde, rapaz. Tudo certo?
2: Boa tarde, Bruno Van Dresen, Everton Luiz, Davi Henrique, a todos os ouvintes de Formalizanders. I'm very good, tranquilo, suave. Só querendo chegar em casa depois, que daí sabe o que tem?
1: O que que tem?
2: Trabalho, mas é isso aí.
1: Mas daí em casa tu trabalha tomando uma IPA.
2: Por aí. Né? Session IPA, na verdade, mas
1: Session
2: sim.
1: IPA.
2: Sim, com certeza.
1: Mas e aí, cara, hoje é sexta-feira, é dia de quadro, é isso?
2: Isso, hoje o quadro Eu Sou Babaca, o primeiro quadro de fato da semana do Eu Sou Babaca. Mas a gente vai ter aqui uns casos interessantes pra falar. E tô vendo umas coisas, outras coisas interessantes também.
1: Tá, e cara, antes de trazer os meus destaques... Já é um destaque, tem uma bomba pra contar pra vocês. Pessoal das páginas de fofoca estão lançando toda essa informação como bomba. Como se fosse de fato algo bombástico e impactante na vida da galera. Virgínia e Vinícius Júnior terminaram seu relacionamento.
2: Meu Deus.
1: Após 6 meses de muita entrega, de muito carinho, de muito amor envolvido.
2: É.
1: Para choque de todos que nos ouvem agora, Virgínia e Vinícius Júnior não são mais um casal. Que droga.
2: É. Não, triste demais.
1: Que impacto, né, cara?
2: Não, triste demais. Mudou a minha vida.
1: É, a minha também. Fiquei... Eu ia aproveitar melhor a minha sexta e não vou mais por conta disso.
2: É, tu sabia. O que é mais inacreditável. Oi,
1: tem gente que se dói por isso mesmo, né?
2: Que tá... Tem gente que deve estar chorando agora.
1: Tem gente que tá chorando. Exatamente, cara. Vai entender, né? O que se passa pela cabeça dessa galera sem um mínimo de intelectualidade.
2: Eu concordo.
1: Né? Porque, pô, quem chora por isso...
2: É, tem muco polissacaridose lá.
1: Exatamente.
2: Só pode ter. Não vai sentir.
1: Exatamente. O seguinte, cara, pai recebe 350 dias de licença remunerada após colegas doarem suas férias para que ele cuidasse da filha com câncer. Que gesto legal dessa galera, né, mano?
2: Cara, ó, não tenho o que dizer.
1: E também homem cava o próprio terreno e encontra uma fortuna estimada em 600 milhões de dólares.
2: Ah, que legal. Ele podia...
1: Isso, né? Tu vai fazer um buraquinho lá no terreno, acha um negócio e tu vai ver, tem 600 milhões de dólares.
2: É muita coisa, irmão.
1: É, né? Então tá, além disso, vamos ver o pensamento do dia, charado hoje em história, aniversário do famoso dia e do final de semana também. Tudo isso.
2: E nada more.
1: Até as 2:30 da tarde.
2: Não conte noite.
1: A nossa companhia.
2: Yeah.
1: Pensamento do dia.
2: Pensamentos of the day. Não se preocupe com o que as pessoas pensam. Elas não fazem isso com muita frequência. Algumas pessoas trazem felicidade, levam felicidade onde quer que vão. Outras, só quando vão embora.
1: Conheço algumas.
2: Várias. Existem várias.
1: É, várias que eu conheço, não. Eu conheço algumas, né? Mas tem várias pessoas que, de fato, fazem isso.
2: Né? Tá explicado.
1: Tá bom. É, explica muita coisa. Tá bom, vai, ô Lucas, depois desse combo de dois pensamentos, vamos à charada.
2: Charada.
1: Site voltou a funcionar aí.
2: É, pois é. Né? É o que eu acessava antes, né?
1: Tá certo.
2: Qual é a brincadeira preferida de Saturno?
1: Passa anel.
2: É essa?
1: É. É Saturno que tem um anel?
2: É.
1: É? Então é passar anel, né?
2: Não, mas é difícil. Tu para pra pensar que... É grande, né? Não, é difícil.
1: Eu acho que é passa-anel. Tu brincava de passa-anel ou não?
2: Aham.
1: Tu brincava? Como é que era passa-anel?
2: É, tu colocava assim na mãozinha, assim, ó.
1: Ah, tá, daí ia passando.
2: Isso.
1: Tá, daí qual era a parada? Quem ganhava essa brincadeira? Não lembro as regras. Eu sei que era assim.
2: Tô tentando lembrar.
1: Tu botava o anel na mão.
2: Isso, e soltava em alguém assim, e ninguém sabia quem era.
1: Ou tu podia soltar ou não soltar, né? Flertar que soltou, né? Fingir que soltou. E daí eu acho que tinha alguém que tinha que adivinhar com quem tava.
2: Isso.
1: Era essa a regra?
2: Eu acho que era isso. Eu acho que era isso, mas tinha alguma outra coisa, porque eu não sei ao certo. Eu sei que era mais ou menos por aí.
1: Eu vou dar uma pesquisada aqui pra ver como é que é a brincadeira do passanel, né? Porque
2: tinha a do mês também.
1: A gente brincava de tanta coisa, né, cara?
2: Era da hora. A do mês eu gostava.
1: Então, a gente foi longe na brincadeira do passanel, Lucas Marcos, por conta de tua charada. Eu acho que é passanel a resposta.
2: 3625177, não participe porque não tem como. Mas
1: esse programa, é, excepcionalmente, como acontece toda sexta-feira, é gravado.
2: É gravado.
1: Tá? É, gravamos na parte da manhã.
2: Beleza?
1: Ok, mas participa da mesma forma aí, tudo certo. Bora faturar?
2: Yes.
1: A gente vai.
2: Mais e
1: a gente volta. 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
1: Pois é, galerinha, estamos de volta, segundo e último bloco do Informalizando, informação com humor no seu início de tarde. E uma tarde de sexta-feira, né, moçada? Vamos que vamos.
2: Yes.
1: Ô, Lucas, repete a charada aí, cara.
2: Qual é a brincadeira preferida do Sartur?
1: Eu já respondi, né? Creio eu que eu tenha acertado.
2: Não sei, não é? Vamos tentar, galera. Tenta, não participa aí.
1: Se tiver outro palpite, eu acho que é Passanel. Se você tem outro palpite, manda pra nós aí, tá?
2: Yes.
1: Um abraço pra galera de sempre, né? O Ederleyzinho, o Sidney Eusébio, a dona Malvina, a Roda Kathleen.
11: Yes.
1: Ela que mora lá no Capiva. Uhum. O Mário Latrônico, o filho dele, Marinhozinho Latroniquinho, estão sempre ouvindo também. E pra mais gente aí, né, galera?
2: Tem. Pra, não sei.
1: Não sabe?
2: Os Sanders.
1: É. Essa galera aí que a gente anotou aqui, que a gente já sabe que eles ouvem. Mas assim, cara, tem tanta gente que nos ouve, tá? A Darlene é uma.
2: A Darlene, é verdade.
1: A Darlene é uma. É, porque foi na terça-feira a missa de sétimo dia da minha mãe, né? E ela teve lá na missa, daí ao final veio me cumprimentar e tal, e a gente começou a falar sobre rádio e tal, trabalho dela também, trabalha no mercado aqui em Tubarão. Ela falou, faz tempo que tu não passa aqui. Pois é, ela falou que tava no último dia de férias, que ela ia retornar na quarta-feira, que não iria poder mais ouvir e participar do camarote, mas a mãe dela estaria sempre ouvindo, como sempre ouve, né? Mas ela falou que à tarde ela ouve. Eu adoro o programa de vocês, meninos, a gente ri bastante, programa extremamente divertido. Então, Darlene!
2: Muito obrigado, você, Darlene!
1: Aquele abraço, tá? Obrigado pelo carinho da sintonia, como tantas outras pessoas que nos ouvem e também a gente nem sabe, mas a audiência é muito boa. Valeu a toda essa galera, aquele abraço.
2: Um abraço pra você que gosta e um abraço pra você que também não gosta, que
1: a gente tá tudo certo, fazendo. Isso aí faz parte, né, cara?
2: É verdade.
1: Faz parte da vida. Bom, deixa eu trazer minha primeira notícia.
2: Vai.
1: Tá, vamos falar. Essa notícia que eu acho bem bonitinha. Tá? É um fato que aconteceu já há um bom tempo, foi lá em 2014, mas um pai, ele recebeu 350 dias de licença remunerada após os colegas doarem suas férias para que ele cuidasse da sua filha com câncer. O nome do pai, Jonathan Dupré. Os seus colegas... Por que que tu riu, cara?
2: Porque ele não tá no jardim de infância.
1: Ele é do pré ainda, tá? Nossa, meu Deus do céu. Seus colegas de trabalho da empresa Brossard doaram seus dias de descanso para que ele pudesse acompanhar o tratamento de câncer de sua filha de apenas 5 aninhos. Na França existe uma lei conhecida como Lei Mathys. M-A-T-H-Y-S.
2: Mathys.
1: Tá? Mathys. Que permite essa transferência de dias entre funcionários em caso de doenças graves de dependentes. E, enfim, a filha estava nesse tratamento, não sei como está agora, espero que bem. Né? Esse fato foi há 12 anos atrás, lá em 2014. Mas os colegas, então, se aproveitaram que na França tem essa lei, denominada Lei Mathys, então cedendo os dias que eles tinham de folga, de férias, para esse pai, para que ele pudesse cuidar, então, do filho, da filha dele, que estava naquele momento em tratamento de câncer. Legal, né?
2: Cara, isso é demais,
1: atitude bem da hora, pessoal todo, né?
2: Tu não vai descansar durante um ano para que o teu parceiro cuide da filha dele. Bom, demais, bicho.
1: Sério. Uma parada que devia existir aqui. Não sei se tem alguma legislação que permita isso aqui no Brasil. Eu acho que não, né?
2: Eu acho que até seria difundida, né? Porque o Brasil é muito de fazer marketing dessas coisas, assim. Eles gostam muito de falar de leis que fazem, que não fazem e tal.
1: Sim.
2: E eu acho que ela seria bem falada se existisse aqui. Porque é uma coisa que... É a cara do povo brasileiro ter, na verdade. Eu acho bem a cara do povo brasileiro ter. Eu acredito que existam muitas pessoas que fariam a mesma coisa aqui.
1: Se não tiver, que seja uma ideia a ser implementada, né? Como eu falei, foi em 2014. Não sei como é que tá a situação da menina, né? Mas espero que hoje ela esteja aí com seus 17 anos. Porque ela tinha 5 anos na época, né?
2: Espero.
1: Tomara. Mas olha lá, cara. Tens notícia ou vamos ao quadro?
2: Tem.
1: Tu falou que tem uma historinha também, não tem uma historinha?
2: Tem uma historinha mais interessante. Só que dessa vez, cara, eu não consegui responder. Eu queria tê-lo feito, mas não consegui. Eu fui num ônibus, dessa vez eu não dormi, né? Até mais tarde eu falo essa história aí que eu dormi, que é maravilhosa.
1: Ah, maravilhosa.
2: Mas eu entrei no ônibus dessa vez e não dormi. E aí, eu sempre no ônibus que eu tô pegando agora, já tem umas novelas acontecendo. Já aconteceu umas tretas, assim, animal, assim. Já aconteceu treta. Eu tava numa vez no ônibus, já uma história anterior, eu tava sentado de boa. Aí entrou uma senhora, e eu vou ter que falar a marca porque muda o ônibus, mas assim... Só, não vou falar mais. Eu tô pegando Alvorada agora. Uhum. Então o ônibus é diferente.
1: Uhum.
2: E no ônibus do Alvorada, as cadeiras são um pouco diferentes. Aí sentou uma senhora e era banco prioritário. E eu não sabia que era, mas era lá na frente, assim. Eu tava no fundo. Aí ela sentou lá. Mas não era uma senhora mesmo. Acho que devia ter seus 30 e tantos anos, 40 e poucos. Mas a senhora que é uma educação.
1: Senhor, né? Na cara dura.
2: Não, eu disse não era. É o que eu falei por educação, entendeu? Senhora, não, mas não era,
1: tá,
2: senhora.
1: Então é uma senhorita, então.
2: Acho que eu... Ela sentou lá e ela, eu acho que ela tava reclamando alto. Tipo certas pessoas aqui. Tá. Tava reclamando meio alto, assim. Aí, uma moça ali do meu lado, assim, no fundo, começou a falar assim pra ela. Ah, é, porque tu tá no lugar certo. É, eu sou mais velha, tenho 60 e poucos anos. Tem. E aí, pá, beleza, eu já olhei pro lado assim e tal, né? Aí eu achei que tinha acabado por ali. E a mulher começou a reclamar em tom alto. Não, eu vou sentar aqui, quero ver alguém me tirar e não sei o quê. Aí uma senhora da minha frente simplesmente... Tá, deu, vai fazer confusão por nada. Cala a boca.
1: Acabou. Rapaz, a senhora meteu o bedelho ali e acabou com a confusão.
2: Eu só olhei assim.
1: Rapaz do céu.
2: E ontem...
1: Nem os tapas, nem nada, só nada. Na base do diálogo.
2: Só na base do diálogo. Tá, o diálogo ameaçador que não queria
1: pois
2: diálogo.
1: Então,
2: né?
1: Aí,
2: estava eu ontem, um ano de boa. E por coincidência que essas coisas acontecem, comecei a ouvir duas senhoras na minha frente falando da Tubá. Pode entrar. Falando da Tubá.
1: Tá, e aí?
2: Aí elas começaram a falar, né? Porque sei que, porque. Ah, o show do rádio tá bom, né? Eu sabia onde é que ia dar. Eu sabia se tava, o teor da parada.
1: Mas
2: tava
1: tem um programa linha. No começo da tarde.
2: Mas aqueles meninos que falam à tarde, pelo amor de Deus. Dessa vez eu não consegui responder. É. Porque eu era maluco pra responder essa parada. Maluco.
1: Que da hora, cara.
2: E eu fiquei, tá. Me coçando, né? Assim, não, é mesmo. É ruim demais.
1: Que maravilha.
2: Mas não aconteceu, infelizmente.
1: Mas tu deveria ter falado alguma coisa e dito que tu faz parte do pessoal desse programa, cara. Porque seria interessante ver a cara dela.
2: eu queria nesse momento estar legal. Com disposição pra essa cara de pau, mas nesse dia eu não tava.
1: Mas vai que elas são... Tão degraçada que começa a te xingar, começa a falar mal de ti, tu vai se estressar ainda, né? De repente elas iam tentar desconversar. Ah, não foi bem isso que tu ouviu, tá? Eu, né? Falar diferente.
2: Eu acho que eu ia rir.
1: Mas tu devia ter falado alguma coisa, cara. Eu falaria alguma coisa, eu acho.
2: Eu acho que tu falaria.
1: Eu acho que eu falaria. Não sei o que eu falaria. Mas eu acho que eu falaria.
2: É uma baita fala essa tua, assim.
1: Pensamento exatamente. Tá, depois desse combo de histórias, vamos ao tua notícia ou vamos ao quadro,
2: ao
1: né?
2: Ao quadro Eu Sou Babaca. Você é babaca, Lucas? Você é babaca. Vamos lá.
1: Vai.
2: Eu sou babaca. Bom dia, boa tarde, senhoras e senhores.
1: Peraí. Tu queres falar alguma coisa?
2: Funciona, entra aí.
1: Antes do quadro, tem um... Já que o quadro Eu Sou Babaca, chegou um...
2: Chegou o babaca.
1: Boa
2: chegou
1: tarde,
2: babaca.
1: Lucas Marques.
11: Boa tarde, meus amigos. Eu vou me pronunciar pela história que eu peguei na metade. E eu concordo com quem falou que informalizando é tudo isso, né, cara? Eu já expressei publicamente que eu não entendo como é que o Padre Rafael deixa esse programa no ar, né? Dependendo de mim, tava todo mundo na rua, isso aqui era horário livre,
2: tá ensinando,
11: né?
2: Com o Giovanni?
11: Era melhor o chiado da rádio do que o programa, né? Mas
1: pode cortar o microfone dele ali.
2: Não, beleza.
1: Pode cortar o microfone dele.
2: Quer continuar falando, não?
11: Mas aí eu também concordo com ele que era pra tu ter partido... É
1: claro,
11: porque o desconforto...
1: Partido pra agressão, né?
11: É, o desconforto dividido, ele é compartilhado, na verdade, né? Na verdade, só tu ficou desconfortável. Tu poderia ter deixado ela duplamente desconfortável.
2: Eu não fiquei desconfortável.
1: Ficar muito mais desconfortável.
2: Mas ia ser.
11: Sabe quando tu dá o soco na mesa e pede truco? Ia deixar bem pior a situação.
1: Concordo.
2: Eu, na verdade, não fiquei desconfortável. Já teve até uma situação em que isso aconteceu. Que já vou ter que até voltar nessa história. Que foi, eu tava no ponto de ônibus. Já contei essa história duas vezes no programa. Eu tava no ponto de ônibus. E aí a senhora começou a conversar comigo. Porque eu sou desses de conversar com qualquer um, tá ligado? E aí teve um momento que a senhora falou. E ela disse assim: aí, tu trabalha onde? Assim, eu trabalho na Tubá, tá? Ah, trabalho na Tubá, legal, tal. E começou a falar. Assim, eu acompanho o Antônio, não sei o que é. O Antônio tá até hoje lá, né? E foi falando dos programas, Jornal das 12, né? Aí ela assim, mas aqueles meninos das 2 da tarde, eu detesto, assim, é ruim, né? Ela, é muito ruim. O padre deveria mandar embora, né? Deveria.
11: Ela falou o que eu falei agora é mais sério, né?
2: E eu falei pleno, concordando com ela. E ela
11: tu encontrou
2: ideia.
11: Minha avó no ponto de ônibus.
1: O amor dos ouvintes é coisa impressionante,
2: é,
1: né, cara?
2: Demais, meu, demais.
1: Então tá bom, né? É isso?
11: É isso aí.
1: Valeu, irmão. Tamo
11: obrigado
1: junto,
11: por abrir, é um programa muito democrático.
1: A gente, vai editar e cortar a tua fala. Mas
2: fica tranquilo, tá suave.
1: Vai lá, cara, vamos aos julgamentos.
2: Vamos lá. Sou babaca por escolher meu filho. Sou um homem, ó, sou um homem de 36 anos e namoro com ela, a Fernanda, de 29, há quase 2 anos.
1: Tá.
2: Moramos juntos há pouco mais de 1 ano. Sim, temos praticamente mais tempo morando juntos do que de relacionamento.
1: Tá, peraí, repete ali.
2: Eu também tô tentando entender o que falou errado. Sou um homem de 36 anos e namoro com ela, Fernanda, de 29, há quase 2 anos. Moramos junto há pouco mais de 1 ano. Sim, temos praticamente mais tempo morando juntos do que de casado.
1: Do que de relacionamento. Assim? Eles namoram há 2 e moram juntos há 1.
2: Há pouco mais de 1. É porque eu acho que há pouco mais de anos, é que não deve entender. Ele escreveu.
1: Tá, eu acho que eles já moravam juntos, a partir daí nasceu essa relação e começaram a namorar e casaram. Acho que foi isso.
2: Por aí. Ocorre que cada um tem 2 filhos de relacionamentos anteriores. Tá. Os dela, um mora com o pai. E a outra passa mais tempo com o pai do que conosco. Uhum. Dito isso, os meus, um mora em outro estado, em Goiás, 4 anos, e sou de São Paulo. E o outro, a uns 800 quilômetros da minha cidade. Pois bem, a mãe do mais novo lá, de Goiás, é usuária de coisas. E nas últimas semanas, teve um surto no qual sumiu por 3 dias. Nessa oportunidade, fui até lá e o trouxe para morar comigo. Desde então, se passaram 2 semanas.
1: Ah, peraí, o que mora em Goiás, mora com a mãe e a mãe usa coisas.
2: Isso.
1: Teve um surto, sumiu. Ele foi até lá e pegou o filho.
2: Isso.
1: Tá.
2: Desde então, se passaram 2 semanas e a minha esposa simplesmente não aceita. Fez até eu ter que escolher entre ela, o menino e os concursos para o qual estudo. Sendo assim, não vejo sentido se não deixá-la. Mas ainda assim parece que vou sair de babaca desta relação. Entendo ser complicado vendo apenas de um lado. Mas, por exemplo, eu trabalho na empresa familiar. O dono é meu primo. Ontem eram 10h40 da noite e ele me ligou sobre uma emergência e tive que ir até o depósito para ver se estava tudo bem. Tenho um carro e uma moto. A moto, muito mais rápida e econômica, seria a opção correta. Mas, como meu filho estava dormindo, ela não pôde ir junto. Resultado, agora está surtando porque não poderá mais sair comigo quando esse tipo de coisa acontecer. Digo surtando porque ela literalmente vai terminar porque ela não pôde sair comigo de moto ontem. Enfim, ajudem. Essa resposta é fácil.
1: É muito fácil, né? Como é que tu não vai priorizar o teu filho?
2: Deu. Cara, tem conversa.
1: Né?
2: Tem conversa. Essa situação provou o quê pra ti?
1: Aí vai deixar o quê? Ah, o meu filho tá lá numa situação em que a mãe é dependente química, né, sumiu. Ele tem quantos anos?
2: O menino parece que tem 4, pelo que ele falou aqui.
1: Pô, imagina, cara. Totalmente dependente dos pais, né? Tu vai deixar ele lá na dependência de alguém que tem dependência química, né?
2: Não, o filho já devia estar com ele pra começo de conversa.
1: Já era pra estar. E tomara que a mãe ache o seu caminho,
2: um caminho sem dorgas, né?
1: Sem dorgas. Mas enfim, cara, prioriza o teu filho. E se ela não aceita isso, prioriza o teu filho
2: o
1: e
2: teu
1: sai
2: filho.
1: Do relacionamento.
2: E pronto.
1: É bem simples de resolver isso aí.
2: E tem até aquela piada, né? O filho chega pro pai e pergunta: pai, eu sou adotado? Ele diz assim: não, ainda não te quiseram, filho. Menos isso. É mais ou menos a situação do moleque. Que a mulher tá tentando impor, né? Mas o que eu acho também é que, assim, ó, o fato de uma coisa delicada como essa, porque, assim, ele não disse que ia ficar com o filho 100% pra ele. Ele pegou o filho porque a mãe desapareceu.
1: Naquele momento ele tinha que dar o amparo ao filho.
2: Não é algo que... Pelo menos ele não mostrou aqui na história dele que é algo permanente. É provisório. Até o momento é provisório. Se já é uma situação que tem fim... Já é muito mais fácil de tu aceitar.
1: Uhum.
2: Porque mesmo que tu esteja incomodado com alguma coisa...
1: É por um tempo determinado.
2: Se nessa situação provisória... Ela fez um ultimato desse... É com essa mulher que tu vai querer passar a tua vida?
1: É, não. Não dá.
2: Não faz sentido, né?
1: Não faz sentido algum. Vaza dessa louca aí, meu guri.
2: É isso aí, meu
1: Fica
2: amigo.
1: Fica com teu filho, tá? Aproveite. Enfim, tu não é babaca e ela sim.
2: Exatamente.
1: É muito babaca.
2: Todo mundo falou, não é babaca. Unânime aqui. Vamos
1: lá. É uma droga esse relacionamento.
2: É uma droga. Sou babaca por fazer a moça perder R$400. Eu, Heitor, de 19 anos, fui na ótica que fiz meus óculos e pedi para a moça para ajustar minha armação que estava desajustada. Ela começou a perguntar quando eu tinha feito óculos, porque ele estava com um aspecto de velho. Aí eu falei que foi há um ano. E ela falou, é armação, tá quase quebrando. Se eu forçar um pouco, ela vai quebrar. Olha, aí foi lá e demonstrou. Quebrou a armação. A liga de ferro que segura a lente. E eu fiquei paralisado e falei, certo, obrigado. E fui embora. No outro dia, criei coragem, fui até a pessoa mais top da ótica e falei o que tinha acontecido no outro dia. Ela viu as câmeras e falou, você tá certo, só um momento. Foi lá atrás chamar a mulher. A gerente falou que a ótica ia disponibilizar outra armação gratuitamente e pediu desculpas pelo ocorrido. Quando eu tava saindo da loja, eu só ouvi a moça que tinha me atendido no outro dia falando, vai ser descontado do meu salário? E a gerente falou, e você espera que seja descontado da onde? Provavelmente houve um bate-boca posteriormente, mas não ouvi. Sou babaca por isso.
1: Tá, eu não entendi direito. Vamos lá.
2: Que houve? Vou resumir a parada.
1: Ele foi na ótica lá porque o óculos estava ruim.
2: Isso.
1: Tá, mas era um óculos antigo? Ou de fato
2: Sim,
1: era...
2: Sim, um ano, na verdade.
1: Tá, um ano.
2: Mas
1: daí
2: a armação...
1: ela foi fazer um testezinho na armação e acabou quebrando,
2: ela
1: isso?
2: Não foi, não é só o teste, que é uma parada que antecede aqui, que é importante. Que ela disse assim, ó, a armação tá quase quebrando. Se eu forçar um pouco, ela vai quebrar. Daí ela demonstrou. Ela viu? Foi tipo isso que aconteceu. Então, é nesse sentido que eu defendo ele. Na minha opinião, ele tá certo. Ela tem que perder R$400. Porque assim, ela falou, ela disse, se eu forçar um pouco, vai quebrar. Por que que tu vai forçar?
1: É, assumiu um risco totalmente desnecessário, né? Então, o cara foi lá com um produto pra efetivar um reparo.
2: É.
1: Que ainda era funcional. Ela pega e quebra?
2: Isso, porque aí ela pode dizer pra ele assim, ó, se eu forçar, vai quebrar. Não vou fazer. Ou, digo, tu quer que eu faça?
1: Exatamente.
2: Pode quebrar. Aí tu tem a pergunta, joga na mão, a responsabilidade é dele.
1: Exatamente. Se ele autorizar, bom, foi autorizado por
2: Beleza.
1: Ele. E aconteceu. Agora não, né? Caramba.
2: Perdeu o 400 pila. Porque assim, ó, eu também acho que ela foi sacana, tá? Isso aqui é presumindo. Não tem nada
1: de fato
2: aqui.
1: Mas também é complicado. O cara ficou meio chateado porque ela perdeu e teve que sair do bolso dela, eu acho, né?
2: Sim, ele ficou chateado.
1: É, cara.
2: O que,
1: imagina,
2: prova,
1: né,
2: que
1: cara?
2: Prova que ele é legal, tá? Ele não queria.
1: É,
2: ele queria
1: ou não,
2: outra coisa.
1: Enfim, querendo ou não, faz muita. 50 pila num salário,
2: tá
1: de
2: maluco?
1: Desconto já faz diferença. 400 pila.
2: E é, vou te falar, legal, cara, que pegaram leve com ela, porque o óculos normalmente não é assim barato.
1: Não, a armação, ela geralmente ela é mais barata, né? O que pesa mais é a questão da lente, né?
2: Depende do óculos, né?
1: Depende da armação assim, também, né? São... Tem armação que é mais top, enfim. Mas geralmente o que mais custa num óculos, principalmente de grau, é a própria lente, né?
2: Sim.
1: Que torna caro.
2: O problema, cara, é que pra mim, assim, ó, eu acho que ele foi muito mais prejudicado do que ela, porque no caso dele, ele teria que pagar a armação, tá? Mas aí talvez ela vende. Ela, eu acho que na real ela queria vender uma armação pra ele, por isso que ela fez. Porque ela sabia que ia quebrar. Na minha opinião, é isso. Porque não faz sentido. Ou ela é muito desligada pra ela soltar uma parada dessa.
1: Assim, uhum. Sabe?
2: E eu acho que ele sai mais prejudicado pelo fato de assim, cara, ele talvez tivesse que fazer outro óculos. Talvez fosse isso, sabe? E aí? Talvez eles cobrassem mais armação e mais alguma outra coisa dele?
1: Sim, sim.
2: Então cobrariam mais de R$400. Então acho que ele sairia mais prejudicado.
1: É, certo. Num contrário, assim, por exemplo, mudando de setor, né? Saindo de uma ótica e indo para um mercado.
2: Tá.
1: É, tu tá no mercado andando no corredor ou numa loja que vende, sei lá, qualquer tipo de produto, tu quebra alguma coisa, tu vai ter que pagar.
2: Isso. Tu vai ter que pagar.
1: É a mesma coisa.
2: É.
1: Tu vai lá e quebra um, sei lá, tá vendo bebida no mercado lá e tu deixou uma garrafa daquela que custa R$100 cair e quebrou.
2: Sim, filho.
1: Tu vai ter que pagar.
2: Pila. É.
1: É a mesma coisa ali, né? Tu vai numa loja com um produto teu que está ruim, necessitando de reparo, mas ela, a loja acaba quebrando, a loja
2: é culpada.
1: Vai ter que pagar. Agora, de onde vai sair esse dinheiro? A loja define.
2: É, eu acho que, na verdade, ele não é babaca por nada, porque até aí ele já jogou o problema pra gerência. A gerência pode ver o que cabe tomar. Então, se alguém cobrou R$400 e, vamos supor, tenha sido injusto, o problema não é dele.
1: Uhum.
2: É da empresa, é consequência do que aconteceu.
1: Claro.
2: Mas é consequência, pra mim, mais da mulher do que dele. Sabe, tipo, ele tomou uma decisão por ele. Ele não pensou, saindo de casa, quero que ela perca o emprego, quero que ela perca menos salário. Não, eu quero arrumar meu óculos.
1: Quero resolver o meu problema.
2: É,
1: fui lá pra
2: aí.
1: Isso e criaram outro. Então tem que resolver. É básico. Então tá, a próxima.
2: Vamos lá. A próxima, deixa eu ver só o tempo aqui. Tem próxima. E tem pra próxima. Sou babaca por recusar ensinar o meu trabalho durante aviso prévio. Sou Heitor, de 31 anos, trabalho de peão, basicamente em chão de fábrica, na linha de montagem. Fui cortado e alegaram devido ao meu baixo desempenho e sem perspectiva de melhora. Na primeira semana trabalhei normal, mas nesta segunda semana agora, pediram para eu ensinar a pessoa que vai me substituir.
1: Mas se o cara é tão ruim, o que ele vai ensinar?
2: Eu ia falar agora, o meu argumento era esse, cara.
1: Eu chegava pro chefe lá, cara, tu tá me demitindo que eu sou ruim pra caramba e tu não tem nenhuma perspectiva de futuro aqui minha, né, em relação à empresa. Eu vou ensinar o quê?
2: É, eu só quero que o cara seja igual a mim.
1: Mas continua.
2: Assim, a resposta já tá dada, mas vamos lá, vamos continuar. Mas nessa segunda-feira, nessa segunda semana, agora, pediram pra eu ensinar a pessoa que vai me substituir. No caso, eu recusei, dizendo algo assim: se eu mesmo não conseguir dar conta, como que eu vou ensinar alguém o meu trabalho do jeito que vocês queriam?
1: É.
2: Daí veio o outro cara ensinar o básico pra este novato por algumas horas e já vazou. Agora eu estou revezando com o novato. Que fica a cada 15 minutos na linha de troca. O novato me enchendo de perguntas, eu só respondendo: ah, chama o chefe, não se pode conversar na linha. Sou babaca por não querer ensinar um novato, nem cargo eu tenho, eu era só mais um chão de fábrica. Cara, ele tá certo, não tem o que falar.
1: A empresa acho que não deveria cobrar isso dele, visto que ele é bem insuficiente, né, na produção.
2: A resposta tá dada, cara.
1: Tipo, sabe, puto. Tá muito claro.
2: Não sei quem teve essa ideia, tá? Não sei se foi o... Aparentemente, foi o próprio chefe dele aqui, né? Porque, assim, a mesma pessoa que mandou ele embora é a mesma pessoa que pediu, porque ele contra-argumentou. Uhum. Se eu mesmo não conseguir dar conta, então eu acho que essa pessoa, ela precisa aprender algumas coisinhas também.
1: Não faz sentido algum pedir pra ele ensinar algo que ele não aprendeu até hoje.
2: Tu quer o bem da empresa? Então, se tu já quer o bem da empresa e tá mandando ele pelo bem da empresa, pega alguém melhor pra ensinar essa outra pessoa.
1: Pega alguém que tenha competência pra tal, né?
2: Ué. Se o cara é ruim...
1: É isso. Basiquinho.
2: Sinceramente.
1: Enfim, eu acho que... Não, ninguém é babaca também, né?
2: Não.
1: Porque às vezes tu vai ter que tirar em relação ao chefe, ele vai ter que tirar alguém de outro setor. Ou de repente alguém do mesmo setor, porém com outras atribuições, né, pra perder tempo pra ensinar alguém. Então, nossa, atrasando a questão da linha de produção, né? Mas, enfim, ele não tem nada pra ensinar pelo jeito, então ele também não é babaca por não querer fazer isso. E é isso, acho que ninguém é babaca.
2: Eu acho que de fato tu vai perder alguma coisa, vai perder um tanto de lucro, mas... Pô, se tu vai treinar alguém bem, vai vir dobrado, né? Daí no próximo tempo vai vir melhor, porque o outro cara já não tava funcionando.
1: Exato.
2: Então, eu acredito que vamos deixar ser um pouquinho menos capitalista e vamos colocar uns caras bons pra ensinar o moleque. Perde um pouquinho de tempo.
1: Verdade, companheiro.
2: Né?
1: E é isso, fim do quadro?
2: Fim do quadro.
1: Certo. Dá tempo de mais uma notícia? É rápida essa aqui?
2: Hoje, tá, se é rápida, pode dar.
1: Rapidinho, só aqui a história de um homem, cara, que ele cavou o próprio terreno e encontrou uma fortuna estimada em 600 milhões, tá? Um agricultor colombiano viveu essa cena digna de filme ao encontrar barris plásticos recheados com cerca de 600 milhões dólares.
2: Meu amigo.
1: Sabe, essa fortuna, ela estaria ligada, sabe, a quem?
2: Não.
1: Ao império de Pablo Escobar. Pelo menos se tinha essa desconfiança. Ele escondia, né? Era uma prática dele esconder dinheiro por todo o país, em barris. E esse cara encontrou lá nada mais, nada menos que 600 milhões de dólares. O que que ele fez? Ele entregou tudo às autoridades.
2: Mentira. Uhum. Mentira. Mentira.
1: Pelo menos a notícia dá a entender que ele entregou tudo às autoridades.
2: Mentira.
1: Com nada ficou. Encontrou lá muito dinheiro.
2: Cara,
1: eu acho que o povo que vive lá, vivia nessa época aí do Pablo Escobar, já sabia, de repente, dessa prática. Então o cara já automaticamente linkou que seria um dinheiro sujo, advindo do tráfico de drogas, e não queria ficar com aquilo.
2: Ah, mas ó...
1: Até por uma questão de segurança, de repente.
2: Eu entendo. Também acho que, tipo assim, né, o governo também já fiscalizaria, já se eles já sabem desse tipo de prática, também provavelmente poderia dar algum problema pra ele. Mas pelo menos que eles dessem uma recompensa por conta disso, né, cara? Porque assim, ô bicho, tu tá com... A tua vida mudou naquele momento que tu encontrou aqui.
1: É.
2: E tu diz assim, não, vou continuar com a mesma. Cara, isso é muito difícil, irmão. Rapaz, isso é muito difícil,
1: cara. A tentação
2: cara.
1: É grande.
2: Oh, não, não. Os caras não dão um trocado pra ele, mano. Aí eu acho sacanagem.
1: Aqui não tem complemento em relação à notícia, mas de repente teve alguma coisa pra ele, né? Não sei. Espero que sim.
2: Como é que é o nome dele? Tem aí?
1: Não tem o nome dele. É um agricultor colombiano. O nome eu não sei.
2: Por quê? Adivinha, porque agora ele poderia, tipo assim, vira Carlitos Escobar.
1: E aproveita.
2: Aproveita o dinheiro.
1: Então tá, vamos a Hoje na História. Lucas Marcos, o que aconteceu, cara, no dia 15 de maio, em anos anteriores?
2: O Dia Internacional das Famílias. Quem traz as informações?
1: É ele, professor Cláudio Damasceno Paes.
2: Diga aí.
12: Hoje, 15 de maio, é o Dia Internacional das Famílias. Esta data foi definida pela Assembleia Geral da Organização das Nações Unidas desde o ano de 1993. A expectativa é que neste dia sejam realizadas em várias partes do mundo conferências e celebrações para discutir a realidade das famílias e traçar projetos para o futuro desta instituição. Sabe-se que a família é o primeiro grupo de relações no qual os indivíduos interagem. Foi a partir do núcleo familiar que a sociedade ganhou corpo ao longo da história humana. Porém, na modernidade, problemas e transformações estão ocorrendo nesta célula social que merecem a atenção de todos nós. A aceleração dos processos de globalização e o uso intensivo das novas tecnologias tem impactado as relações de trabalho com forte repercussão na organização familiar. O afrouxamento dos vínculos familiares, causados pela sobrecarga de trabalho, com jornadas estafantes, a dependência dos indivíduos em relação às redes sociais, a obsessão pelo uso do celular, a falta de disposição e tempo para o diálogo, o descaso com o outro, tem causado o aumento do número de crianças abandonadas, mesmo as de pais conhecidos, mas também a violência doméstica, principalmente contra mulheres e crianças, o etarismo, o aumento dos índices de abusos sexuais, gravidez precoce, suicídios, feminicídio, alcoolismo e dependência química, criando um cenário que beira a tragédia, agravado pela ocorrência de intolerância, misoginia, autoritarismo crescente e guerras cruéis e inúteis, mas também problemas como o desemprego e o subemprego, o descuido com a qualidade intelectual e humanística da formação educacional das novas gerações, que aumentam o sentimento de insegurança em relação ao futuro, colocando em risco as famílias e a humanidade. Por isso, torna-se urgente a criação de políticas que promovam o desenvolvimento socioeconômico da sociedade e possibilitem as pessoas sustentarem financeira e emocionalmente suas famílias, principalmente nos grupos sociais em que prevalece a situação de abandono. Por tudo isso, o Dia Internacional das Famílias tem exatamente este propósito: debater as questões que envolvem a família na atualidade e propor medidas de suporte àquelas em situação de vulnerabilidade.
1: Bom, aniversariantes famosos do dia e do final de semana. Hoje, André Abujamra. Ele é músico.
2: Nem faço ideia.
1: Também não.
2: Com esse nome.
1: Esse outro músico aqui eu não tenho nem ideia também, é o Brian Eno.
2: Brian Eno.
1: Eno.
2: Ele cuida de problemas gastrointestinais.
1: Eu tive essa mesma ideia. O Raí, ex-atleta, jogador aí de São Paulo, Paris Saint-Germain e outros tantos clubes. Parabéns. Amanhã, Janet Jackson, cantora.
13: Jackson.
1: Christian Novoselic. É do Nirvana, é baixista. Conhece ele, não?
2: Era, né?
1: Ele já faleceu?
2: Não era baixista, porque o Nirvana acabou, né?
1: Tá, eu sei, mas ele tá vivo, será?
2: Não sei.
1: É, fica a pergunta. A cantora
2: bem
1: Laura.
2: Só o Kurt.
1: Né?
2: Só o Kurt Cobain.
1: A Laura Pausini, cantora, tá de aniversário amanhã, estará de aniversário amanhã. Esse aqui tu conhece bem, ó. Pierce Brosnan, ator.
2: Bom, brabo, bom, né? Ator, bom, brabo. Ator. Ótimo 007.
1: Amanhã o Thierry Figueira também, ator. E no domingo, Duda Nagli, ator, também estará de aniversário. Parabéns. Bom, charadinha, repete ela e traga a resposta.
2: Charada of the day. Qual a brincadeira preferida de Saturno? De fato, passa anel.
1: Beleza, vamos embora então. Lucas Marcos, um grande abraço, um bom final de semana e até segunda.
2: Um abraço em Tete Tomorrow.
1: A vocês, mano, também, ouvintes, grande abraço a todos.
2: Até Monday.
1: Obrigado pelo carinho da sintonia. É, tenham todos um feliz e abençoado fim de semana. Segunda-feira estaremos de volta. Na sequência tem Tubá Notícias e logo depois Balcão de Negócios. Tchau.
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1: Que a paz de Jesus reine em nossos corações e a Mãe Santíssima nos leve nas dobras do seu manto em mais este dia que a bondade do Pai nos concede. Meu pai, Leonardo, gostava de São José. Amava-o. E eu herdei essa bela devoção. Quando criança, com meus irmãos, eu rezava de joelhos à noite com nossos pais. Casando com a Cida, tivemos nossos três filhos e com eles também rezávamos de joelhos. Na oração familiar, certa noite, nossa filha Raquel perguntou: Pai, por que não convidas São José para ser o padroeiro da nossa família? Isso me aproximou ainda mais do glorioso santo, pai adotivo de Jesus e esposo de Maria. 10, 12 anos atrás, recebi de presente um livro em que a Edna Moreira, de Curitiba, contava um pouco de sua vida. Li-o e escrevi-lhe, parabenizando-a pela obra tão simples e tão cheia de espiritualidade. Meses mais tarde, ela remeteu-me livro escrito pelo padre Afonso de Santa Cruz, o colecionador de muletas, que conta a história da construção do maior santuário do mundo dedicado a São José e que se encontra na cidade de Montreal, no Canadá. E o grande devoto de José, o irmão André, hoje Santo André, foi o mentor de tudo. Órfão de pai e mãe, semi-analfabeto, ex-ajudante de pedreiro, ex-sapateiro, construiu um santuário magnífico e, por intercessão de São José, levou a cura a muitos doentes. Pois bem, lido o livro, começou a surgir em mim o sonho de um dia visitar aquele santuário. E de 14 a 24 de maio, poucos dias atrás, portanto, tive a alegria de, na companhia de 31 bons amigos, daqui e de Gaspar e de Brusque, visitar o santuário de São José, no Canadá. Iniciamos nossa viagem numa quarta-feira, dia dedicado a São José, e terminamos-la num sábado, dia que a igreja consagra a Nossa Senhora. Fizemos uma bela viagem peregrinação. Conosco estava o querido padre Milani, nosso assistente espiritual. À exceção dos dias da viagem de avião, em todos os demais participamos da Santa Missa. Às vezes em catedrais, outras vezes em algum recanto de um hotel e, claro, duas missas no santuário. Uma o padre Milani presidiu, outra concelebrou. E esta foi presidida por um sacerdote do santuário chamado José, que falava português. Havia exercido seu ministério durante 51 anos em São Paulo. É mesmo como dizia Albert Einstein, o grande físico alemão, prêmio Nobel em 1921. coincidência é a maneira que Deus encontrou para permanecer no anonimato. São José, tão grande e tão esquecido. Que nossa ida ao seu encontro nos ajude a sermos um pouquinho parecidos com o irmão André, Santo André de Montreal. Humildes, sábios, santos, amigos do bom São José, que não falha. Que possamos ter deixado em seu santuário as muletas da autossuficiência, do querer ser o centro de tudo, da pouca confiança em Deus, dos nossos apegos e infidelidades, como lembrou Padre Milani e também pude reforçar. Conto-lhes um pouco de nossa viagem peregrinação, que teve também muitos momentos de genuína alegria, de cantos e orações. Todos os dias começávamos nossa manhã com a oração no ônibus que os casais haviam preparado. Em seguida, a meditação e a bênção que nos dava Padre Milani. E a reza do terço. E a gincana bíblica com 85 perguntas. E as brincadeiras de amigos. Tudo com alegria que brotava de corações bondosos que iam ao encontro da bondade de São José. Estivemos em Toronto, a maior cidade do Canadá, cidade do trabalho e capital da província de Ontário. Marca a torre de 553 metros de altura, no topo da qual se encontra um restaurante giratório. Depois fomos a Niágara, onde visitamos as belíssimas cataratas e almoçamos no topo de uma torre com restaurante giratório. Belas vistas, bonita experiência para contemplar a bondade de Deus na criação. Ali se revelam ao mesmo tempo sua majestade e sua simplicidade. Deslumbrante. Fomos depois a Ottawa, a região das Mil Ilhas, onde fizemos visita panorâmica com um barco. Em Ottawa, capital do país, fomos muito bem acolhidos na magnífica catedral, onde participamos da Santa Missa, com o celebrante falando em francês e inglês. E Padre Milani concelebrando, juntamente com o diácono Rubens Bittencourt, esposo da Sandra. É uma cidade muito bonita, como aliás todo o Canadá. Fomos então a Mont-Tremblant, ladeada por montanhas com pistas de esqui. Subimos um monte de teleférico e descemos de carrinho, baixo como um kart. Ríamos como crianças, revivendo os tempos da infância em que tantos de nós descíamos os morros em cascas de coqueiro. De Mont-Tremblant fomos a Quebec, uma linda cidade. Aliás, duas cidades em uma, porque há a cidade subterrânea com longos corredores que atraem pelo aconchego e o calorzinho agradável em dias frios. A céu aberto, construções imponentes que se destacaram aos nossos olhos, especialmente num maravilhoso entardecer. Da cidade de Quebec fomos à costa de Beaupré, onde visitamos o Ciclorama de Jerusalém, uma fantástica pintura circular executada em Munique, na Alemanha, no final do século XIX. Medindo 14 metros de altura e 110 metros de circunferência, essa magnífica pintura representa o dia da crucificação de Jesus. Saindo dali, encontra-se a poucos passos o santuário de Santana de Beaupré, Santana do Belo Prado, cuja construção é inspirada nas esplêndidas catedrais de estilo românico. No alto, na parte externa, a imagem de Santana com Maria Santíssima, a filha, no colo. À tarde, ali celebramos missa. O santuário é belíssimo. O corredor que leva ao altar tem escritos em seu solo os 7 pecados capitais e o pecado original, significando que os deixamos para trás ao nos aproximarmos do altar do Senhor. Interessante também é que, entrando no santuário e antes de chegar aos bancos, vêm-se retratadas no chão, ao centro e nas laterais, as três tentações de Jesus. O teto, em forma de cruz, é belíssimo e narra, em latim, a vida de Santana. Sobre o altar, lá em cima, aparecem as figuras de Maria, o menino Jesus de mãos dadas com sua mãe e a avó Santana. E nas laterais, São José, o pai adotivo, e Joaquim, o avô. Outra pintura muito bonita é a da coroação de Nossa Senhora. Jesus, o filho, a coroa. Acima estão o Pai e o Espírito Santo. E nas laterais, São José e Santana. É de encher os olhos e o coração. No fundo da igreja, um grande crucifixo. Jesus desprende o braço e a mão e os estende a cada um, convidando com dizeres escritos em latim: venha a mim. Toca a alma profundamente. Ali estão relíquias de Santana, diante das quais o Papa João Paulo II, hoje santo, rezou. Quando as contemplávamos, um funcionário do santuário dispôs-se a contar-nos um pouco da sua história. Trazidas para lá em 1670, 1892 e 1960, estávamos ajoelhados olhando. Então nos levantamos para ouvir seu relato em inglês, depois traduzido para nós pelos amigos Márcio Roberto da Silva e Milene Machado Schmidt. O santuário é atendido pelos padres redentoristas. Entre os milagres ali ocorridos, conta-se o do operário que, trabalhando com muletas, foi inteiramente curado ao colocar a primeira pedra na construção da igreja, que mais tarde pegou fogo. Então, diante da relíquia de Santana, um pedaço do osso do antebraço, que quando examinado constatou-se ser de um osso de organismo humano vivo, aquele funcionário nos disse: uma senhora de nome Alicia foi ao santuário e sentiu uma voz que a chamava, mas ela olhava e não via nada. Ouvia apenas no coração. Quando alguém nos fala, ouvimos sua voz. Quando Deus nos fala, ouvimo-lo no coração. Na igreja, Alice ajoelhou-se bem perto da imagem de Santana, junto à qual está a relíquia, e rezou fortemente pela cura de sua mãe, cancerosa, que estava em New Hampshire, nos Estados Unidos. Esse funcionário foi falar com ela e perguntou por quem estava rezando. A senhora contou-lhe então que estava rezando pela cura da mãe, Elizabeth. Anos depois, o marido de Alicia, Paul, foi até o santuário Basílica levar rosas que Alicia estava oferecendo a Santana. O funcionário, ao ver aquelas flores tão belas, perguntou a Paul quem as mandara. O homem disse ser sua esposa Alicia, em gratidão a uma graça alcançada. O funcionário perguntou-lhe então se o nome da mãe de Alicia era Elizabeth. O homem retrucou: não, é Betty. e descobriu-se que era a mesma Alícia com quem o funcionário havia falado anos antes. Ao final do relato, da exposição, perguntei àquele funcionário, em meu tosco inglês, se ele não nos permitiria aproximar-nos mais da relíquia. Ele consentiu, coisa muito rara, e pudemos então, emocionados, tocar não o osso, mas o relicário, que contém o osso em si, caindo de joelhos em seguida, alguns em choro incontido. Que coincidência! Outra das tantas em nossa viagem em peregrinação, aquele funcionário estar ali naquela hora e nos permitir tocar o relicário. De novo podemos dizer com Einstein: coincidência é a maneira que Deus encontrou para permanecer no anonimato. Em Quebec ainda visitamos o Grande Museu Canadense da Civilização, onde nosso guia local, um homem muito atencioso e de cultura notável, que se tornou amigo do grupo, chamado Duarte, nos disse uma frase que marcou: um homem é definido por aquilo que pode dar aos outros. Rumamos logo para Montreal, ali chegando numa quarta-feira, dia de São José, e quando em toda a igreja se rezava o Salmo 122. Que alegria quando me disseram: vamos à casa do Senhor. Mais uma coincidência. Montreal é uma linda cidade. Além da beleza das construções a céu aberto, conta com 42 quilômetros de cidade subterrânea, onde se anda nos dias de muito frio, que às vezes chega a 40 graus centígrados negativos. Montreal era o objetivo de nossa viagem em peregrinação. Ali, por duas vezes, fomos ao Santuário de São José, o maior do mundo dedicado ao pai adotivo de Jesus, construído pelo irmão André, hoje santo. Meus irmãos, que emoção quando vimos o santuário. Duarte, nosso guia local, foi pedir informações e encontrou um sacerdote. Esse padre, em vez de simplesmente dar informações, se dispôs de pronto a percorrer todas as dependências do santuário e explicar-nos tudo em detalhes, sempre acrescentando orações próprias ao final de cada visita. Coincidência? As coincidências trazem a assinatura de Deus, escreveu alguém. Pois este sacerdote, o padre Charles Corso, dos Estados Unidos, que trabalha no Santuário de São José, disse-nos que o irmão André curava as pessoas passando óleo nas pernas, nos braços, em outros membros doentes. Esse óleo estivera diante da imagem de São José, num pote, boiando na água, tendo ao lado vela acesa. Vimos essa pequena imagem de São José, a mesma diante da qual o irmão André colocava o óleo, e ali o mesmo procedimento que se tinha antes, e pudemos trazer um pouco daquele santo óleo. Claro, tudo depende da fé, mas a intercessão de Santo André junto a São José é fortíssima, e o que José pede, Jesus atende. Estivemos na cripta, na parte de baixo do santuário, lugar onde o irmão André rezava, passava horas, madrugadas, diante do Santíssimo Sacramento. Ele morreu antes de ver a basílica concluída. Na parte superior do santuário, nos ajoelhamos diante do coração de Santo André, tirado de seu corpo logo após a morte. Está ali como um símbolo do seu amor a São José e a todo o mundo. Mais uma vez nos ajoelhamos e rezamos. Vimos depois o pequeno quarto em que recebia as pessoas, o lugar em que trabalhava no Colégio Notre Dame, que fica de fronte ao santuário. Notre Dame em português significa Nossa Senhora, e o quarto em que morreu. No santuário estão montes e montes de muletas de pessoas que foram curadas. Hoje, muitas dessas muletas são mandadas para o Haiti para aqueles que precisam. Para ter uma ideia da magnificência deste belo santuário, ele possui mais de 10 mil lâmpadas. Estivemos também diante do túmulo de Santo André, dentro do santuário, onde, comovidos, de novo nos ajoelhamos e recebemos a bênção do Padre Charles, que finalizou a visita ao santuário dizendo: ao retornarem ao Brasil, tornem-se melhores cristãos. Levou-nos ainda ao pequeno oratório, a primeira igrejinha construída pelo irmão André, que se encontra no estado original, na parte externa do santuário. Tudo está situado no monte mais alto de Montreal, e a bonita cúpula do santuário se avista a dezenas de quilômetros. Mais uma coincidência dentre tantas. Antes, quatro de nós nos dirigíramos sozinhos ao túmulo de Santo André. Ali estava chegando também uma senhora chamada Rosa. Ela nos contou que anos atrás, não podendo mais andar, fora levada até o túmulo de Santo André. Ali rogou sua intercessão junto a São José e foi imediatamente curada, saindo andando. Ela volta sempre ali para agradecer. Pois é, quando o irmão André nasceu, foi logo batizado, porque achava-se que não viveria muitos dias mais. Viveu até os 91 anos, para nos ensinar a amar José, a confiar em sua poderosa intercessão, a deixar-nos cuidar por ele, que tão bem cuidou de Jesus e de Maria. Irmão André aprendera com seus pais uma jaculatória que também nós começamos a repetir muitas vezes ao dia: Jesus, Maria e José. Jesus, Maria e José. Durante a viagem de ônibus, duas vezes fizemos a hora santa eucarística com São José, em CD produzido pelo Padre Afonso de Santa Cruz. Uma teologia tão bonita e tão profunda e simples sobre o grande Pai de Jesus. Tudo isso foi nos preparando para chegar ao santuário e deixar nossos corações no coração de São José, a quem entregamos também as intenções que levamos daqui, escritas por nossos familiares e amigos. O santuário recebe cerca de 2 milhões de peregrinos por ano. Em O Colecionador de Muletas, Padre Afonso de Santa Cruz escreve: o céu se vive pela fé. O céu é a posse de Deus pela fé. A palavra céu significa para o irmão André uma multidão de gente. Lá no céu ele quer reencontrar todos os milhões de peregrinos que um dia escalaram o Monte Royal em busca de seu pai adotivo São José. Nós tivemos a graça de escalar, de subir o Monte Royal. Tivemos a graça de rezar e de celebrar a Santa Missa no santuário do Monte Royal, Montreal. Tivemos a graça de rezar diante do túmulo de Santo André, o grande devoto de São José. Que tenhamos a graça agora de um dia encontrar-nos todos juntos no céu. Num de seus sonhos noturnos, conta o Padre Afonso, o irmão André viu o céu totalmente ocupado pela corte divina. De súbito, os olhos caíram sobre o belíssimo trono que o filho Jesus reservou para sua mãe santíssima. É lindo demais. O trono de Jesus logo trai a realidade divina, pois está rodeado por um batalhão incontável de anjos. O trono de São José há de espantar a todos os que um dia chegarem lá. Ao lado do seu trono, uma bela poltrona, convidativa, confortável, mas desocupada. No sonho, o irmão André está curioso. Quem será o dono dessa poltrona majestosa ao lado do trono de São José? Na sua ingenuidade, ele arrisca a pergunta. São José ouve-a e aponta um bilhete colocado sobre a poltrona que diz: reservado para o irmão André. Em Montreal, visitamos ainda a grande e bela Basílica de Notre-Dame e a Catedral de Maria, Rainha do Mundo. Das várias e bonitas mensagens que o Paulo da TT nos enviava do Brasil, este pequeno trecho. Nossa Senhora revelou a Santa Águeda, mártir do século III. Os homens ignoram os privilégios que o Senhor concedeu a São José e quanto pode sua intercessão junto de Deus. Somente no dia do juízo, os homens conhecerão sua excelsa santidade e chorarão amargamente por não haverem se aproveitado desse meio tão poderoso e eficaz para sua salvação e para alcançar as graças de que necessitavam. Muito obrigado pela alegre e preciosa companhia, caríssimos amigos das equipes de Nossa Senhora, do Movimento Familiar Cristão e do Movimento Emaús de Florianópolis, Gaspar e Brusque, a começar pelo caríssimo Padre Bilani e pelos irmãos e irmãs na fé, Denise e Laércio, Eliane e Nilo, Ernesta e Wilson, Jamila, Marcelo e a pequena e querida Sofia, Marcinho, Glorinha e Lamir, Bete Gentil, Maria Emília e Vencel, Maria e Evaldo, Maria Salete e Clarindo, Marilda, Milene e Fábio, Osnildo e Osnilda, Rita e Quido, Sandra e Rubens, e Tânia e Marcos. Que o bom e glorioso São José abençoe a nós, as nossas famílias e aos nossos movimentos. E abençoe igualmente ao nosso prezado guia da empresa Marktur, o Breno Machado, eficiente, atencioso e amigo de todos. Nossos corações agradecidos a Deus. Louvo-no pelos milhares de coloridas tulipas que vimos lindamente espalhadas pelos belos parques do Canadá. Pelo gracioso voo dos gansos que, vindos da Virgínia, nos Estados Unidos, se dirigiam ao Círculo Ártico. Pela boa gente canadense, pelos gloriosos santos José e André, seu devoto, pela amada Mãe Maria, por sua proteção, a proteção do Altíssimo nesta abençoada viagem e peregrinação. Por tudo, obrigado, Senhor. Escutemos agora um pouco dos acordes do carrilhão do Santuário de São José. Durante sua apresentação, os dois primeiros ouvintes que telefonarem para a Rádio Cultura serão presenteados. Um com o livro O Colecionador de Muletas, outro com o CD Hora Santa Eucarística.

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Irmãos e irmãs, no programa A Voz do Pastor, Dom Adilson Pedro Buzin, Diocese Nossa Senhora da Piedade, Tubarão, Santa Catarina, nós estamos no mês de maio e celebramos no domingo 17 a Ascensão do Senhor, festa solene da nossa liturgia, essa vocação para junto de Deus, Jesus que vendo o Pai e Jesus que volta ao Pai. E na festa da Ascensão, quero saudar a cada um, de um modo todo especial, neste dia da Ascensão do Senhor, celebramos o Dia Mundial dos Meios de Comunicação. Então, para todos os comunicadores das nossas rádios, das redes sociais também, das nossas TVs, por que que nós celebramos o Dia dos Meios de Comunicação? Porque Jesus, vindo do Pai, como Ele mesmo diz, eu vim do Pai e para o Pai eu volto, nós celebramos então a grande comunicação de Deus para com a humanidade. Qual é o canal da melhor comunicação que Deus escolheu para se comunicar com a humanidade? Jesus Cristo. Ele é o canal das graças e o canal da verdade, o canal da comunicação. Então, a Igreja sabiamente coloca essa festa da Ascensão porque Jesus veio nos comunicar o rosto e o amor de Deus, o Pai.

Nós celebramos então, neste tempo pascal, esta festa solene da Ascensão do Senhor, cuja primeira leitura é tirada dos Atos dos Apóstolos. E esse texto nos fala justamente daquilo que é a narrativa de como os apóstolos viveram esse momento da despedida de Jesus, da sua ascensão. E diz: no meu primeiro livro, ó Teófilo, já tratei de tudo o que Jesus fez e ensinou desde o começo até o dia em que foi levado para o céu, depois de ter dado instruções pelo Espírito Santo aos apóstolos que tinha escolhido. Foi a eles que Jesus se mostrou vivo depois da sua paixão, com numerosas provas. Durante 40 dias apareceu-lhes falando do reino de Deus. Durante uma refeição, deu-lhes esta ordem: não vos afasteis de Jerusalém, mas esperai a realização da promessa do Pai, da qual vós me ouvistes falar. João batizou com água, vós, porém, sereis batizados com o Espírito Santo dentro de poucos dias. Então, os que estavam reunidos perguntaram a Jesus: Senhor, é agora que vais restaurar o reino de Israel? Jesus respondeu: não vos cabe saber os tempos e os momentos que o Pai determinou com a sua própria autoridade, mas recebereis o poder do Espírito Santo que descerá sobre vós para serdes minhas testemunhas em Jerusalém, em toda a Judéia e na Samaria e até os confins da terra. Depois de dizer isso, Jesus foi levado ao céu à vista deles. Uma nuvem o encobriu, de forma que seus olhos não podiam mais vê-lo. Os apóstolos continuavam olhando para o céu enquanto Jesus subia. Apareceram então dois homens vestidos de branco que lhes disseram: homens da Galileia, por que ficais aqui parados olhando para o céu? Esse Jesus que vos foi levado para o céu virá do mesmo modo com que o vistes partir para o céu. Então essa narrativa, quanta mensagem e quanta sabedoria tem nesta leitura, porque primeiramente Teófilo é amigo de Deus e todos nós podemos receber então esta carta no meu primeiro livro, ó Teófilo. Cada um de nós que é amigo de Deus é um Teófilo. E diz ele, depois de tudo que Jesus realizou e fez, enfim, reuniu os apóstolos e à vista deles ele subiu aos céus, no sentido que Jesus cumpriu a sua missão. E é bonito porque os envia em missão. Ao mesmo tempo que Jesus parte, ele convoca os apóstolos a partirem para Jerusalém, a Judéia, a Samaria e até os confins do mundo, da terra, conhecidos de então. E nós também somos os confins da terra. Veja que Jesus, ao partir, os faz partir também. Não podemos ficar parado. Essa mística, essa dimensão que a igreja tem, irrenunciável, que é a missão. A missão que não é partir perfeitos, veremos em seguida no Evangelho também. Jesus os envia, Jesus os coloca na realidade também. Recordamos quando Pedro, Tiago e João estão na montanha, na transfiguração de Jesus, ele os prepara para esse momento também e depois desce com eles. E aqui os anjos dizem: homens da Galileia, por que ficais aqui parados olhando para o céu? Esse Jesus que foi levado para o céu virá do mesmo modo com que o vistes partir para o céu. E os anjos convidam também à espera da segunda vinda de Jesus no fim dos tempos. Quando nós rezamos: eis o mistério da fé, anunciamos, Senhor, a vossa morte, proclamamos a vossa ressurreição, e na espera da vossa vinda, enquanto aguardamos a vossa vinda, enquanto esperamos. E depois também na Santa Missa nós dizemos, aguardando na feliz esperança, aguardamos a vinda do nosso Salvador, Jesus Cristo. A segunda leitura é da carta de São Paulo aos Efésios, que é uma síntese doutrinal. Paulo, que é um grande missionário, mas um homem muito culto, muito sábio, de perseguidor, ele passa a ser um audaz, corajoso e incansável anunciador, sofrendo por Jesus e por quem ele dará a vida,
dizendo: não sou eu que vivo, é o Cristo que vive em mim. Escrevendo aos Efésios, Paulo diz: irmãos, o Deus de nosso Senhor Jesus Cristo, o Pai a quem pertence a glória, vos dê um espírito de sabedoria que vo-lo revele e faça verdadeiramente conhecer. Que ele abra o vosso coração à sua luz para que saibais qual a esperança que o seu chamamento vos dá. Qual a riqueza da glória que está na vossa herança com os santos e que imenso poder ele exerceu em favor de nós que cremos, de acordo com a sua ação e força onipotente. Ele manifestou sua força em Cristo quando ressuscitou dos mortos e o fez sentar-se à sua direita nos céus, bem acima de toda autoridade, poder, potência, soberania ou qualquer título que se possa nomear, não somente neste mundo, mas ainda no mundo futuro. Sim, ele pôs tudo sob os seus pés e fez dele, que está acima de tudo, a cabeça da igreja, que é o seu corpo, a plenitude daquele que possui a plenitude universal. Essa carta de Paulo aos Efésios também se dirige a nós, é uma síntese doutrinal. Quem é Jesus para nós? É aquele que está junto do Pai, aquele que procedeu e procede do Pai, como Jesus diz. E Paulo, na mensagem dos demais apóstolos, ele vai pelo Espírito Santo adquirindo tanta sabedoria. O Deus de nosso Senhor Jesus Cristo, o Pai a quem pertence a glória. E na ascensão nós celebramos então a glória de Jesus junto do Pai e nós rezamos do creio. E é importante que muitas vezes nós fazemos de forma automática ou então de memória sem passar pelo momento, mas quando nós rezamos que está sentado à direita de Deus Pai Todo-Poderoso, de onde virá para julgar os vivos e os mortos? Veja, a primeira leitura dos Atos diz que os anjos dizem quando ele vier novamente. Então, a segunda vinda no fim dos tempos, e nós rezamos isso no creio, e está sentado à direita do Pai, que Paulo fala aqui, junto do Pai, também nós rezamos no creio. Portanto, aquilo que eu dizia, que é uma carta bem doutrinal daquilo que nós acreditamos, que seja meditação também, porque nós precisamos da razão da nossa fé, razão da nossa esperança. E Paulo diz, então, dessa profundidade, da autoridade, do poder, da potência, da soberania. Enfim, Jesus é a obra da luz, a obra da verdade. E ele convoca a sabedoria. O Pai que deu um espírito de sabedoria que vo-lo revele e faça verdadeiramente conhecer. O dom da sabedoria, o dom do Espírito Santo. No Evangelho do dia da ascensão do Senhor, que já nos prepara também para a vinda do Espírito Santo, este envio de Jesus, diz de Mateus 28, 16, 20. Naquele tempo, os 11 discípulos foram para Galiléia, ao monte que Jesus lhes tinha indicado. Quando viram Jesus, prostraram-se diante dele. Ainda assim, alguns duvidaram. Então Jesus aproximou-se e falou: toda autoridade me foi dada no céu e sobre a terra. Portanto, ide e fazei discípulos meus todos os povos, batizando-os em nome do Pai e do Filho e do Espírito Santo e ensinando-os a observar tudo o que vos ordenei. Eis que eu estarei convosco todos os dias até ao fim do mundo. Essa promessa de Jesus não é um abandono. A ascensão de Jesus representa então a vitória definitiva da humanidade sobre o pecado e sobre a morte. Jesus é o vencedor. Na ascensão do Senhor, nós celebramos uma dimensão central do nosso creio, que é justamente dizer: o Senhor ressuscitou, subiu aos céus e está sentado à direita de Deus Pai Todo-Poderoso. A festa da ascensão de Jesus nos lembra também do seu destino final e glorioso, pois foi constituído como o Kyrios, palavra grega que significa é o Senhor, e o Cristo pelo Pai. Nós celebramos essa esperança do destino da humanidade também, se Deus em Jesus se encarnando no seio virginal de Maria toca a humanidade,
na ascensão nos dá essa vocação e nos confirma que a humanidade tem um destino, que é Deus. E eu já falei em outra ocasião, na congregação que eu vim, quando falece um co-irmão, um religioso, um padre, aparece no site, né? Voltou para a casa do Pai. É essa volta de Jesus, esta ascensão de Jesus e a vocação de todo cristão, aonde mora a nossa esperança, porque nós acreditamos em Jesus, mas nele também nós esperamos. E essa esperança, como rezamos e cantamos no nosso jubileu da esperança, essa esperança é viva, uma esperança viva, porque Jesus vive. Portanto, queridos irmãos e irmãs, mais uma vez, parabenizar a todos os que trabalham nos meios de comunicação e que possam, porque a igreja coloca também Jesus, na ascensão de Jesus, a festa e a memória, enfim, dos meios de comunicação, porque ele comunica a verdade, o compromisso com a verdade, uma verdade que não é apenas intelectual, logística, ou então que tenha um silogismo que combine, não, é uma verdade da vida, uma verdade da nossa existência, a humanidade que procede de Deus e na ascensão de Jesus, ela se destina, se dirige para Deus. Olha que grande comunicação. E que Deus abençoe então a todos os meios de comunicação e a todos os comunicadores. E que cada um de nós também, em Jesus, que somos filhos, porque ele nos permitiu a chamar a Deus de Pai, que nos ensinou inclusive a rezar o Pai Nosso, ele nos dá essa dignidade de filhos adotivos, o filho que revela o rosto do Pai. E como Paulo diz na segunda leitura, que ele nos dê o espírito de sabedoria para comunicar aquilo que vale a pena. Jesus, quanta bondade, quanto amor ele comunicou. E ele é a verdade que se comunica, a verdade de vida, a verdade de existência, a verdade da humanidade.

No final desse programa, quero estender a minha bênção a todos, a todas, em especial as pessoas mais fragilizadas, os nossos padres enfermos. Temos o padre Antônio Henkmaier, o padre Sérgio Henkmaier, que é do Sagrado Coração dos Padres de Unianos, também é no hospital, sofreu uma cirurgia. E a todos os doentes, em casa ou nos hospitais, a quem cuida dos doentes também. E quero aqui estender a todas as nossas pastorais que se reúnem, que são muitas nesse fim de semana, inclusive a Pastoral do Surdo está em Lages. E eu, Dom Adilson, tenho inúmeras crismas, e que graça, uma graça imensa nesse período das crismas em todas as nossas paróquias. Nesse final de semana, as oficinas, Gravatal e é São Martinho, município, paróquia de São Martinho. Então, a todos os crismandos e crismandas, vai a minha bênção e aquilo que Paulo diz, que recebam o dom da sabedoria. Deus a todos conceda a graça e a paz, a saúde do corpo e do espírito e a sua bênção. Em nome do Pai, do Filho e do Espírito Santo. Amém.

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3: Olha aí, são 10 horas e 8 minutos. Olha, 30 graus em Tubarão, mas olha, tá certo, já choveu muito, já ficou muito friozinho, as pessoas têm direito de uma prainha, têm direito, né, enfim. Eu acho muito legal também, tá, esse contratempo, né, que o tempo às vezes nos proporciona, né, frio, calor, enfim. Sejam todos bem-vindos, muito bom dia mesmo a você. Muito bom dia a você que me abraça, você que quando me encontra, né, tem todo aquele carinho, as mensagens que eu recebo diariamente. É uma satisfação muito grande estar com vocês. O programa Entrevista Tubá tem a apresentação desse seu amigo Haroldo Silva Oldura, a direção geral do padre Rafael Uliano. Ah, hoje a direção técnica, o piloto desse avião, o Davi Henrique. Pois, meus amigos, o programa hoje promete, o programa aguardado, né? Há muito tempo estamos anunciando, você, micro, pequeno empresário, você de MEI, você pai de família, você que recebe o seu... Meu pai dizia ordenado antigamente, né? Enfim, e você às vezes quer fazer alguma situação financeira, como tudo isso se resolve nessa sua empresa. Você investe, você faz de tudo, e por que que isso não vai adiante? Por que que sempre tem um travamento? Às vezes o problema é tão simples que você hoje... Nós vamos tentar clarear. Eu vou sortear o livro da escritora Camila Bittarello. Vai estar comigo hoje com um livro, Como Vencer a Ineficiência Operacional, Encorajando Gestores ao Crescimento pelo Resgate da Gestão. É isso, você tem que parar e resgatar a gestão. Hoje nós vamos conversar com ela, Camila Bittarello. É especialista em aceleração de negócios, com vasta experiência em transformação operacional e implementação de novos modelos de gestão com diversas áreas. Olha aí, hoje, então, um programa, quem quiser depois do final, eu vou sortear o livrinho, ou senão eu vou ficar os quatro comigo e vou dar para as pessoas, sim, certo? Aí eu vou fazer o meu merchan aqui para as pessoas que eu quero. Tá bem, o ar-condicionado tá legal. Hoje eu vi muito elegante, camisa comprida. Vocês, meus amigos que estão me vendo no nosso YouTube, você pode interagir com o nosso YouTube, o nosso Facebook, pelo nosso WhatsApp, 36265177, 36265177. Manda o seu recado, interage conosco. Se bem que o nosso sempre maior foco da Rádio Tubá é as ondas do rádio, onde você... passa pela BR-101, você está viajando, você está indo para as praias, você está em casa preparando o seu churrasquinho, aí você liga o rádio, não precisa entrar na internet para ouvir o nosso rádio, a 104.9 Rádio Tubá FM. 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Expedito Michos, o médico já me liberou essa semana, sabe? Já fui liberadinho. Para quem tava torcendo conta, tá tudo bem. Tá tudo legal agora. Então, Expedito, vamos sentar.

0: essa semana para bater um papo, tá certo? 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Lá, se eu não me engano, às 17 horas começa o grande evento da Corcel, lá em 13 de maio, que é o Natal, né? Chegada de Papai Noel, depois eu vou ler completinho o que me mandaram aqui, tá certo? 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Então, Thiago Zilli, né? 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Sergal, aí do meu querido amigo presidente Gelso Bento, que talvez em janeiro ou fevereiro estará comigo aqui, toda a diretoria, no programa Entrevista Tubata, certo? Grande abraço. E lembrando que a inadimplência pode gerar suspensão de fornecimento de energia. Mantenha sua conta em dia, regularize e evite transtorno, tá certo? E isso serve para todas as cooperativas, inclusive para a Celesc, que é desagradável. Você chega em casa muitas vezes, tá sem energia, porque tem motivos, mas por favor, compromisso é compromisso. 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E por falar em doutor Rogério Sobrosa, o nosso cientista, além de médico, a dengue está começando de novo aqui na região. Se bem que a Anvisa já autorizou, tem alguma coisa sobre a vacina da dengue, né? Já está autorizado, isso é muito legal. Mas temos que tomar cuidado, manter limpeza no nosso pátio, né? O do vizinho, só avisa o vizinho, ó, tem água parada aí, ó. Faça esse trabalho educativo que é muito bom, tá certo? E doutor Rogério Sobrosa, janeiro, fevereiro, vai estar comigo. Tô percebendo que eu não vou ter férias, né? Tá tudo certo. Olha, são 10 horas e 16 minutos. É muito legal estar com vocês aqui, sabe? Eu queria falar do Natal, porque o presidente da cooperativa me ligou agora pela manhã, querido amigo Shela, está me convidando para um café essa semana, lá na Corcel. Eu vou tomar um café com ele. É só para dizer o seguinte: inicia as celebrações natalinas é nesse domingo, lá na frente da Corcel. Alô, 13 de maio, a audiência aí é enorme. Às 17 horas, com o evento aberto ao público, em frente à Corcel. Então, bem no centro ali de 13 de maio. A programação, ela reúne diversas atrações culturais, comunitárias, voltada aos moradores. Tá certo? Então, vai ter muita coisa, muita apresentação legal que a Corcel está proporcionando a você, né? A moradores aí, a população de 13 de maio e arredores, tá certo? Muito legal. E a chegada do Papai Noel, né? Fazia muito tempo que eu não via, sabe, João? Sabe, ó? Há muito tempo que eu não via a chegada de um Papai Noel. Eu tenho um neto de 7 anos, o Vinícius, né? O meu tesouro, meu maior presente de Deus. E aí, o que que acontece? Eu queria ir, mas ele ainda... Ah, vovó, eu já estou grandinho para bater foto com o Papai Noel. Eu achei o máximo, sabe? E aí eu falei assim, então o vovô vai. O vovô foi. Achei muito bonito, né, a chegada do Papai Noel aqui em Tubarão. Muito legal. Eu acho que a cidade está ficando bonita. A cidade está bonita, João, sabe? Está bonita. E o ano que vem promete mais ainda. É o primeiro momento, né? É, tem outras prioridades, sempre tem outras prioridades, mas o Natal é Natal. E aqui na Catedral, vocês estão observando aqui a movimentação grande da Catedral, bem na frente, vai ter eventos também durante esse período natalino. Vai ser muito bonito. Porque amanhã começa um evento muito forte aqui no Natal. Se eu não me engano, eu não tenho a programação aqui da Catedral, mas se tiver, eu faço questão de falar. Hoje? Começa hoje, produção? É hoje? Legal. Então, hoje aqui na Catedral promete muito. Pois, meus amigos, nós vamos começar um programa hoje que promete. Promete muito. Promete por quê? A dura, tu entrevista médicos, políticos. Ah, por falar em política, semana que vem o prefeito Sorato estará aqui nessa bancada e vai falar sobre a avaliação de um ano de mandato. No dia 20, confirmado, o presidente da Assembleia Legislativa, Júlio Garcia, estará aqui também, né? Que é um deputado que não tem faltado com a cidade. Ele tem realmente trazido muitos recursos, muitas ações e começou a sua vida pública praticamente aqui na cidade. Né? O deputado Júlio Garcia aceitou o meu convite. É difícil pegar essa gente. É assim como é difícil também pegar a minha entrevistada de hoje. Vamos lá, vamos começar a entrevista do Tubai. Está no ar. Pois, meus amigos, fazer um editorial no começo, antes de apresentar a minha convidada, a Camila Bitarello, escritora do livro Como Vencer a Ineficiência Operacional, que eu li e reli. Assim que eu ganhei, fui presenteado com esse livro, já me interessei no primeiro momento. Depois, quando eu consegui trazê-la, estou conseguindo, está aqui ela hoje, trazer aqui no programa, aí eu reli, para entender muito bem e acho que vai valer a pena. Nos bastidores de uma empresa, entre metas, prazos e planilhas, existe um desafio silencioso, o de manter viva a verdadeira essência da gestão. Com o ritmo acelerado e a pressão por resultados, é isso. Acelera, quero resultado. Às vezes não olha a qualidade, sai assim, ó, tá certo? Muitos líderes acabam se tornando apenas apagadores de incêndio, deixando de lado o olhar estratégico sobre as suas áreas e de moldá-las para alcançar bons resultados. Para falar sobre esse tema e sobre como resgatar o papel do gestor como agente de transformação, nós conversaremos agora com Camila Bitarello, a autora do livro Como Vencer a Ineficiência Operacional. Na obra, Camila, escritora, ela convida líderes a repensarem seus papéis e a reencontrarem o equilíbrio entre eficiência, propósito de gestão e crescimento. Muito bom dia, Camila Bitarello. Eu não sei se eu te chamo de escritora, eu não sei se te chamo do a nossa... encorajando gestores do crescimento, eu não sei como é que eu vou te tratar, eu não sei apenas Camila. Camila, seja bem-vinda, é uma honra poder receber você aqui, bem pertinho do microfone.
1: Obrigada, Dura. Obrigada pelo convite. Também é um privilégio estar aqui e falar sobre esse tema que é tão relevante, né? Gestão nas empresas. Pode me chamar de gestora.
0: Ah, então tá certo. Ô, Camila, é o seguinte. O que te levou a escrever esse livro? Como vencer a ineficiência operacional? O que é que te levou? Experiência, história, enfim. Pode falar à vontade agora. Puxa bem o microfone perto de ti aqui e fala.
1: Perfeito, Dura. Eu acho que a eficiência operacional, ela é relevante para qualquer empresa, né, em todos os momentos da sua trajetória e maturidade. Há um entendimento, às vezes, sobre a eficiência, e também por isso escrever esse livro, né, um pequeno livro, mas para contribuir para o crescimento das empresas, que pode haver um entendimento sobre a eficiência, que chegar numa eficiência, ela acontece a duras penas, né? Ela acontece com aquela visão de eu preciso fazer mais, eu preciso fazer melhor e com menos recursos. E não é bem assim, né? Eu acho que essa visão, ela precisa ser remodelada, né? No mercado, na mente dos profissionais e principalmente dos gestores. É possível chegar na eficiência operacional com ajustes, com treinamento e principalmente com consciência do gestor sobre o seu papel, o quão ele pode transformar aquele ambiente a partir de melhorias na gestão. Os desafios são muitos, né, para uma empresa, em vários momentos da trajetória da empresa. Às vezes há uma época em que há uma escassez de recurso, outras vezes está difícil contratar pessoas boas, outras vezes precisa melhorar produto ou alguma oscilação de mercado, mas a gestão, ela sempre vai ser um diferencial. Independente de qual momento a empresa está passando, aquela empresa que desenvolve uma boa gestão, ela vai estar sempre mais competitiva, ela vai conseguir se manter competitiva, porque ela está fazendo uma boa gestão.
0: Agora, dentro da tua fala, que é uma conversa que nós vamos fazer aqui, Camilo, eu não sou especialista, mas eu sou um resultado, muitas vezes, negativo de gestão. E eu me coloco nesse lugar.
1: Sim.
0: Naquilo que você fala, naquilo que várias... Às vezes as pessoas têm medo de investir, porque acham que não vale a pena, mas eles... O problema não é investir. O problema é como administrar esse investimento na sua empresa. É mais ou menos isso?
1: É mais ou menos isso. É uma frase muito falada, que nas empresas não há falta de recursos, há falta de gestão. Porque justamente onde está faltando gestão, há desperdício, há perdas. Você não está fazendo um bom uso daqueles recursos. Sejam eles recursos financeiros, sejam eles recursos humanos ou, né, qualquer outro tipo de recurso, como informação, dado que hoje em dia são recursos importantíssimos, né?
0: Agora, antes de virar livro, né? Antes de virar livro, né? Esse livro aqui, Como Vencer a Ineficiência Operacional, eu tenho aqui 4 livros para fazer uma doação para vocês aí, gestores. Antes de vir... só tem 3. Um já pediu aqui. Antes de virar livro, escritora Camila, essa ideia, ela já existia na tua rotina como gestora ou consultora?
1: Sim, esse livro...
0: Pode chamar de consultora, porque não deixa de ser.
1: Também.
0: Também?
1: Em certos aspectos, sim. Dura, esse livro, ele é um livro muito pequeno, simples, ele foi feito desta forma para ajudar quem está começando na gestão, quem já é gestor, mas de alguma forma precisa ajustar alguma ponta, né? Então eu falo nesse livro sobre, na minha visão, baseada na minha experiência profissional de, né, mais de 15 anos, de que a eficiência operacional, ela tem alguns pilares, ela tem alguns fundamentos. Então, a ideia desse livro está em compartilhar essa visão, que é uma visão simples. Por isso um livro com uma linguagem simples e bem direta também, para poder auxiliar. Agora, como ele surgiu? Como a ideia desse livro surgiu? Eu acho que cada um de nós, né, na sua carreira, na sua trajetória, tem algo a contribuir, tem algo a repassar que outros gestores precisam daquele conhecimento, né? Então, é muito fácil nós nos pegarmos nos julgando como Puxa, eu não tenho nada a compartilhar com os demais, mas sim, acho que cada um de nós tem sim o que compartilhar. E nesses momentos que a gente está com muito acesso à informação, né, as pessoas não têm muita paciência para vídeos curtos ou para vídeos para vídeos longos, né? As pessoas querem algo de 2 minutos, 3 minutos, senão elas perdem a atenção. Ao mesmo que, de forma geral, no Brasil se lê muito pouco. E leitura está cada vez, né, decaindo em função do celular, do acesso à informação, das redes sociais, né? Então, é difícil você ver hoje alguém que queira pegar um livro, ainda mais um livro técnico, e ler. Então, o objetivo de ser simples e ser curto também foi nisso, assim.
0: Agora, eu li, eu repito, eu li, adorei o livro, né? E presenteei o meu filho, porque o meu filho tem uma pequena empresa, né, do restaurante Scatola, né? Uhum. E muitas vezes o pai sente no ombro o choro, né? O choro, aí eu digo, mas estás administrando como? Não, eu estou desanimado. Às vezes desanimo porque num país, ô Camila, de que os investimentos são poucos e um governo, seja ele qual for o governo, pouco incentivam, sei que incentivam, ele desanima o empreendedor. Ele desanima aquele pequeno empreendedor que quer começar, tem entusiasmo para começar um trabalho, seja lá qual for. E, de repente, no meio da caminhada, né? No meio da caminhada, diz assim, puxa, eu tinha X para recurso para me iniciar o negócio. Só que, no meio do caminho, eu não consigo vencer mais porque eu preciso do dobro de recurso e não encontra esse investidor. O teu livro traz uma provocação ou, vamos dizer assim, um abre-olho do gestor?
1: Ele traz uma provocação, sim, Dura. No sentido que o gestor ele precisa entender o seu papel e parar de buscar uma perfeição nesse universo que eu comentei sobre muita informação e muito conteúdo em rede social. Eu acho que há algo que se enraizou em longo do tempo sobre uma dicotomia entre a liderança e a gestão, e eu vejo isso muito acontecer. Há gestores, sejam eles também fundadores, empreendedores ou que têm uma carreira de gestão, que acaba se cobrando muito eu não sou um bom líder, porque há uma exigência que o mercado coloca que você tem que ser um líder excepcional, uma pessoa extremamente diferenciada. E o gestor que já está numa cadeira de gestão, que ele também exerce a competência de liderança, ele fica perdido, ele fica buscando uma perfeição e ele esquece da prática de gestão, onde ele pode e ele deve liderar as pessoas por meio da gestão. Então, é isso que eu acredito. A provocação que eu trago nesse livro é justamente parar de entender e se julgar como não sou um líder bom, eu sou um líder ruim. Ao contrário, eu sou um gestor, se eu estou numa cadeira de gestão é porque eu estou competente para, e eu sim posso melhorar, posso fazer uma melhor organização, posso me ajustar para desempenhar ainda um papel muito melhor e aí sim, por meio da gestão, liderar as pessoas.
0: Agora, Camila Bittarello, estamos conversando hoje com a escritora, né, Camila Bittarello. Tarelo, me perguntaram aqui, é italiana, Dura? Se não sei, eu acho que é italiana, né?
1: Italiana.
0: Claro, sobrenome. O Silva não, tá? Eu sou Silva. Então, eu sou índio, eu sou bugre, sou daquela região ali, não tem? Um pouco da Soriano, um pouco de tudo. Mas também o Silva tem o sobrenome mais colocado no Brasil. Bittarello é pouco, hein? É muito pouco. Ô Camila, você fala de um resgate que muitas vezes o empresário, o gestor ou aquele que é responsável pela empresa, ele não consegue resgatar a gestão dentro de uma empresa, principalmente da forma de encorajar os seus colaboradores. Como é que ele consegue quando a coisa não está indo bem numa empresa, Camila? Qual é o recado? Qual é a fórmula?
1: Precisa olhar para a gestão, né? O que é olhar para a gestão? Ele precisa... como você transforma uma empresa Eu digo, em termos de resultado, direciona essa empresa para resultados por meio da gestão. Você tem que entender um processo gradativo de maturidade. Então, é envolver o teu corpo de gestores para um processo de revisar as suas áreas em termos de estrutura, em termos do modelo de estrutura para cada time, porque muitas vezes você tem as pessoas, você tem aquele time muito bem montado e capacitado, mas o formato da estrutura não está sendo suportando aquele crescimento que você espera. Então, são ajustes de estrutura. Outros ajustes são os próprios ajustes de processo. Então, a maturidade operacional, a eficiência operacional, ela está linkada diretamente com a evolução da maturidade dos processos. Então, isso faz com que a gente encontre a causa raiz dos problemas. Muitas vezes os gestores estão ali, como você mencionou anteriormente, apagando incêndio, justamente porque ele está centrado na execução somente, apagando incêndio, resolvendo aqueles problemas que ocorrem no dia a dia, aqueles gaps operacionais, mas eles estão justamente vinculados a você não ter um processo bem estruturado, a você não ter um processo gerenciado, né? Que daí...
0: já te falei que o problema, meus já estão aqui interagindo conosco, meus amigos radiovintes, né? Enfim, você pode conversar conosco hoje, porque nós vamos entrar bem na sua... bem dentro de você aí. Eu vou comparar a sua família com uma empresa, tá? O PEG não alivia, é bem assim, as coisas também, né? Mas eu digo assim, eu ainda quero trabalhar esse resgate que você acaba de falar, certo? Quando é que a gente busca esse resgate? É quando a gente percebe que está se perdendo exatamente o que está sendo perdido, por exemplo, do objetivo principal, do início... e no meio e está caminhando para o abismo, digamos, para uma falência, digamos assim, para um fechamento, que é muito triste isso.
1: É muito triste, sempre muito triste. Então, quando, é uma época de abundância, é a época de fazer uma boa gestão também. Você quer ver, Dura, uma das maiores falácias que contaram, né? É que uma pequena empresa, uma startup, né, quando a gente está falando do segmento de tecnologia, principalmente, que é utópico e não deve fazer um planejamento, não deve ter controle, porque como você vai fazer um controle, ter um planejamento quando é uma startup, quando o negócio está começando? Isso é uma falácia. Na verdade, isso enraiza uma cultura dentro do empreendedorismo de que planejamento não é importante e controle não é importante. E aí, quando você vê os problemas que você acabou de citar, às vezes acaba sendo tarde demais. Então, a gestão, o resgate da gestão é justamente resgatar a importância da gestão. Independente do tamanho da empresa, resgatar a importância da gestão, independente dos anos que essa empresa está no mercado e do grau de maturidade dela. Porque quando é pequenininho, eu também tenho recursos escassos, como você mencionou, para fazer investimento, para tracionar aquele negócio. Mas quando eu sou grande também, eu preciso aplicar muito bem os recursos. E eu preciso evitar desperdício e perdas operacionais. Então, a gestão, resgatar a importância da gestão é justamente isso. Treinar as pessoas, evoluir seus processos, garantir uma operação eficiente. Isso é feito conjuntamente, não é isolado.
0: No teu livro tem uma frase que eu anotei, que é muito interessante, eu fiquei pensando sobre ela. Sabe, Davi, você que tem muito dinheiro, tem uma empresa aí, olha bem o que acontece, Davi. Tem uma frase que diz assim, na primeira página já me faz refletir, já faz uma provocação. Em geral, nas empresas não faltam recursos, mas o que falta é gestão. O que você quer dizer com isso?
1: Porque, em geral, é difícil, independente do tamanho da empresa, a empresa não estar com caixa zerado, certo? Ela possui recursos. Inclusive, às vezes, eu não estou falando só de caixa, de recursos financeiros. São aquela equipe, muitas vezes uma equipe de alto nível, uma equipe super bem montada e competente. Mas a gestão é o que tem faltado nas empresas, né? Então, se você tem gestão, você vai ampliar, você vai multiplicar os seus recursos. Ao contrário, quando você não tem gestão sendo feita dentro da empresa, o mínimo de gestão que eu comento é o mínimo de ter uma estruturação adequada, uma organização adequada, você vai ter perda, você vai ter desperdício.
0: Agora, muitas vezes eu posso ter gestão, mas não tenho liderança. Como é que eu resolvo isso?
1: Também, esse é um dos pontos...
0: Esse é outro ponto que está aqui.
1: Exato.

0: dicotomias, por exemplo, são dois conceitos que você trata no seu livro, né? Uhum. Qual é um pouco da diferença desses dois?
1: É, aqui eu comento, Dura, no papel do gestor. A cadeira...
0: Aqui, eu digo assim, ó, aqui tem o lado mole e o lado duro na segunda parte do programa. Todo mundo diz assim, quando é que vai? Quando vem político aqui, aí diz, Dura, a parte mole do político ali é a parte dura do programa. Não, tem alguma coisa como agora que a gente vai direto. A gente quer que você que está nos ouvindo, nós vamos entender mais todo esse conceito que estamos conversando sobre startup, sobre gestão, sobre liderança, mais no meio do programa. Aí você vai entender, opa, é comigo que ela está falando, é para mim que ela está falando, está entendendo? Isso é muito legal, é quando você lê o livro, você sente assim, ah, mas para aí, eu já passei por isso. Não, mas para aí, está falando comigo, ela está falando comigo. Então é esse o nosso objetivo do programa. Mas essa diferença, gestão e liderança. Você estava começando a te interromper, né? Barbaridade.
1: É isso, Dura. A provocação que eu trago nesse livro é justamente quando há um gestor... Vamos pegar um papel de gerente, por exemplo. Eu estou na cadeira de gerente hoje. Eu também devo exercer a liderança sobre essa área na qual eu sou gerente. Então, eu faço a gestão e eu lidero um time dentro dessa área. Agora, eu não posso ficar centrado 100% direcionando todos os meus esforços em liderança se eu não consigo ter uma visão, um domínio sobre a minha área. E ela vem pela gestão. Então, eu vou fazer uma liderança, ela vai ser uma liderança vazia. O que é uma liderança vazia? Vão ser conversas vazias, eu vou acabar fazendo, muitas vezes, até promessas de gaveta ali para o meu time, quando o time ele começa a fazer questionamentos sobre o seu crescimento, sobre a sua carreira, como pode contribuir mais dentro da área. Se esse gestor, se esse gerente, ele não tem uma visão completa da sua área, como a sua área deve evoluir ao longo do tempo, ele não vai conseguir construir conversas adequadas com o seu time. Ele vai ficar ou refém daquela conversa, ele vai conseguir começar a fazer essas promessas infundadas e gerar frustrações em cima disso. Então, quem está numa cadeira de gestor hoje, independente se é coordenador, se é um diretor, se é um gerente, ele precisa saber que o papel dele é liderar. E ele precisa liderar pela gestão. Então, sempre vai requerer que ele tenha um domínio completo da sua área.
0: Eu repito que nós vamos conversar muito, vou ouvir falar durante o programa, essa história de gestão, liderança, porque é justamente esse foco. Conversando hoje com Camila Bittarello, escritora, graduada e mestre em engenharia, onde iniciou sua carreira em 2009, no segmento de tecnologia, onde atua hoje como
1: C-level,
0: né? E mentora, né? Então, a coisa aqui, olha, vocês acham que é muito fácil, né? Fácil ler o livro dela depois de duas vezes. Eu quero ver como é que fica isso no dia a dia. Por isso que eu te pergunto, o teu livro, ele é mais técnico ou inspirador? Ou você fez ele para inspirar tudo isso que nós conversamos até agora?
1: Como você comentou antes, Dura, acho que ele tem uma provocação, mas ele é um livro um pouco mais técnico. Apesar, como eu comentei, de ser bastante simples, né? Ele é, sim, técnico, porque eu trago nesse livro um método de gestão que o gestor pode sair aplicando.
0: Aí não tem, né? Olha aqui, ó, ser empresário no nosso país... Tem um recadinho aqui. Ser empresário no nosso país é muito difícil. Sim. Porque temos a carga tributária e uma série de impostos. E uma das maiores do mundo, tu sabe, né, Dura? Mesmo sendo um bom gestor. Teoria anda junto com a prática. Inovação sempre. Inovar sempre.
1: Sim.
0: Ele não está errado.
1: Não, está certíssimo. É difícil, o caminho é árduo. São várias batalhas, né? Inovação é preciso, se reinventar, né? Então, na camada interna da empresa e também no ambiente externo, né? Ter um bom produto, um produto que se atualiza.
0: Nesse teu dia a dia, nesse teu toque aí, né? Nessa tua andança, tu viu, tu tens alguma experiência, tu já viu, dizer assim, puxa, eu conheço algum caso, cases, alguma coisa, que diz assim, ó, olha, estava tudo errado o negócio. Aí tu descobriu o cerne, a questão de porquê daquele erro de uma empresa.

0: empresa, Camila? Tem essa experiência? Esse case pode contar para nós?
1: É, de forma geral, Dura, às vezes você vê, tem sim cases, mas você vê a empresa que ela está centrada unicamente em execução. Ou seja, a camada de gestão, ela tem seu corpo de gestores, mas as áreas da empresa, elas não estão numa camada de maturidade de gestão. Então, está todo mundo fazendo, executando. Está todo mundo trabalhando, executando os processos, mas não há processos gerenciados. Por exemplo, não há indicadores, né, sendo acompanhados, né, o que a gente fala como um processo sendo gerenciado, ou seja, quando já tem indicadores consolidados e acompanhar esses indicadores que vão norteando como que é possível fazer os ajustes e as melhorias. Então, citando um caso específico, né, de uma empresa que conheço e contribuí, participei desse processo todo, a empresa estava num nível de maturidade baseado em execução, criamos um movimento interno em prol da gestão, unificando essa visão para todos os líderes, todos os gestores dessa empresa, e saímos em um ano, né, de um resultado de 12% de margem para 21% margem operacional. Então, os resultados, eles são muito expressivos, Dura.
0: Agora, e deu para identificar realmente onde é que estava errado o processo nessa empresa?
1: A falta de processo estruturado.
0: A falta de processo. Muita gente, é isso. Interessante esse assunto, sabe? Porque você que está me ouvindo silencioso aí, é muito importante que a gente possa abrir o coração, abrir a nossa empresa para esse tipo de conversa. Porque, veja bem, você acredita, ô Camila, que pequenas empresas sofrem mais com a ineficiência do que grandes corporações?
1: Elas ambas sofrem, Dura, mas em aspectos diferentes. A pequena empresa sofre e a grande sofre também. Quando o negócio é pequeno, o foco total está em se provar no mercado, né? A desenvolver aquele produto, a iniciar. Então, nada inicia estruturado, né? Na verdade, se inicia desorganizado, desordenado, e depois vai ajustando ao longo do tempo. Então, quando a empresa é pequenininha, tem aquele time, é meio que todo mundo faz um pouco de tudo, né? Então, nessa, digamos, a falta de estruturação da empresa no começo, ela sim apresenta ineficiências. Já quando a empresa é grande ou a empresa está madura, é um outro aspecto da ineficiência. Ela vem por overhead, que nós chamamos, né? Sim. O overhead é um excesso ali, né? Um custo indireto bastante grande, ou seja, você tem uma empresa inchada, você cresceu tanto, às vezes, em número de colaboradores e faltou ajustes, que cria uma ineficiência por si só, né? Nesse inchaço. E também por, muitas vezes, falta de atualização dos processos. A empresa vai crescendo, o portfólio de produtos aumenta, mas não necessariamente as áreas foram tendo uma graduação de ajuste nos processos. Agora, e acaba engessando
0: isso,
1: também.
0: Camila, eu acho muitas vezes isso que é uma questão cultural, sabe? De gerir uma empresa.
1: Sim.
0: O não entendimento, por exemplo. Às vezes a gente vivencia nas empresas hoje o culto, a liderança e uma dificuldade de reconhecer o papel da gestão.
1: Sim.
0: Não é verdade? Tem uma questão meio que cultural.
1: Sim.
0: Isso, como é que a gente termina isso? Como é que você tem um antídoto para isso, né? De repente, uma empresa. Dá para identificar isso?
1: Dá para identificar, Dura, isso. Precisa conduzir não numa área isoladamente. A gente tem que vir da alta administração.
0: É um conjunto de
1: todos. Tem que vir
0: de cima,
1: é uma visão da alta gestão, uma visão de orientar a empresa para resultado, de treinar esses gestores, criar um programa interno de melhorias, né, onde todas as áreas vão se conversando, todas as áreas vão implementando ajustes de processo, e com isso vai criando um movimento interno em prol da eficiência, em prol desses melhores resultados. Porque toda empresa quer ter melhores resultados, Dura.
0: Claro.
1: O fato que você não pode ter casos isolados, uma empresa, uma área indo muito, muito bem e as outras com diversos gaps operacionais. Eu acho que o objetivo de toda empresa é que todas as áreas da empresa estejam num movimento de melhoria para que haja conexão de objetivos, né? E alta administração nisso é super importante.
0: Agora, qual é o erro principal de um, por exemplo, de um empregador, né? Às vezes ele se acha intocável, às vezes ele se acha o cara. Não, eu sou o dono do processo. Aliás, nem processo tem, né? Eu sou o dono, então eu me intitulo o dono do negócio. Mas, na verdade, ele depende muito, né? Para melhorar o resultado, ele depende... Novamente, eu vou nessa palavra dos seus colaboradores. Quando o empregador, ele se acha o soberano dentro da empresa, é evidentemente que o resultado não é tão satisfatório.
1: Geralmente.
0: Ou eu estou enganado, eu estou fazendo esse questionamento em cima da tua fala, geralmente.
1: É que é uma tríade que a gente fala, Dura, que precisa funcionar de forma coesa. É ter uma boa visão, é ter uma boa execução e ter uma boa gestão. Você pode sim ter um empreendedor que tem uma excelente visão, tem uma estratégia clara, ele sabe para onde a empresa tem que ir. Mas se isso não desce, não está conectado numa visão mais tática, digamos assim, não vai chegar no resultado. Porque nós estamos falando de estabelecer os planos para atingir aqueles objetivos. Estamos falando nessa camada de execução. Depois o controle disso, né, o acompanhamento, ou seja, a gestão. Então, visão, execução e gestão precisa estar funcionando juntos de uma forma coesa.
0: Agora, nós estamos falando de uma iniciativa de uma empresa privada. Certo?
1: Sim.
0: Toda essa nossa conversa, ela está numa iniciativa privada. Olha aí, João, agora, que eu vou falar. Uma empresa pública, parece-me que a teoria dessa questão de gestão, de liderança, se aplica e está se aplicando e tem ineficiência, muitas vezes, do setor público, privado. E numa empresa pública, existe diferença?
1: Existe, Duraí.
0: Dinheiro é de graça, né, Camila? Esse é o problema.
1: É.
0: O dinheiro vem. Né? Então, se dá lucro ou se não dá lucro numa iniciativa privada, nós pagamos esse recurso. Acho que a diferença está aí.
1: Esse enraizamento, acho que esse é o principal, né, Dura, que traz essa diferença. E segundo, cultural, né, muito diferente. Né? A velocidade na empresa pública é outra. Tomar decisões é um processo que tem muita diferença, né? Então, se demorou, não demorou, né? Não é aquela busca por resultado, justamente por isso. Há uma abundância de recursos e por que melhorar a gestão? Então, os desafios são outros.
0: Muitas vezes, quando a gente conversa muito, que no poder público tudo é muito fácil. Para falir é coisa rápida. Ah, eu vou falir lá Petrobras. Ah, eu vou falir o INSS. Ah, não, gente, sem empresa. Ah, eu vou falir estatal, eu vou falir. Claro que você vai falir. Você vai falir porque você sabe que alguém vai pagar. Falir um banco agora, o Master, certo? Só fazer o comparativo. Tem nada a ver com questão partidária aqui. Nós estamos falando de um assunto muito sério que é gestão de empresa, certo? Estou aproveitando aqui a escritora Camila Bitarello, né, que é escritora, que está aqui falando do seu livro, né, da sua pesquisa para escrever esse livro. Mas eu estou fazendo um comparativo. Ah, não, o Banco Master lá quebrou. Ah, são 46 bilhões. É uma coisa normal, 46 bilhões é normal. Mas quem é que paga? Quem é que vai pagar no dia a dia? Tomando uma Coca-Cola, comprando o arroz, o feijão, porque o posto está ali embutido. Sim. Aí é mais fácil. É diferente de uma empresa privada, né, Camila? Que sai do bolso do empreendedor.
1: Do empreendedor, exato.
0: Existe
1: diferença. É uma outra responsabilidade, né? E também a responsabilidade sobre o desenvolvimento das pessoas, né? A busca, a mentalidade das pessoas. Isso tem uma diferença enorme.
0: Agora, eu quero trazer esse tema. Eu estava pensando essa noite, né? Eu estou assim com insônia, assim, de vez em quando eu me pego lendo. À noite eu acordo assim, desliga a televisão. A médica que eu entrevistei aqui, a médica do sono, faz 2 semanas, eu falei, doutora, como é que eu faço quando eu acordo à noite e tal? Ela assim, não liga a televisão. Eu assim, tá aí a telinha do celular. Ela assim, só um pouquinho. Mas aí vai uma hora e meia. E eu estava lendo justamente sobre isso e estava querendo perguntar, Será que eu devo perguntar, né, para a Camila, para a consultora, para a escritora, sobre se eu comparar uma pequena empresa, microempresa, e já comparamos com uma grande empresa nessa fala de hoje. Mas vamos dizer a minha casa. O meu pai tinha 8 filhos. Uhum. O meu pai, a minha família era uma empresa. A minha família, a minha casa. Eu trabalho e eu tenho um salário. E quando meu pai botava o salário dele em cima da mesa, ele dizia: esse aqui é para farmácia, esse aqui é para venda, esse aqui é para pagar lá não sei o quê, esse aqui. Ele administrava o salário direitinho. Aí a gente gritava: ô pai, e para comprar minha camiseta do Natal? Ô pai, o meu presente do Natal? Ele assim: espera para o próximo salário. Eu fiquei rindo, sabe, Camila? Eu fiquei rindo, meus ouvintes também estão pensando que era mais ou menos assim, sabe? Tem famílias, Camila, escritora Camila, que era assim, ó, para almoçar, para jantar, lá nos tempos, ó, eu tenho 70, né? Lá naqueles tempos, a mãe colocava um agdal, que se chamava, que é gamelinha,
1: uhum.
0: Um agdal, sabe, João? E dividia ao meio para cada filho comer a sua parte. Tu cuida da tua parte. Ai daquele que mexesse na outra parte, o irmão dava briga. Porque era uma família muito grande.
1: Uhum.
0: E não era uma coisa tão... E eram poucas empresas e tudo mais. Eu fiz esse comparativo e cheguei assim, ó. Puxa, uma família, né? Ou uma filha que trabalha, que mora em casa com os pais, ou os pais... Eu acho que é mais ou menos nós podemos ter esse papo justamente para uma família. É saber administrar o que se ganha.
1: Claro, perfeitamente. Seu pai tinha muita
0: ela
1: sabedoria.
0: Ela se encaixa, né, nessa conversa?
1: Total. Acho que essa é a filosofia primária de qualquer empresa, né? A alocação correta dos recursos, né? Fazer um bom legal planejamento. Isso. O controle financeiro mínimo, Dura, hoje, ele é sim uma das principais carências que nós temos no universo corporativo. É, independente do tamanho da empresa também. Acho que a evolução do controle financeiro, que a sofisticação da gestão, ela vem com o tempo. Não adianta, sim, exigir uma super gestão sofisticada quando a empresa é pequenininha. Mas não ter nada, isso é muito grave. E muitas empresas acabam passando por dificuldades ou até fechando as portas em função da falta de um controle mínimo financeiro também. Da alocação correta dos recursos, né? De conseguir enxergar onde está sendo gasto, conhecer seus números, né? Conhecer sua operação por meio dos números, né? Outra coisa que faz muita falta nas empresas é a questão de dar uma importância maior para a contabilidade da empresa. Isso tem inúmeras consequências.
0: Posso acrescentar o RH?
1: Também, nossa, é demais. É,
0: porque tem muitos empresários nos escutando aqui agora.
1: Sim.
0: Eu posso acrescentar...
1: O RH, ele tem um papel super estratégico no acompanhamento do crescimento da empresa, né? De suportar o crescimento da empresa, porque são muitos aspectos, né, para olhar em termos de desenvolvimento das pessoas, programa de capacitação para gestores, né? Garantir que tem uma boa estrutura em cada time, selecionar rápido quando precisa, reter as pessoas. Então, quando a empresa está maior, a questão da retenção, ela se torna bastante importante, o engajamento e a cultura. Então, o RH tem um papel fundamental e muitas vezes é negligenciado esse papel também.
0: Oh, eu quero mandar abraços aqui, tem gente nos ouvindo lá de Pinhalzinho, hein?
1: Olha só,
0: eu quero mandar um grande abraço a Karen Cris. Cristina Bittarello. Família, hein?
1: Família.
0: Combinasse com a família certinho, sim, né? A Karen Cristina, um grande abraço aí de Pinhalzinho. Eu conheço o Pinhalzinho, que fica entre ali Chapecó, São Miguel do Oeste, Descanso, por ali,
1: isso,
0: não é?
1: Isso.
0: É por
1: do
0: ali.
1: Do ladinho de Chapecó.
0: Hã?
1: Do ladinho de Chapecó.
0: Do ladinho de Chapecó, né? Então, e aí, ô Karen, quem que é a sua irmã?
1: É minha irmã.
0: Ah, logo
1: vem. Beijão, Karen.
0: Aí, Bittarello, italianada de lá do Oeste Catarinense.
1: Isso.
0: E ela diz assim: acompanhando aqui em Pinhalzinho, parabéns, mana, orgulho de você.
2: O Paulo também, César Lopes Lapoli, o meu querido assessor para assuntos aleatórios, faz parte da minha produção também. Ele diz o seguinte: bom dia, dura e convidada, escritora Camila. O Clésio Cardoso, bom dia, dura. Um abraço, estou ligadinho no programa, tá certo? Aqui o seu Adeláudio e Dona Terezinha, na Barranca Pescaria Brava. Tem peixe aí, ô Dona Terezinha? Quando tiver um peixinho aí, me convida para comer um peixinho frito. O programa é assim, sabe? Ele interage muito, muito rápido, né? Se tiver um peixinho aí, qualquer hora, com um pirãozinho, eu com certeza eu irei, certo? Eu irei, é só me convidar. Eu estou assim agora, me convidou, está tudo certo. Eu quero mandar um abraço para o meu querido Braz, lá do Divina Gula. Você tem que conhecer o restaurante Divina Gula, que é um grande empreendedor, né, no ramo do restaurante, ali em Gravatal, e o seu filho Túlio, que é um dos gerentes aí, né, sabe trabalhar direitinho com seus colaboradores. Legal. Né? Então, quero mandar um abraço ao Túlio, ao Braz, né? É muito, muito legal mesmo. Enfim, eu quero o livro dela, Dura, está dizendo aqui. Ah, já está ganho, tá aqui, ó. Então, eu só tenho mais dois agora. Pequenas empresas não têm apoio, literalmente. Por isso é difícil de sobreviver. É. Ele está certo?
1: Está certo. Tá certo.
2: É mesmo?
1: Sim.
2: Apoio, né? Uma pequena empresa, às vezes, tem que sustentar.
1: Sim. Falta... A gente falou do governo agora há pouco, né?
2: Isso.
1: Faltam incentivos, né, para as pequenas empresas. Acho que tem alguns programas, né? Ou seja, de incubação, às vezes de aceleração, mas incentivos fiscais... Ou projetos de subvenção voltados para apoio ao desenvolvimento de produto, financiamento, acho que são... As pequenas empresas são carentes.
2: É, tem muita gente... aqui já ganhou, né, o livro aqui, muito legal. O Paulo Lapoli também está querendo um livro, Paulinho. Esposo da escritora Marilene Lapoli, grande escritora. Presidente da Academia Tubaronense de Letras, está nos ouvindo aqui, né? Minha entrevistada na TV na segunda-feira agora, né? Fazer um balanço, muitos escritores aqui em Tubarão, nós somos fortes aqui, muito fortes, sabe? Na nossa academia aqui é muito forte. E ela está nos ouvindo, e o Paulinho está sempre aqui conosco. Ganhou um livro, só tem mais um. Tu vê como é que funciona, galera? Tu vê como é que funciona o negócio? Tá certo. É, mais gente aqui conosco, muita gente legal aqui conosco, muito legal aqui, ó, o seu, quem é o seu Venâncio, senhor Dura, beijos também, se tiver uma reunião a cada 3 meses com seus colaboradores, é legal interagir e tiver algum benefício, ou seja, plano de saúde ou vale refeição, não sei o que você está dizendo aqui, é o Venâncio que está dizendo isso? Deixa eu entender a tua pergunta, Venâncio. Todo sábado tu me complica, tu faz uma carta, né? Mas vamos lá, eu quero ver se eu entendo. Também, se tiver uma reunião a cada 3 meses com seus colaboradores, é legal interagir. Se tiver algum benefício, ou seja, plano de saúde ou vale a refeição, é bom os trabalhos, mas... Ah, tá, os trabalhos, eu fico mais contente. Diminui o seu lucro na empresa... Ou se eu ganho... Tá, o que ele quer dizer é o seguinte, que muitas vezes os funcionários, colaboradores trabalham mais felizes se tiverem um plano de saúde, se tiverem refeição, mas é lei, né? Muitas vezes são lei, né, Walter?
1: Sim.
2: Não podemos abandonar isso.
1: Não. Acho que a empresa tem que estar dentro do, né, de um pacote mínimo de benefícios, sim. E saber reconhecer todo o time conforme os resultados vêm, né? Eu acho que se a empresa está apresentando os resultados maiores, né? Por exemplo, estamos em dezembro, a empresa está em crescimento e o time deu o seu melhor, é preciso reconhecer. Porque não é só financeiramente também, né? Eu acho que o reconhecimento financeiro ele é relevante, mas as pessoas precisam estar engajadas com os objetivos. E ter uma gestão transparente também. Tem empresas que passam um ano todo sem falar como está avançando o seu resultado, suas metas. Quando a empresa trabalha com meta, é relevante repassar esse status para os colaboradores. trabalhar com uma transparência é relevante.
2: Cara, tu falasse uma coisa agora, Camila Bittarello, tu falasse uma coisa que acontece muito isso, principalmente em empresas de família.
1: Sim.
2: Tem gente que só passa lá para pegar, como é que se chama? Prolabore. Ah, vai lá pegar a minha parte. Mas vem cá, como é que está a empresa? Qual é o relacionamento? Qual a comunicação que tem entre seus colaboradores e o gestor? Tem gente que não sabe. Não dá certo isso, né, Camila? Não dá certo.
1: Uma boa prática é a cada 3 meses você passar um reporte de como a empresa está indo, né? Os principais números. Isso é uma boa prática de mercado. Agora, não, isso não quer dizer que é a sua única reunião. Vamos imaginar que é o dono, o presidente da empresa, o CEO, ele está fazendo essa fala a cada 3 meses, mas numa camada mais tática, nas gerências, nas coordenações, tem que ter um envolvimento muito mais próximo, né? Não pode ser a cada 3 meses, você tem que reunir sua equipe de uma forma constante para estar alinhando o andamento, as melhorias.
2: Veja bem, se você tem a empresa, né? Como ele quer equilibrar a eficiência operacional com a valorização humana? Estamos falando agora.
1: Sim.
2: Dentro das equipes. Falamos aqui em ser bonzinho ou técnico agradável?
1: Uhum. Eu acho que o gestor ele precisa envolver seu time, sim, Dura, porque o time tem muito a contribuir. Não é um trabalho isolado do gestor. Por exemplo, nós estamos final do ano pensando no próximo ano. Pensando em 2026, fazer um planejamento mínimo da sua área. Traz o seu time para participar junto. Reúne, né? Separa um horário, você expõe a tua visão para o próximo ano, mas deixa os colaboradores trazerem suas sugestões. Vão vir ideias de iniciativa, de melhoria de processo, eles vão se abrir, eles vão contribuir para o trabalho como um todo. Então, o envolvimento é muito importante do time. E outro ponto que você falou, Dura, de gestor bonzinho, eu acho que o gestor ele precisa trabalhar e atuar ao lado de pessoas competentes, né? Formar um time competente. Então não é ser o bonzinho, eu acho que precisa ser coerente, ter bom senso, criar um ambiente de confiança, mas não necessariamente eu preciso ser bonzinho, porque senão como é que fica meu time? Não, as pessoas não esperam, inclusive, que você seja um gestor bonzinho. As pessoas esperam que você seja um gestor confiável, competente, justo, coerente no seu trabalho, né? Então, um gestor que lhe sirva de exemplo e não para ser o bonzinho, porque atrás de um gestor muito bonzinho tem muita insegurança dele também. Então, ele não gosta de ter muitas vezes aquela conversa difícil que é necessário ter. Aquele gestor, ele foge de ter uma conversa difícil, ele foge de uma situação mais complicada. Então, acho que o gestor, ele tem que estar preparado, tem que ser forte e trazendo o seu time para perto para contribuir.
2: Principalmente no momento que nós estamos atravessando, que é uma escassez de mão de obra.
1: Sim.
2: As empresas não estão sentindo isso?
1: Sim. Na tecnologia é muito.
2: Nós vamos entrar na tecnologia depois.
1: Sim.
2: Né, das startups, de coisa de tecnologia. Mas não é isso mesmo?
1: Sim.
2: Tem muita falta de mão de obra.
1: Bastante. Eu acho que em todas as áreas. Sim. Sim.
2: Né? Então é impressionante. Olha aqui, ó. Uma das maiores empresas de Pinhalzinho, Dura, é Fogás Clarissa.
1: Fogões Clarice.
2: Fogões, já falou, botou Fogás.
1: É.
2: Fogão, põe um acento.
1: Fogões
2: Fogão
1: Clarice.
2: É Clarissa. Olha que tem interesse, o pessoal conhece lá.
1: É isso.
2: É, né? É uma grande empresa. Estamos conversando hoje aqui, né, como vencer a ineficiência operacional. Agora, eu confesso para vocês que muitos pequenos empresários, né, microempresários, a gente percebe, principalmente empresa familiar, a gente percebe no dia a dia que às vezes falta o fôlego, né? Falta como eu faço para mudar. Eu tenho 7 empregados, eu tenho 6 empregados, eu tenho 10 empregados. Nós já falamos sobre esse comparativo de pequeno e grande. No próximo sábado vamos falar, fazer uma avaliação, né, da gestão Sorato e Denis Machiola aqui no nosso programa, né? Vai ser um programa que você vai interagir também bastante. E no dia 20, o último programa do ano, porque ninguém é de ferro, né? E vamos trazer o deputado Júlio Garcia, presidente da Assembleia Legislativa de Santa Catarina. No início de março, né, quando eu retorno, ou dura 12 meses de férias, eu fiz 240 entrevistas esse ano, nesse mesmo nível que eu estou fazendo hoje. E aí vai estar o senador Espiridião a mim, né? Então vai ser assim momentos muito importantes, tão importante quanto hoje que nós estamos conversando aqui com a escritora Camila Bittarello, né? Se eu perguntar qual time que ela torce, ela vai dizer que é Chapecoense. Então, né, o Havaí, eu acho que é Havaí que ela, né, é a autora do livro Como Vencer a Ineficiência Operacional da Sua Empresa, né? Encorajando você, gestor, e abrir esses braços, né? Abrir esses braços, olhar que a sua empresa é a razão da sua existência profissional, digamos assim, acima de tudo. Ou você pega um emprego público, está tudo certo, não tem problema. Né? Quando o Braz diz assim, olha, trabalhar hoje é muito difícil uma empresa. Ser empresário, nós já falamos isso, mas ser empresário é muito difícil. Agora, tem que ser eficiente acima de tudo, né, Camila?
1: Sim, isso aí.
2: Mais ou menos. Tecnologia, você já deu umas duas pitadinhas aí no nosso bate-papo. Você falou assim, ó, quer ver? Ó, a dura startup. Por que as startups agora elas estão ganhando um campo muito forte? Elas estão nascendo muito pequenas, uhum, e com um olhar, com uma visão enorme lá na frente, quilômetros na frente. E, de repente, uma grande multinacional vem, sabe, lá da Coreia, né? Sabe assim, oh, lá em Santa Catarina, o Dura fez uma startup assim, assim, tal, tal, tal. Eu vou lá. Eu comecei, investi 10 mil reais e eu vou ficar bem pro resto da minha vida. A startup é o grande negócio do futuro? Já está sendo? Como você define uma startup hoje?
1: A startup, ela é um negócio de tecnologia que está embrionário, ele está iniciando. Então, ele não tem, não chegou ainda no break-even, digamos assim, né? Não chegou, ele está em ponto de equilíbrio, né? Financeiramente. A startup, geralmente, ela leva alguns anos até ela conseguir tracionar, vender seu produto, ganhar os primeiros clientes, a ponto de conseguir pagar as contas, digamos assim. Então, a startup nada mais é do que um negócio de tecnologia que está iniciando.
2: Aliás,
1: está nos primeiros anos.
2: Aliás, olha aqui, ó, interessante, né? O Carlos está aqui. Ele está aqui, olha. Carlos Alves, fotógrafo. Ele diz assim, ó, Dura, pelo amor de Deus. Parabéns pela entrevista, Dura. Eu quero o livro, né? É, Carlos Fotógrafo, Termas do Gravatal. Ok, tu ganhou o livro. Ô, Camila, encerrou. Sim. Agora encerrou mesmo. Né? O meu eu não vou dar, Carlos, mas o meu eu vou presentear o meu filho, que tem uma empresa também, uma microempresa, que é o restaurante Scatola. Né? Eu vou fazer ele ler todo dia uma página e praticar aquilo que ele vai ler.
1: Isso aí.
2: Vai se dar bem, Camila. Tu acha que esse teu livro, como ele é um inspirador, ele acha, se seguir um pouco esse livro... O Carlos é fotógrafo, né? E deve ter dois, três funcionários trabalhando com ele. É importante para ele também, né?
1: É importante, assim, se aplicar, são os fundamentos que eu comento da eficiência. Então, é olhar para a sua estrutura, olhar para o posicionamento, processo e a performance.
2: E acreditar
1: então,
2: em você, né?
1: É isso aí.
2: Agora, como é que você, falando tecnologia um pouco, sobre a resistência da tecnologia. Quando você fala resistência da tecnologia, está dizendo o seguinte, tem muita gente que gosta de viver no passado. Ah, esse negócio de tecnologia, né? Ah, esse negócio, para mim não dá. O Carlos, tu é fotógrafo, é, né? Veja bem, te lembra aquela máquina Yashica? Te lembra aquelas máquinas que tinha enorme, Toshiba? Te lembra daquela máquina de fotografar que a gente carregava quando ia nas cataratas do Iguaçu, às vezes caía lá na cachoeira, tudo bem? A gente se desesperava. Hoje, ô Carlos, você tem que se modernizar, não é verdade? Você tem que se modernizar. né? Você tem equipamentos novos, a cada dia está chegando, a tecnologia bate na sua porta. Se você não se aperfeiçoar, se você não interagir com a tecnologia, você vai ficando para trás e outros vão crescendo. Como você enxerga, Camila Bittarello, o papel do gestor nos próximos anos diante da automação e da inteligência artificial, que é essa novidade que chegou, que ninguém sabe o que é que vai acontecer, Camila? Por favor, o tempo é seu.
1: Perfeito. Primeiro que a tecnologia é sempre um aliado do crescimento, Dura. Não há como pensar uma empresa que está crescendo, uma área comercial, por exemplo, sem implantar um sistema, né? Um CRM. Assim como não tem como a empresa estar já com um certo tamanho, você ainda está em planilha e não tem um RP, né? Um sistema de gestão dentro da empresa. Então, a tecnologia, ela é um aliado da eficiência, né? Então, a automação de processos, ela é extremamente relevante, porque chega um ponto que aquele processo, ele vai até algum, de forma manual, vamos dizer assim, ele vai chegar até um patamar de resultado, depois você precisa automatizá-lo daí para que consiga ir além. E quando a empresa tem vários sistemas já, tem um CRM lá em venda, suporte, daí tem um sistema de gestão, fazendo toda a contabilidade financeira, compras ali, começa a surgir a necessidade de você fazer integração entre esses sistemas. Uhum. Porque senão os dados não vão ser integrados, você vai ficar atrás de número de relatório, você vai andar em círculos, porque não há uma integração entre esses sistemas. Então, ela é necessária e ela trabalha em prol da eficiência operacional, né? Tanto a integração quanto as automatizações. Já você menciona a inteligência artificial, eu acho que primeiro não é para ter medo. O gestor, ele precisa entender isso como uma oportunidade e aonde ele vai conseguir aplicar, em quais áreas, em quais processos já padronizados eu consigo colocar um agente de inteligência e aí aumentar ainda mais o ritmo, né, de produtividade ali. Mas são em algumas pontas pontuais, digamos assim, alguns processos você coloca e você vai ter resultado. Outros processos onde há mais complexidade, vai sendo sempre importante, continuar sendo importante o papel do gestor e o papel da equipe. Então não é para ter medo nesse sentido de ser substituído e amanhã vai estar todo mundo perdendo seu emprego. Acho que é ao contrário. Assim como houve todo um movimento anos atrás, décadas atrás, na Revolução Industrial, a gente sim está passando por um movimento novo, mas isso vem para ajudar as empresas. E o papel do gestor, ele continua sendo essencial, fundamental, e ele sendo o protagonista. Ele não pode ficar embaixo dos panos, e sim, ele precisa estar atento, ele precisa estar se renovando, estudando e vendo aonde ele consegue aplicar para ter melhores resultados.
2: Aí percebe-se de que muitos que não querem ficar à frente do processo, tem a resistência, a tal resistência da mudança.
1: Mas aí o concorrente vai fazer.
2: O
1: concorrente vai fazer.
2: É bem isso que
1: Exatamente,
2: acontece nesse meio?
1: Exatamente, claro. Sim.
2: Nem que seja você que tem uma empresa de salgadinho, é a mesma coisa. Se você não, né?
1: O outro vai fazer. Sim.
2: Né? Ah, não, eu sou a empresa da minha mãe, a fórmula. Foi o que houve aí? Ela fora esse barulho? Ah, estão fazendo teste aqui na catedral, porque vai ter um show ali na catedral. Estão fazendo teste. Não, mas eu estava dizendo, muitas vezes, aí um dia me definiram, né? Eu perguntei, o que é multinacional? Eu perguntei, eu sei que é uma empresa de outro país, que atua aqui e tal. Aí ele assim, é muito mais do que isso. Ela fica te vigiando 24 horas.
1: Sim.
2: Se você faz sapatos, um exemplo, e ela sabe que tu tens uma portinha e estás vendendo bastante sapato, e ela vende o sapato dela no teu lado, mesmo sendo maior do que a tua, ela quer te comprar.
1: Sim.
2: E ela vai te comprar. Sim. Porque você não evoluiu, porque você não cresceu, e você torna-se uma coisa barata. É justamente isso com a tecnologia que se pode fazer esse comparativo, Camila. Se você não quer se aperfeiçoar, não quer crescer, você morre.
1: Você morre, sim, porque se você não vai se atualizando, não seguindo minimamente essa evolução que vai acontecendo, o outro vai fazer e você vai perdendo competitividade. Então, incomodar o concorrente é sempre muito bom, como você trouxe o exemplo de uma empresa muito, muito grande com a pequenininha que já está incomodando o grande. Então, eu estou com um produto tão bom a ponto de eu incomodar uma empresa muito, muito maior que a minha. Isso é positivo demais. A questão é, quando esse grande se aproximar da minha empresa para eventualmente fazer alguma proposta, algum negócio, é sobre qual valor ele vai te avaliar, né? Então, se você está aperfeiçoando, se você está seguindo, digamos, essa onda toda de tecnologia, você vai conseguir ter propostas melhores.
2: Agora eu também faço eu jogo na parede essa colocação que eu vou fazer. A tecnologia que você conhece, trabalha em cima dela, ela resolve ineficiência ou apenas as evidências?
1: Uhum. Eu acho que ela vem para somar, para trazer maior produtividade, maior eficiência, a tecnologia. Agora, quando que ela pode remar contra? Tem várias experiências nesse sentido. Assim, quando você decide implantar um sistema e você contrata essa tecnologia, esse software, mas você não está preparado para essa implementação. Ou seja, você já pesquisou, aquele sistema é o melhor para a tua empresa para aquele momento, mas você não tem os processos bem estruturados. Como você vai implantar aquele sistema? Então, primeiro vem, faça um bom mapeamento dos seus processos para depois entrar o sistema e você ter um sucesso com ele. Porque se você vem implantando o sistema onde você não mapeou corretamente ou fez um trabalho, às vezes, muito... muito resumido, digamos assim, aquele sistema não vai te entregar o que você espera dele, porque ele não vai ficar com uma boa implementação, os processos não vão funcionar como você imaginava, e aí você vai ter um retrabalho. Às vezes acontece, é super comum, você acabou de implementar o sistema, ele não te entrega, você tem que gastar de novo para fazer uma reimplementação, ou até dizer, não, achei que ia funcionar para mim, não funciona, agora vou atrás de outro e custa caro e vou gastar novamente para um outro software. Então, achando que é o software o problema e, na verdade, o problema está no mapeamento que não foi feito.
2: A escritora Camila Tarello, esse assunto é um tema tão apaixonante, né? A tecnologia hoje, você tem uma paixão para escrever sobre isso.
1: Sim.
2: Aí eu faço um questionamento. Se você fosse escrever a continuação do seu livro, que está aqui, né? Ao continuar alguns anos aí, lá na frente, sobre o título da gestão, que tema central você escolheria para você reescrever esse teu livro?
1: O tema central, Duro, eu já tenho em mente aí, por experiência também, né, profissional, não é nada utópico, mas por experiência mesmo, trazer um segundo momento conectando o planejamento estratégico com o planejamento tático e depois a parte orçamentária, a parte financeira, que eu acho que falta nas empresas também essa conexão, você tem uma boa estratégia, você tem um direcionamento claro para onde a empresa precisa ir, quais objetivos precisa atingir, seja dentro de um período de 1 ano ou 3 anos, mas tem toda uma empresa para entender esses objetivos e cascatear para suas áreas e transformar isso em ações e projetos dentro das áreas. Então, como que o RH vai se estruturar para ajudar a chegar naquele objetivo que a empresa colocou? Como que a área financeira vai se estruturar e setar objetivos dentro da área financeira para ajudar a chegar naquele resultado? E assim por diante em todas as áreas da empresa. Então, às vezes fica uma estratégia muito bonita, a parte tática sem planejamento e depois a parte financeira menos ainda. Então, essa união dessas três frentes...
2: É que você acha que futuramente vai ter que trabalhar isso.
1: Tem que trabalhar isso.
2: Essa literatura ela é escassa. Se bem que se fala muito em tecnologia, se fala tecnicamente da tecnologia.
1: Sim.
2: Mas pouco se fala da questão da gestão da tecnologia.
1: Uhum.
2: Como usar ela na minha empresa para tirar resultado dela?
1: O que
2: é isso que está faltando praticamente?
1: Sim, eu acho que isso está baseado na visão de gestão, né, Dura? Quando eu comentei daquele case de sair em um ano de 12% de margem e ir para 21%, isso teve tecnologia, isso teve melhoria de processo, isso teve capacitação e teve a adoção de tecnologia para ajudar a escalar. Então, é fundamental.
2: Mas aí, se você pega uma empresa, né, é que o cara tem uma resistência de mudanças, o insucesso é garantido.
1: É, tem que se abrir, né? Tem que estar aberto.
2: Como é que você vai abrir a cabeça, né, de um empresário que está nos ouvindo agora? Talvez ele coloque a mão na cabeça agora e dizer assim, putz, eu estou acompanhando o programa, ele bateu agora na minha cabeça, deixa eu abrir, porque você coloca no seu livro uma coisa muito legal. Assim, ó, busque ser exemplo. Formar pessoas e alavancar resultados pela gestão.
1: Uhum.
2: Se você não tiver isso, se você não tiver aberto para isso, para essas mudanças, repito, você morre.
1: Você morre, porque o objetivo de toda gestão, Dura, é aumentar a maturidade operacional. É garantir a qualidade
2: e
1: aumentar.
2: Envolve todos os seus empregados.
1: Envolve todas as pessoas.
2: Colaboradores.
1: Isso. E chegar numa otimização. Se tu tem um processo que ele funciona bem, você não quer dizer que ele está parado no tempo, você tem que chegar até a otimização dele. E muitas vezes a otimização vai vir com uma tecnologia, uma integração, uma automação.
2: Agora, uma curiosidade minha apenas, né, como jornalista, entrevistador, né, de um assunto que eu digo assim, Dura. A dona Maria, já falamos de casa, a sua empresa de casa aqui, certo? Qual foi o maior aprendizado da escritora Camila Bitarello escrevendo esse livro? Você que é da área, você que atua na área, você que dá consultoria, tal, mas um escritor, uma escritora, quando ela foca no livro, ela tem um ganho, um resultado. Qual foi o seu maior aprendizado escrevendo esse livro?
1: Duro, eu acho que...
2: A questão pessoal, a tua resposta
1: é bem pessoal. É bem pessoal, sim. Ela passa por uma questão de coragem, assim, porque é muito fácil, como profissional, você ficar, como eu mencionei no começo do programa, se julgando como, eu não sou bom o suficiente, tem outros gestores melhores e eu tô aqui, não sou um bom líder, e será que eu sou um bom gestor ou não? Então, acho que o meu maior aprendizado ao longo desse tempo, apesar de que esse livro ele foi impresso, digamos, esse ano, ele já era um e-book anteriormente, porque eu comecei a documentar justamente passando por um processo bem pessoal de dizer, não, eu tenho que parar de achar que eu não sei, eu acho que eu sei alguma coisa, eu tenho uma experiência prática, que já apliquei e já vi que deu certo em vários momentos, por que não compartilhar? Então, essa experiência pessoal, ela sai. Cada um de nós tem, sim, algo a contribuir, algo a revelar e compartilhar com outras pessoas. Então, não deixar escondido e sim compartilhar para que outras pessoas possam se espelhar. E por isso é um método bastante simples aí para ser implementado.
2: Nós temos aqui um pequeno empresário, nosso amigo em comum, que está aqui. Bom dia, parabéns pelo programa, parabéns à profissional PhD, Camila Chimbica e Ondina, ligadinhos no programa.
1: Um abraço, Mateuzinho.
2: O nosso Ondina. Empresário, Chimbiquinha. Olha só que legal.
1: Um abraço.
2: PhD,
1: vocês.
2: Camila.
1: Não, mestre.
2: Mestre, né?
1: Mestre.
2: PhD, aqui ele tá botando mais um título aqui, ó. Mas pelo encaminhamento ele tem razão, ele não deixa de ter razão. Ô, Davi, tem três áudios aqui que eu queria que você checasse esses três áudios aqui para ver se de um nosso amigo, fotógrafo, ele tá aqui interagindo conosco quando a gente falou que, olha, ele já vai ganhar um livro, tá, ô Chico? Eu vou levar em Gravatal. Aproveitando esse momento de descontração do nosso programa... Nós estamos sendo ouvidos lá em Pinhãozinho, velho. Sabia? Então, aqui, ó, eu quero mandar um abraço. Orgulho de ti, Dinda, Camila. É a família, né? És merecedora de todo o esforço. Deus te abençoe muito. A Bruna.
1: Minha sobrinha.
2: Está aqui.
1: Beijo.
2: A Kelly Bitarello, que privilégio. E a Kelly diz assim, abraço para Camila, direto de São Chico. minha amada irmã em referência no assunto. Sabe o que, que aconteceu aqui? Eles fazem assim, ó. Ô, Dura, eu vou mandar para a família, porque aí a audiência é garantida. Eu sempre digo, se eu abro um programa, se eu tiver a minha esposa, a Teia, né? A minha artesã preferida. Se tiver ouvido, eu já estou feliz.
1: É isso aí.
2: Eu tenho audiência, né? Não tem aquela história... Outro dia, estava vendo uma palestra sobre assim, olha... pessoas têm que ser amiga de alto astral, têm que ser amiga de muita gente, porque quando você morrer, o caixão tem seis alças, né? E aí quando você encontra só cinco, vai ficar uma, né? Então você tem que ter amigos, tem que ter pessoas que gostam de você, porque é muito importante, né? Ter amigos, é muito legal mesmo. Ô Camila, mas você fala aqui ainda, no seu livro, né? Eu estou na página 30, você vê, né? Prova que eu li, não li? Camila, isso aqui não prova que eu li?
1: Claro.
2: Isso aqui prova que eu li, tá certo? Fazer média aqui, que é isso? Camila, você coloca uma coisa que me chama a atenção, eu sublinhei. Você diz o seguinte, você pode estar pensando, as pessoas deveriam cuidar das suas vidas, por isso que eu fiz a introdução agora. Afinal, cada um deveria se apresentar como achar melhor. Né? Bem, não é bem assim que as coisas funcionam. Vamos refletir com um exemplo simples. Você diz o seguinte, você coloca um exemplo que eu adorei aqui. Ó. Você quer vender um carro, você aí que está me ouvindo, um modelo atual, em ótimo estado e pouco rodado. Se esse carro estiver todo sujo, lataria arriscada, parece o meu... interior encardido, você terá dificuldades em vender ou venderá com preço abaixo do que vale. Isso porque quem está olhando já o desvalorizou pelo que está vendo. Mal cuidado. Isso gera automaticamente uma desconfiança sobre o que está bom. Você pode pensar... Do que adianta o carro estar em bom estado se você está passando imagem de descuido, de que não vai entregar o que o comprador precisa? Isso acontece, Camilo? Isso acontece conosco, numa empresa? Isso acontece no nosso dia a dia, da nossa intenção de querer se desfazer de alguma coisa ou fazer algum negócio? Tem que estar bem apresentado?
1: Tem que, Dura, no papel de gestão é importante, né? Isso tem que estar alicerçado numa consistência, né? Não adianta a pessoa estar muito bem apresentável e não ter, não ser competente naquilo que faz. Agora, quando você une a sua competência, né? Você é um excelente gestor, um excelente profissional, mas você também se apresenta bem, você está, digamos, vestido adequadamente dentro da empresa... Isso traz uma coerência, isso transmite uma confiança. Né? Não pode ser ao contrário também, né? Você está todo lá engomadinho, com uma bela camisa, toda passadinha, está todo impecável para trabalhar, mas no fim você não desenvolve um bom trabalho. Né? Então a provocação que eu trago...
2: Aparência, a aparência às vezes engana um processo.
1: Ela pode enganar. E a mesma enganar, forma...
2: Ela pode enganar de assim, bonitão, o gestor chegou, o gerente. Eu sou gerente engravatado, sou tudo. Aparência.
1: Aparência.
2: O que é que você está entregando?
1: Exato.
2: Mais ou menos isso.
1: Como o time se enxerga você? Né?
2: Aí tá. Alguns detalhes que você coloca no seu livro, na página 34, que você diz o seguinte. Alguns detalhes ao longo do tempo podem contaminar a percepção do time.
1: Uhum.
2: Né? Sobre o quanto podem contar com você. Por exemplo. Essa pessoa engravatadinha, essa pessoa que chega pela aparência, olha bem, você coloca assim, a falta de regularidade nos horários. Chega a hora que eu quero, o gestor. Gestor que num dia chega cedo, no outro chega 11 horas da manhã, chega atrasado constantemente para as agendas ou não avisa o time. Quer dizer, eu estou na minha empresa, eu tenho um horário. Os meus colaboradores têm um horário de chegar. Ah, mas se o meu gestor me dá mau exemplo, pois só porque ele é o chefe, o resultado é catastrófico.
1: Exato.
2: É isso.
1: Não cria consistência, né? Com qual... Que moral o gestor vai ter para cobrar algo que ele mesmo não é um exemplo. Então, quando eu falo nessa parte do livro sobre a eficiência, o tema central é eficiência, mas o quanto o papel do gestor é crucial, a organização do gestor é crucial para ter uma área eficiente. Porque se o gestor ele é desorganizado, ele não tem uma regularidade, por exemplo, com seus horários, ele não está dando bom exemplo... Como que você vai esperar que a área que ele gerencia é uma área organizada também? Então, primeiro, a eficiência ela começa no papel do gestor.
2: Aí
1: então...
2: você diz o seguinte, uma frase sua. A falta de regularidade gera instabilidade.
1: Sim.
2: Acaba de falar você.
1: Isso.
2: E ambas fragilizam o nível
1: de entrega.
2: Da entrega.
1: Da entrega, exato.
2: Quer dizer, que eu entendo, né? Eu entendi que você... Que tem que andar todo mundo dentro das normas Sim. estabelecidas.
1: Sim. Porque você imagina, dura um cenário em que...
2: Isso, parece simples, uma coisa assim, mas não é.
1: É simples, parece banal, mas
2: banal
1: é...
2: Não, é, cara.
1: É, porque você tem um time, vamos imaginar que seu time tem 10 pessoas. E você, esse time de 10 pessoas, eles nunca sabem o que pode esperar. Por exemplo, eu tenho 10 pessoas no meu time, o que o time espera da Camila? O time precisa esperar um comportamento da Camila ou conhecer como a Camila funciona e não ter uma surpresa a cada dia. Um dia a Camila está bem, outro dia ela não fala com ninguém. No outro dia ela está saindo cobrando as demandas de todo mundo, no outro dia ela está um paz e amor. Um dia chega às 10 horas da manhã, outro dia está às 6 horas da manhã. Isso não traz regularidade.
2: Você não traz um laço,
1: um laço de... Não tem uma consistência.
2: De responsabilidade.
1: Exato.
2: E os resultados são... ser pífios. Como é que você... Ainda você quer cobrar isso dos outros?
1: Não. O gestor que precisa ser exemplo. Então, ele, em primeiro lugar, ele precisa se organizar. Ele precisa estabelecer suas rotinas de gestão, em que momento ele vai fazer a agenda com o time, o que ele vai tratar naquela agenda. Ele não pode chegar para uma reunião sem pauta organizada. Ele tem que zelar por uma cultura de prazos, né? Áreas que têm diversos projetos e entregas para fazer, precisa ter prazo, senão tudo vai atrasar. O time, cada um vai achar que ele pode se autogerenciar seu tempo, e no fim isso não traz resultado.
2: Adorei Camila, escritora, é a favor da tecnologia, com a preparação para a integração do processo.
1: Está
2: aqui o Paulinho falando, estou adorando o programa, uma verdadeira palestra. Olha só. Não, você é empresário. Convide Camila Bittarello, aí eu tenho o contato dela. E você pode olhar aí, Camila, para conversar com você no processo da sua empresa. Fazer um merchan aqui, né, com a Camila aqui, o seguinte. Claro que hoje nós estamos falando no rádio, vários assuntos, e a gente não está assim conceituando como deveria fazer um determinado tema. Estamos falando de vários temas ao mesmo tempo. Mas é evidente, se você for numa consultoria de uma empresa, é evidentemente que você vai ter uma visão global dela.
1: Sim.
2: E buscar onde é que está a falha, né, Camila? Geralmente é isso?
1: Geralmente é isso, é identificar por onde começar, digamos assim.
2: Orlando Vargas, ela não vai falar sobre a lei tributária, porque não é o nosso foco hoje, né?
1: Não
2: é. Se você quiser falar da lei tributária, a doutora Norma, que eu entrevistei ela agora em agosto, né? Ela realmente fala muito. Eu tenho até o livro dela também, muito interessante, da nova reforma tributária. Ô, Davi, se eu não me engano, no nosso WhatsApp tem duas mensagens ali, certo? Tem dois áudios. Tu dá uma escutadinha, Davi, para ver se vale a pena colocar, porque aqui tudo é filtrado. Ah, é seu? Ah, então tá. Quase que eu coloco no ar aqui, Davi. Então, Camila, mas uma das coisas que se percebe numa empresa, seja ela média, pequena, enfim, para acabar de vez, né, como vencer essa ineficiência, você trata no seu livro a falta de regularidade do humor. Um dia está feliz, você falou agora, você falou tudo isso agora. Animado e no outro não fala com ninguém. oscilando no humor de forma e deixa as pessoas sem saber se podem ou não abordar ou solicitar apoio.
1: Uhum.
2: Interessante como isso é grave numa empresa, né?
1: Sim.
2: O chefe é bravo. Chefe, ó, você não fala com o chefe hoje porque ele está insuportável hoje. Ele não quer receber ninguém na sua sala. Ah, não, mas tem um problema aqui na linha de produção aqui e eu preciso do aval dele e tal. Não te mete, deixa quebrado. É a história da teoria da janela quebrada.
1: Sim.
2: Né? Ah, não, mas o meu

0: É dura. É um pouco complicado. Talvez o RH esteja faltando ali com alguns treinamentos, algum
1: Mas o RH, às
0: acompanhamento,
1: vezes,
0: né?
1: é muito mais medroso do que.
0: Sim. Mas acontece, eu acredito que acontece casos assim. Então, isso não é construtivo, né? Isso traz uma cultura de medo, né, dentro das equipes, e uma equipe com medo, ela não produz, né? Ela não tem uma boa produtividade. Então,
1: Você falou medo dentro de uma empresa, né? Como isso acontece no dia a dia, né?
0: as pessoas têm que
1: Como,
0: estarem.
1: principalmente quando as empresas trabalham com metas. Sabe, grande? Metas, metas. Eu vejo as meninas do banco, quando as minhas gerentes ligam assim, vem resolver o teu negativo. Eu nunca digo o meu positivo, né? Aí eu digo para elas assim, né? Quero mandar um grande abraço para a Grazi e tal. Aí eu falei assim, vem cá, tu nunca me telefona para uma coisa boa? Ela assim, é meta, meu filho. É metas. A minha meta é não deixar tu ficar negativo. Ah, cara, quer dizer que tu mantém o teu emprego por causa das minhas metas, por causa do meu negócio? Ela assim, é claro, é assim que funciona o sistema, né? Então, a nossa vida hoje ela está virada no negócio, ô Camila, né? Que se você não se estiver aperfeiçoando naquilo, lendo, que você falou no começo do programa, que as pessoas não gostam de ler. E ler dói. Dói a cabeça para alguns. Dói a cabeça para alguns. Né? Se bem que as pessoas são substituídas, você falou isso, pelo seu celular hoje.
0: Sim.
1: Mas tem coisas boas também na tecnologia do
0: Muito,
1: celular.
0: muito, sim.
1: Ah, você
0: Sim.
1: usa, você pesquisa muito pelo seu celular, ou Camila?
0: Pesquiso, acho que o YouTube tem alguns especialistas falando que o YouTube é o grande futuro, né, em termos de conteúdo, em termos de rede. Ele vai crescer muito ainda, né? E sim, é extremamente relevante. Hoje tem acesso à informação para tudo que você precisar, treinamento, curso. Então há como se aperfeiçoar. Eu acho que o gestor fica parado só se ele quiser, né?
1: Olha quem está aqui. Tecnologia é inevitável. Teu programa é imperdível hoje. Sobre assuntos com diversidade de assuntos, Dura. Eu estou aqui ligado, né? Muito ligado. Traz ela no Divina Gula. Aí tu quer que eu faça a propaganda do Divina Gula, né, Olga? E eu faço mesmo porque é um baita de um restaurante, um excelente restaurante na cidade de Gravatal. O bar do Rodolfo também, lá no Gravatal, que toma aquele traguinho lá, é muito legal. Querido amigo Rodolfo, não te deixa levar pela essa conversa do Brazinho aí, do Brad, essa turma toda. Vocês estão me ouvindo, vocês, como dizia o meu pai, vocês esgaçam o rádio, né? O dial do rádio, para ficar ouvindo o nosso programa. Rodolfo, um grande abraço para ti. Qualquer dia vamos comer uma carninha aí, né? O Rodolfo tem um bar que tem uma churrasqueira dentro do bar, cara. É divino, maravilhoso isso. Muito legal isso. Né? E lá tem tudo, o humor lá tá sempre alto, né? Se bem que o metanol agora pararam um pouquinho, né? Dá tudo certo. E aí, Braz, o teu filho é um grande gestor. Por isso que vocês estão ligados aqui no programa hoje. Por isso que você ganhou um livro, né? Da escritora Camila Bittarello, tá certo? Muito legal. Ô Camila, encerrando, chegando quase no final do programa. Qual a mensagem que você deixaria para gestores, líderes que estão enfrentando um momento de crise ou de desorganização dentro das suas empresas, seja ela média, pequena, em MEI, enfim? Qual é o recado que hoje você, diante dessa experiência que você entrou dentro desse livro para esquecer? E você falou dos pontos positivos que você tirou para doar para alguém. Qual é a mensagem que você deixaria para essa desorganização dentro de muitos empresários que têm a sua empresa hoje que não consegue o controle? Por favor.
0: Legal.
1: Fique à
0: Bem,
1: vontade,
0: bem
1: tá?
0: simples aqui é olhar para a gestão, e se dar bem com os gestores da empresa. Eu acho que os seus pares, outros gerentes, outros coordenadores, outros gestores. Precisa criar um bom relacionamento interno para justamente a sua área depende do gestor do lado, o seu processo, ele

0: cruza, né, de ponta a ponta várias áreas da empresa. Então, não tem como não sentar baseado com um bom relacionamento com outros gestores para conversar, para pedir feedback, para que o outro gestor colabore com você nas melhorias que você está implementando, mas que pega a ponta do processo que está com a outra área. E para que esses outros gestores te tragam também sugestões de melhoria, onde a sua área pode melhorar. Então, aproveitar esse final de ano, época de pensar 2026, de planejar e setar as ações e projetos para o próximo ano, contar com o feedback, com as sugestões de melhoria dos outros gestores. Eu acho que tem que formar um time de gestão bastante unido, né, bastante coeso nessa busca aí por melhores resultados.
1: Legal, olha aqui, estão me dando bronca aqui, ó. O meu programa é assim, eles me dão bronca, eles me elogiam, ele... Eita, ó, Dura, deixa a entrevistada falar. Cara, tá tudo certo. Eu sou entrevistador, mas às vezes eu também tenho curiosidade no assunto, por isso que eu complemento. Porque eu também quero para mim.
0: Tá perfeito.
1: Tá, eu quero para mim também o que ela vai falar, né? Por isso que eu pergunto, o Marty Ment, aí, muito legal. Camila, eu quero te agradecer muito, muito pela tua disponibilidade, pela te tirar de um sábado, que eu sei que é difícil te tirar do sábado, né? Para te vir conosco aqui, poder conversar. Se a gente não aproveitou 100%, aproveitamos 90%, que bom. Se aproveitamos 10%, também está ótimo. Perfeito. Eu acho que aquela história, se a gente consegue sempre vencer e conseguir tirar um, já está ótimo. Sim. De um processo ruim numa empresa. E quero dizer, onde é que as pessoas encontram o teu livro, hein, ô Camila?
0: Primeiro também está na Amazon. Na Amazon, Dura. E te agradecer pela oportunidade, agradecer a audiência também. Então, eu adorei participar aqui, foi muito obrigada pelo bate-papo.
1: Aí disseram, ai não, Dura, o político aqui, ele deita e rola, quem sabe? Ele chega, senta, ele é o dono do negócio, né? Mas ele se esbarra também comigo, muitas vezes. E ótimo. Quando eu trago assuntos, por exemplo, de falar de literatura, falar assim de saúde, como eu falei com alguns médicos aqui, médicas também... Falar de trazer empresários também é muito importante, muito importante. Hoje eu saio assim, com dever cumprido lá de muitas entrevistas que eu fiz esse ano, dizia assim, ó, nós ajudamos alguém, ajudamos mesmo, de verdade, de verdade. Sim. As pessoas ficaram conosco aqui pelas redes sociais e muitos, muitos que a nossa maior audiência, ela é nas ondas do rádio, né? Onde a Dona Maria, o seu Zé estão fazendo a comidinha agora, aquela carne picadinha com batatinha, né? Que legal, que delícia, né?
0: Bom,
1: e é para aquelas pessoas que a gente está falando. Então é legal. Sim. E os livros já foram todos doados, certo? Já tenho os donos dos livros aqui. Então eu quero agradecer muito, muito
0: de coração. Eu que agradeço, Dura.
1: Muito obrigado. Meu grande amigo aqui, posso falar mais nada aqui para frente. Eu quero falar tudo, mas não. Né? Eu quero falar tudo, mas não dá. Então tá certo. Davi, muito obrigado. Sábado que vem, prefeito Sterner Sorato estará aqui fazendo uma avaliação do seu mandato de um ano, de mandato praticamente um ano. Certo? Então, e no próximo, no dia 20, na outra semana, daqui a duas semanas, o deputado estadual, presidente da Assembleia Legislativa, Júlio Garcia, do PSD, estará encerrando o ano aqui da Tubada das Minhas Entrevistas, depois de um direito que eu vou ter de férias no Arroio Corrente, né? O mar não vai me ver, não. Não vai me ver, o mar não. Ah, lá tomar banho. Não, não, mas eu vou ficar na rede com essa pança aqui para cima, virado, tentar tomar manjado, mas tá difícil manjado. Tem gente tomando e tá dando certo. Tá certo? Fique com Deus e até a próxima semana. Sempre ligado aqui na Tubá. Muito obrigado pelo carinho, muito obrigado pela sua atenção. E até o próximo sábado, se Deus quiser. Muito obrigado pelo carinho. Até!
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2: Em nome do Pai e do Filho e do Espírito Santo. Amém. Creio em Deus Pai, Todo-Poderoso, Criador do céu e da terra, e em Jesus Cristo, seu único Filho, nosso Senhor, que foi concebido pelo poder do Espírito Santo, nasceu da Virgem Maria, padeceu sob Pôncio Pilatos, foi crucificado, morto e sepultado, desceu à mansão dos mortos, ressuscitou ao terceiro dia, subiu aos céus, está sentado à direita de Deus Pai, Todo-Poderoso, de onde há de vir a julgar os vivos e os mortos. Creio no Espírito Santo, na Santa Igreja Católica, na comunhão dos santos, na remissão dos pecados, na ressurreição da carne e na vida eterna. Amém. Pai nosso, que estais nos céus, santificado seja o vosso nome, venha a nós o vosso reino. Seja feita a vossa vontade, assim na terra como no céu. O pão nosso de cada dia nos dai hoje, perdoai as nossas ofensas, assim como nós perdoamos a quem nos tem ofendido. E não nos deixeis cair em tentação, mas livrai-nos do mal. Amém. A primeira Ave Maria, em honra a Deus Pai. Ave Maria, cheia de graça, o Senhor é convosco, bendita sois vós entre as mulheres, e bendito é o fruto do vosso ventre, Jesus. Santa Maria, Mãe de Deus, rogai por nós, pecadores, agora e na hora de nossa morte. Amém. A segunda Ave Maria, em honra a Deus Filho. Ave Maria, cheia de graça, o Senhor é convosco. Bendita sois vós entre as mulheres, e bendito é o fruto do vosso ventre, Jesus. Santa Maria, Mãe de Deus, rogai por nós, pecadores, agora e na hora de nossa morte. Amém. A terceira Ave Maria, em honra ao Espírito Santo. Ave Maria, cheia de graça, o Senhor é convosco, bendita sois vós entre as mulheres, e bendito é o fruto do vosso ventre, Jesus. Santa Maria, Mãe de Deus, rogai por nós, pecadores, agora e na hora de nossa morte. Amém. Glória ao Pai, ao Filho e ao Espírito Santo, como era no princípio, agora e sempre. Amém. Primeiro mistério gozoso, nós queremos contemplar a anunciação do anjo à Virgem Maria. O anjo chega àquela menina de 14, 15 anos e lhe anuncia: você vai ser mãe de Jesus, você vai ser mãe do Salvador. Gente, o céu esperava aquele sim, o céu estava ansioso por aquele sim. Aquela mulher daria luz ao Salvador. Se a primeira mulher deu a luz ao pecado, se a primeira mulher deu a luz às trevas, esta daria a luz ao mundo. Mas ela precisava dizer seu sim, e ela disse sim. Rezemos juntos. Pai nosso, que estais nos céus, santificado seja o vosso nome, venha a nós o vosso reino, seja feita a vossa vontade, assim na terra como no céu. O pão nosso de cada dia nos dai hoje, perdoai as nossas ofensas, assim como nós perdoamos a quem nos tem ofendido. E não nos deixeis cair em tentação, mas livrai-nos do mal. Amém. Ave Maria, cheia de graça, o Senhor é convosco. Bendita sois vós entre as mulheres, e bendito é o fruto do vosso ventre, Jesus. Santa Maria, Mãe de Deus, rogai por nós, pecadores, agora e na hora de nossa morte. Amém. Ave Maria, cheia de graça, o Senhor é convosco. Bendita sois vós entre as mulheres, e bendito é o fruto do vosso ventre, Jesus. Santa Maria, Mãe de Deus, rogai por nós, pecadores, agora e na hora de nossa morte. Amém. Ave Maria, cheia de graça, o Senhor é convosco. Bendita sois vós entre as mulheres, e bendito é o fruto do vosso ventre, Jesus. Santa Maria, Mãe de Deus, rogai por nós, pecadores, agora e na hora de nossa morte. Amém. Ave Maria, cheia de graça, o Senhor é convosco. Bendita sois vós entre as mulheres, e bendito é o fruto do vosso ventre, Jesus. Santa Maria, Mãe de Deus, rogai por nós, pecadores, agora e na hora de nossa morte. Amém. Ave Maria, cheia de graça, o Senhor é convosco. Bendita sois vós entre as mulheres, e bendito é o fruto do vosso ventre, Jesus. Santa Maria, Mãe de Deus, rogai por nós, pecadores, agora e na hora de nossa morte. Amém. Ave Maria, cheia de graça, o Senhor é convosco. Bendita sois vós entre as mulheres, e bendito é o fruto do vosso ventre, Jesus. Santa Maria, Mãe de Deus, rogai por nós, pecadores, agora e na hora de nossa morte. Amém. Ave Maria, cheia de graça, o Senhor é convosco. Bendita sois vós entre as mulheres, e bendito é o fruto do vosso ventre, Jesus. Santa Maria, Mãe de Deus, rogai por nós, pecadores, agora e na hora de nossa morte. Amém. Ave Maria, cheia de graça, o Senhor é convosco. Bendita sois vós entre as mulheres, e bendito é o fruto do vosso ventre, Jesus. Santa Maria, Mãe de Deus, rogai por nós, pecadores, agora e na hora de nossa morte. Amém. Ave Maria, cheia de graça, o Senhor é convosco. Bendita sois vós entre as mulheres, e bendito é o fruto do vosso ventre, Jesus. Santa Maria, Mãe de Deus, rogai por nós, pecadores, agora e na hora de nossa morte. Amém. Ave Maria, cheia de graça, o Senhor é convosco. Bendita sois vós entre as mulheres, e bendito é o fruto do vosso ventre, Jesus. Santa Maria, Mãe de Deus, rogai por nós, pecadores, agora e na hora de nossa morte. Amém. Glória ao Pai, ao Filho e ao Espírito Santo, como era no princípio, agora e sempre. Amém. Ó meu Jesus, livrai-me do fogo do inferno, levai as almas todas para o céu e socorrei principalmente as que mais precisarem da vossa misericórdia. Nossa Senhora do Carmo, rogai por nós. Santa Teresinha do Menino Jesus, rogai por nós. Segundo mistério gozoso, nós queremos contemplar a visitação de Nossa Senhora à sua prima Santa Isabel. Que bonito, quando Nossa Senhora descobre que a sua prima está grávida por um milagre de Deus e quer correr logo para ajudar a sua prima. Nossa Senhora é generosa, Nossa Senhora é caridosa e quer prestar um serviço e sai correndo imediatamente para ajudar sua prima Isabel. Quando Isabel vê Nossa Senhora, o seu ventre pula de alegria. João Batista, que já está lá dentro, pula de alegria ao se encontrar com o Salvador da humanidade. E Isabel diz: bendita és tu entre as mulheres, e bendito é o fruto que nasceu do teu ventre. Meditemos juntos esse grande mistério de nossa fé. Pai nosso, que estais nos céus, santificado seja o vosso nome. Venha a nós o vosso reino, seja feita a vossa vontade, assim na terra como no céu. O pão nosso de cada dia nos dai hoje, perdoai as nossas ofensas, assim como nós perdoamos a quem nos tem ofendido. E não nos deixeis cair em tentação, mas livrai-nos do mal. Amém. Ave Maria, cheia de graça, o Senhor é convosco. Bendita sois vós entre as mulheres, e bendito é o fruto do vosso ventre, Jesus. Santa Maria, Mãe de Deus, rogai por nós, pecadores, agora e na hora de nossa morte. Amém. Ave Maria, cheia de graça, o Senhor é convosco. Bendita sois vós entre as mulheres, e bendito é o fruto do vosso ventre, Jesus. Santa Maria, Mãe de Deus, rogai por nós, pecadores, agora e na hora de nossa morte. Amém. Ave Maria, cheia de graça, o Senhor é convosco. Bendita sois vós entre as mulheres, e bendito é o fruto do vosso ventre, Jesus. Santa Maria, Mãe de Deus, rogai por nós, pecadores, agora e na hora de nossa morte. Amém. Ave Maria, cheia de graça, o Senhor é convosco. Bendita sois vós entre as mulheres, e bendito é o fruto do vosso ventre, Jesus. Santa Maria, Mãe de Deus, rogai por nós, pecadores, agora e na hora de nossa morte. Amém. Ave Maria, cheia de graça, o Senhor é convosco. Bendita sois vós entre as mulheres, e bendito é o fruto do vosso ventre, Jesus. Santa Maria, Mãe de Deus, rogai por nós, pecadores, agora e na hora de nossa morte. Amém. Ave Maria, cheia de graça, o Senhor é convosco. Bendita sois vós entre as mulheres, e bendito é o fruto do vosso ventre, Jesus. Santa Maria, Mãe de Deus, rogai por nós, pecadores, agora e na hora de nossa morte. Amém. Ave Maria, cheia de graça, o Senhor é convosco. Bendita sois vós entre as mulheres, e bendito é o fruto do vosso ventre, Jesus. Santa Maria, Mãe de Deus, rogai por nós, pecadores, agora e na hora de nossa morte. Amém. Ave Maria, cheia de graça, o Senhor é convosco. Bendita sois vós entre as mulheres, e bendito é o fruto do vosso ventre, Jesus. Santa Maria, Mãe de Deus, rogai por nós, pecadores, agora e na hora de nossa morte. Amém. Ave Maria, cheia de graça, o Senhor é convosco. Bendita sois vós entre as mulheres, e bendito é o fruto do vosso ventre, Jesus. Santa Maria, Mãe de Deus, rogai por nós, pecadores, agora e na hora de nossa morte. Amém. Ave Maria, cheia de graça, o Senhor é convosco. Bendita sois vós entre as mulheres, e bendito é o fruto do vosso ventre, Jesus. Santa Maria, Mãe de Deus, rogai por nós, pecadores, agora e na hora de nossa morte. Amém. Glória ao Pai, ao Filho e ao Espírito Santo, como era no princípio, agora e sempre. Amém. Ó meu Jesus, perdoai-me, livrai-me do fogo do inferno, levai as almas todas para o céu e socorrei principalmente as que mais precisarem da vossa misericórdia. Nossa Senhora do Carmo, rogai por nós. Padre Pio, rogai por nós. Terceiro mistério gozoso. Nós queremos contemplar o nascimento do menino Jesus. Gente, que coisa linda! A luz brilhou, Jesus nasceu. O mundo que vivia nas trevas viu uma grande luz. Veja, o primeiro homem nos levou ao pecado. O primeiro homem nos levou à perdição. Agora está nascendo o segundo Adão, Jesus Cristo, o Salvador da humanidade. Ele vai salvar os homens dos seus pecados. Que alegria! Meditemos com alegria este mistério. Pai nosso, que estais nos céus, santificado seja o vosso nome. Venha a nós o vosso reino, seja feita a vossa vontade, assim na terra como no céu. O pão nosso de cada dia nos dai hoje. Perdoai as nossas ofensas, assim como nós perdoamos a quem nos tem ofendido. E não nos deixeis cair em tentação, mas livrai-nos do mal. Amém. Ave Maria, cheia de graça, o Senhor é convosco. Bendita sois vós entre as mulheres. E bendito é o fruto do vosso ventre, Jesus. Santa Maria, Mãe de Deus, rogai por nós, pecadores, agora e na hora de nossa morte. Amém. Ave Maria, cheia de graça, o Senhor é convosco. Bendita sois vós entre as mulheres, e bendito é o fruto do vosso ventre, Jesus. Santa Maria, Mãe de Deus, rogai por nós, pecadores, agora e na hora de nossa morte. Amém. Ave Maria, cheia de graça, o Senhor é convosco. Bendita sois vós entre as mulheres, e bendito é o fruto do vosso ventre, Jesus. Santa Maria, Mãe de Deus, rogai por nós, pecadores, agora e na hora de nossa morte. Amém. Ave Maria, cheia de graça, o Senhor é convosco. Bendita sois vós entre as mulheres, e bendito é o fruto do vosso ventre, Jesus. Santa Maria, Mãe de Deus, rogai por nós, pecadores, agora e na hora de nossa morte. Amém. Ave Maria, cheia de graça, o Senhor é convosco. Bendita sois vós entre as mulheres, e bendito é o fruto do vosso ventre, Jesus. Santa Maria, Mãe de Deus, rogai por nós, pecadores, agora e na hora de nossa morte. Amém. Ave Maria, cheia de graça, o Senhor é convosco. Bendita sois vós entre as mulheres, e bendito é o fruto do vosso ventre, Jesus. Santa Maria, Mãe de Deus, rogai por nós, pecadores, agora e na hora de nossa morte. Amém. Ave Maria, cheia de graça, o Senhor é convosco. Bendita sois vós entre as mulheres, e bendito é o fruto do vosso ventre, Jesus. Santa Maria, Mãe de Deus, rogai por nós, pecadores, agora e na hora de nossa morte. Amém. Ave Maria, cheia de graça, o Senhor é convosco. Bendita sois vós entre as mulheres, e bendito é o fruto do vosso ventre, Jesus. Santa Maria, Mãe de Deus, rogai por nós, pecadores, agora e na hora de nossa morte. Amém. Ave Maria, cheia de graça, o Senhor é convosco. Bendita sois vós entre as mulheres, e bendito é o fruto do vosso ventre, Jesus. Santa Maria, Mãe de Deus, rogai por nós, pecadores, agora e na hora de nossa morte. Amém. Ave Maria, cheia de graça, o Senhor é convosco. Bendita sois vós entre as mulheres, e bendito é o fruto do vosso ventre, Jesus. Santa Maria, Mãe de Deus, rogai por nós, pecadores, agora e na hora de nossa morte. Amém. Glória ao Pai, ao Filho e ao Espírito Santo, como era no princípio, agora e sempre. Amém. Ó meu Jesus, perdoai-me, livrai-me do fogo do inferno, levai as almas todas para o céu e socorrei principalmente as que mais precisarem da vossa misericórdia. Nossa Senhora do Carmo, rogai por nós. São Francisco de Assis, rogai por nós. Nós queremos contemplar a apresentação do menino Jesus no templo. Que maravilha! Nossa Senhora, seguindo as leis da época, leva Jesus para ser apresentado. E para a surpresa dela, ela recebe profecias. Profecias de Simeão. Este menino será causa de soerguimento para muitos, mas de queda para outros. Ou seja, quem crer em Jesus será salvo. Quem não crer nele será condenado. E ao mesmo tempo ela recebe uma profecia, uma espada de dor vai transpassar sua alma, se referindo a toda dor que Nossa Senhora iria viver, principalmente na paixão do seu filho. Rezemos. Pai nosso, que estais nos céus, santificado seja o vosso nome. Venha a nós o vosso reino, seja feita a vossa vontade, assim na terra como no céu. O pão nosso de cada dia nos dai hoje, perdoai as nossas ofensas, assim como nós perdoamos a quem nos tem ofendido, e não nos deixeis cair em tentação, mas livrai-nos do mal. Amém. Ave Maria, cheia de graça, o Senhor é convosco, bendita sois vós entre as mulheres, e bendito é o fruto do vosso ventre, Jesus. Santa Maria, Mãe de Deus, rogai por nós, pecadores, agora e na hora de nossa morte. Amém. Ave Maria, cheia de graça, o Senhor é convosco. Bendita sois vós entre as mulheres e bendito é o fruto do vosso ventre, Jesus. Santa Maria, Mãe de Deus, rogai por nós, pecadores, agora e na hora de nossa morte. Amém. Ave Maria, cheia de graça, o Senhor é convosco. Bendita sois vós entre as mulheres e bendito é o fruto do vosso ventre, Jesus. Santa Maria, Mãe de Deus, rogai por nós, pecadores, agora e na hora de nossa morte. Amém. Ave Maria, cheia de graça, o Senhor é convosco. Bendita sois vós entre as mulheres, e bendito é o fruto do vosso ventre, Jesus. Santa Maria, Mãe de Deus, rogai por nós, pecadores, agora e na hora de nossa morte. Amém. Ave Maria, cheia de graça, o Senhor é convosco. Bendita sois vós entre as mulheres, e bendito é o fruto do vosso ventre, Jesus. Santa Maria, Mãe de Deus, rogai por nós, pecadores, agora e na hora de nossa morte. Amém. Ave Maria, cheia de graça, o Senhor é convosco. Bendita sois vós entre as mulheres e bendito é o fruto do vosso ventre, Jesus. Santa Maria, Mãe de Deus, rogai por nós, pecadores, agora e na hora de nossa morte. Amém. Ave Maria, cheia de graça, o Senhor é convosco. Bendita sois vós entre as mulheres e bendito é o fruto do vosso ventre, Jesus. Santa Maria, Mãe de Deus, rogai por nós, pecadores, agora e na hora de nossa morte. Amém. Ave Maria, cheia de graça, o Senhor é convosco. Bendita sois vós entre as mulheres e bendito é o fruto do vosso ventre, Jesus. Santa Maria, Mãe de Deus, rogai por nós, pecadores, agora e na hora de nossa morte. Amém. Ave Maria, cheia de graça, o Senhor é convosco. Bendita sois vós entre as mulheres e bendito é o fruto do vosso ventre, Jesus. Santa Maria, Mãe de Deus, rogai por nós, pecadores, agora e na hora de nossa morte. Amém. Ave Maria, cheia de graça, o Senhor é convosco. Bendita sois vós entre as mulheres e bendito é o fruto do vosso ventre, Jesus. Santa Maria, Mãe de Deus, rogai por nós, pecadores, agora e na hora de nossa morte. Amém. Glória ao Pai, ao Filho e ao Espírito Santo, como era no princípio, agora e sempre. Amém. Ó meu Jesus, perdoai-me, livrai-me do fogo do inferno, levai as almas todas para o céu e socorrei principalmente as que mais precisarem da vossa misericórdia. Nossa Senhora do Carmo, rogai por nós. Santa Teresa de Jesus, rogai por nós. Quinto e último mistério gozoso, nós queremos contemplar a perda e o encontro do menino Jesus no templo. Jesus se perde de Nossa Senhora e fica 3 dias perdido, e Nossa Senhora um pouco preocupada com toda essa situação. Mas quando encontra ele, Jesus diz algo que chama a atenção: eu vim aqui para fazer a vontade do meu Pai. E a Bíblia diz que Nossa Senhora, em vez de brigar com o menino, Nossa Senhora fica em silêncio e guarda todas essas coisas no coração. Ela sabe que o filho não é dela. Ela vai entendendo que o filho veio para uma missão. E ela, desde então, desde cedo, aprende a despojar-se, aprende a dar esse menino para a salvação da humanidade. Meditemos juntos esse mistério, que nós tenhamos a coragem de também nós fazermos a vontade de Deus na nossa vida. Pai nosso, que estais nos céus, santificado seja o vosso nome, venha a nós o vosso reino, seja feita a vossa vontade, assim na terra como no céu. O pão nosso de cada dia nos dai hoje, perdoai as nossas ofensas, assim como nós perdoamos a quem nos tem ofendido. E não nos deixeis cair em tentação, mas livrai-nos do mal. Amém. Ave Maria, cheia de graça, o Senhor é convosco, bendita sois vós entre as mulheres, e bendito é o fruto do vosso ventre, Jesus. Santa Maria, Mãe de Deus, rogai por nós, pecadores, agora e na hora de nossa morte. Amém. Ave Maria, cheia de graça, o Senhor é convosco, bendita sois vós entre as mulheres, e bendito é o fruto do vosso ventre, Jesus. Santa Maria, Mãe de Deus, rogai por nós, pecadores, agora e na hora de nossa morte. Amém. Ave Maria, cheia de graça, o Senhor é convosco, bendita sois vós entre as mulheres, e bendito é o fruto do vosso ventre, Jesus. Santa Maria, Mãe de Deus, rogai por nós, pecadores, agora e na hora de nossa morte. Amém. Ave Maria, cheia de graça, o Senhor é convosco, bendita sois vós entre as mulheres, e bendito é o fruto do vosso ventre, Jesus. Santa Maria, Mãe de Deus, rogai por nós, pecadores, agora e na hora de nossa morte. Amém. Ave Maria, cheia de graça, o Senhor é convosco. Bendita sois vós entre as mulheres, e bendito é o fruto do vosso ventre, Jesus. Santa Maria, Mãe de Deus, rogai por nós, pecadores, agora e na hora de nossa morte. Amém. Ave Maria, cheia de graça, o Senhor é convosco. Bendita sois vós entre as mulheres, e bendito é o fruto do vosso ventre, Jesus. Santa Maria, Mãe de Deus, rogai por nós, pecadores, agora e na hora de nossa morte. Amém. Ave Maria, cheia de graça, o Senhor é convosco. Bendita sois vós entre as mulheres, e bendito é o fruto do vosso ventre, Jesus. Santa Maria, Mãe de Deus, rogai por nós, pecadores, agora e na hora de nossa morte. Amém. Ave Maria, cheia de graça, o Senhor é convosco. Bendita sois vós entre as mulheres, e bendito é o fruto do vosso ventre, Jesus. Santa Maria, Mãe de Deus, rogai por nós, pecadores, agora e na hora de nossa morte. Amém. Ave Maria, cheia de graça, o Senhor é convosco. Bendita sois vós entre as mulheres, e bendito é o fruto do vosso ventre, Jesus. Santa Maria, Mãe de Deus, rogai por nós, pecadores, agora e na hora de nossa morte. Amém. Ave Maria, cheia de graça, o Senhor é convosco. Bendita sois vós entre as mulheres, e bendito é o fruto do vosso ventre, Jesus. Santa Maria, Mãe de Deus, rogai por nós, pecadores, agora e na hora de nossa morte. Amém. Glória ao Pai, ao Filho e ao Espírito Santo, como era no princípio, agora e sempre. Amém. Ó meu Jesus, perdoai-me e livrai-me do fogo do inferno. Levai as almas todas para o céu e socorrei principalmente as que mais precisarem da vossa misericórdia. Nossa Senhora do Carmo, rogai por nós. São Padre Pio, rogai por nós. Salve Rainha, Mãe de Misericórdia, vida, doçura e esperança nossa salve. A vós bradamos os degredados filhos de Eva, a vós suspirando, gemendo e chorando neste vale de lágrimas. Eis a, pois, advogada nossa, esses vossos olhos, misericordiosa nos ouvi. E depois deste desterro, mostrai-nos, Jesus. Bendito é o fruto do teu ventre, ó clemente, ó piedosa, ó doce sempre Virgem Maria. rogai por nós, Santa Mãe de Deus, para que sejamos dignos das promessas de Cristo. Amém. Foi uma alegria imensa rezar com você este terço. Que Deus te abençoe. Em nome do Pai, e do Filho, e do Espírito Santo. Amém.
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1: Nossa saudação cordial e fraterna a você que acompanha a Palavra Viva pela Rádio Divino Oleiro AM de Florianópolis, Rádio Divino Oleiro FM de Balneário Camboriú, Rádio Conceição FM de Itajaí, Rádio Tubá de Tubarão, Rádio Arauto de Rancho Queimado e Web Rádio Ilha da Magia da capital. Que a paz de Jesus reine em nossos corações e a Mãe Santíssima nos leve nas dobras do seu manto em mais este dia que a bondade do Pai nos concede. Hoje vamos meditar sobre a semente e a semeadura. E é bom que comecemos com uma declaração contida no decreto Ad Gentes sobre a atividade missionária da Igreja do Concílio Vaticano II. Diz esse documento no número 19: por uma vida verdadeiramente cristã, as famílias vêm a ser as sementeiras do apostolado leigo, como também das vocações sacerdotais e religiosas. O que é uma sementeira?

quem semeou pepinos. Quando Moisés foi se aproximando da sarça ardente no Monte Horeb, o Senhor lhe ordenou: tira as sandálias dos teus pés, porque o lugar em que te encontras é uma terra santa. Está no livro do Êxodo, capítulo 3, versículo 5. Assim é o coração do próximo, uma terra santa, da qual devemos nos aproximar tirando as sandálias dos pés, isto é, indo ao seu encontro com amor, compreensão e disponibilidade de tempo. No capítulo 13 do Evangelho que escreveu, São Mateus registra as parábolas do reino. No início, a do semeador. Saiu o semeador a semear. Gosto dessa aliteração, dessa repetição do som C no início. Saiu o semeador a semear. Pois me parece ouvir o vento soprando levemente, levando a semente para o seu lugar. E há vários tipos de solo, de terra. Buscando auxílio na revista Arautos do Evangelho de julho de 2011, vamos entender melhor o sentido da parábola. No versículo 19, deparamos com o perigo do endurecimento do coração, uma fé fraca. Todo aquele, de Jesus aos discípulos, que ouve a palavra do reino e não a compreende, o maligno vem e arranca, rouba o que foi semeado em seu coração. Este é aquele que recebeu a semente à beira do caminho. Na beira do caminho não encontramos uma terra arada, preparada para receber a semente, mas pelo contrário, um solo duro e estéril. Quando o grão cai num lugar assim, nada produz e acaba servindo de alimento aos pássaros. Isso é o que ocorre com as almas que deram as costas a Deus e apegaram-se desordenadamente às criaturas. Nesses pecadores, o coração fica endurecido como a terra batida pelos passos dos caminhantes. Sua fé torna-se insuficiente. A palavra divina não penetra no interior deles porque a ouvem com displicência, como se nada tivessem a ver com o que se diz. Não entram em seu coração, não examinam seus costumes, não refletem se porventura aquilo tenha sido dito para eles. Esses, portanto, estão despreparados para aproveitar as palavras de Deus. Agora vejamos como a superficialidade impede a palavra de vingar, de germinar. Vamos aos versículos 20 e 21 do capítulo 13 do Evangelho de Mateus. A semente que caiu em terreno pedregoso é aquele que ouve a palavra e logo a recebe com alegria. Mas ele não tem raiz em si mesmo, é inconstante. Sobrevindo uma tribulação ou uma perseguição por causa da palavra, ele desiste logo. Essas sementes caíram entre os pedregulhos e chegaram a germinar, mas as plantas não conseguiram formar raízes por insuficiência de terra, e logo secaram. Esse terreno representa a inconstância de coração, a superficialidade de espírito daqueles que, ouvindo a palavra de Deus, por vezes até com verdadeiro encanto, logo se distraem com alguma banalidade. Em tais almas, as graças recebidas não conseguem se arraigar, se enraizar. Quando começamos a trilhar os caminhos da virtude, em geral por especial misericórdia divina, os primeiros momentos são acompanhados de grandes graças sensíveis que nos enchem de entusiasmo e encanto.
mais tarde.

tarde, contudo, o vento das provações nos sacode e a aridez nos invade. Trata-se, então, uma vez que ouvimos e compreendemos a palavra, de continuarmos firmes no caminho, enfrentando a tempestade interior, agindo durante a insensibilidade como se estivéssemos no tempo da consolação. Nisso consiste a fidelidade à palavra de Deus. Pensemos agora em como o apego às coisas do mundo asfixia a palavra. Versículo 22 do capítulo 13 do Evangelho de Mateus. O terreno que recebeu a semente entre os espinhos representa aquele que ouviu bem a palavra, mas nele as preocupações do mundo e a ilusão da riqueza sufocam a palavra e ele não dá fruto. Os espinhos representam o apego ao dinheiro e aos bens deste mundo. Todo homem, afirmou o Papa Bento XVI, tem em si uma sede de infinito, uma saudade de eternidade, uma busca de beleza, um desejo de amor, uma necessidade de luz e de verdade que o impelem rumo ao absoluto. O homem tem em si o desejo de Deus. Se a alma não se volta para Deus, o único que a pode satisfazer por inteiro, essa apetência se desvia para as riquezas materiais que nunca preencherão seu anseio de absoluto. Bem a propósito, nos adverte São Gregório Magno a respeito dessas ilusórias riquezas. São enganosas porque não podem permanecer sempre conosco. São enganosas porque não podem satisfazer as necessidades de nosso coração. Assim, quem tem desproporcionada preocupação com os bens materiais a ponto de preferi-los aos valores sobrenaturais, está pronto para sufocar a palavra divina. É, por exemplo, o defeito daquele que se esforça apenas em cuidar de seus negócios. Quando recebe a palavra, no primeiro momento sente-se por ela atraído, mas logo se deixa absorver por completo pelo apego ao mundo. Como sua atenção está centrada na posse dos bens terrenos e não na sua própria santificação, os espinhos das ambições mundanas crescem e sufocam a palavra. Essa é a semente que cai no espinheiro do apego ao dinheiro. Nada produz. Agora, a melhor parte da parábola. A palavra bem recebida. Versículo 23a. A terra boa semeada é aquele que ouve a palavra e a compreende e produz fruto. A semente que caiu em terra boa e se desenvolve é figura daquele que ouve a palavra de Deus com entusiasmo e depois toma a decisão séria de mudar de vida, abandonando o pecado, a superficialidade de espírito e os apegos desordenados. Ou seja, rompe de fato com tudo quanto significa terra endurecida, pedregulho ou espinho e entrega-se inteiramente à prática da virtude. Esse sim produz todos os frutos. São Tomás de Aquino ensina que os ouvintes da palavra de Deus devem ser humildes, à semelhança da terra, mas também firmes pela retidão de espírito. Devem igualmente ser fecundos como a terra para que neles frutifiquem as palavras recebidas da sabedoria. Requer-se humildade para ouvir, integridade para julgar aquilo que se ouviu
e fecundidade para tirar muitas consequências das poucas coisas ouvidas. Por fim, um consolo, uma grande alegria para todos os que acolhem a palavra com amor e a ponham em prática. Versículo 23b do capítulo 13 do Evangelho de São Mateus. Quem acolhe a palavra com amor e a põe em prática, produz frutos 100 por 1, 60 por 1, 30 por 1. Jesus, o Divino Redentor, faz questão de frisar a diversidade de frutificação da semente da palavra nas almas. 30, 60 e 100 por 1. Uma demonstração a mais de que Deus tudo cria em hierarquia. Uns são chamados a dar 30. De outros, o Senhor exigirá 100 ou talvez mais, conforme a quantidade de dons concedidos a cada um. Como Jesus diz no Evangelho de São Lucas, capítulo 12, versículo 48, a quem muito se deu, muito se exigirá. Isso, claro, não nos deve atemorizar. Pelo contrário, o fundamental é termos confiança no auxílio de Deus, cuja graça nunca nos falta, e estarmos seguros de que, quando Ele age em nós e nós correspondemos com generosidade, o resultado supera largamente toda expectativa. Em nossas atividades apostólicas, tenhamos, portanto, essa fé. Se é obra de Deus, em determinado momento haverá uma expansão na proporção de pelo menos 30, ou 60, ou até 100 por 1. E nas horas de sucesso, não nos esqueçamos de que tudo vem de Jesus, pois Ele próprio é o semeador. Lembremos-nos de suas palavras que estão no Evangelho, capítulo 15, versículo 5. Sem mim, nada podeis fazer. Como marido, como mulher, como pais, somos semeadores. Sempre. Não nos espantemos se encontramos sementes que semeamos caídas ao longo do caminho, ou em solo pedregoso, ou ainda entre espinhos. Há um tempo para cada coisa, meus irmãos. Tempo para semear e tempo para colher. E como ensina um provérbio chinês, a semente nunca vê a flor. Semeemos sem desanimar, assim como o Senhor semeia em nossos corações sem nunca se cansar. Porque, como diz São João da Cruz, o amor não cansa, nem se cansa. Peçamos como Fénelon, arcebispo francês que morreu em 1715. Senhor, dai-me jamais cansar de plantar, de regar e de aguardar de vós o crescimento. Semeemos, plantemos. Talvez outro regará e, sem dúvida, Deus fará crescer, como diz São Paulo na 1 Coríntios 3,6, porque só a Ele pertence a colheita. E confortem-nos sempre as palavras que o Papa Francisco escreveu na carta aos bispos da Conferência Episcopal dos Estados Unidos, reunidos em Chicago de 2 a 8 de janeiro de 2019. A semente germinará quando e onde o Senhor quiser. O padre Antônio Vieira nasceu em Lisboa em 1608, tendo falecido na Bahia em 1697. Tinha 6 anos de idade quando chegou em Salvador. Por certo, é o maior orador sacro que o Brasil teve.
No meu aniversário deste ano de 2022, ganhei dos queridos amigos Fabiola e Gustavo Huguenin, das equipes de Nossa Senhora, os mais belos sermões do Padre Antônio Vieira em 2 volumes. Como estamos tratando de semente e semeadura, vou ao sermão da 60ª que Padre Vieira pregou na Capela Real em 1655. É sobre a parábola do semeador que vimos há pouco que quero pedir emprestadas as palavras ao famoso jesuíta. Pinço estas pérolas. Cristo diz que o semeador do Evangelho saiu, porém não diz que tornou, que voltou, porque sair para tornar, melhor é não sair. Mas pergunto, e se esse semeador evangélico, quando saiu, achasse o campo tomado, se se armassem contra ele os espinhos, se se levantassem contra ele as pedras e se lhe fechassem os caminhos, que havia de fazer? Todos esses contrários que digo e todas essas contradições experimentou o semeador do nosso Evangelho. Começou ele a semear, diz Cristo, mas com pouca ventura. Uma parte do trigo, da semente, caiu entre espinhos e afogaram-no os espinhos. Outra parte caiu sobre pedras e secou-se nas pedras por falta de umidade. Outra parte caiu no caminho e pisaram-no os homens e comeram-no as aves. Ora, vede como todas as criaturas, quantas há no mundo, se reduzem a 4 gêneros. Criaturas racionais, como os homens. Criaturas sensitivas, como os animais. Criaturas vegetativas, como as plantas. Criaturas insensíveis, como as pedras. E não há mais. Faltou alguma dessas que se não armasse contra o semeador? Nenhuma. A natureza insensível o perseguiu nas pedras, a vegetativa nos espinhos, a sensitiva nas aves, a racional nos homens. E notai a desgraça do trigo, da semente, que onde só podia esperar a razão, ali achou maior agravo. As pedras secaram-no, os espinhos afogaram-no, as aves comeram-no, e os homens pisaram-no. Pulemos uma parte do sermão para encontrar Padre Vieira dizendo: ao semeador do nosso Evangelho, o de Mateus, não o desanimou nem a primeira, nem a segunda, nem a terceira perda. Continuou por diante no semear. E foi com tanta felicidade que nesta quarta e última parte do trigo se restauraram com vantagem as perdas dos demais. Nasceu, cresceu, espigou, amadureceu, colheu-se, mediu-se, achou-se que por 1 grão multiplicara 100. Esse sermão tão lindo é bem longo, e espero, meus irmãos, ter a graça e a oportunidade de novamente aproveitá-lo. Mas fiquemos hoje ainda com estas belezas do Padre Vieira. Oh, que grandes esperanças me dá esta sementeira! Oh, que grande exemplo me dá este semeador! Dá-me grandes esperanças a sementeira, porque, ainda que se tenham perdido os primeiros trabalhos, lograr-se-ão os últimos.
dá-me grande exemplo o semeador, porque depois de perder a primeira, a segunda e a terceira parte do trigo, da semente, aproveitou a quarta e última e colheu dela muito fruto. Já que se perderam as três partes da vida, já que uma parte da idade a levaram os espinhos, já que outra parte a levaram as pedras, já que outra parte a levaram os caminhos e tantos caminhos, esta quarta e última parte, este último quartel da vida, por que se perderá também? O ano tem tempo para as flores e tempo para os frutos. Por que não será também o seu outono a vida? As flores, umas caem, outras secam, outras murcham, outras levam ao vento. Aquelas poucas que se pegam ao tronco e se convertem em fruto, só essas são as venturosas, só essas são as discretas, só essas são as que duram, só essas são as que aproveitam, só essas são as que sustentam o mundo. Será bem que o mundo morra à fome? Será bem que os últimos dias se passem em flores? Não será bem, nem Deus quer que seja, nem há de ser. E para finalizar o programa, Jesus apontou os espinhos, as pedras e as pisadas dos homens como causa da perda das sementes. Mas, enfatiza o padre Vieira, não diz que parte alguma daquele trigo, daquelas sementes, se perdesse por causa do sol ou da chuva. Por que não introduz Cristo na parábola do semeador algum trigo que se perdesse por causa do sol ou da chuva? Porque o sol e a chuva são as influências da parte do céu. E deixar de frutificar a semente da palavra de Deus nunca é por falta do céu, é sempre por culpa nossa. Sempre está pronto de sua parte, com o sol para aquecer e com a chuva para regar. O Senhor sempre está pronto de sua parte, com o sol para alumiar e com a chuva para amolecer, se os nossos corações quiserem. Semeemos, semeemos, porque, afinal, a vida sorri para o bom semeador, se não aqui, lá em cima. Semeemos sem desânimo, lembrando-nos do que diz o Salmo 125, versículo 5. Os que semeiam entre lágrimas recolherão com alegria. E agora escutemos nossa música. Do CD Tua Palavra Permanece, O Chamado, com o Coral Palestrina de Apucarana, Paraná. Quem semeia entre lágrimas, canção que tem por base o Salmo 125, com arranjo vocal do maestro José Acácio Santana. Peçamos nós também, Senhor, ensina-nos a plantar boas sementes. Vamos ouvir.

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O clarão da madrugada já vem aparecendo. Amanhece um novo dia. O nosso louvor se dirige ao Ser Supremo, ao Criador de todo o Universo, que nos deu o dom da vida com todas as suas maravilhas. Obrigado, Senhor, pela vossa ajuda, pela vossa graça. Obrigado pelo dom da vida. 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Um bom dia para todos.

0: Amigos, alô guerreiras das estradas, por cá é o Fernando Riquetti. Estamos começando mais um Brasil Caminhoneiro. Ei, você que ligou aí o motor, já conferiu a carga também? Então é só pegar a rodovia rumo ao seu destino. Cê tá doido? Brasil Caminhoneiro, parceiro, é pra você. Parceiro, como é que tá a pressão dos pneus do Bruto, hein? Tá tudo em ordem? Tudo certinho? Boa, legal. E a sua pressão arterial, meu irmão, como é que vai? Então, rapaz, ela também precisa de cuidado. Você tem que cuidar das duas, do pneu e a da sua pressão arterial. Porque a hipertensão arterial nada mais é do que o aumento anormal da pressão que o sangue faz ao circular pelas artérias do corpo. Não à toa, a doença também é chamada de pressão alta. E para chegar a cada parte do organismo, o sangue bombeado a partir do coração, ele exerce uma força natural contra as paredes internas das artérias. E os vasos, por sua vez, oferecem certa resistência a essa passagem. E é essa disputa que determina a pressão arterial. A pressão, ela vai variando ao longo do dia. Numa pessoa deitada, ela fica mais baixa. Mas quando a gente se movimenta, os valores, ó, sobem, porque o cérebro avisa que o corpo, ó, precisa de mais energia. E quando a pressão fica descontrolada, o coração é o órgão mais afetado. E como a circulação está prejudicada pelo aperto nas artérias coronárias, ele não recebe sangue, não recebe oxigenação suficientes. Um quadro que pode ocasionar um infarto, hein? O doutor Honório Crato é especialista em saúde coletiva e fala de alguns cuidados em relação à hipertensão. Vamos ouvir.
1: A saúde do caminhoneiro, muitas vezes, ela se debilita por conta dessas ações que eles mesmos fazem por conta do trabalho propriamente dito, né? E para evitar, para prevenir, é essencial que esses caminhoneiros consomem uma quantidade de água, 2 litros por dia, uma alimentação saudável, fazer exercícios físicos. A pressão alta pode acometer também o risco de hipertensão, de infarto do miocárdio, né? Por isso a importância desses caminhoneiros fazerem os exercícios físicos, tomar água, comer a cada 3 horas. Infelizmente a gente sabe que na maioria eles não podem parar muitas vezes, né? Por conta da correrias deles. Mas a gente sabe que a saúde é essencial. Então seria de fundamental para a vida deles pararem pelo menos a cada 6 horas para esticar as pernas, para ter circulação no corpo, assim evitando varizes, evitando até mesmo um AVC futuro.
0: Ó, o estradeiro Cleito, ele é de Recife, lá no Pernambuco. Cuida muito, mas muito bem da saúde. Não se descuida. Vamos ouvir o Cleiton.
2: Com certeza. Sempre a gente está fazendo a check-up, assim, 6 meses, uma vez por ano. A gente sempre está fazendo a check-up para que possa também chegar em paz também e ver a família tudo tranquilo. Ah, sempre a gente evita de comer coisas gordurosas, sempre a gente dá um jeito de comer uma verdura, comer coisas sem muita caloria, né? E uma caminhadinha sempre para poder beneficiar a saúde.
0: Turma, o check-up é um ótimo aliado para minimizar problemas futuros, já que muitos pacientes são assintomáticos. Num check-up, há a possibilidade de se avaliar ao mesmo tempo, ó, o coração, cérebro, rim, órgãos diretamente impactados pela hipertensão arterial. Então faz o seguinte, agenda o seu e com isso, trabalhe, rode tranquilo pelo Brasil.
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0: Se tem um conjunto que pena, que sofre, é exigido nas estradas, seja em subidas, descidas, em retas ou curvas, e principalmente no momento da frenagem, são os rolamentos do cubo de rodas.
4: E no trânsito da cidade não é diferente. Contanto anda e para, sobe e desce, todo cuidado é pouco para o motorista. Diz aí, parceiro.
5: Ah, eu dou manutenção, eu reviso os rolamentos, uma troca de cinta eu troco só a cinta. Sim. E na outra eu reviso todas as rodas.
4: Boa, boa.
5: Aí eu troco a graxa, reviso os rolamentos, troco os retentores, as juntinhas e mando passar cola, porque meu caminhão deu um barulho na roda, eu parei pra olhar, os ribites tinham soltado da cinta um pouco, a cinta tava solta.
4: Eu tava dando uma olhada ali nos cubos de roda, não vi nenhum vazamento, tudo bonito, tudo tranquilo por lá, né, irmão?
6: É, tem que, pelo menos de vez em quando, tava dando uma passadinha no mecânico pra ele dar uma conferida, né? E, na verdade, não é meu, né? Mas o patrão, a gente pede pra ele sempre tá...
4: Tá certo.
6: Né? Tá agilizando essa parte aí. Nem tanto pelo patrimônio, né? Pelo perigo da estrada, realmente, né? Porque isso pode causar um acidente pra gente e fica ruim pra gente, né?
0: É, a turma tá atenta. Sabe que a falta de manutenção dos rolamentos do cubo de roda pode causar um grave acidente. Eu conversei com o André Haddad. O André é especialista no assunto. Vamos ouvir.
7: O cubo de roda tem um papel muito importante no sistema de freio, né? No veículo, né? Ele absorve todo o peso, toda a carga do veículo. Então, o ferro fundido nodular, ele tem alta resistência mecânica, evita deformações.
4: De quanto em quanto tempo é importante, na sua opinião, que o motorista, o frotista, faça uma avaliação do cubo de roda, como está sendo feito aqui?
7: É, cada frotista tem a sua base, né? Mas a manutenção geralmente preventiva, ela é em torno de 25 mil quilômetros, eles fazem a preventiva do sistema de freio e a retirada do cubo de roda, né? Uhum. Em todo o sistema de freio.
4: Mas já vai depender muito, por exemplo, assim, do dia a dia que o caminhão está sendo usado, se é trecho misto, trecho e rodoviário, ou trecho...
7: Ônibus urbano, rodoviário... Então, geralmente, ônibus urbano, né, frotista urbano, ele utiliza em 25 mil quilômetros. E os rodoviários, 40 mil, 50 mil quilômetros, eles fazem uma manutenção, pelo menos a preventiva.
0: E ruído na roda também pode ser indício de problema no cubo ou no rolamento, não é verdade, André?
7: Isso, além do mais do que os rolamentos, né, grande parte dos problemas de cubo de roda é ruído, né? Ruído e a maior parte dos problemas de ruído de cubo de roda é referente a rolamento. Para montar tanto as capas de rolamento quanto o retentor, é necessário a utilização de um dispositivo de montagem.
4: Entendi.
7: Pode ser manual, né, esse dispositivo, que você vai bater com uma martelo de borracha, ou se não com uma prensa, para evitar pancada no cubo de roda. E é importante também salientar, falando da graxa, a quantidade de graxa. Então, hoje, utiliza-se em torno de 500 gramas, 600 gramas por cubo de roda de graxa.
0: E na hora da troca, use produtos de qualidade que estejam de acordo com as especificações do seu caminhão. Porque quando o assunto é segurança, parceiro, não dá pra brincar.
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0: E vamos de música!
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1: Quem chega agora é ele, Francisco Garonce, sempre trazendo informação direta e útil para você. É contigo, Garonce.
2: Quantas vezes você já teve que perder tempo e ir para cartório enfrentar a fila para fazer o reconhecimento de firma? É, aquele procedimento em que você para na frente de um funcionário e assina para provar que é você mesmo que está assinando aquele documento. Isso daí é uma coisa que incomoda milhões de brasileiros e no Sistema Nacional de Trânsito. Você tem que fazer isso para comprar ou vender um carro e até mesmo para emitir a segunda via de um documento. Mas essa realidade está começando a mudar. E nós estamos aqui na Bahia, na linda cidade de Salvador, para trazer até vocês uma revolução. É, a assinatura digital que no Sistema Nacional de Trânsito está substituindo o reconhecimento de firma. Ela é uma assinatura como aquela que a gente faz com a caneta num documento de papel. A diferença é que a assinatura digital, ela tem muito mais segurança para quem está assinando e para quem vai receber esse documento depois. E ela tem três características muito importantes. A assinatura digital tem que garantir que quem assinou é realmente quem assinou, que o documento assinado, ele não teve nenhuma alteração e, mais importante do que isso, ele tenha validade jurídica, legal. Você chega com ele e ele vale em qualquer lugar.
1: O Garonce bateu um papo com o Fabrício, do Detran da Bahia. Vamos ouvir.
2: Não falta opção para quem quer usar essa tecnologia, que facilita muito a vida, o fato de não ter que ir em cartório fazer reconhecimento de firma.
3: Exatamente, especialmente aos caminhoneiros. Sim. Que andam rodando na estrada do Brasil e de repente precisa fazer uma transferência de um veículo, não é necessário que ele vá no cartório, onde ele possa, através do celular, de um aplicativo, fazer a autentificação e o reconhecimento dele da assinatura.
2: A turma mais antiga fica sempre naquela, ah, mas no papel, eu fui lá, reconheci e tal. Mas essa tecnologia, ela traz muito mais segurança, né?
3: Traz muito mais segurança, porque essa tecnologia, você termina adentrando num espaço tecnológico, como se fosse um túnel, o processo nasce de forma digital, morre de forma digital e traz mais segurança, sem dúvida, e mais agilidade. Vale ressaltar que essa questão do pessoal mais antigo, que quer fazer assinatura via cartório, vai continuar fazendo.
2: Eles, ou seja, podem, ninguém está proibido, né?
3: Ninguém está proibido, exatamente.
1: O Gutenberg é estradeiro há 12 anos. Ele também dá sua opinião.
4: Você já perdeu tempo em cartório para fazer reconhecimento de firma?
5: Com certeza, várias vezes. A burocracia é muito grande. Às vezes você chega lá, precisa de um documento, você tem que voltar no dia seguinte, aí não consegue resolver. E aí leva tempo, leva, e a gente precisa trabalhar, e você sabe que tempo é dinheiro, né?
4: Perder tempo com isso é deixar, isso, de, trabalhar,
5: deixar de trabalhar
4: para levar o sustento da família. Você acha que isso vai ser bom para todo mundo, né? Não só para os estradeiros?
5: Olha, é muito bom, certo? Facilita muito a vida da gente, desburocratiza o sistema. Agora tem a contrapartida, que tem os golpes, né?
4: Tem que tomar cuidado,
5: tem que tomar,
4: né?
5: Cuidado, certo? Quando você for vender um veículo, daqui a pouco você compra um veículo, até já tá indo de outra pessoa, então é bom por um lado e é ruim pelo outro, entendeu?
4: Ou seja, a atenção tem que estar dobrada na situação.
5: Tem que estar dobrada na situação, entendeu?
2: E essa nossa conversa não termina aqui. A gente continua junto nas redes sociais, porque segurança é aqui com Garonce.
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1: E vamos de música!
6: Do fundo do baú.
1: Christian e Ralph.

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2: E o nosso personagem de hoje do Diesel na Veia é o David de Matos, que tá sempre viajando como ajudante do pai no caminhão. David, vem cá, rapaz, cola junto na grade aqui, literalmente. Há quanto tempo você tá rodando com o pai, companheiro?
3: Ah, desde pequeno aí, tamo aí, né, curtindo a vez aí com o paizão, né? Eu que viajar com o pai, senão não ganho meu dinheiro, né? É, isso aí, né? Estamos tentando pagar um pouquinho o caminhão aí que...
2: Tá financiado, né?
3: É, até um pouquinho, até um pouco. Ele pagando, tá um pouco do nome do meu pai e um pouco do banco, né? Mas estamos conseguindo pagar aí.
2: Legal. Costuma viajar pra que lugar aí da região do Paraná?
3: Ah, tamo aqui viajando, Maringá, Londrina, só faz só Paraná, região aí.
2: Sei.
3: Tamo aí, curtindo a... Só que o cara ligou hoje pro meu pai e falou que não tinha carga. Então, vamos esperar um pouco, né?
2: Não pode desanimar, né?
3: Não pode desanimar.
2: O que você sente mais orgulho na profissão de motorista aí?
3: É que eu conheço, daí eu posso conhecer cada lugarzinho do nosso Paranazão aí. Nós já foi até pra Fortaleza, Bahia. Agora, no momento, nós estamos passando só pra cá do Paraná mesmo. Eu não posso deixar meu pai sozinho, porque senão, quem que vai conversar com ele? Ele sempre tem que ter alguém pra conversar com ele, senão não dá, né?
2: Costuma revezar na direção do caminho com ele pra ele descansar um pouco ou não?
3: Ainda não, mas eu, qualquer hora tamo aí no trecho também. E de vez em quando minha mãe vai junto, né?
2: Ah, é?
3: É, minha mãe. Quando ela tem um tempinho, ela vai junto com nós viajar um pouquinho, mas quem viaja mais com ele sou eu.
2: Bacana. Quer dizer, é você que daqui a pouco tá assumindo o comando do cargueiro lá, né, David?
3: De vez em quando eu dou uma, ou vai deixar dar uma voltinha de caminhão, mas com ele junto, né? Senão, ó, o meu pai falou assim, se você já sabe dirigir carro, agora vai aprendendo a dirigir o caminhãozão, hein? Não, mas vamos aprendendo.
2: Legal, então.
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2: Tem música na boleia. Zé Neto e Cristiano.

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3: Bom dia, renovado a todos aí, de essa é só pra ninguém esquecer, pro lado de cá sou eu, próprio original, o QIA do Mago, por aqui acelerando o carrão em busca do cliente, papai, tá doido, negócio de maleta do navio é o que liga, viu? Tá um pouco na pegada, tá um pouco, papai, eu falei, você tá doido, proteção divina, quem já tá basqueteando, quem tá no QT ainda, um bom descanso aí com o kit família, Curitiba. Por acaso, sobrevoando baixinho.
1: Valeu, do Mago. Um abraço pra você, meu irmão. Boa tocada, né? E pra todo o pessoal aí que faz o transporte dos contêineres, né? Falando a maleta do navio, é o transporte do contêiner. Um abraço pra você, viu, meu irmão? Tanto pra turma aí que tá aí, ó, acelerando o carrão, pra turma que já tá aí, ó, no QTH de sossego. Tem mais recado aí, professor?
4: Bom dia, Rota. Bom dia a todos. Olha, eu vou fazer o desenche, Fortaleza que é o palco, deixando o QT no retrovisor aqui, bora, viu? Bom dia aí pro Caio, o QRA do Gaúcho.
1: Valeu, Anderson, QRA do Gaúcho, um abraço pra você, meu irmão, boa tocada, muito obrigado pela participação, Deus abençoe, Deus te proteja sempre. E você tá rodando por onde, meu irmão? Tá fazendo rastros por qual rodovia? O que você tá carregando aí no lombo do cargueiro? Ó, oh, pai, divide um pouquinho tua história com a gente, ô, oh, faça-me um favor. Manda tua alôzinho aqui pra cá pro WhatsApp do Brasil Caminhoneiro, que a gente faz gosto de botar aqui no ar. Vamos nós? 96082-5819 96082-5819 11 é o DDD.
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1: Já chegou ao fim mais um Brasil Caminhoneiro, que é uma realização da Cobran, Companhia Brasileira de Marketing. Muito obrigado pela parceria, viu, estradeiro? Amanhã eu tô de volta. Um forte abraço e até lá!

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1: Santa Catarina tem o início de semana com céu nublado na maior parte do estado e há possibilidade de chuva em vários municípios. O ar está extremamente frio e a chuva aumenta a sensação de resfriamento. Nas próximas 24 horas, a instabilidade se afasta do território catarinense e o ar frio polar seco invade a nossa região. Por isso, há a formação de geada prevista para as madrugadas desta terça e quarta-feira em grande parte do estado, inclusive nas áreas de menor relevo. O ar vai continuar gelado durante toda a semana sobre a nossa região, sendo que na sexta, dia 22, tem nova frente fria passando pelo estado, trazendo chuva e mantendo o ar gelado. Temperatura máxima hoje não passando de 17 graus e frio na próxima madrugada de 7 graus em Águas Mornas, Anitápolis, Araranguá, Armazém, Braço do Norte e Tubarão.
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3: Senhor, no silêncio deste dia que amanhece, venho pedir-te saúde, força, paz e sabedoria. Quero olhar hoje o mundo com os olhos cheios de amor, ser paciente, compreensivo, manso e prudente. Quero ver teus filhos além das aparências como tu mesmo os vês, e assim não ver senão o bem em cada um. Deixa meus ouvidos a toda calúnia. Guarda minha língua de toda maldade. Que só de bênçãos se enche o meu espírito. Que eu seja tão bondoso e alegre que todos quantos se achegarem a mim sintam tua presença. Reveste-me, Senhor, com tua beleza. E que no decurso desse dia eu te revele a todos.
4: Muito bom dia, meu amigo, muito bom dia, minha amiga, que bom, estamos começando amanhã, nossa manhã de, nossa manhã agora de segunda-feira, isso mesmo, estamos aí na manhã de segunda-feira, dia 19 de maio, de São Celestino, São Pedro Celestino, melhor, E dia de São Teófilo, também hoje é de Santo Ivo. Em qualquer condição de, ou estado de vida, os santos viveram sempre na intimidade com Deus e no serviço generoso aos irmãos, sobretudo aos mais pobres e sofredores.

Um grande abraço, fico feliz de começar a nossa manhã de segunda-feira. Então, meu amigo, minha amiga, que bom, estamos aí, firmes e fortes para esse nosso novo dia. Então, estamos aí vivendo, como disse, estas primeiras horas. Eu sei que tem gente que passou a noite inteira trabalhando. Outros estão terminando o seu turno, outros vão começar o seu turno, outros logo mais à tarde. Cada um tem sempre a sua responsabilidade. É importante, né? É importante sempre acordar, porque temos aí uma grande responsabilidade de dar conta da nossa missão. E sendo segunda-feira, você sabe como é que é. Segunda-feira é dia, né, de dar aí aquela, né, dar aquela continuação dos trabalhos que foram começados na semana que passou, ou então começar tudo de novo, ou começar tudo novo. Então cada um vai procurar ver o que que ficou da semana passada. Tem coisa da semana passada? Vão ter que fazer hoje, tem que dar hoje. Ou, né, ou então vamos começar tudo novo, certo? E ali nós vamos olhar um pouquinho, para aquilo que Jesus, né, sabendo que chegara a sua hora de passar deste mundo para o Pai, ele disse: eu pedirei ao Pai e ele vos dará um outro paráclito. Jesus, ele não quis deixar sozinho seus discípulos e nem órfãos seus seguidores. Tudo aconteceu mais ou menos assim. A multidão que estava na praça, no entorno do cenáculo em Jerusalém, sentiu o frescor de um forte vento que soprava e viu as línguas de fogo que caíram do céu sobre essa multidão. E todos ficaram cheios do Espírito Santo. E intuíram seus efeitos nas suas próprias línguas. A partir daquele momento não haverá mais fronteiras e nem limites para as ações e as obras de Deus. Com isso, as grandezas e as maravilhas de Deus, que começaram por Jerusalém, migraram para Galiléia, para Samaria e hoje para todas as nossas comunidades.

Um grande abraço. Fico feliz de começar a nossa manhã de segunda-feira. Está levantando, está levantado, está viajando. Estou aí acordado e acordando você. É verdade, a vida é assim mesmo. A responsabilidade, ela nos arranca de onde quer que a gente esteja. Estava gostoso? Essa noite foi gostosa para você? Para mim, meu Deus, olha, eu quando vi já era dia de novo. Então, foi uma noite, eu, ao menos para mim, foi uma noite gostosa, tranquila. E para você, desejo que tenha sido também. Se não foi, que a próxima seja. Bom, eu quero dizer, meu amigo, minha amiga, e nós estamos essa semana de oração pela unidade dos cristãos, preparando-nos para a vinda do Espírito Santo. Eu quero dizer que o Espírito Santo, ele não se restringiu aos apóstolos, à língua hebraica e ao povo judeu. Ele pousou, inspirou, ensinou, socorreu, intercedeu, defendeu, consolou, fortaleceu, convenceu, guiou a verdade, deu poder, fez morada, capacitou, produziu frutos, alimentou, a vida dos indefesos, de ontem, de hoje e de sempre. Por isso que o Espírito Santo, ele nos livra da indiferença, do fanatismo, por exemplo, do relativismo. Ele é o Espírito da verdade, ou seja, o Espírito defensor, o médico e o mestre interior para cuidar e curar as feridas interiores e exteriores da vida do povo de Deus. O Espírito é o Deus de guarda, em alusão ao anjo da guarda. É ele o Espírito do momento presente. Foi o último respiro e suspiro, bem como o último sopro de Jesus Cristo. É de Jesus a expressão, a carne é fraca. E, de fato, ela é a simbologia da fragilidade da condução humana. O Espírito vem em socorro dessa nossa fragilidade, dessa nossa vulnerabilidade. É este o mesmo Espírito que pousou sobre a Virgem Maria e nela o Verbo se fez carne. Por que a carne é fraca? Porque estamos todos indefesos. O Espírito Santo é o nosso advogado de defesa. É um advogado gratuitamente. Basta acreditar, basta solicitar sua defesa. De que mesmo nos defende o Espírito? Do pecado, das suas consequências. Lembra-se daquela cena a qual Jesus aparece aos discípulos com as portas fechadas e sopra sobre eles e diz: recebei o Espírito Santo, a quem perdoardes os pecados, eles lhe serão perdoados, a quem os retiverdes, eles lhe serão retidos. A igreja retirou a fórmula da absolvição sacramental desse sacramento. Na hora da confissão, o confessor reza esta oração de preferência para que o penitente a ouça. Deus Pai de misericórdia, que pela morte e ressurreição de seu Filho, reconciliou o mundo consigo, enviou o Espírito Santo para a remissão dos pecados, te conceda pelo ministério da igreja o perdão e a paz. E eu te absolvo dos teus pecados, em nome do Pai, e do Filho, e do Espírito Santo. Amém. Portanto, o pecado é a nossa maior fraqueza, do qual o Espírito Santo nos defende. E aqui, o Espírito Santo é companheiro. É companheiro inseparável de Jesus, é companheiro inseparável de nós, ele socorre às nossas fraquezas. E talvez você vá me dizer, padre, mas quais são as nossas fraquezas? Olha, são tantas, mas você pode ter certeza, você pode pedir os dons do Espírito Santo que o Senhor vai te conceder aquele dom de que você necessita. Oh,

E nessa manhã, meu amigo, minha amiga, vamos rezar. Que maravilha começar o dia rezando com você. Eu não imaginava de poder estar ali com você nessa manhã, é verdade. Não imaginava poder estar ali, mas estou, né? Estou ali com você, né? Pedindo a Deus que te dê saúde, que te dê a paz, que te dê a vida, a alegria, né? A esperança, a força e uma semana maravilhosa. A semana da nossa festa em honra ao Divino Espírito Santo lá em Jaguarão do Norte. Você é nosso convidado. Olha, não perca. Essa festa era tradicional. São mais de 120 anos que essa festa acontece. E se ela acontece há tantos anos, meu caro Lucas, não é por nada. É porque o Espírito Santo, de fato, é o amor do Pai e do Filho, e ele sempre quer estar presente na nossa vida. Pai nosso que estais nos céus, santificado seja o vosso nome. Venha a nós o vosso reino, seja feita a vossa vontade, assim na terra como no céu. O pão nosso e cada dia nos dai hoje. Perdoai as nossas ofensas, assim como nós perdoamos a quem nos tem ofendido, e não nos deixeis cair em tentação, mas livrai-nos do mal. Amém. Ave Maria, cheia de graça, o Senhor é convosco. Bendita sois vós entre as mulheres, e bendito é o fruto do vosso ventre, Jesus. Santa Maria, Mãe de Deus, rogai por nós, pecadores, agora e na hora de nossa morte. Amém. E hoje, é claro, para poder dar conta do atendimento à nossa paróquia, eu estarei rezando às 19h30 ali no Porto Vieira. 19h30 eu estarei rezando ali no Porto Vieira.

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0: Os principais fatos do dia para Santa Catarina começam aqui. Eu sou o Silvio Lodi e está no ar o Acaerte Notícias. Acompanhe as manchetes desta segunda-feira.
1: Casos de pressão alta aumentam entre jovens e especialistas alertam para os impactos da alimentação industrializada, o sedentarismo e estresse na saúde cardiovascular.
2: Governo federal libera no dia 25 de maio consulta para o uso do FGTS para trabalhadores a renegociarem dívidas no Desenrola.
3: O estado catarinense lidera ranking de feminicídios seguidos de suicídio no país, mas mantém alto índice de condenação dos agressores.
4: Relator apresenta parecer pelo fim da escala 6x1 na quarta-feira. Sistema cooperativista de Santa Catarina tem preocupação com a rapidez do debate.
5: Balneário Camboriú bate recorde de satisfação. Turistas ficam mais tempo e aprovam serviços, aponta a pesquisa do Sebrae e Citymar.
6: Segunda-feira começa instável, mas o tempo abre ao longo do dia com a chegada do frio.
0: A força da notícia em cada canto do estado. Está formada a maior rede de emissoras de rádio de Santa Catarina. Dia a dia. Segunda-feira, 18 de maio. Hoje é o Dia Internacional dos Museus. Museus guardam a história, a cultura e a identidade de um povo. São espaços de aprendizado e memória. Visitar um museu é viajar no tempo e entender melhor o presente. Hoje também é o dia do combate ao abuso e exploração sexual infantil. Uma data de alerta e responsabilidade coletiva. Proteger crianças e adolescentes é dever de todos. Denunciar é fundamental. O silêncio nunca pode ser uma opção. E por último, homenageamos o vidraceiro no seu dia. Uma profissão antiga, mas sempre atual. O vidraceiro trabalha com precisão e cuidado. Ele está presente em construções, reformas e também no nosso dia a dia. Um ofício que exige técnica e atenção aos detalhes. Parabéns!
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0: O enfrentamento à violência contra a mulher em Santa Catarina ganhou novos números com a atualização do mapa do feminicídio. O levantamento realizado pelo Ministério Público revela um dado que exige uma análise técnica profunda. 66% dos casos levados à justiça resultaram em condenação. A reportagem de Carol Denardi.
3: A coordenadora-geral do Núcleo de Enfrentamento à Violência e Apoio às Vítimas, a promotora de justiça, Chimele Louise de Rezenes Marcon, explica o que esse índice representa para a sociedade catarinense.
8: Nós tivemos apurados mais ou menos 66% de condenações. Significa que 66% dos casos, os indivíduos levados a julgamento foram efetivamente condenados pelos feminicídios que praticaram. Mas aí num primeiro momento pode se pensar, bom, mas então nós temos 34%, né, em que não houve uma resposta positiva do Estado. Na verdade, aí essa é a conclusão que a gente precisa ter cautela.
3: Essa cautela que você ouviu mencionada pela promotora se deve a uma realidade trágica e específica. Santa Catarina lidera o ranking nacional de feminicídios seguidos de suicídio do agressor.
8: Primeiro que Santa Catarina é um estado que tem o maior percentual de feminicídios seguidos de suicídio do país. Então, desse percentual, por exemplo, 13% dos casos, o agressor que seria levado a julgamento se suicidou. Então, foram casos que, infelizmente, nós não tivemos um processo porque o agressor acabou se matando, né, como uma segunda fase do próprio crime que ele praticou. Nós temos um outro percentual de casos que ainda estão em andamento.
0: Uma doença antes associada ao envelhecimento agora preocupa também adolescentes e adultos jovens. Estudos mostram um avanço na hipertensão em todo o mundo, impulsionado principalmente pelos hábitos de vida modernos. Repórter Amarílis Pequeno com a informação.
1: Hoje, cerca de 114 milhões de pessoas convivem com a doença silenciosa. O cardiologista Gustavo Lenze explica que fatores ligados ao estilo de vida têm peso importante nesse aumento dos casos.

0: consumo de alimentos ultraprocessados, praticar atividade física regularmente e fazer acompanhamento médico periódico, principalmente em casos de histórico familiar. A nutricionista alerta que muitas vezes o excesso de sal está escondido em alimentos consumidos diariamente.
1: Balas, bebidas doces, por exemplo, sucos ou mesmo nos refrigerantes, até mesmo leite de caixinha, que é um alimento bastante consumido, bebidas lácteas, elas escondem o sal, né?
0: Dor de cabeça frequente, tontura, visão embaçada e dor no peito podem ser sinais de alerta para hipertensão. E mesmo sem sintomas, a medição periódica da pressão arterial é fundamental para o diagnóstico precoce e prevenção de complicações cardiovasculares.
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3: Balneário Camboriú consolida sua posição como um dos destinos favoritos das famílias brasileiras e estrangeiras. Uma pesquisa recente mostra que o turista não só está escolhendo a cidade, como decidiu também ficar mais tempo por lá. O que será que está atraindo tanta gente e segurando o visitante por mais de uma semana, hein? Quem traz os detalhes é o repórter Gerson Felipe, da Rádio Menina FM. Gerson.
4: Olá, Silvio e ouvintes da Rede Acaerte. Pois é, o verão foi quente e muito positivo para o turismo em Balneário Camboriú. Uma pesquisa do Sebrae e do Citymar realizada no início deste ano confirmou uma mudança importante. O turista agora fica mais tempo. A média de estadia passou de 5 para mais de 7 noites. O perfil de quem visita a cidade é familiar. Cerca de 63% viajam com a família e a maioria vem com o carro próprio. O destaque absoluto vai para a aprovação dos serviços. Mais de 98% dos visitantes elogiaram a segurança e as opções de lazer. A limpeza pública também foi aprovada por quase todo o público. Resultado disso é que 9 a cada 10 turistas disseram que pretendem voltar. Sobre a origem, a maioria é brasileira, com o Paraná liderando a lista, seguido pelo Rio Grande do Sul e São Paulo. Entre os estrangeiros, os hermanos argentinos seguem na frente. A pesquisa entrevistou mais de 400 pessoas e confirma o sucesso do planejamento turístico na região. Da redação da Rádio Menina, em Balneário Camboriú, o repórter Gerson Felipe, para o Acaerte Notícias.
3: Obrigado, Gerson. A seguir, depois do intervalo. Governo Federal libera no próximo dia 25 o consulta ao uso do FGTS para trabalhadores renegociarem dívidas no Desenrola Brasil. Nós já voltamos.
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3: 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A partir do próximo dia 25, os trabalhadores vão poder consultar e usar parte do saldo do FGTS para renegociar dívidas dentro do novo Desenrola Brasil. A ideia é ajudar os endividados a limpar o nome usando até 25% do saldo do fundo ou até R$1.000, o que for o maior valor. Segundo o governo federal, a expectativa é movimentar mais de R$8 bilhões. O repórter Marco Aurélio Gomes vai explicar melhor sobre esse programa. Marco, conta aí como que usa esse

0: auxílio, hein?
1: Olha, Silvio, vai ser tudo feito de forma online, sem precisar ir até uma agência da Caixa. O trabalhador vai precisar autorizar o uso do FGTS pelo aplicativo oficial. Depois disso, as instituições financeiras vão poder acessar o saldo disponível e fazer a renegociação diretamente com o cliente. Só depois do acordo fechado é que a Caixa Econômica Federal libera o valor para o banco responsável pela dívida. O prazo estimado é de até 30 dias para formalização. A medida vale para dívidas como cartão de crédito, cheque especial e crédito pessoal, para trabalhadores com renda de até R$ 8.105 por mês. Além disso, o governo também confirmou o pagamento de valores residuais do saque aniversário no dia 26 de maio, que vai beneficiar cerca de 10,5 milhões de trabalhadores demitidos entre os anos de 2020 e 2025. Só um detalhe, Silvio, nos primeiros dias, o saldo do FGTS pode aparecer alterado no aplicativo por conta da atualização do sistema da Caixa, mas depois volta ao normal com os valores liberados.
2: Direto de Brasília.
3: E de Brasília, Rita Sardi. Rita, a Câmara dos Deputados está acelerando para votar ainda em maio a proposta que acaba com a escala de 6 dias de trabalho por 1 de descanso. A votação está próxima.
4: Olá, Silvio e ouvintes. Está sim, Silvio. Depois de o presidente da Câmara dos Deputados, Hugo Mota, anunciar um acordo com o governo federal para extinguir a escala de trabalho 6x1 e reduzir a jornada máxima semanal de 44 para 40 horas, também ficou definido que o relatório da proposta será apresentado na próxima quarta-feira na comissão especial. Pelo acordo, fica garantido 2 dias de descanso para os trabalhadores e a manutenção integral dos salários. A redução da jornada de trabalho, porém, é uma preocupação no setor produtivo de Santa Catarina. Um dos segmentos, o do cooperativismo, representado pelo sistema OSESC, Organização das Cooperativas do Estado de Santa Catarina, afirma que o impacto será muito grande. O presidente da entidade, Vanir Zanatta, criticou o momento que o debate está posto.
5: Não é um ano para se fazer isso, infelizmente está jogado lá no, na Câmara Federal, né? Mas é mais longo o debate, não pode ser tão rapidamente decidido assim a ferro e fogo.
4: Silvio, segundo dados da OSESC, a redução da jornada de trabalho pode gerar um impacto anual de 10,8 bilhões de reais para as cooperativas catarinenses.
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3: Conferindo a previsão do tempo para Santa Catarina, quem traz os detalhes é a meteorologista Daniele Lima. Olá, Daniele.
6: Olá, Silvio Vintes. A segunda-feira começa com tempo instável e céu encoberto a nublado em Santa Catarina. Do litoral ao meio-oeste, o dia segue com chance de chuva, principalmente na faixa litorânea, onde a precipitação pode ser mais persistente. O vento sopra de sul com rajadas no litoral. Na Grande Florianópolis e no litoral sul, as rajadas podem ficar próximas de 60 km por hora. As temperaturas entram em declínio. As máximas não passam dos 18 graus, variando entre 8 e 16 na maior parte do estado. Fiquem atentos no Planalto Norte e Litoral Norte, pois as máximas ocorrem pela manhã e diminuem durante o dia. Na terça-feira, faz frio pela manhã. As mínimas nos planaltos ficam entre 0 e 6 graus, abaixo dos 9 no oeste e menores de 15 nas demais regiões. Caso o céu limpe, há condições para geada nos planaltos, mas a princípio os modelos ainda indicam variações de nuvens pela manhã. No decorrer do dia, o sol predomina com temperaturas baixas. A tendência para a semana é de tempo firme com sol, variações de nuvens e temperaturas amenas, pelo menos até sexta-feira, quando a chuva deve retornar ao estado. Agasalhe-se bem e tenha uma excelente semana!
3: O AKR de Notícias fica por aqui. Obrigado pela companhia. Voltamos amanhã. Uma ótima semana que está começando para você.

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1: Super Tubai, a hora certa. São 7:01.
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3: Olá, meus amigos, muito bom dia. São 7:04 agora, chegando com mais uma edição do Show do Rádio, um show de informações aqui na Super Tubá, nesta manhã de segunda-feira, hoje, 18 de maio de 2026. É dia de São Leonardo Murialdo, Dia Internacional dos Museus e Dia Nacional de Enfrentamento ao Abuso e à Exploração Sexual de Crianças e Adolescentes. Show do Rádio tem a apresentação de Bruno Vandreza e Antônio Bento. Participam do programa Giovanni Martins, Lucas Marques e Ramon Silveira. Trabalhos técnicos de Everton Luiz. As gravações de Lucas Marcos Carvalho e a direção geral do padre Rafael Liano.
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3: Olá, tudo bem? Muito bom dia. Como está o tempo neste momento aqui em Tubarão?
5: Bom dia, Bruno, Everton e ouvintes. O tempo em Tubarão, região sul de Santa Catarina, apresenta-se instável. Temperatura de 15 graus, 83% a umidade relativa do ar.
3: Show do Rádio com 2:30 de muitas informações para você. Nos acompanhe pelo 104.9, através também das lives no Facebook e YouTube. Acompanhe também pelo aplicativo Rádios Net.
5: São 7:05, vamos para os destaques do programa. Organização Mundial da Saúde declara surto de ebola como emergência global após 80 mortes.
3: Mobilização do Faça Bonito em Tubarão. Dom Adilson Pedro Buzin e irmã Irene Lorenzetti falam sobre a campanha de combate ao abuso e à exploração sexual de crianças e adolescentes.
5: Mutirão de limpeza do Rio Tubarão recolheu 8 toneladas de lixo. Ano passado foram 22 toneladas.
3: Coordenação Fundiária e PROCON notificam empresas por pendências em regularização fundiária em Capivari de Baixo.
5: Programa Estrada Boa Rural deve pavimentar mais de 900 quilômetros de rodovias no interior de Santa Catarina.
3: Senatran enviou um ofício aos Detrans, no qual determina que exijam um exame toxicológico para emissão da primeira CNH para carros e motos.
5: No boletim policial, em Bituba, veículo capota na BR-101 e motorista com ferimentos foi encaminhado ao hospital. Em Laguna, em Bituba, incêndios em residências. Corpo de bombeiros da região foi imobilizado para controlar o fogo. Em Tubarão, 2 homens foram presos com drogas. Em Orleans, bateria de scooter elétrica causa incêndio na garagem de residência. Em Pescaria Brava, carro desliga o motor sobre os trilhos e é atingido por um trem. Em Gravatal, golpe em site de namoro termina com vítima ameaçada e dinheiro roubado. Tudo isso e muito mais daqui a pouco no boletim policial.
3: Agora manter contato com Ramon Silveira, ele traz o seu destaque. Ramon, bom dia.
6: Muito bom dia, amigos do Show do Rádio. Chegaram novidades na Livraria Diocesana Nossa Senhora da Piedade para este mês. A gerente Renata Feltrin fala das novidades às 8:30 no Repórter Tubá.
5: Giovanni Martins também chegando com seu destaque. Bom dia, Giovanni.
7: Bom dia, Corpo de Bombeiros orienta a população sobre prevenção diante do aumento de incêndios residenciais no inverno. Caixa e Banco do Brasil liberam abono salarial para nascidos em maio e junho.
3: Contato agora com Lucas Marques, ele também traz o seu destaque. Lucas, bom dia.
8: Bom dia. Em entrevista à Rádio Tubá, secretária de Saúde de Tubarão, Karina Portão, reforça preocupação com baixos números de vacinação contra a gripe e reafirma expectativa de abrir a UPA 24 horas este ano.
5: E hoje tem o Papo Reto com Haroldo Silva Dura, um show de informações para você. O Show do Rádio está só começando.
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5: Vamos então com os destaques de capa do Jornal Diário do Sul. Novo sistema pode ampliar operações. Aeroporto de Jaguaruna receberá equipamento de luzes. Tubarão, mutirão de limpeza retira 8 toneladas de lixo da beira rio. Surpreendente, cardume de tainha de 2 quilômetros chama a atenção. Municipal, servidores terão reajuste de 5%. Após pane, veículo é atingido por trem. E mais, desempacou, peixe volta a vencer na Série B fora de casa. Gravatal, casal é preso acusado de extorsão. Cidade em festa, eventos realizados no fim de semana dentro da programação do 156 anos Tubarão foram sucesso de público e de organização, são os destaques do Diário do Sul.
3: Bom, vamos ao Diário Catarinense. Empresa ligada ao filme de Bolsonaro comprou casa nos Estados Unidos, onde Eduardo vive. É até barato, diz Eduardo sobre investimento de Vorcaro em filme de Bolsonaro. Tragédia em Maldivas. Socorrista morre e jovem escapa após desistir de mergulho. Quem era Noca da Portela, sambista da velha guarda da escola, que morreu aos 93 anos. Fundo investigado pela PF liga Flávio, Eduardo Bolsonaro e Vorcaro. Flávio Bolsonaro vira alvo de mais de 20 pedidos de investigação após áudios com Vorcaro. Ex-governadores de Santa Catarina terão disputa à parte por vaga de deputado nas eleições 2026. Nova exigência para tirar CNH muda processo em todo o país e já pressiona Detran. E ainda após repercussão, Jorginho decide suspender contrato de lombadas eletrônicas nas SCs. São destaques do Jornal Diário Catarinense.
5: Vamos agora aos destaques do Folha Regional. Mulher usa pedido de marmita para denunciar agressão. A PM ensara homem é preso em flagrante. Previsão do tempo, ciclone extratropical traz temporais e risco de ressaca a Santa Catarina nos próximos dias. Ex-jogador do Criciúma morre aos 45 anos após sofrer mal súbito em escolinha de futebol. Casa de veraneio é destruída por incêndio e mobiliza bombeiros voluntários em Jaguaruna. Motorista fica ferido após carro capotar da BR-101 em Mituba. E mais, condenado a 10 anos por crime de estupro, é localizado e preso em Jaguaruna, são os destaques do Folha Regional.
3: Bom, principais jornais que já estão circulando pelo país, iniciando pelo Folha de São Paulo, relação de governo Lula e Congresso é de confronto para 70%, indica Datafolha. No estado de São Paulo, a venda Digimais transfere carteira podre e oculta prejuízo. No Globo, Lula diz a aliados que deve indicar novamente Messias ao STF. No Correio Brasiliense, PL que quer saber se Flávio teve mais contatos com Vorcaro. No Zero Hora, estado intensifica pesquisas na região central para entrar no mercado das terras raras. E no Notícias do Dia, fim de semana histórico em Florianópolis.
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5: São 7:12. Um bom dia para você que já está acordado na cozinha, preparando o cafezinho, se preparando para mais um dia de trabalho ou começo da semana, porque hoje é segunda, muita gente arregaçando as mangas, indo para o batente, o trabalho, você no trânsito com seu automóvel ligado no 104.9, onde quer que você esteja, a gente agradece o carinho da companhia e também da audiência. Nossa primeira notícia, viu, Bruno, diz respeito à Organização Mundial da Saúde, que declara surto de ebola como emergência global após 80 mortes. A Organização Mundial da Saúde declarou emergência de saúde pública de importância internacional para o novo surto de ebola causado pelo vírus no sábado, após a confirmação de casos na República Democrática do Congo, em Uganda. O órgão classificou o episódio como um evento extraordinário com potencial de propagação internacional, embora tenha ressaltado que a situação ainda não atende aos critérios para uma emergência pandêmica. Os dados mais recentes apontam 80 mortes suspeitas, 8 casos confirmados por exames laboratoriais e 246 casos suspeitos na província de Ituri, no leste da República Democrática do Congo. Em Uganda, 2 casos foram confirmados em Kampala em um intervalo de 24 horas, incluindo uma morte em pacientes que haviam viajado do Congo. Países que compartilham fronteiras terrestres com a República Democrática do Congo estão entre os mais vulneráveis a novos casos. A OMS também acompanha movimentações em regiões próximas, enquanto autoridades reforçam o monitoramento transfronteiriço para evitar a expansão da doença. Imagina só. Será mais uma pandemia, dessa vez, né, com o ebola? Vamos acreditar que não. Vamos controlar, porque realmente a população está em alerta.
3: A Senatran, Secretaria Nacional de Trânsito, enviou um ofício aos DETRANs na última sexta-feira, na qual determina que exijam um exame toxicológico para emissão da primeira CNH para carros e motos, inclusive. Determina que o exame seja exigido para expedição da permissão para dirigir, conhecido como carteira provisória. O documento autoriza o portador a conduzir veículos em território nacional pelo período de 1 ano. Após esse período, caso não tenha recebido 2 ou mais multas médias ou uma grave ou gravíssima, o condutor pode solicitar a sua CNH. O ofício também determina que os DETRANs consultem o RENASH, que é o Registro Nacional de Carteira de Habilitação, para confirmar o resultado, que deve ser negativo. Cada DETRAN fica responsável por implementar a regra. A nova norma vale para quem ainda não fez as provas teórica e prática. Apesar da determinação, a decisão definitiva sobre o tema ainda depende de discussão interna. A matéria permanece em análise técnica no âmbito da Câmara Temática de Saúde para o Trânsito do Conselho Nacional de Trânsito, com vistas ao subsídio de futura regulamentação específica pelo CONTRAN, informa o ofício.
5: São 7h16, programa Estrada Boa Rural deve pavimentar mais de 900 quilômetros de rodovias no interior de Santa Catarina. O programa Estrada Boa Rural do governo de Santa Catarina avança em todas as regiões do estado e já contabiliza quase 200 projetos encaminhados por mais de 170 municípios. Desses, 29 cidades apresentaram 2 trechos de pavimentação. O programa prevê investimentos de até 2,5 bilhões até 2027, com a meta de pavimentar aproximadamente 2.500 quilômetros de estradas rurais em Santa Catarina. Até o momento, as propostas somam mais de 900 quilômetros de pavimentação de estradas rurais, com investimento estimado em aproximadamente 1,5 bilhão, entre recursos do estado e contrapartidas municipais. O programa Estrada Boa Rural nasceu para atender a uma demanda histórica dos municípios e melhorar a infraestrutura das comunidades do interior. O programa está avançando rapidamente com projetos em todas as regiões de Santa Catarina e várias obras já em execução. Isso significa mais segurança, melhorias, condições de tráfego e apoio direto ao desenvolvimento econômico do estado, disse o secretário de Estado da Infraestrutura e Mobilidade, Ricardo Grando. criado para ampliar a infraestrutura no interior catarinense. O programa tem como foco melhorar a mobilidade, garantir mais segurança para quem vive no campo e fortalecer o escoamento da produção agrícola. Do total de projetos apresentados, aproximadamente 40% já possuem portarias conjuntas automotiva publicada, autorizada inclusive. Desses, diversos municípios já celebraram convênio, receberam os recursos estaduais e iniciaram a execução das obras de pavimentação rural. Os municípios de Cocal do Sul, Uruçanga, Meleiro e Jacinto Machado, na região sul. Águas Frias para Peritiba e Nova Itabiraba, no oeste. Iraceminha, no extremo oeste. Abdom Batista e Arroio 30, no meio oeste de Santa Catarina e outros municípios. Agora, essa estrada boa rural deveria também ser estrada boa do centro das cidades, igual aqui em Tubarão. Porque aqui em Tubarão, realmente, as vias públicas estão esburacadas. Tem que fazer um trabalho muito rápido de recuperação da pavimentação aqui no centro do Tubarão. A população, os motoristas, estão reclamando.
3: Bom, são 7:19 agora. A secretária de Saúde de Tubarão, Karina Portão, reforça preocupação com baixos números da vacinação contra a gripe e reafirma a expectativa de abrir a UPA 24 horas ainda neste ano. Reportagem, então, de Lucas Marques.
8: Saudações a você que acompanha a programação da Rádio Tubá. Dessa vez o nosso assunto aqui no município de Tubarão é na área da saúde. A gente fala de algumas pautas no âmbito da Secretaria de Saúde aqui do município e conversa com a secretária, Karina Portão. Secretária, primeiramente, obrigado por aceitar o nosso convite e bem-vinda à Rádio Tubá. Tudo bem?
2: Tudo bem, eu que agradeço a oportunidade de estar aqui, né? Como eu sempre falo, cada vez que a gente fala um pouquinho sobre saúde, a gente leva lá a informação para a nossa população e facilita sempre o acesso.
8: É verdade. Chegou o friozinho, e aí quando chega esse frio, sempre vem, claro, quem gosta, tira o casaco do guarda-roupa e tal, e também vem a questão sobre os vírus respiratórios, e a gente reforça muito sobre campanha de vacinação que já está acontecendo. Como é que está a vacinação aqui em Tubarão, secretário?
2: Então, os nossos números têm nos preocupado um pouco. A gente percebe que a procura pelas vacinas, elas estão um pouco baixas, principalmente no nosso grupo de risco, né? A campanha de vacina, ela acontece até o final do mês de maio, para os grupos prioritários, então para as crianças, para os idosos, para as gestantes. E a gente tem percebido que a procura não está tão grande, né? Então, a gente alerta a população. Como começa agora esse tempo mais frio, a gente fica em ambientes mais fechados e aí a proliferação desses vírus, ela acaba acontecendo muito mais rápido. Então, a vacina, ela faz com que a gente tenha uma imunidade muito maior. E se esses públicos estiverem vacinados, a gente começa a fazer com que ele circule menos, né? E o vírus circulando menos, a gente vai ter casos menos graves, então a gente vai ter menos internações. A gente fala que é uma cadeia, né? Então a gente precisa que esses grupos prioritários já se vacinem antes que os outros grupos possam se vacinar, para que a gente tenha menos casos de gripes e menos casos também graves. Então isso vai interferir tanto lá na produtividade das pessoas, em vida ativa, nas crianças, nos idosos e também lá também nas internações hospitalares.
8: Secretária, qual é a porcentagem ideal desses grupos de risco que precisam estar imunizados para que o vírus não se prolifere tanto?
2: A gente tenta atingir a meta acima de 60%. E assim, a gente está bem abaixo disso. A gente não chegou nem a 30% ainda em algumas dessas faixas etárias ali que eu comentei. A gente tem ainda, né, bastante tempo de campanha. A gente sabe que não só até o final de maio, mas a gente vai até o final lá de junho, julho. Mas a gente está bem longe ainda desses números para serem alcançados.
8: Será que com o frio chegando as pessoas vão lembrar da vacina? Associam o inverno com a imunização?
2: Geralmente é isso que acontece. Quando começam a ficar gripadas, as pessoas procuram mais. E aí a gente tem uma questão, né? Se a pessoa tiver com febre, se a pessoa tiver com sintomas já gripais, não é indicado que ela faça, né, a aplicação da vacina. Então, por isso que a gente já solicita que a gente se antecipe. Por isso que a vacina, né, a campanha da vacina da gripe, ela vem um pouquinho antes, né, desses dias mais frios. Então, por isso que a gente solicita que as pessoas procurem ou as nossas unidades básicas de saúde, que tem a sala de vacina, ou a nossa sala de vacina central, que fica ali na policlínica, né? Podem estar levando crianças, idosos, profissionais de saúde, as gestantes, todos esses já podem se vacinar. E tão logo o Estado libere a vacina para as demais populações, a gente também já vai estar fazendo essas campanhas nos outros locais.
8: Tem o pessoal que corre da vacina, a gente tá vendo isso na porcentagem, mas tem o contrário, tem o pessoal que tá na fila, não é do público prioritário, mas já deve estar batendo na porta. Já tem uma ideia, mais ou menos, quando é que libera?
2: A gente sempre conversa com o Estado, porque essa liberação não depende da gente, ela vem do Ministério da Saúde e da Secretaria do Estado da Saúde. A gente tem, inclusive, já solicitações para isso em algumas empresas, em alguns estabelecimentos que nos solicitam, mas a gente não tem a resposta ainda do Estado de quando vai ser. Inclusive, a liberação das vacinas, ela vem semanalmente pra gente. Então, a gente recebe doses de forma semanal, até pela questão da validade da vacina e pela questão do consumo. Então, para cada município, quanto está conseguindo efetivamente aplicar de doses, o Estado vai liberando. Então, a gente não tem ainda uma data específica. Eu acredito, pela série histórica aí dos últimos anos, que lá para junho a gente consiga já liberar a vacina para os outros públicos.
8: Muito bem. Então, mesmo não sendo público prioritário, também é importante essa taxa alta de imunização, né?
2: Exatamente. A gente comenta que a vacina, ela faz como se fosse uma população rebanho. Quem está próximo da pessoa vacinada também fica imunizado. Então, por isso que é tão importante a pessoa se vacinar. Às vezes, eu tenho um idoso na minha casa ou uma criança na minha casa. Eu que estou circulando, que trabalho fora, posso estar levando a gripe para essa pessoa que é mais imunossuprimida lá dentro da minha casa.
8: Muito bem. Outra questão de vírus respiratório que também repercute muito é o Covid, né? Como é que tá funcionando hoje a vacinação e a imunização, secretária?
2: Funciona da mesma forma, a gente tem ainda sim casos de Covid, influenza, apesar de não se falar mais tanto, né? A gente não tem casos tão graves, justamente porque a gente teve a vacinação. Então é importante a gente salientar a importância da vacina, o Covid é um exemplo claro disso. A gente tem bastante casos de Covid, a gente não tem redução dos casos de Covid nos últimos 2-3 anos, mas a gente tem casos muito menos graves, as pessoas se internam menos e têm menos consequências, né, dele. Mas a gente tem sim casos ativos de Covid ainda e influenza no nosso município.
8: Mas essa vacinação não é anual ou ela continua sendo? Como é que tá esse período?
2: Ela é anual, sim. A gente tem vacina de Covid, influenza, também junto com a vacina da gripe. Então a pessoa pode estar fazendo a vacinação lá no calendário.
8: Sim. Também tá com um público prioritário por enquanto? Como é que tá funcionando?
2: A gente tem a vacina para o grupo prioritário, tem algumas vacinas que são específicas. A pessoa pode ir com a sua caderneta de vacinação lá na sala de vacina que ela vai saber se ela já tomou aquela vacina. Porque o que acontece? A gente fala que o vírus, ele muda todos os anos, né? São cepas diferentes, né? O vírus, ele vai se aprimorando, né? Então, ele entra em contato com o organismo humano e aí pro próximo ano a gente tem que produzir vacinas melhores e mais resistentes. Então, a gente tem que saber quais foram as vacinas que aquela pessoa já fez uso para que ela possa estar fazendo ou aplicação de uma mais recente, se for o caso, ou não. Então, o importante é que a pessoa, quando for fazer a vacina, que ela vá com a sua caderneta de vacinação e o documento de identidade, que aí a pessoa que vai estar aplicando essa vacina, a enfermeira ou a técnica de enfermagem, vai conseguir verificar se precisa daquela. Às vezes, inclusive, tem pessoas que vão precisar de vacina de tétano, hepatite, outras vacinas, e também já conseguem fazer a aplicação.
8: Muito bem, então é na policlínica e nos postos de saúde que tem sala de vacinação aqui em Tubarão, é isso?
2: Exatamente. Durante a campanha de vacina, a gente deixa todos os nossos postos aplicando a vacina da gripe. Mas para fazer todo o calendário vacinal, é nas salas que tem, nos postos de saúde que tem sala de vacina.
8: Muito bem. Então, vacinação, passamos a informação para a nossa população. Importante esse reforço antes que chegue de vez o inverno. Já está bem frio, mas vai esfriar mais e os vírus, por consequência, vão se proliferar um pouco mais. Secretária, é claro que a gente fala também da infraestrutura nessa área da saúde. Tem duas obras importantes acontecendo, que é do posto de saúde, que será o maior posto de saúde de Tubarão na Vila Moema, e também a UPA 24 horas. Primeiro, sobre o posto, como é que está o andamento dessa obra?
2: A obra do posto, ela tá num andamento, assim, até mais rápido do que a gente esperava, né? A gente comenta, quando se constrói uma obra, né, do zero, a gente não tem tantas surpresas, né, no caminho. A obra, ela está indo de uma forma excelente, né? Quem passa ali perto já consegue visualizar, inclusive agora, porque já tá numa fase que tu passa, né, do muro. Então, as pessoas já conseguem visualizar como tá. Vai ficar realmente um posto incrível, né? Hoje de manhã, inclusive, a gente teve uma reunião com a Grazi, nossa primeira dama, para definir os móveis já da recepção, que a gente vai fazer uma recepção bem diferenciada, com móveis sob medida. Vai ser um posto de excelência e com certeza um posto referência e modelo para que a gente consiga construir cada vez mais obras de qualidade do jeito que a nossa população merece, né? Então ali a gente está fazendo a obra e o prazo até o final do ano que a gente consiga estar abrindo ali aquele posto.
8: Vai desafogar também outras unidades quando tiver aberto, né?
2: Com certeza. Ali é o posto Recife e Vila Moema, né? Então a gente vai tirar duas unidades hoje que são realocadas em locais diferentes e que têm estruturas precárias, né? Estruturas físicas. E a gente vai conseguir atender muito melhor a população, vai conseguir atender mais pessoas também. E também os nossos funcionários vão ter estruturas muito melhores para trabalhar, porque hoje as duas estruturas existentes são bem precárias.
9: É verdade. Então, até final do ano é provável que esteja funcionando o maior posto de saúde. Vai ser o maior, né, em tamanho desse da Vila Moema. E a outra obra, que sempre repercute também, UPA 24 horas, que está num processo que a gente vem acompanhando, trocou empresa, questão de telhado, enfim. Como é que está o andamento da UPA 24 horas?
2: A UPA, ela é uma obra, né? Uma obra da obra da obra, é uma reforma. Então, assim, ela tem um andamento um pouco mais devagar, mas eu posso garantir que ela está se encaminhando. O que nos deixa muito felizes é que a gente sabe que ela vai sim sair do papel, né? Esse ano a gente sabe que a gente vai conseguir abrir a UPA. A gente tem vários trâmites, né? A OS já está contratada, então a gente só está aguardando ficar mais próximo do período de iniciar, para que a partir do momento que eu faça, né, que eu feche o contrato lá, eu vou ter que começar a pagar, então não tem por que eu já fechar. Mas ela está dando todo o apoio para que a gente consiga fazer agora a parte final, né, da adequação, inclusive dos equipamentos. A gente fez algumas alterações, pegou equipamentos mais modernos. Então, a OS seria, né, a primeira frente de trabalho, já está definida. Com relação aos equipamentos, a gente já tem vários comprados e a gente vai lançar, provavelmente na semana que vem, o outro edital, com os equipamentos que faltam. Por que que a gente deixou para lançar esse edital mais próximo? Porque a partir do momento da entrega, a maior parte dos equipamentos tem 12 meses de garantia. Então, não tinha por que a gente ter os equipamentos se não tivesse a obra, né, a estrutura em funcionamento, porque nós perderíamos esse prazo de garantia desses equipamentos. Então, provavelmente já na semana que vem estaremos fazendo esse lançamento dos equipamentos que faltam, que teve todo o apoio da OS para verificar quais seriam os melhores, porque eles já têm expertise, eles têm outras UPAs em funcionamento, né? Então, a gente pegou equipamentos que são mais modernos, que estragam menos, né? A gente pensou em tudo isso. Com relação ao mobiliário, ele já está em confecção também. Então, a empresa vencedora é uma empresa de Criciúma. Ela já confeccionou boa parte do mobiliário, ela só não fez a montagem, porque os móveis são todos sob medida, né? Eles vão começar a estar trazendo alguns deles aqui para a nossa estrutura ali da UPA, para que a gente comece a fazer a montagem. E com relação à obra, que é a parte que mais está, né, atrasando todo esse trâmite, a gente encerrou o contrato com a outra construtora, né, anterior, em fevereiro. Teve que refazer todo o trâmite licitatório para que a gente conseguisse que a segunda colocada fizesse, terminasse a obra pelo mesmo valor da primeira colocada. Então, fizemos todo esse trâmite, né, tudo isso leva um tempo, e essa segunda colocada está fazendo, né, essa manutenção agora dessa reforma. Eles estão há um mês, em torno de um mês, fazendo isso. A obra agora está caminhando muito mais rápido, de uma forma muito mais organizada. Quem passa e consegue ver a obra, consegue perceber a diferença, é notória, assim. Tem mais pessoas trabalhando de uma forma muito mais organizada, com os equipamentos de proteção. A obra já... Agora já fizeram a parte do forro. A gente, ontem, inclusive, eu tive uma reunião com a equipe de convênios e com a equipe de planejamento. E nós definimos com relação ao telhado, já o tipo de telhado que vai ser. Semana que vem, provavelmente, eles já vão estar fazendo a troca do telhado em 15, 20 dias, na verdade, porque tem prazo para chegar a telha, né? A telha em se colocar é rápido, mas em chegar o material que demora um pouquinho. E o que falta de estrutura física, que demora um pouquinho mais de tempo agora, seria a telha, o piso vinílico e os gases medicinais. Então, assim, a gente tem um prazo ali para entregar a obra em torno de 2-3 meses. E aí, tão logo se fim disso, a OS começa a fazer toda a operacionalização mesmo. Então, a gente consegue já colocar a nossa UPA em funcionamento, né? Por isso que a gente fala que até o final do ano, a gente acredita que ela já esteja aí, né, funcionando, levando um atendimento de qualidade como a nossa população realmente merece.
9: Então, realmente é esse prazo, até o final de 2026.
2: Isso, esse é o prazo que nós... Eu costumo dizer que eu não gosto do termo prazo, né? Eu gosto de dizer que a gente tem uma meta. E a gente está trabalhando com isso. A gente, como prefeitura, como gestão, tanto o nosso prefeito, Sorato, quanto o vice Denis, eles têm isso de uma forma muito clara pra gente, que a gente tem que fazer dentro da legalidade, então, de uma forma que seja correta, coesa, dentro de todos os trâmites que precisam ser feitos. Então, não é uma questão fácil, né? A gente sabe que é uma obra que está aí há 12 anos. E se não fez durante 12 anos, alguns motivos tiveram para que isso acontecesse, né? Então, nós estamos desburocratizando todo esse trâmite e fazendo acontecer. Mas, da forma como tem que acontecer, correta. E aí, para que a gente consiga fazer isso, a nossa meta é o final do ano.
9: Muito bem, então, temos a expectativa da UPA aberta até o final de 2026, com o processo andando e a obra voltando a plenos pulmões agora, pleno vapor. E inevitável também que se pergunte, secretária, você falou bastante da OS, que vai estar com vocês no processo da UPA, o IMAS, que também está assumindo o Hospital Nossa Senhora da Conceição, deve acontecer de vez agora no mês de julho. A secretaria está acompanhando esse processo, está de olho?
2: Sim, é uma transição que está acontecendo de forma gradual. Apesar de nós sermos um município que não é gestão plena, que nós falamos, né? O hospital, ele é gerido pelo Estado, né? Nós sempre tivemos muito contato com o hospital Nossa Senhora da Conceição e também com o Estado, até porque o hospital, ele faz parte da comunidade tubaronense, né? A gente não tem como prestar um serviço em saúde se a gente não contar com o hospital. Já era até uma angústia nossa, porque a UPA e o hospital, eles têm que se comunicar de uma forma muito clara. Então, para nós, como município de Tubarão, eu acho que inclusive fica muito melhor. Os dois sendo geridos pela mesma instituição, né? A gente sabe que não vai ter aquele problema de, ah, eu vou encaminhar para a UPA ou eu vou encaminhar para o hospital, porque os dois serão geridos pela mesma instituição. Então, a gente vai conseguir fazer um fluxo muito melhor, para dizer, ah, um paciente que é leve, um paciente que é só um caso respiratório ou uma dor, pode ser encaminhado para uma UPA, ou um paciente que não, é um politraumatizado, um acidente, vai ser encaminhado diretamente para o hospital. Então, a gente consegue fazer um fluxo e um funcionamento muito melhor. E nós estamos, sim, como gestão, fazendo todo esse acompanhamento, né, dessa transição, para que aconteça de uma forma muito mais tranquila para a população, que é a nossa preocupação é essa, que a população não sofra com essa transição.
9: A população, claro que quando surge a informação de uma troca de gestão, de uma mudança, gera uma preocupação, vai interromper, vai trocar atendimento, o que vai acontecer? Isso dá para garantir que não vai ter alteração nesse sentido para quem chega e precisa do serviço do hospital?
2: O que está sendo combinado, né, e acordado é que não vai se trocar nada. Inclusive, nem os prestadores, nem os médicos, nem a equipe vai mudar. Só vai mudar a gestão. Então, todos os contratos que hoje o hospital tem vão se manter. Não vai se alterar em nada. Por exemplo, os médicos que trabalham serão os mesmos, os prestadores que fazem exames serão os mesmos, a agenda continuará da mesma forma. O programa, por exemplo,

0: disposição.
1: Tem dois pontos que eu gostaria de salientar. Primeiro é com relação aos focos de mosquito da dengue, que a gente tem percebido ainda uma crescente, e a gente sabe que isso depende da conscientização da população. Então, gostaria que as pessoas cuidassem disso na sua residência, lá no... porque isso acontece, sim, é na nossa casa, é no nosso dia a dia, no nosso cotidiano. Então, para que cuidem? A gente não tem casos de dengue no município, mas a gente tem focos de dengue. Qual é a diferença? A gente não tem mosquitos contaminados. Então, a gente tem uma sorte muito grande. Eu brinco que o mosquito da dengue, ele passa pela cidade do lado, pela outra, mas ele não para aqui em Tubarão, graças a Deus. Mas a gente tem que cuidar. Então, eu peço para que as pessoas cuidem quanto a isso nas suas casas, né? É um cuidado que é básico, é pequeno, mas que faz toda a diferença. Então, esse seria o primeiro ponto. E o segundo, que muita gente vem me questionando, e eu gosto de explicar para a população, para que não fique um desconforto, é com relação aos medicamentos, que muita gente tem perguntado, porque a gente está com falta de medicamentos na nossa farmácia básica. E sim, nós estamos com falta de vários medicamentos nesse momento na nossa farmácia, por diversos motivos. Estamos fazendo já a compra, ontem fizemos a compra de 18 medicamentos, que estamos hoje com falta de 21 medicamentos. E não havia acontecido isso ainda, e nós tivemos problemas na licitação, e essa falta do abastecimento não é somente no município de Tubarão, não é somente nas farmácias básicas de município. A gente está com dificuldade da compra de alguns medicamentos. Para se terem noção, né, eu falo brincando, mas pela guerra no Oriente Médio, a gente tem medicamentos em que a matéria-prima vem do Oriente Médio. E aí nem o Ministério da Saúde consegue comprar, nem o Estado consegue comprar e nem o município consegue comprar. Nem as farmácias particulares estão conseguindo comprar alguns medicamentos. Então, esse está sendo a nossa dificuldade. Como nós temos processos licitatórios, a empresa que ganha que tem que me distribuir isso. Se a empresa está em falta do medicamento, eu tenho que aguardar até se regularizar isso. Eu notifico a empresa tem um prazo. Notifico de novo, a empresa tem outro prazo. Até a terceira vez que eu notifico. A partir desse momento, eu consigo fazer outros tipos de compra. Então, assim, né, explicando para a população, a gente já fez a compra pelo processo licitatório, solicitamos a compra pelo Sim Catarina, que também estava em falta, solicitamos a compra pelo Cisamurel, que também estava em falta. Então, assim, estamos tentando comprar, mas está em falta da matéria-prima em si. Ontem nós conseguimos encontrar, pelo Cisamurel, conseguiram abastecimento. Então, assim, 18 medicamentos nós conseguimos fazer a compra, sabe? Mas eu gosto de explicar para a população, porque às vezes as pessoas acham, ai, por que não tá? Como assim? Nunca faltou tanto medicamento. Sim, nunca faltou tanto medicamento. Mas estamos fazendo do jeito que tem que se fazer, do jeito certo. Então, do jeito certo, a gente precisa seguir todo o trâmite legal. Então, por isso que estamos com essa falta.
0: Muito bem, mundo globalizado hoje, acontece uma guerra do outro lado do mundo e a gente fica sem remédio em Tubarão, que coisa, né? Secretária, obrigado pela conversa, pelas informações aqui conosco e conte sempre conosco na Rádio Tubá para trazer as informações da saúde, o que importa para a população tubaronense. Obrigado, viu?
1: Muito obrigada, eu que agradeço a oportunidade.
0: Muito bem, recebemos Karina Portão, secretária de saúde do município de Tubarão, com os assuntos da pasta sobre a infraestrutura da saúde, com o novo posto de saúde na Vila Moema, UPA 24 horas, também outras informações aqui na Tubá.
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3: As informações foram repassadas pela Arielle. Atendimentos adultos na emergência foram 152, no pronto atendimento 22. Atendimentos pediátricos na emergência 61, no pronto atendimento 5. Nascimentos foram 6, 3 meninos e 3 meninas. E 3 óbitos, infelizmente, foram registrados nas últimas horas.
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4: Sete horas e 39 minutos. Vamos então com as ocorrências do Centro Policial deste fim de semana. Copom, Centro de Operações da Polícia Militar. Registro de ocorrência, tráfico de drogas aqui em Tubarão, no bairro Revoredo. Ontem, por volta das 7:57 da manhã, Polícia Militar realizou a prisão de um homem de 24 anos por suspeita de tráfico de drogas durante ação de policiamento ostensivo no bairro Revoredo, em Tubarão. Guarnição visualizou o automóvel cujo condutor apresentou comportamento suspeito ao perceber a presença policial sendo realizada a abordagem após o veículo deixar um estabelecimento comercial. Durante as buscas

0: foi localizado no interior do automóvel um invólucro semelhante aos utilizados para condicionamento de entorpecentes. Em diligências complementares, os policiais localizaram em um banheiro do estabelecimento 13 porções de cocaína, totalizando ontem 11,3 gramas já fracionadas e prontas para comercialização. Diante dos fatos, o homem recebeu voz de prisão e foi encaminhado à delegacia de polícia civil para os procedimentos legais. O automóvel e o aparelho celular foram apreendidos pela polícia. E atenção, caminhonete capota na BR-101 e motorista é levado ao hospital. Um homem de 39 anos ficou ferido após uma caminhonete capotar da BR-101 em Bituba na madrugada de ontem. O acidente aconteceu por volta das 2h45 na região de Sambaqui. Quando os bombeiros chegaram ao local, os dois ocupantes já estavam fora do veículo e recebiam atendimento inicial da CCR. O motorista apresentava um ferimento na região cervical, mas estava consciente e orientado. Após o atendimento pré-hospitalar, ele foi encaminhado ao Hospital São Camilo de Imbituba. A cena ficou aos cuidados da rodovia e também da Polícia Rodoviária Federal. E atenção, casa de veraneio é destruída por incêndio e mobiliza bombeiros voluntários de Jaguaruna. Uma casa de veraneio mista foi destruída por um incêndio na tarde de sábado no bairro Cascata Vermelha, em Jaguaruna. Os bombeiros voluntários foram acionados para atender a ocorrência. Ao chegarem ao local, foi constatado a residência de aproximadamente 300 metros quadrados já encontrava-se totalmente tomada pelas chamas. O fogo se alastrava rapidamente, oferecendo risco às residências vizinhas. Guarnição realizou combate direto às chamas, utilizando cerca de 8 mil litros de água, conseguindo controlar o incêndio e evitar que o fogo atingisse outras edificações próximas. Posteriormente, foi realizando trabalho de rescaldo para alinhação de possíveis focos remanescentes. Após o término da ocorrência, a cena ficou aos cuidados do proprietário da residência. E atenção, incêndios mobilizam bombeiros e destroem casas na região. Duas ocorrências de incêndio em residências mobilizaram equipes do Corpo de Bombeiros Militar deste domingo na cidade de Imbituba e Lagunda. Em Imbituba, o incêndio foi registrado por volta das 17h50 na rua da Monte Alegre, no bairro Vila Alvorada. As equipes atenderam uma ocorrência de dois pavimentos construída em alvenaria, onde as chamas estavam concentradas em um dos cômodos da casa. Os bombeiros utilizaram cerca de 2,5 mil litros de água para controlar o fogo e realizar o rescaldo. Segundo a proprietária, de 62 anos, o incêndio começou após um estouro vindo de um dos ambientes. Ninguém ficou ferido. Já em Laguna, a ocorrência foi registrada às 10h40 na rua Augusto Capanema, no bairro Cabeçuda. O incêndio atingiu uma residência de madeira desocupada e quando os bombeiros chegaram ao local, a chama já estava em fase de desenvolvimento completo. A equipe realizou combate direto ao fogo e permaneceu cerca de uma hora na ocorrência entre extinção e rescaldo. Conforme os bombeiros, o imóvel não possuía ligação com a rede elétrica nem botijão de gás. Proprietário não foi localizado e o local acabou isolado após o atendimento. Incêndio em resíduos ameaça estoque de madeireira. O Corpo de Bombeiros Militar atendeu a ocorrência de incêndio em resíduos de madeira nos fundos de uma madeireira em Lauro Miller na noite de ontem. As equipes realizaram o combate às chamas e o rescaldo, utilizando cerca de 3,7 mil litros de água para evitar a reignição do fogo. Segundo os proprietários, os resíduos haviam sido queimados durante a tarde, mas as chamas voltaram a se propagar durante a noite. Devido à proximidade com o estoque de madeira da empresa, foi necessária a atuação dos bombeiros. Após o atendimento, os responsáveis pelo local foram orientados pela guarnição. Dupla é presa com drogas prontas para venda durante a abordagem. Dois homens de 32 e 21 anos foram presos na suspeita de tráfico de drogas na madrugada de ontem no bairro Morrotes, aqui em Tubarão. Segundo a Polícia Militar, a dupla foi abordada durante rondas após os policiais identificarem um veículo em atitude suspeita. Durante as buscas, os agentes encontraram cerca de 124,8 gramas de maconha divididas em 5 invólucros e 22,5 gramas de cocaína fracionados em 21 porções prontas para comercialização. Também foi apreendido dinheiro em espécie. Os dois suspeitos receberam voz de prisão e foram encaminhados à delegacia de polícia civil para os procedimentos legais. Bateria de scooter elétrica pega fogo e incêndio atinge garagem de residência. Um princípio de incêndio causado pela bateria de uma scooter elétrica mobilizou os bombeiros na tarde de sábado no bairro Conde Deu, em Orleans. Quando a guarnição chegou ao local, as chamas na garagem da residência já haviam sido controladas por populares com uso de extintores de incêndio. Segundo os bombeiros, o fogo começou na bateria da scooter elétrica que estava estacionada dentro da garagem. As chamas atingiram outros objetos armazenados no local e também parte do forro de PVC da edificação. A equipe realizou a retirada da scooter para a área externa da residência, já que o equipamento ainda apresentava focos de calor. Em seguida, foi feita a ventilação do ambiente devido à grande quantidade de fumaça. Carro para sobre trilhos após falha mecânica e atingido por trem. Um carro foi atingido por uma locomotiva na manhã de sábado após ficar parado sobre os trilhos na localidade de Itacoaraçu, em Pescaria Brava. O motorista relatou aos bombeiros que o veículo havia saído de uma mecânica no dia anterior e apresentou problemas mecânicos ao atravessar a linha férrea, quando ficando impossibilitado de ser retirado antes da chegada do trem. A locomotiva atingiu a lateral direita e a traseira do automóvel. Quando as equipes chegaram ao local, o condutor estava consciente, orientado e encaminhado. Ele apresentava ferimentos e inchaço na região da cabeça, além de dores no local. A vítima foi encaminhada ao Hospital Nossa Senhora da Conceição, aqui em Tubarão. Golpe em site de namoro termina com vítima roubada e ameaçada. Polícia Civil e a Polícia Militar recuperaram sexta-feira diversos objetos de uma vítima que vinha sendo extorquida após cair em um golpe envolvendo um site de relacionamento em Gravatal. Segundo a investigação, o homem passou cerca de 2 meses sendo ameaçado pelos criminosos e acabou entregando dinheiro, celulares e um relógio e mais um fone de ouvido ao casal suspeito. De acordo com a polícia, na última quinta-feira, após decidir procurar ajuda e denunciar o caso, a vítima ainda foi atraída para um local onde sofreu um roubo e teve mais um celular levado. Durante as diligências realizadas na última sexta-feira, os policiais identificaram suspeitos: um homem de 34 anos e uma mulher de 26, ambos com antecedentes policiais. Todos foram levados para o plantão da delegacia de Braço do Norte. Policial penal é preso suspeito de levar drogas e aparelho celular para presídio. Um policial penal foi preso na manhã da última quinta-feira durante a operação, né, deflagrada pela Polícia Civil para investigar a entrada de drogas, celulares e smartphones no presídio de Imbituba. Segundo a investigação conduzida pelo setor de investigações de captura SIC, agente dois presos seriam responsáveis pelo esquema criminoso dentro da unidade prisional. Durante as apurações, foram apreendidos entorpecentes, celulares e relógios inteligentes no interior do presídio. Com base nas investigações, a Polícia Civil solicitou a prisão preventiva dos três envolvidos e também o cumprimento de busca e apreensão na residência de um quarto suspeito. Os pedidos tiveram parecer favorável do Ministério Público e foram autorizados pela Justiça. Foram essas as ocorrências do Centro Policial desse fim de semana aqui no Show do Rádio.
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0: 7:50, Show do Rádio, manhã de segunda-feira. Um bom dia especial para o seu Antônio e a Dona Albertina, bairro Monte Castelo. Alô, xará, seu Antônio e Dona Albertina, sempre ligados. Bom dia também para Dona Clair. É, sempre está ligada conosco. Valeu, Dona Clair. Dona Maria Amélia, no Andrina, Dona Rita também. Bom dia especial para a Beth e o Hélio Lando Camacho. Alô, Beth, o Hélio, o Helinho aqui em Tubarão. A Dona Marli Silva e o filho, o Silveira, Morro Azul. Alô, pessoal do Morro Azul. Bom dia para o Ivécio, que trabalhou na SDR e hoje mora em Jaguaruna. Também sempre acompanhando o Pedrinho Sertão da Jararaca. Alô, Pedrinho, tudo certinho? Bom dia para a Cirlei, para o esposo Pescaria Brava, Dona Terezinha, o senhor Tenor Sertão da Estiva e também aí o João. Alô, João, tudo certinho? Seu Líbio de Souza, que mora na Madre. Alô, região da Madre, aquele abraço. 7:52, vamos ao intervalo, Show do Rádio volta já.
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7: Estamos de volta, são 7 horas com 55 minutos, 17 graus é a temperatura aqui em Tubarão, 83% a umidade relativa do ar. Será que vem chuva por aí? Será que vai esfriar? Detalhes agora da previsão do tempo com o Daniel Panobianco.
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9: Santa Catarina tem o início de semana com céu nublado na maior parte do estado e há possibilidade de chuva em vários municípios. O ar está extremamente frio e a chuva aumenta a sensação de resfriamento. Nas próximas 24 horas, a instabilidade se afasta do território catarinense e o ar frio polar seco invade a nossa região. Por isso, há a formação de geada prevista para as madrugadas desta terça e quarta-feira em grande parte do estado, inclusive nas áreas de menor relevo. O ar vai continuar gelado durante toda a semana sobre a nossa região, sendo que na sexta, dia 22, tem nova frente fria passando pelo estado, trazendo chuva e mantendo o ar gelado. Temperatura máxima hoje não passando de 17 graus e frio na próxima madrugada de 7 graus em Águas Mornas, Anitápolis, Araranguá, Armazém, Braço do Norte e Tubarão. Daniel Panobianco, da agência PD Radar, com exclusividade para a Tuba FM.
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7: Ok, são 7 horas com 57 minutos. A Coordenação de Regularização Fundiária e Habitação de Capivari de Baixo e o PROCON Municipal iniciaram a notificação de empresas privadas contratadas por munícipes para atuar em regularização fundiária urbana. A medida busca proteger moradores que procuraram o município após a paralisação de processos por falta de documentação técnica e administrativa. A administração esclarece que essas empresas não são contratadas pelo município. Foram contratadas diretamente por moradores, são responsáveis pela entrega dos documentos necessários. Ao município cabe analisar a documentação, verificar os requisitos legais e conduzir os atos administrativos. Em diversos casos, os processos já haviam sido analisados e diligenciados, mas as empresas não atenderam às notificações nem apresentaram os documentos exigidos. Assim, a paralisação decorre do descumprimento dessas diligências e não de demora municipal. Na sexta, houve reunião com a empresa Frigo, que atua desde 2023 em núcleos dos bairros 3 de Maio, Camila e Ilhotinha. Ficou definida a formalização do termo de ajustamento de conduta com cronograma para entrega de documentação pendente. Também foi ajustado que a empresa não fará novas cobranças dos munícipes vinculados a esses procedimentos, enquanto os documentos não forem apresentados e aprovados. A empresa alegou reformulação interna da equipe técnica, mas o município reforçou que os processos só avançarão após a entrega integral da documentação. A ação será estendida a outras empresas e prestadores que atuem no município, especialmente nos casos de contratação por moradores, recebimento de valores, descumprimento de diligências e ausência de documentos. O TAC poderá prever restrições administrativas comunicação aos órgãos competentes e medidas de proteção aos consumidores. Bom, agora 7h59, vamos agora com o Giovanni Martins, dinheirinho bom aí, né? Falando sobre o PIS, PASEP, Caixa e Banco do Brasil, liberam a bônus salarial para nascidos em maio e junho. Diga, Giovanni.
10: Os trabalhadores nascidos em maio e em junho que ganharam até R$ 2.766 com carteira assinada em 2024 recebem desde a última sexta-feira, dia 15, o abono salarial. Neste quarto lote, serão liberados 5,7 bilhões para 4.555.924 beneficiários. O valor do benefício varia de 136 a 1.621, conforme a quantidade de meses trabalhados em 2024. O calendário segue de forma escalonada ao longo de 2026, de acordo com o mês de nascimento. Tem direito ao benefício o trabalhador que está inscrito no PIS/PASEP há pelo menos 5 anos, trabalhou com carteira assinada por no mínimo 30 dias em 2024, recebeu remuneração média mensal de até R$ 2.766 no ano base, teve os dados corretamente informados pelo empregador no e-social. Instituído pela lei número 7.998 de 90, o abono salarial pode chegar até um salário mínimo proporcional ao período trabalhado. Os recursos vêm do Fundo de Amparo ao Trabalhador, com a habilitação feita pelo Ministério do Trabalho e Emprego. O pagamento é feito para os trabalhadores da iniciativa privada, o PIS. A Caixa Econômica Federal realiza o pagamento de forma prioritária por crédito em conta corrente ou poupança da Caixa, depósito em poupança social digital movimentada pelo aplicativo Caixa Tem. Quem não possui conta pode sacar com cartão social e senha em lotéricas, caixas eletrônicos e correspondentes Caixa Aqui. Nas agências, com documento oficial com foto, sem cartão, por meio de biometria cadastrada, e para servidores públicos PASEP, o Banco do Brasil faz o pagamento por crédito em conta bancária, transferência via TED ou PIX, saque presencial nas agências para quem não é correntista e não possui a chave PIX. O calendário de pagamentos do PIS/PASEP é o seguinte: nascidos em janeiro já estão recebendo desde o dia 15 de fevereiro. Nascidos em fevereiro recebem desde o dia 15 de março. Nascidos em março e abril estão recebendo desde o dia 15 de abril. Nascidos em maio e junho recebem desde o dia 15 de maio. Nascidos em julho e agosto, pagamento a partir de 15 de junho. Nascidos em setembro e outubro, pagamento a partir de 15 de julho. Nascidos em novembro e dezembro, pagamento a partir de 15 de agosto. Os trabalhadores podem verificar informações sobre valor, data e habilitação pelos seguintes canais: aplicativo Carteira de Trabalho Digital, portal gov.br, telefone 158, aplicativos Caixa Tem e Benefícios Sociais Caixa, atendimento Caixa ao Cidadão 0800 726 0207. Repórter Giovanni Martins.
0: Ok, 8h03, show do rádio, manhã de segunda-feira. Nós vamos agora a um breve intervalo, daqui a pouco tem o trânsito e na sequência, Bruno...
7: Dia do Faça Bonito, né? Isso. Uma panfletagem que acontece hoje em Tubarão, uma iniciativa da igreja com vários parceiros também, tratando desse tema aqui, o Dia Nacional de Enfrentamento ao Abuso e à Exploração Sexual. Também é referente ao tráfico de pessoas, tá? Então, esse trabalho de entrega desses panfletos acontece hoje aqui na Cidade Azul. Para a gente entender um pouquinho mais dessa iniciativa, em quais pontos os panfletos serão distribuídos, daqui a pouco a entrevista então com Dom Adilson Pedro Buzin, nosso bispo diocesano, e também com a irmã Irene Lorenzetti. Voltamos já. Música.

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2: Oito horas e seis minutos, bom dia para você que está ligado conosco. Alô, Elza, a Elza mora ali no Monte Castelo, está de aniversário hoje, parabéns. Daqui a pouco a gente vai reforçar aí os cumprimentos a Elza, a dona Elza, pelo seu aniversário. Vamos agora manter o contato com ele, Ramon Silveira e o trânsito.
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4: Vamos então, Bruno Antônio Bento, falar de trânsito. Na BR-101 Sul Santa Catarina, o trânsito segue normal. Aqui em Tubarão, nós já temos o trânsito bem movimentado. Na rua São João, bairro São João, divisa ali com o viaduto do bairro Morrotes, com filas. Trânsito parado na rua Mário Mendonça, em Tubarão. Trânsito intenso com filas na rua Lauro Miller, em certos momentos com lentidão. Trânsito também com filas na Felipe Schmidt, de encontro com a Avenida Rodovalho para sair, na Marculino Cabral e na Tubalcaim Faraco, indo em rumo, em sentido a Patrício Lima, com grande movimento. Temos o trânsito intenso na Cândido César Freire Leão, aqui no centro Vila Moema. Trânsito parado no Andrino Salles Borges, ponte do Andrino. Trânsito moderado na rua Tereza Cristina, em Tubarão. Temos buraco na rua Altamiro Guimarães. Buraco na Altamiro Guimarães, na Silvio Carlin, na Engenheiro Anísio Gualberto. Buracos na Silvio Búrigo, na Avenida Pedro Zappinini. Buracos na Avenida José Cássio Moreira. Temos buracos também, buraco ali na rodovia Governador Mário Covas. Temos inúmeros buracos na Governador Mário Covas, próxima BR-101. Buraco na rua São João, bairro São João, em Concesa. Buraco na rua João Adolfo Correia, vias interditadas para obras. Rua Senador Arno Damiani está interditada para obras. A Manuel Emerick, também a outro trecho da Senador Arno Damiani. A Martinho Bressan, em Tubarão, está interditada para obras. E ainda temos a Hermínio de Menezes. Trânsito com lentidão na entrada da rodovia Ivani Freta Moreira neste momento. Falei de trânsito, volto com vocês nos estúdios.
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5: Ok, Ramon, obrigado pelas informações. Agora 8:08. Bom, gente, uma grande mobilização foi organizada aqui em Tubarão para marcar o dia de hoje, né? Dia 18 de maio, Dia Nacional de Enfrentamento ao Abuso e à Exploração Sexual de Crianças e Adolescentes. Uma ação intitulada Dia do Faça Bonito, envolvendo então a igreja, entidades sociais, voluntários, com distribuição de milhares de panfletos e atividades de conscientização em diversos espaços da cidade. Então, para a gente entender um pouco dessa iniciativa, a gente recebe hoje no estúdio nosso bispo diocesano, Dom Adilson Pedro Buzin, e também a irmã Irene Lorenzetti, atuando então como voluntária na rede Um Grito pela Vida. Dom Adilson Pedro Buzin, muito bom dia, seja bem-vindo aqui ao programa, tudo bem?
6: Bom dia, Bruno, bom dia, Antônio, e que o nosso dia seja bento, né? Abençoado. Bom dia, irmã Irene, que a irmã Irene irá ser a protagonista maior, porque eu, como presidente desta comissão, venho apoiar. E a irmã Irene, ela representa a rede Um Grito pela Vida. Depois nós vamos falar no decorrer do programa também como se organizam essas instituições e essas atividades.
5: Uhum. Irmã Irene, muito bom dia, bem-vinda aqui ao programa.
7: Bom dia, muito bom dia a você e aos radiovintes.
5: Pois é, irmã, então para a gente começar a nossa entrevista, né, como é que surgiu essa ideia dessa mobilização aqui em Tubarão? Quem está envolvido nessa organização toda? Onde esses panfletos serão entregues hoje?
7: Então, é uma campanha nacional, né, anual também, todo 18 de maio. E a rede Um Grito pela Vida abraça, que é uma rede que combate, né, o enfrentamento também ao tráfico de pessoas. Então, nós, em reflexão, em consciência, resolvemos ampliar e reforçar essa campanha com o apoio de Dom Adilson, que é o referencial e o presidente dessa comissão a nível de igreja, e também com o apoio da Cáritas. Então, nós nos juntamos, muitos voluntários vão estar nas ruas daqui a pouco, e também já foram pelas escolas distribuindo panfletos. Então, nós vamos lá no calçadão, aqui no centro da cidade, fazer panfletagens com cartazes, com banner também. Na sinaleira Avenida Marculino Martins Cabral, ali próximo à Praça 7. Na sinaleira Rua Padre Nóbrega, no Revoredo, à tarde. E na sinaleira em frente ao Sextão, no Maitá, daqui a pouco. E na calçada, nos arredores, na frente do Farol Shopping também.
5: Então, para quem não recebeu e vai receber esse panfleto, né? É um girassol, né? É um girassol. Isso. Então, contendo então dos dois lados informações importantes. De um, né, falando mais sobre a questão do enfrentamento ao abuso e exploração sexual, né? Do outro lado, tráfico de pessoas. Dom Adilson, né, tem uma ligação no trabalho contra o tráfico de pessoas, participando de uma comissão especial da CNBB também. Uhum. São temas que são bastante interessantes serem debatidos, né, para a gente evitar que isso aconteça, né, Dom Adilson?
6: Exatamente, Bruno, e nós ficamos agradecidos pela oportunidade da Rádio Tubá, porque nós precisamos dos meios. Uhum. Eu quero aproveitar aqui um parêntese, hoje também tem o padre Auricélio de aniversário.
5: Opa!
6: E hoje seria o aniversário de nascimento do Papa São João Paulo II. Uhum. Também. Em maio só gente boa, né? Então, a nossa rede, a comissão, ela se forma de muitos trabalhos, de muitas frentes. E eu quero destacar a rede Um Grito pela Vida e destacar aqui também o grande trabalho que as mulheres, irmãs religiosas fazem. A CRB Conferência está aqui, inclusive, no patrocínio, nos apoiadores. Ela faz um trabalho enorme, porque a grande maioria da rede Um Grito pela Vida, né, irmã Irene, são as mulheres e as freiras, vamos chamar assim, as irmãs religiosas que estão à frente em todo o Brasil, porque essa rede é brasileira. Há pouco tempo nós tivemos a Gabriela, vocês entrevistaram ela aqui, faz parte da rede Talita Kuhn, que então é uma rede internacional, que também são mulheres, as religiosas, as irmãs religiosas em todo o mundo, no enfrentamento do tráfico de pessoas, que ele abrange essa dimensão também. Essa dimensão, então, é importante entender também que a exploração e abuso de menores e adolescentes é uma das dimensões do tráfico de pessoas, que usam para isso. Mas a semana passada, agora sexta-feira, por exemplo, que é outra dimensão, que é o trabalho análogo à escravidão, nós tivemos da nossa comissão uma premiação, um vídeo que está, um documentário, melhor dito, que foi feito da missão nossa lá em Roraima e na Venezuela, que se chama Marcas da Fronteira. E o Tribunal Regional do Trabalho de Santa Catarina, sexta tarde, às 15 horas, deve estar no site dele, convidou a Cláudia, que é de São Paulo, para expor e fazer uma formação a todos os que trabalham nessa dimensão também trabalhista, análoga à escravidão. Então, veja, são tantas frentes que o tráfico humano se serve para uma coisa, para outra coisa e para outra coisa. Hoje, o foco é justamente o enfrentamento e o combate ao abuso de menores e adolescentes no sentido da exploração sexual.
2: Beleza, Dom Adilson. Quero cumprimentar também o senhor, a irmã Irene, e os ouvintes que estão e as pessoas que estão ligadas a esse movimento muito importante. Hoje, exatamente, Dia Nacional de Enfrentamento ao Abuso e Exploração Sexual. Não só isso, as pessoas têm que estar inconscientes, porque, infelizmente, nós aqui no rádio, no jornalismo, sempre divulgando notícias, né, de crianças, adolescentes que foram abusados, lamentavelmente. Então, tem que estar atento às organizações, entidades, igreja, todo mundo envolvido, né, Dom Adilson?
6: Todos envolvidos, inclusive se nós pudéssemos também, porque isso aqui gera custos também, evidente, é um investimento que nós fazemos na campanha de prevenção, isso aqui é preventivo e alerta, né? E se nós pudéssemos atingir todas as escolas, porque aquilo que você diz, Antônio Bento, é justamente, eu acompanho muito suas notícias, né? Então a gente seguido vê abusos, e isso também a gente convida através dessa conscientização, que a irmã pode reforçar, no nosso entorno, às vezes, pessoas até da intimidade familiar, enfim, nós fazemos esse trabalho, estamos fazendo a formação de prevenção para todas as pastorais e movimentos que trabalham com criança, porque nós precisamos proteger os mais frágeis, né? Então, e até o próprio Jesus diz que quem escandalizar uma criança, né, será tratado com muito rigor, para dizer, elas são as pupilas de Deus. Isso no seio da igreja, das igrejas, melhor dito também, e nas nossas instituições, e sobretudo com aquelas pessoas que trabalham na dimensão com as crianças, estarmos sempre atentos. A gente já sabe as normas civis, através da, enfim, da lei, como proceder também, e tudo isso para nós protegermos as crianças e adolescentes desse abuso, que depois geram as feridas quase que, não digo incuráveis, mas são feridas tristes de toda a vida.
2: Beleza, irmã Irene, então pode reforçar sobre esse momento tão importante, né, de enfrentamento e abordagem de pessoas para tratar sobre esse tema, né?
7: Para conscientizar. Então, essa campanha Faça Bonito, Proteja Nossas Crianças e Adolescentes, quer chamar a atenção da sociedade para assumir a responsabilidade de prevenir e enfrentar o problema da violência sexual praticada contra crianças e adolescentes no Brasil. E nós temos dados alarmantes, muito mesmo. Nós temos, por exemplo, em 2023, no segundo, 18º Anuário Brasileiro de Segurança Pública, o Brasil registrou mais de 83 mil casos de estupro a vulnerável, equivalente a um caso a cada 6 minutos.
5: Nossa.
7: Isso é muito grave, gente. Então, nós queremos alertar a população, conscientizar e prestar atenção, proteger nossas crianças. Elas merecem, elas precisam ser protegidas.
5: Pois é, irmã Irene, quais são os principais alertas, né, e orientações também que esse material entrega à população traz?
7: Os alertas é a pessoa prestar atenção, ficar, né, observando as crianças, o seu comportamento, e qualquer desconfiança, observar melhor e fazer denúncia. No 100 e 180 está em todos os folhetos. Nós temos a multiplicação de folhetos, não podíamos ter essas flores todas. Uhum. Nós multiplicamos e vem as alertas e os locais também na cidade, que aqui nós temos 100, 180 a nível nacional, que é direcionado depois. Mas nós temos a Delegacia de Proteção à Criança, Adolescente, Mulher e Idoso, que é o DPCAMI, aqui bem próximo, então no Alto Amílio Guimarães, no centro, que é o telefone 3631-9950, que é muito importante no horário comercial a pessoa procurar socorro, procurar ajuda, denunciar, também no Conselho Tutelar.
5: Pois é, são quantos folders vão ser distribuídos hoje?
7: Nós fizemos 9 mil folders desses menores, para poder multiplicar, e vamos hoje só em 5, 6 pontos da cidade, que não temos condições. Mas eles foram distribuídos nas escolas e nas igrejas, nas missas, nas igrejas que...
5: A iniciativa hoje, ela começa o quê? Por volta das 9 horas, é isso?
7: 9:30 nós estaremos reunidos no calçadão, num grande grupo, para nos distribuir nos locais.
2: Em vários pontos, inclusive nos bairros da cidade, né, Edibar?
7: Sim, vários pontos. Não, nós vamos ficar, por enquanto, hoje nós vamos ficar mais no centro.
2: Mais no centro, tá.
7: É.
6: Isso.
2: Do Adilson, pode completar?
6: Aos radiovintes, Bruno, Antônio, vocês também, durante o dia, na medida do possível, pode fazer um pequeno chamado. Por que que eu digo isso? Um dia eu estava falando dessa dimensão, eu estava visitando Braço do Norte, eles têm uma manifestação, inclusive apoiada pela prefeitura, assistência social, eles usam isso também, esse material na praça. Então é bonito ver que os municípios se engajam nisso. E eu falava isso uma vez do meu trabalho da comissão, aí uma professora psicopedagoga, que o trabalho dela na escola é a escuta dos alunos, e ela dizia: Dom Adilson, eu me sinto amparada, porque ela, assim, o peso que vai sobre essas pessoas. E de outro lado, que bom que haja, assim, que nas escolas nós tenhamos este espaço da escuta destes adolescentes e destas crianças. Por quê? Porque às vezes na vizinhança, ou mesmo na intimidade familiar, elas têm medo de falar, e na escola se sente. Então, esse dia de hoje também é para apoiar estas pessoas, para apoiar as escolas, que nós todos estamos juntos, porque as crianças é a missão de todos nós, né? E os adolescentes, então, a proteção, a igreja faz a sua parte, nós fazemos a nossa parte, a comissão, o grupo, a rede Um Grito Pela Vida, a rádio fazendo a sua parte. Então tudo isso colabora também para o alerta, a prevenção E infelizmente, se houver abuso, então depois sim. Bom, a polícia faz a sua parte investigativa, a justiça. Da nossa parte, então, como resgatar essas crianças, como sarar essas feridas tão dilacerantes, digamos, na vida das pessoas que foram abusadas também.
2: É, né? Seria bom, Dom Adilson e também irmã Irene, deixar bem explícito, claro, aqui, né, de que além da conscientização que vocês vão realizar hoje, neste 18 de maio, Dia Nacional de Enfrentamento ao Abuso e Exploração Sexual, também tem que haver a penalidade a esses cidadãos que abusam. Infelizmente, hoje temos uma lei não tão rigorosa que, de repente, dependendo de um tempo, o cidadão volta para a rua e cometeu o mesmo crime, infelizmente.
6: Né? Nós vimos esses dias um caso assim, né, da pessoa que foi. Então, isso também, eu creio que os nossos... os magistrados fazem a sua, mas o legislativo possa repensar isso. Eu sei que tem algum PL, algum projeto de lei que vai nessa direção. A gente acompanha países também. Às vezes a pessoa diz, não, é doente mental. Sim, mas a sociedade tem que estar protegida destas pessoas, de uma forma ou de outra, tem que estar protegida para que não venha. Quando a gente vê que tem uma reincidência, é muito triste, porque a primeira podia ser evitada pela prevenção, mas a segunda pela incidência e pela aplicação da própria lei. Então, nos conscientizarmos a todos. Isso pode atingir qualquer instituição. A gente sabe que na igreja está se fazendo esse trabalho de purificação, que a verdade nos liberta, e todas as instituições. Qual é o objetivo? Proteger quem é frágil, isso. Proteger as crianças e proteger os adolescentes e as pessoas frágeis, enfim.
5: Minha irmã Irene, também a senhora trouxe dados que são muito alarmantes, mas creio eu que tem até uma subnotificação de casos muito, no Brasil, né? Claro, que tem muita vítima, de repente, que tem receio, tem medo, né? Que são coagidas e não denunciam também, né? Então, ações como essa também, levando esse conhecimento, né? Dão mais tranquilidade, conhecimento para que essas vítimas acabem denunciando também, isso. Né?
7: Nós somos, então, diz assim, referente também até a pergunta dele, que nós somos chamados a construir ambientes seguros, completando o Dom Adilson, né? Ambientes seguros para as crianças, relações saudáveis, é a melhor proteção, e a cultura do cuidado, proteger as crianças e adolescentes é a missão de todos nós na sociedade, então um alerta para nós. Exato. Olharmos, cuidarmos melhor das nossas crianças e ficarmos atentos. Tem muita criança ferida sofrendo no anonimato, no silêncio, e proibidas ou ameaçadas. Verdade. De falar, essa é a questão.
6: Verdade. Se me permite também, fora do assunto, mas como nós lidamos com toda a pessoa e com toda a sociedade, e a igreja se preocupa também, sim, com o aspecto moral, a sociedade é nossa, ela é muito bipolar, ela é muito paradoxal. Porque de um lado nós temos tantas instituições, a justiça, nós, trabalhando para o enfrentamento dessas chagas, o Papa Francisco, o Papa Bento também chamava de ferida, uma chaga na sociedade que é o tráfico de pessoas e a exploração sexual e abuso de menores. E então, de outro lado, nós vemos uma sociedade que canta, que divulga, é uma sociedade pornografizada, né? Assim, tudo vira... É uma palavra popular, assim, tudo vira baixaria. E quantas músicas também, então veja, também isso influi os adolescentes. Prevenir, a prevenção também passa por aquilo que os nossos adolescentes e crianças escutam e ouvem. É muito importante também, então, a questão da nossa sociedade repensar um pouquinho também os conteúdos que divulgamos, quer nas redes sociais, né? A gente sabe que tem programas, tem pais que se preocupam muito com isso, e é bom que seja, e é útil e obrigatório até, mas também, no geral, assim, às vezes a gente sabe que tem alguns, por exemplo, tem muitas músicas que incentivam a bebedeira, não é? Muitas músicas incentivam a sexualização de menores ou a sexualização da sociedade ou a pornografização. Então, acho que isso também precisamos repensar o que nós passamos também para a sociedade em geral, adultos e crianças, né? Eu acho que isso também vem ao caso da prevenção, né, irmã?
7: Sim. E também que o caso, como falou, né, fica no silêncio, que é subnotificação também, a questão que o abuso acontece muito com as pessoas mais próximas, e por isso mais difícil de se perceber, né? Muitas vezes no ambiente familiar e com as pessoas mais próximas do relacionamento da vítima.
2: É lamentável isso, realmente. Agora, é bom lembrar também que existe uma origem de uma lei que foi criada, a lei federal, né? Lá em 2000, né? A lei que foi criada em 2000, onde remete a esse trágico acontecimento aqui no Brasil. mesmo assim, existindo a lei que não está cumprindo em determinado momento, tem que fazer esses movimentos de conscientização, né, irmã e Dom Adilson?
6: Exato. Por exemplo, Antônio, vamos pegar o tráfico de pessoas como um todo. Ele não atinge só... Claro, o que que a gente precisa também ter presente? Que quanto mais frágil o ambiente familiar, quanto mais frágil o aspecto social também, então a questão da pobreza social, ela convida a ser atraente para que as pessoas que têm má intenção façam ofertas mirabolantes, as pessoas se iludam e caem nesse mundo da prostituição e da exploração sexual. Mas outro também é um aspecto, hoje nós trabalhamos, a nossa comissão tem uma pessoa especializada nesse assunto, né? O tráfico nas mídias sociais e pessoas, por exemplo, nós acompanhamos dois brasileiros, olha só, TIs, são os nerds, né?
5: Bem entendido, sim.
6: E mesmo assim, por exemplo, foram iludidos para um país, acho que foi o Mianmar, e foram lá e depois tiveram seus documentos sequestrados, passaporte sequestrado, você não tem... Aí foram, entraram na rota da exploração do trabalho semelhante à escravidão, não conseguiram sair por tempo. Depois que conseguiram, porque daí você não tem acesso a advogado, enfim, não é só o ambiente mais frágil. Eles atingem as pessoas que têm essa intenção de traficar pessoas, eles vão pelas redes sociais hoje em dia também. Então é muito importante a gente acompanhar tantos casos assim.
5: Uhum. Pois é, muitas vezes os sinais de violência, né, eles passam despercebidos, né? Uhum. E uma ação como essa de vocês também, né, traz um pouquinho de orientação em relação a isso. A senhora falou, né, que muitas vezes esses casos de violência sexual são de pessoas próximas à família, de familiares ou pessoas amigas próximas ali, né? Quais sinais, né, que de repente o pai, a mãe, os familiares devem ficar atentos a fim de evitar um problema como esse?
7: É o silêncio da criança, a mudança de comportamento, né? Uma estranheza, assim, e não deixar falar em certos assuntos. Às vezes a escola até percebe mais do que a família, mas é muito importante. E qualquer sinal que a criança dá, é importante que as mães, principalmente os pais, acreditem, principalmente a mãe, né? Que se estiver acontecendo com um familiar masculino na família. Então, que a mãe acredite e se torne bem sensível a perceber a diferença, a mudança de comportamento na criança, ou não quer que a mãe ajude no banho, é uma das coisas muito frequentes, não quer que ajude a trocar de roupa, ela fica se escondendo, então ela logo fala, ela tem medo porque a pessoa ameaça, né? Então, que ela não pode revelar o que está acontecendo.
5: Pois é, o problema é que hoje... em dia, né, nos lares brasileiros como um todo, há um grande distanciamento hoje de pais com os seus filhos, né? Então, rede social, enfim, entrega-se um celular muito cedo, de forma ilimitada, faz o que quer. Então, ali tem vários perigos escondidos. E a senhora tocou num ponto importante. A escola, nesse momento, ele tem um papel fundamental também de alertar os pais para esse tipo de problema, né, Dom Adilson?
6: Por exemplo, os sintomas, no geral, claro que há casos... De abuso feminino, né? De pessoas do sexo feminino que abusam, mas é bem raro. Geralmente é o homem, né, que entra nessa história, infelizmente, mais uma para nós, né? Porque eu conheci um caso, por exemplo, um menino bem pequenininho, ele estava numa casa lá que a justiça retirou da casa, e ele era abusado dentro do lar por parentes bem próximos, né? Não o pai dele, enfim. E esse menino, nossa, ele quando viu um homem, ele foi uns 3 meses até a psicopedagoga, a psicóloga conseguir, e quem estava adiante dessa obra social, inclusive é um padre catarinense lá em Porto Alegre. Nossa, o menino no começo não podia ver o homem, ele ficava desesperado. Por quê? Porque quem tinha abusado dele era um homem. Então, aos pouquinhos foi recuperando. Hoje, claro, hoje é uma criança grande, enfim, foi inserida nessa obra, a gente chama lar social e pais sociais, né? Mas isso fica um trauma, não sei, depois na marca lá dentro, na pessoa, nem no inconsciente, no consciente mesmo da pessoa, fica esse medo do varão, do ser humano, o homem, né? Por quê? Porque quem abusou dele foi um homem. Então, tem todo esse trauma que fica na pessoa. E esses sinais, né? De isolamento, sim, de fechamento, de pavor. Essa criança tinha um pavor. Nossa, chegava... Se alguém chegava... Eu recordo que um dia eu cheguei na obra, eu cheguei perto, ele fugia. Daí ele disse, não, ele sabe por que ele foge. Aí me explicaram, né? E isso é muito importante, esses sinais que as crianças... A gente, às vezes, assim... Eu não consigo até entender, não sei, o Bruno, a irmã... O Antônio, às vezes tem crianças tão pequenas que foram abusadas. Eu falei, meu Deus, como é que um ser humano chega a isso? Uhum. Pode ter uma patologia que seja, mas...
2: Às vezes até menos de um ano de idade.
6: É, né? O pecado, é assim, infelizmente. Olha, nós temos... Por exemplo, assim, olha, eu vejo sempre, eu falando aquilo que eu dizia antes da questão moral e do pecado. Por exemplo, vamos pegar assim, ó, alguém que é abusado dentro de casa por um parente próximo, estraga toda a relação. Da família,
2: acaba.
6: Porque daí os parentes têm que proteger a criança, uhum, e daí tem que ficar contra o... Enfim, é o pecado, né? Nós temos que também lutar contra esse mal que nos atinge e se há um processo, uma busca realmente daquilo que Deus espera de nós, evidente que nós vamos, ao contrário, em vez de abusar, nós vamos cuidar ao máximo e fazer com que as pessoas ao nosso redor respirem cuidado, como a irmã dizia, que é a cultura do cuidado, do amor, da proteção. E aí, claro, aí gera paz, gera conforto na família, gera esperança, gera bem-estar também, não só material, mas espiritual e social também.
2: Beleza. Irmã, a senhora trouxe um relatório, um índice aí, em 2023, alarmante, que chegou a preocupar as autoridades, as pessoas que trabalham, atuam nessa ação de conscientização, de lá para cá. 3 anos de lá para cá, aumentou, diminuiu, regularizou? Quer dizer, qual é a informação que você tem para passar para o nosso público ouvinte?
7: Infelizmente, eu não tenho uma informação mais atual.
2: Menos assim, tem?
7: Não tenho. Uhum. Mas a gente, pelo que a gente percebe, só aumenta.
2: Só aumenta?
7: Só aumenta.
2: Infelizmente.
7: Ou pelo menos, vamos dizer assim, a conscientização, ou a publicação, talvez, né? Os dados são mais publicados, a população ou as redes estão divulgando mais agora os casos. Uhum. Antes ficava muito mais no silêncio. E agora eu acho que está se alertando mais a população. Mas que diminua os casos, eu não acredito.
5: Uhum, perfeito.
7: Infelizmente.
5: Além dessa conscientização, esse trabalho importante de vocês no dia de hoje aqui em Tubarão, né? Como é que é o acolhimento da igreja como um todo, enfim, para vítimas e também para as famílias nesse caso?
6: Bom, a igreja tem as obras sociais, onde a gente chama essas casas lares, que tem muitas congregações aqui também. Quero destacar que a vida religiosa, tanto masculina quanto feminina, tem esse trabalho belo. Claro que faltam estruturas e depois numa investigação, num procedimento policial, depois investigativo e judicial, os governos também, claro, as medidas protetivas dessas crianças, né, que são, veja, por exemplo, a criança às vezes se sente desprotegida no lar, aí a justiça tem que intervir, uhum, porque a mãe não consegue proteger, o pai é ausente às vezes, ou muitas vezes, e então a criança já perde inclusive os afetos, né, ela tem que ser e reconstituir novamente. Então são traumas. Nós temos acompanhando a nossa missão nesse caso aqui é muito mais preventiva do que lá na acolhida ou no procedimento, por exemplo, de fazer justiça, vamos dizer, porque aí já se encaminha pela parte dos governos, né?
2: Beleza.
7: Queria então talvez agradecer, né? Porque você perguntou pela acolhida, mas quando nós fizemos uma reunião e começamos a chamar pessoas da comunidade para somar, nós conseguimos um grupo bem importante, significativo para hoje. Eu quero agradecer o pessoal que já está se dirigindo para os locais e pela prontidão. Então, é uma resposta.
5: São quantas pessoas hoje nesse trabalho?
7: Nós devemos ter perto de 50
5: pessoas
7: que legal. Vão distribuir os panfletos.
2: Qual é o local aqui? No centro?
5: Isso, é bom.
7: No centro,
5: vamos
7: no repetir. Calçadão, uhum, ali na praça, próxima à praça 7, uhum, naquela sinaleira. Lá na frente, na sinaleira próximo do Sestão, ali na frente do Sestão, uhum, no Maitá.
2: Na margem esquerda.
7: É, uhum. E lá no Revoredo, que é a chegada, inclusive onde que eu moro, uhum, é uma chegada importante ali no Revoredo, perto da escola Arnuíbe, uhum, e na frente do shopping.
5: Beleza. Isso aí, é o dia do Faça Bonito, né? Isso. Proteja nossas crianças e adolescentes. Bom, uhum, final da entrevista, não sei se a gente de repente não questionou algo que seria importante relatar aqui. Dom Adilson, irmã Irene, podem ficar bem à vontade, tá? Eu

0: milhares ou infelizmente milhões no mundo afora, de pessoas que são traficadas. Eu queria dizer também que na ONU, é na Áustria que tem a UNODC, que é o organismo da ONU que cuida do tráfico de pessoas e de abuso, enfim, nessa dimensão. Eles trazem, claro, hoje deve estar pronto o relatório, Antônio, que você perguntava, do 2024, isso. Porque sempre tem um retroativo de busca e pesquisa, né? Daquilo que são manifestos. Então, em todo mundo, infelizmente, essas redes são, assim como a rede de tráfico de armas, a rede de tráfico de drogas, é a terceira, né, renda, é o tráfico de pessoas, infelizmente, né?
1: Gente, é um problema sério, infelizmente bem recorrente, inclusive aqui na nossa região, porque não acontece muito por aqui. Então, o objetivo dessa campanha, então vocês vão entregar esses panfletos, isso. São 9 mil que foram produzidos, sendo entregues. Então, o pedido que fica, né, para quem recebe isso aqui, primeiro, acolha bem aos voluntários que estão fazendo esse trabalho nas ruas aqui em Tubarão no dia de hoje, leia com muita atenção, fique atento aos sinais, em qualquer situação que ocorra aí dentro do seu lar, né, denuncie, né? Ou busque um amparo, uma ajuda da igreja também que está aí para ajudar vocês. É isso, né, Dom Adilson?
2: E o Eltinho, que é policial civil em Capivari de Baixo, bom dia, Antônio, mobilíssimo. Aí, Dom Adilson, a irmã Irene, é válida a denúncia através dos números 190 PM, 181 Polícia Civil e 100 Disque Direitos Humanos, 127.
1: Tem outros meios também para denunciar, né?
0: Muito obrigado, muito obrigado, porque, olha, a gente já conseguiu alguém na audiência que nos ajuda a ampliar a escuta, né? Que bom, que bom.
2: Muito obrigado. Vereador, e também é vereador em Capivari de Baixo e policial civil.
0: Que bom. Valeu, que bom, olha ali, ó, já está na missão.
1: Ok, agradecemos então a presença de vocês, irmã Irene Lorenzetti, muito obrigado pela presença e sucesso nessa campanha, né? Hoje aqui em Tubarão.
3: Obrigada, e digo assim, ide com coragem todo mundo, anunciando, toda isso. Criança e adolescente tem direito a viver com dignidade, cuidado, verdade, e amor. Faça a sua parte, faça bonito.
0: Eu quero agradecer a audiência, a vocês aqui também, os que nos escutam, e dizer assim, fazer bonito também, não é um panfleto assim de um estacionamento, coisa, com todo respeito a quem faz propaganda de consumo, né? Mas é um folheto de alerta, então se você olhou e não gostou, não faça bonito, não jogue fora, passa adiante ao menos, né, irmã?
3: Isso
0: passa
3: mesmo.
0: Adiante, porque para nós custa, né? Então, se você acha que, não sei, não me sinto aqui envolvido nessa causa, que todos deveríamos, mas não vamos forçar ninguém, mas faça bonito, então passa adiante, olha, tem isso aqui, passa adiante.
1: Mas correto, né? Pega um folheto desse aqui, vai na tua casa, leia junto com teu marido, com esposa, com os atenção, filhos, com os netos, enfim, debatam essa situação aqui, como eu falei, vocês falaram, é um problema recorrente, muito grave.
0: Exato,
1: né?
0: Exato.
1: Então a gente tem que se alertar em relação a isso. Adilson, muito obrigado pela presença.
0: Muito obrigado a vocês, a Rádio Tubai, e Deus abençoe os rádio ouvintes, a você, Bruna, você, Antônio, você, Tom. O Tom está sempre no silêncio ali, né? Obrigado. Deus abençoe.
3: Obrigada pela oportunidade. Muito obrigada mesmo.
1: Muito obrigado, tá? Bom, 8h39, intervalo. Na sequência, teremos o repórter Tubai.

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0: de volta, agora 8:42.
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0: Contato com Ramon Silveira de novo. Chegaram novidades da Livraria Diocesana Nossa Senhora da Piedade para este mês. A gerente Renata Feltrin fala das novidades.
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3: Essas são as pequenas, ó, a diferença do tamanho delas. Ó.
2: Olha aí.
3: Olha essa aqui que bonita, ó, cheio de santinhos, super. Nossa Senhora, bem
2: grande. A pequena e a grande, a tradicional, né, grande.
3: Sim. 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
2: Sim.
3: Temos essas canecas aqui que veio... especialmente para o Dia das Mães, com um par de brincos junto.
2: Ainda tem duas.
3: Temos duas ainda de saldo aqui.
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3: parzinho de brinco.
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3: 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Temos alguma, não temos mais muito porque a gente vendeu bastante.
2: Que bom.
3: Temos também capa de almofada.
2: Ah, tem capa de almofada.
3: Sim,
2: aqui, ó.
3: O tecido dele é muito macio.
2: Quanto custa a almofada?
3: Essa tá R$56 a capa. Daí o refil é opcional, tá?
2: O que ela fica estralando? É o tipo de tecido?
3: Não, é porque por dentro ela tem um refil e eu não tirei ele do plástico.
2: Ah, bom.
3: Para deixar ele bem protegido.
2: É, eu sou perguntador, né?
3: Não, mas tem
2: curioso.
3: Que perguntar para saber, né?
2: Tem que saber, né? É, a gente tem que saber, porque as pessoas também irão lhe perguntar. Então, você já está adiantando aqui na entrevista.
3: Sim.
2: Tá, nós temos a próxima.
3: Temos livros também que alusiva à Nossa Senhora.
2: Sim.
3: Se quiser, pode olhar aqui, mostrar aqui, ó, separei alguns.
2: Certo.
3: Tem o Tratado da Verdadeira Devoção à Santíssima Virgem Maria, que quando as pessoas se consagram à Nossa Senhora, geralmente eles compram esse livro também para tê-lo. Esse aqui é a novidade, Maria, um Sim de Deus.
2: Maria, um Sim de Deus. Quanto é esse livro?
3: Esse está
2: 39. Isso. Uma boa leitura, né?
3: Uhum. Temos esse aqui, ó. Valei-me Nossa Senhora. São invocações marianas no Brasil, histórias e espiritualidades. Uhum. Ele fala de todos os títulos que a Nossa Senhora tem. E com o Brasil, ele é campeão em ter nomes, né? Títulos de Nossa Senhora. Que geralmente também as pessoas utilizam esses nomes para batizar suas filhas.
2: Uhum. Mas tem um livro, tá, mostra isso aí.
3: Esse aqui, ó, Imitação de Maria, também é um... Para a gente se basear, fazer como ter uma vida plena igual
2: é
3: ela.
2: É bom ler,
3: né?
2: Largar um pouco o celular.
3: Esse não é Nossa Senhora, mas é uma novidade que nós temos. Nós temos o livro da Beata Albertina, que foi escrito pela sobrinha dela. Ela relançou o livro, então quem quiser está disponível aqui na livraria. Valor de R$10.
2: R$10 apenas esse livro?
3: Sim.
2: Hã? A menina que disse não.
3: É. Aí temos agora a novidade, a Bíblia de Jerusalém, capa com zíper. Olha só que coisa
2: capa
3: bonita.
2: Capa com zíper.
3: É feminino, masculino, ó. Muito bonita.
2: Essa é a masculina. As capas e aqui é a feminina, gente.
3: Ó.
2: Quanto é que tá essa Bíblia feminina?
3: 169.
2: É?
3: Às vezes as pessoas dizem assim, nossa, mas que Bíblia cara. Daí eu pergunto assim para a pessoa, qual o tempo de vida útil de uma Bíblia? Ela se torna muito barata.
2: É.
3: Porque a Bíblia não tem, não, nunca fica velha, a palavra de Deus nunca envelhece. Então, eu sempre digo, melhor presente para se dar para uma
2: e
3: pessoa.
2: E quantas outras coisas que nós pagamos que, né, que é 5, 6, 10 vezes mais caro?
3: Sim. Aí, além disso, a gente tem terços também. De vários títulos de Nossa Senhora, né? Temos um terço de todos os valores.
2: Certo.
3: Tá? Depois eu quero te mostrar também, nós temos terços para noivas.
2: A
3: Mas
2: noivas.
3: Antes eu vou te mostrar da Nossa Senhora. Nós temos uma imagem de Nossa Senhora grávida. Hoje eu só tenho essa de 30 centímetros, porque as outras já foram vendidas. Mas
2: quanto
3: eu
2: é
3: já...
2: que tem essa linda imagem aqui? Eu Nossa tô... Senhora grávida.
3: É, essa aqui é 194.
2: 194.
3: O material é resina.
2: Resina.
3: Sim. Nós só trabalhamos.
2: Que linda, né?
3: Linda. E nós temos essa imagem de Nossa Senhora descansando com São José cuidando do menino Jesus.
2: Que linda imagem,
3: muito
2: né?
3: Muito linda essa imagem.
2: Essa imagem aqui é realmente espetacular. Quanto é que tá?
3: Essa. É 218.
2: Para quem é católico, né? Não adianta.
3: Sim.
2: Né? É realmente... É, sem palavras, né? A gente ama, né?
3: Sim. Aí nós temos aqui imagens de Nossa Senhora Aparecida de vários tamanhos. Nós temos essa de metal, que olha que imagem linda. Produto muito resistente, ele resiste até o tempo, ele não oxida, não estraga. É uma imagem lindíssima. Nós temos de vários tamanhos.
2: Quanto é que é essa imagem?
3: Essa está 240.
2: Qual material, repete?
3: É metal.
2: Metal. Olha só que
3: linda,
2: coisa linda,
3: né?
2: Que coisa mais linda, hein?
3: Sim.
2: Só para lembrar que a gente sempre, né? Os padres nos lembram, a gente não adora imagens, tá?
3: Sim, a gente venera, né?
2: A gente venera.
3: Venera, porque adorar a gente só adora a Deus.
2: Exatamente.
3: Sim.
2: E
3: eu quero mostrar também como nós temos terços para noivas, como o mês de maio sempre diz que é o mês das noivas. Então a gente pode mostrar os terços que a gente tem disponível aqui. Para a noiva que quer casar.
2: Sim.
3: E hoje em dia elas utilizam, só vou fazer um espacinho aqui. É, elas utilizam muito esses terços para.
2: Olha só. Que lindo, hein?
3: Sim, deixa eu abrir ele para você ver. É com Nossa Senhora Aparecida, olha só que lindo.
2: Uhum.
3: Temos assim.
2: Onde é que está um desse aqui?
3: Esse.
2: Terço para noiva.
3: 320.
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3: Temos esse aqui, ó.
2: O pessoal tem que realmente...
3: Um pouco menor também, olha, muito bonito, com a Nossa Senhora das Graças.
2: Para você que vai casar agora, né?
3: E temos assim, cristal.
2: Cristal.
3: Também Nossa Senhora das Graças.
2: Nossa Senhora das Graças também.
3: Sim. E também nós temos somente as dezenas.
2: As dezenas.
3: Não, esse aqui ainda é terço inteiro. É cristal, esse aqui é a Nossa Senhora. Também. E... Temos somente as dezenas também, ó.
2: Esses são apenas as dezenas.
3: É, que daí ela leva o buquê e levam assim na mão, né?
2: Ah, sim.
3: Aí a cerimonialista que arruma, eu não sei arrumar muito bem.
2: Certo, né? Não, mas você já tá no caminho. Você já tá no caminho.
3: Né? Eu gosto de vender.
2: Uhum. Olha, e quanto é que tá essa da dezena?
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2: Que lindo, né? 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Olha aí, ó. 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
1: 8h55, show do rádio, segunda-feira, daqui a pouco, após o intervalo, tem o Papo Reto com Haroldo Silva.
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1: São 8:57. Vamos então ao Papo Reto, já está aqui conosco ele, Haroldo Silva Dura. Tá duro de frio aí, muito bom dia, Dura.
10: Ah, Antônio Bento, bom dia amigo Tom, bom dia a todos vocês, amigos radiovintes, é um prazer, frio faz parte, se você tá no verão é quente, se você tá... Hã? É, semana passada entrou uma frente fria, né? Agora tá querendo sair, amenizando. Mas é só estranho, porque mais sempre teve aquele veranico de maio, que a gente sempre falava, meu pai dizia, veranico de maio, né? Esse ano, não sei se veio aí o veranico. Só sei que tem muita tainha costeira aí na costa aí, né? Nosso marzão aí.
1: São quilômetros de tainhas, é?
10: Quilômetros, essa é boa, verdade, poeta. É. 2 quilômetros de tainha, né? Tainha, e aí, enfim, mas faz parte, né? O pescador que fica aguardando, o pescador artesanal, né? Fica aguardando esse ano, principalmente da pesca de tainha. Você não conhece a pesca de parelha, Antônio?
1: Tainha ovada.
10: Ovada. Você não conhece a pesca de parelha? Tu não conhece?
1: Sim, mas eu...
10: O que é uma pesca de parelha?
1: Mas eu não moro...
10: Quem tá me ouvindo aí em Jaguaruna, Laguna?
1: Eu não moro no mar. O Dura mora no mar ali. É. Tem uma canoa, inclusive tem uma canoa.
10: Justamente, uma pesca... Eu já pesquei pesca de parelha, para quem não sabe. Ah. Quando você está na praia nesse período agora... É aquela pesca onde tem vários homens, né, pescadores e pescadoras também em cima do caminhão e uma canoa tá em cima do caminhão. Ah. E aí eles fazem a pesca artesanal, né? Aquela pesca, eles olham assim para dar um lanço de tainha e eles param, fica um pescador em cima da cabine do caminhão sendo o famoso olheiro. Certo? Em mar aberto, né? E aí eles, lá tem dá uma malha lá, vamos dar um lanço lá. Então, eles andam da praia, aqui na nossa região, da Praia do Camacho, e vão até a Praia do Torneiro, certo? Eles ficam nessa orla aqui, aí isso é chamada de parelha, né? Pesca de tainha, parelha, né? Então, é um caminhão, pessoas e uma canoa. Eu já pesquei lá, já sei como é que tudo isso.
1: Beleza, Dura, o Braz Correia, Rio Vagedo, ele está realmente mandando aqui, estou ligado, estamos ligados, aí Rio Vagedo, 3 de maio, alô, 3 de maio, também hoje quero cumprimentar aqui a dona Elza, que está de aniversário, a mãe da Nega, da Maria, né, e toda a família abraçando, e o padre Auricélio hoje também de aniversário, parabéns.
10: Querido, meu primo.
1: Teu primo?
10: Primo segundo.
1: Oh, legal.
10: Primo segundo, é.
1: Então, alô, padre.
10: É, somos a mesmo sangue ali. Um grande abraço ao padre Auricélio, né? Que Deus abençoe sempre.
1: A primeira notícia diz respeito aí ao pré-candidato Jorge Kó, que esteve no sábado no seu programa. Olha, Dora, o que eu vi de gente aqui na rádio no sábado, coisa impressionante. Isso quer dizer que é uma campanha fortalecida, uma pré-campanha fortalecida de Jorge Kó?
10: Então, Antônio, tens razão. Eu trouxe aqui, conversamos o Jorge Kó. Eu já tinha falado semana passada aqui no Papo Reto, e aí cortaram essa minha fala, corte na publicidade é isso, eles cortaram, né, no marketing, eles cortaram uma parte boa que interessava a eles. E a equipe do Jorge Có, muito competente, muito eficiente, soltou isso nas redes sociais e não tem problema nenhum. Mas aí eu pensei que era a minha fala não ia repercutir. E justamente o que você acaba de confirmar, eu também confirmei no sábado aqui. O Jorge Có, que é pré-candidato a deputado estadual pelo MDB, nós temos dois candidatos, temos a Letrice Bez e temos o Jorge Có. E aí eu percebi, não, eu vi, como você viu, uma equipe muito forte, muito grande, né? O MDB, capitaneado, mandado pelo presidente Rodrigo Pavei, aqui na rádio. Então, mas eram todos que tinham cargo na prefeitura. Não, nem todos. O Ademar, lá de Capivari, que é o presidente do MDB, a vice-prefeita de Capivari se fez presente aqui, né? O vereador Maduro, que fazia tempo que eu não vi o vereador Maduro.
1: Que não aparecia.
10: Veio aqui confirmando todo o apoio ao Jorge Có. Enfim, eu me percebi uma campanha estruturada, uma campanha forte, porque ele, o Jorge Có, ele vem sendo orientado e pegando toda a estrutura política do Vonnegut Weber. Então, digamos assim, que vem com uma eleição pronta, estruturada. Porque o Vonnegut não é candidato mais à deputação, não vai mais para a eleição, a não ser, eu acho que vai dar certo ser o primeiro suplente de Espiridião Amin no Senado, né? Mas ele não é mais candidato a deputado estadual e nem a federal. E aí toda a estrutura do Vonnegut, a experiência, a expertise de Rodrigo Pavei, trouxe para o Jorge Có. E isso, um deputado, duas vezes deputado, são 8 anos de deputado, o Vonnegut teve, ele tem um lastro muito forte de apoiadores. E esses apoiadores, principalmente do MDB, que é um partido forte da região sul, da região da Serra e outras pontas do estado, ele passou isso para o Jorge Có. Então, é uma campanha realmente estruturada e de chegada. Com certeza é uma campanha de chegada, porque tem estrutura, né? Tem apoio político. Onde vai, tem uma série de fotografias, enfim, que eles batem. Saiu daqui, ele foi para Imbituba, teve uma grande reunião em Imbituba. Quem acompanha ele nesse momento é o João Marcelo, o Joma. O Joma, que é candidato a deputado federal, que não tem essa estrutura pronta, que não tem porquê. O próprio partido é culpado disso, de ter retardado a indicação do Joma um ano. Era para ser lançado, como o Jorge Có foi, no início de 2025. O Vonnegut já, em março de 2025, o Vonnegut já reuniu todo mundo em São Luís do Gero, já disse: eu não sou o candidato, mas o meu substituto está aqui. E com o deputado federal não foi feito isso, o MDB não fez isso. O Joma sempre queria, o Heitor também estava ali pleiteando ser candidato a deputado federal, e o deputado Edinho foi escolhido na época. É bom que se fale isso, que o deputado Edinho ficou para dar uma resposta ao MDB desde janeiro de 2025 e até janeiro de 2026 esse ano. Aí que decidiu não ser candidato a federal e lançou a sua filha para deputada, candidata a deputada estadual. Complicou o jogo. Nisso teve um atraso de um ano para o João Marcelo se consolidar. Porém, tudo está remando a favor do João Marcelo. Ele está indo no embalo da estrutura de Jorge Có, está indo no embalo, né? Toda uma estrutura. Rodrigo Pavei abraçou o João Marcelo, tá? O pré-candidato a deputado federal por Tubarão, região, Namurel. Abraçou o João Marcelo e está levando o João Marcelo nas estruturas que eles têm montado. Espero que a Letrice também deva fazer a mesma coisa, né? Deva fazer a mesma coisa com o João Marcelo, que quanto mais deputado estadual no lado do federal, melhor para ele, que são cabos eleitorais de luxo. E o João Marcelo tem uma coisa muito interessante, e o Jorge Có também. Vejam bem que é um MDB que pode resultar em boas eleições. O João Marcelo não tem, o MDB não tem, por enquanto, até as convenções de 20 de julho a 4 de agosto, não tem nenhum candidato a deputado federal nas três regiões do Sul. E não tendo o candidato a deputado federal na região Sul, só tem, aliás, não tendo outro, só tem o João Marcelo. Só que ele não consegue, o João Marcelo não consegue no extremo sul buscar esse apoio. Só que ele não consegue na REC ainda, porque eu já falei aqui, já chegou nele, que o governador Eduardo Moreira, o ex-governador Eduardo Pinho Moreira, que é tio do João Marcelo, ainda não abraçou. Vou trazer o Eduardo Moreira aqui pra gente conversar sobre isso. Não, ainda não abraçou. Como deveria abraçar o sobrinho? Porque o Eduardo tem experiência, o Eduardo tem liderança no estado inteiro. Eu tenho impressão que ele vai entrar nessa campanha do João Marcelo, não tem saída. Ele foi convidado para ser candidato agora e ele disse que não, porque não tem mais idade, questão de saúde, uma série de coisas. E o sobrinho é candidato, quer dizer, a continuidade, né? Lá do Eduardo, enfim, seria o João Marcelo. Vamos ver o que que vai dar. Eu tenho a impressão que o Eduardo Moreira deve abraçar a campanha do Joma mesmo e seguir adiante. Jorge Kó, voltando ao sábado. Jorge Kó me pareceu super preparado, mas preparado mesmo para encarar. Por que te digo isso, Antônio? Porque duas vezes prefeito, uma vez vereador, é evidentemente, e foi presidente da FECAM, da Federação Catarinense, FECAM dos municípios, foi presidente um ano de Santa Catarina. Ele, quando ele era prefeito, ele foi presidente da Murel, então ele tem uma bagagem, uma experiência muito grande no legislativo. E uma coisa que mais interessante que eu achei foi a verdade das falas do Jorge Kó, que diz o seguinte sobre o MDB hoje, a divisão do MDB. Ele confirmou essa divisão do MDB, mas ele está no lado do CNPJ, ele está no lado do Vonei, não poderia ser diferente. Ele está no lado do Vonei, está no lado do MDB, que está coligado com o João Rodrigues, né? Então, ele também disse, não falou mal do Jorginho Melo, não criticou o Jorginho Melo, tá? Enalteceu o João Rodrigues, enalteceu esse MDB, que está vindo quase todos, para o lado de João Rodrigues. Então, esse foi o Jorge Kó verdadeiro, que eu acho importante falar, sem ter medo, sem botar pano quente. Chegou, falou tudo que tinha que falar. A Leatrice vai falar comigo em breve? Vai falar, se quiser, vai falar também, candidato, porque eu vou prestigiar muito os nossos pré-candidatos aqui na nossa região.
1: Beleza, Dura. Esse foi o programa de muito sucesso do Dura no último sábado, com a presença de Jorge Kó, pré-candidato. Não tem ainda nenhum candidato oficial, pré-candidato aí pelo MDB aqui na região da Amurel. Vamos agora falar da esquerda, PT. Já imaginou, Dura?
10: Milagre, nós vamos falar do PT aqui, hein?
1: Exatamente.
10: Oh, tá bom. Faz tempo que eu não falo do PT.
1: Repete.
10: Aqui. Milagre, faz tempo que a gente não fala do PT.
1: Você que não fala.
10: Você fala?
1: Eu sempre falo aqui.
10: Ah, não, se você fala, então tá tudo ralado. Eu tô ralado.
1: Tô ralado.
10: Eu tô ralado, como já dizia.
1: Imagina só o PT sem o 13, Dura.
10: Isso é uma pesquisa que eu fiz ontem, tava lendo algumas coisas, e aí de repente me chamou a atenção. O 13, o número 13 não estará nas urnas este ano. Pouca gente sabe disso. Eu vou escrever sobre isso essa semana na minha coluna. Mas isso depõe o quê? Depõe aqui, depõe... Não, não, é que é o seguinte, as pessoas votam no 13, muitos petistas, no caso, né? Eles votam no 13, falam do 13, fazem campanha pro 13. Só que isso aconteceu duas vezes em Santa Catarina, se eu não me engano, em 90 e 94, se eu não me engano. Certo? Com Jaisso Tupi Barreto, se eu não me engano, tem alguma coisa parecida. E esse tempo todo era 13, e o Décio traz muito, né? Muito, muito cravado o 13. E aí o Décio Lima, que é candidato a deputado, a senador da República, né? E que foi pro segundo turno a governo em 22, né? E foi pro segundo turno. O que que acontece? O 13, ele é uma marca que a esquerda sempre tem. E dessa vez ele vai usar o número 40. Vai usar o número 40, que é do PSB. Do PSB, que é do Gelso Mirizio. Centro, esquerda, aquele papo todo, aquela misturança que se faz. O que é que isso, o que é que isso tem a ver, o que é que vai dar na eleição? Isso tem um reflexo muitas vezes, porque os apaixonados, assim como tem bolsonaristas apaixonados que votam no 22, né? Não interessa, voto no 22, mas quem é o 22? Não interessa, eu voto no 22. Tem também pelo outro lado, na bipolarização, tem também o 13. Aquelas pessoas que, não, eu voto no 13. Opa, mas agora é 40, hein? Você tem que votar no 40, não vai aparecer o 13 na telinha. Isso é que é a novidade, apenas uma curiosidade.
1: Tá bom, Dura. E a semana promete politicamente em nível nacional e estadual, Dura.
10: Eu falei já, Tupi Barreto, mas naquela época é Nelson Wedekind. Foi Nelson Wedekind. A semana promete, Antônio?
1: É, com pesquisas mostrando aí o efeito Banco Master entre Lula e Flávio Bolsonaro.
10: Essa semana sai uma pesquisa já com o efeito do filme, né? Dark Horse, né? É, o filme, agora, as manchetes, o filme, 61 milhões, 134 milhões, vai sair agora. A pesquisa, se perdeu, se ganhou, vai sair agora. Ah, vai sair o Datafolha sábado e o Flávio está empatando com o Lula. Não, isso foi antes. Aquela pesquisa foi feita antes do vazamento dessa informação que abalou a estrutura de Brasília e do Brasil no número 22. O que é que acontece? O Brasil, ele é feito de escândalos, ele é feito de crise, muito escândalo, muitas crises. É, da nossa geração mesmo, a gente já viu tantas sendo esquecidas e absolvidas, entre aspas, tantas crises esquecidas e absolvidas, que a última foi a Lava Jato, né? A última foi a Lava Jato. E o mesmo site, o Intercept, é que detonou o Sérgio Moro na época, o juiz Sérgio Moro. E agora entrou para também o Flávio Bolsonaro. O que que vai acontecer? Tem uma nova pesquisa agora, que começa, acho que vai ser divulgada provavelmente amanhã ou depois. Esta pesquisa, tanto do Datafolha quanto do Instituto Quest, é que vai prevalecer, é que nós vamos ter o estrago, vamos analisar se houve estrago ou não dentro da linha bolsonarista, do Flávio Bolsonaro, sabe? A gente vai analisar e dizer assim, quantos pontos perdeu, porque custou a conquistar, para empatar com Lula nas pesquisas anteriores, né? É muito trabalho até aqui. Agora vamos ver o que é que perdeu, o que não perdeu. Aquela coisa que eu falei na sexta-feira. O voto cristalizado. O que é o voto cristalizado? O voto cristalizado é aquele voto, quem é 22? É 22, independente de crise, independente de escândalo, doa quem doer, não interessa. Se o meu lado foi atingido 22, eu voto no 22, certo? Eu voto no 22. Pronto. No lado do PT é a mesma coisa. Ah, deu um escândalo dentro do PT, tal, deputados, governo. Dentro... Não, eu sou PT para morrer, para viver, a mesma coisa. Então, isso é chamado de voto cristalizado. Agora, aquele voto independente, que não é nenhum nem outro, e são praticamente 2% dos eleitores brasileiros, é que dá diferença nas últimas eleições a presidente. Esses são os votos a serem conquistados, porque esses não se deixam levar tanto por um quanto pelo outro. São os votos mais conscientes, são os votos que realmente, para eles, assim, ó, não serve para mim esse negócio de escândalo, tá entendendo? Eu vou mudar, vou ficar por aqui, ou eu vou continuar no processo, ou eu voto branco, eu voto nulo, sei lá o que é que eu faço. Esse voto, ele não tem uma definição de candidatura. Ele vai conforme o momento, né? Ele vai conforme o momento da situação. Ele reflete mais sobre o voto, ele não é apaixonado, como se diz isso na gíria. Mas vamos ver o reflexo dessa eleição. É grave? É, toda crise é grave. Agora, o que está por vir, o que está por vir, porque quando se descobre um escândalo, não se descobre apenas um escândalo, já vem outro pendurado igual Sirize, né? E a gente já falou Sirize semana passada.
1: Como é que é?
10: Sirize.
1: No plural.
10: No plural, Sirize, né? E é Siri, então, no singular. Aí quando puxa um siri, assim, vem tudo, aquela penca aqui. Quem comprou siri já sabe como é que é, né? E aí o que é que acontece agora? Tá vindo ainda dentro da direita outros escândalos também relacionados. Aí já coloco todo mundo, enfim, então, pode ver, ó, ninguém mais fala agora do Ciro Nogueira. Quem que tá falando do Ciro Nogueira? Quem que falou mais? Fala uma semana depois, a gente esquece. Quem que fala dos 129 milhões da esposa do ministro Alexandre de Moraes? O que é que isso resultou? Falando, se fala ainda, mas o que é que se resultou? Nada. Eu aconselho a assistir um filme que eu assisti ontem, né? Trama Internacional, anota aí. Trama Internacional, né? Eu não sei o nome do ator, porque eu não gravo, ator americano. Aí o que que acontece? Trama Internacional é um filme que eu sugiro a vocês assistirem, que é praticamente o que está acontecendo no Brasil, né? Praticamente, ele é um filme americano, né? Que se dá em Dubai, se dá na Arábia, se dá na Itália, e é uma rede, né? Que se chama-se Rede. Mas é isso, vamos esperar o próximo escândalo, porque esse do Flávio, agora que o Eduardo assumiu a responsabilidade dizendo que ele é o produtor, aí cada vez que conta uma mentira, é outra mentira em cima, e cada vez se complica mais. Mas a verdade é que agora o Eduardo está assumindo, Eduardo Bolsonaro, o irmão de Flávio, está assumindo as dores do irmão, quer dizer, está todo mundo com o holofote em cima do Eduardo e automaticamente esquece um pouco o Flávio. Estratégia de marqueteiro, né, evidentemente. Vamos aguardar a próxima pesquisa para ver a diferença ou o tamanho do escândalo que aconteceu.
1: Principalmente isso acontece em época de política, né?
10: Principalmente.
1: Vamos aguardar as próximas pesquisas que não param de aumentar e diminuir aí o percentual de cada pré-candidato. Zema, Romeu Zema, ex-governador de Minas, Ronaldo Caiado, ex-governador de Goiás, estão em Santa Catarina, Dora.
10: Santa Catarina, o melhor estado para se viver. Tu gosta de ver Santa Catarina?
1: Com certeza.
10: Eu também adoro a minha cidade, adoro meu estado, independente de quem governa. E governa bem, né? E aí eles procuram Santa Catarina, né? Menos de um mês, Flávio Bolsonaro esteve aqui e tal, o PL levou o grupo dele. O Zema, o Caiado, primeiro que eu quero falar do Caiado. O Caiado vem aqui, vai vir no encontro, né? Se eu não me engano, aqui é no encontro, que deixa eu ler aqui a coluna do Arilton Barreiros, né, que eles estão vindo aqui, promovido pela Associação Empresarial de Florianópolis, Conexa 2026. Você participa aqui do encontro e tal, e vem os dois, em avião separado, é claro. E aí o que que acontece? O Caiado vem, ele é o candidato do PSD, né, João Rodrigues, e aí ele vem, e depois ele vai a Lages na festa do Pinhão, capitaneado pelo Raimundo Colombo lá também, que é candidato a deputado federal. Tudo certo. O Caiado vem. Passou muito longe desse escândalo do Flávio Bolsonaro, porque não vai falar o que o Zema falou. Agora vamos falar do Zema. O Zema está vindo aqui. O Zema foi a grande novidade no começo, pós-Flávio ali, Lula, todo mundo falava da bipolarização. De repente entrou o Zema na jogada. Era o Ratinho Júnior, era o Zema e o Caiado, os três. E o Zema conseguiu ser um pouco mais, né? Aparecer um pouco mais com as críticas ao STF. Aí ele começou a aparecer bem. E estava ganhando certo carinho, né? Principalmente desse voto que eu falei, do voto independente. Principalmente disso. Então ele estava indo caminhando bem. Até que o Zema, quando aconteceu o caso do Flávio Bolsonaro, do escândalo do Banco Master de 61 milhões, 134 milhões, recebeu apenas 61, apenas. E aí o que que aconteceu, o Zema? Imediatamente o defunto estava ali ainda, quentinho e tal, o Zema foi para redes sociais e tacou-lhe a lenha no Flávio Bolsonaro, atingindo o PL de um todo. Tanto é verdade que a deputada Júlia Zanatta foi a única deputada bolsonarista que é, amigo da família, tudo, saiu em defesa da família, né? Não poderia ser diferente, até porque ela conhece, saiu e detonou o novo em Santa Catarina, está detonando ainda a coligação feita aqui com o Jorginho Melo e o Adriano Silva, que na minha opinião não tem nada a ver com o negócio, porque o que o Adriano, um prefeito, uma grande, ele tem a ver com a palavra de um presidente? Vai ter um reflexo porque são do mesmo partido. Quando é uma coisa arquitetada e combinada, aí todo mundo tem a culpa no negócio. Mas o Adriano não falou nada sobre isso, não pediu para ninguém falar sobre isso, não deu um comentário sequer sobre isso. E o Zema deu o que deu, fez um estrago danado. Foi para os Estados Unidos, agora hoje está em Santa Catarina. Aí eu te pergunto, como é que ele vai ser recebido pelo governador Jorginho? Ele vai ser recebido pelo PL junto? Não vai. Zema pede desculpas na sexta-feira. Que pede uma desculpa, tipo assim, uma desculpa do que falou, sabe? Tentando arremendar um pouco do estrago feito, o reflexo do Partido Novo no Brasil foi para cima dele. Disse, ô cara, como é que tu fala uma coisa dessa? Se em Santa Catarina, por exemplo, eu estou coligado com o PL, não estraga o nosso projeto. Foi mais ou menos nessa linha assim. Zema recua e diz assim, olha, não é bem assim, é página virada. Não é página virada, não. É flecha, palavra dada e flecha tirada em política não tem volta. Flecha, eu falo em política, mas qualquer flecha tirada não tem volta. Palavra dita nas redes sociais, palavra colocada não tem volta. Então, Zema, não tem volta Partido Novo. Disse, falou, apareceu, o defunto estava quentinho ali, Flávio Bolsonaro estava ali ainda sabendo o que está acontecendo, foi a hora que estourou. Uma hora depois do escândalo, Zema sai com a bomba, né? Em cima do PL, que estava previsto para ser até o vice do Flávio Bolsonaro. Caiu por terra. Projeto é assim. Projeto político não pode dar mancada, não pode dar mancada. Então, ele estará hoje em Santa Catarina. Eu gostaria muito de ver um encontro entre o Zema e com a Júlia Zanatta. Eu pagaria para ver, para me sentar para ver a conversa dos dois. Júlia Zanatta foi para cima, né? Deu com os dois pés. Eu acho que foi a única catarinense, não sei se o Ivan Nates também, o Jessé Lopes, eu não sei se deram algum depoimento, mas a Júlia deu. E isso que eu falei, que eu tenho o meu respeito, porque ela tem posição. Tem posição, independente se gosta ou não da Júlia. Ela foi defender primeiro o seu território. É isso. Eu quero ver qual é o que o Zema hoje vai dizer em Santa Catarina.
1: Beleza, Dura. E vamos falar agora sobre a grande festa, o início da grande festa de aniversário de Tubarão, que começou nesse fim de semana.
10: Olha, o Antônio, tem acompanhado a Rádio Tubar, também tem entrevistado. Eu acho assim que a minha cidade, a nossa cidade, está de aniversário desde o dia 9, mês de maio todo reservado, né? O prefeito Sorato fez uma grande programação, ele e o Denis Batiola, né? E ontem me deixa triste por um lado e ao mesmo tempo alegre. Onde teve uma programação dentro do aniversário da cidade que foi catar os lixos daquelas pessoas que jogam qualquer coisa, garrafinha, geladeira, fogão, no nosso rio.
1: Participasse?
10: Eu não participei, mas eu mandei um representante. Meu filho participou. Mandei um representante lá.
1: Sabia.
10: Aí não deu mais pica. Podia ser o motorista do caminhão. 8 toneladas de lixo de tubarão. Todo ano, as administrações anteriores, outras também, fazem esse tipo de mutirão. Mas eu acho que denigre, não, tem um lado ecológico bom, positivo. O prefeito está com a frase, que eu gosto muito desta frase, que nós temos que assimilar essa frase do prefeito Sorato, que não vamos mais dar as costas ao rio Tubarão. Nós temos que olhar de frente o rio Tubarão. E aí, Então deu uma limpeza, tiraram 8 toneladas, né? E de repente, daqui o mais meio ano, vai lá o Felipe Tesma, que está fazendo um excelente trabalho no serviço público, vai lá no Felipe Tesma, faz uma mobilização para tirar novamente o lixo. Isso é muito degradante, na minha opinião. Nós temos que tomar consciência que o rio é a água que bebemos, na verdade, é a água que é o rio que a gente admira, que fala tanto. E a gente dá pouca importância ao nosso rio. E no aniversário da cidade, teve esse, no meio da programação, teve esse mutirão, 8 toneladas de lixo. Eu vi as fotos, né? Enfim, mas de qualquer forma temos que limpar o rio. Mas nós temos é que conscientizar desde pequenininho a importância do nosso rio Tubarão, que é muito lindo. E o prefeito está certo quando ele diz o seguinte: não vamos dar as costas para o rio, vamos olhar ele de frente. Por isso que aquele deck maravilhoso agora, né? Embaixo do deck, enfim, está limpando um pouco a margem, como faz Blumenau, como faz a França, o Rio Sena, enfim, por aí vai.
1: Muito embora, né? 8 toneladas, e ano passado foram 22 toneladas, bem menor.
10: Continuamos,
1: né?
10: Sujando.
1: Mas de toda forma, ainda há sujeira, ainda há irresponsabilidade de pessoas que acabam atirando, jogando, depositando lixo às margens do Rio Tubarão. Isso não pode durar.
10: Não pode mesmo. Antônio, um abraço ao Dr. Júlio Quinol, é muito fã de rádio. Júlio. Temos que trazer ele um dia aqui para
1: conversar. Vamos convidar
10: ele para bater um papo reto com ele.
1: Fazer um papo reto
10: com ele.
1: Tipo um papo reto Rádio Justiça.
10: Olha aí, olha, boa. Eu acho que é uma boa, né? Então ele gostou muito da entrevista, né? E disse que a pesca de parelha é a pesca com 2 barcos com rede de cerco. Eu expliquei, 2 barcos não é, porque no caminhão vai só. É verdade, 1 em cada ponta. Ah, tem razão, doutor Júlio. É 1 em cada ponta, doutor Júlio, mas uma ponta da corda, eles amarram no caminhão e o outro barco, então não precisa 2 barcos, não. Doutor Júlio, eu fui pescador, né? Fui pescador, não vai querer discutir. Eu não discuto o jurídico com o senhor, mas em relação à pesca, eu sou campeão, doutor Júlio.
1: Mas o Dura foi pescador de caniço, né? Não foi?
10: Não.
1: Caniço,
10: foi
1: mesmo.
10: Realmente.
1: No caniço?
10: Tá certo.
1: No Rio Tubarão. Valeu, Dura.
10: Antônio, não, eu só queria. Nós vamos falar quarta-feira da atuação do João Rodrigues. João Rodrigues entrou em campo. Entrou em campo.
1: Agora está andando.
10: Entrou em campo,
1: está
10: João
1: girando.
10: Rodrigues. Entrou em campo. Até então estava quieto. É vídeo toda hora. É aqui, sketch da Mapa, esporte daqui, dali. Vou falar do papel do João Rodrigues. Vou falar do nosso deputado César Damiani também quarta-feira e do Expedito Michos, tá certo? Nós temos muita coisa para falar, né? Então, acho importante a gente, quarta-feira, falar de política mais ainda.
1: Beleza?
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5: Beleza, 9:31, finalizando aqui o show do rádio. Mais uma vez queremos mandar um abraço aí, parabenizar a Elza Lima pelo seu aniversário. Alô, Elza, parabéns, saúde e felicidades. E o Padre Auricélio. Alô, Padre Auricélio, os demais aniversariantes, aquele abraço, parabéns. Fim do show do rádio, volto logo mais ao meio-dia com Ramon, no Jornal das 12, agora Camarote da Tubá, com ele, Bruno Vandrese.
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2: Hora certa na Tubá, 9:35.
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1: Fala aí, galera, muito bom dia pra vocês. Chegando, hein? Iniciando mais um camarote da Tubai aqui na Super Tubai FM 104.9. A melhor, a mais ouvida, a mais tradicional, a incomparável. Vem junto comigo. A Maroche está só começando e vamos juntos até às 11 horas da manhã, trazendo muita alegria, descontração, animação, muita interatividade, muita música de qualidade. Simbora, porque segundou, hein? Hoje, galera, dia 18 de maio de 2026, é Dia Internacional dos Museus, é Dia Nacional de Combate ao Abuso e à Exploração Sexual Infantil, Dia Nacional da Luta Antimanicomial, tratamento em saúde mental, mas humano, sem manicômios. Hoje é o Dia Internacional do Fascínio das Plantas. É isso, galerinha. Vamos que vamos, muito prazer, muito bom dia. Sou Bruno Vandresen, estou aqui na apresentação e sonoplastia do camarote, que conta com as gravações de Lucas Marcos de Carvalho e a direção geral do padre Rafael Uliano.
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1: Pois bem, galerinha, estamos outono, tempo nubladinho em Tubarão. Friozinho, nem tanto, mas tá fresquinho, tá uma temperatura gostosa, agradável, hein? 18 graus é a temperatura e a umidade relativa do ar marcando 97%. Pois bem, rapaziada, participa aí, tô aguardando seu recado. Aqui você participa, pede a música que você

quiser, eu rodo pra você com o maior prazer, tá? Tô devendo 21 só, hein? A lista tá pequena. Aproveita aí, pede a tua. Em um, dois dias já roda pra você, tá? Nosso WhatsApp então, 3626-5177. Bora! Dança aí, Dona Maria.

Vamos então ao nosso cardápio do dia. Hoje teremos Pedro Bento e Zé da Estrada. Ébrio de Amor, Alô Guarese, pra você, meu querido. O Andrei pediu The Cranberry Zombie. Valdique Soriano, Eu Não Sou Cachorro Não. Alô Márcio, Albertina do Maitá, sempre ligados também. Regis Danese, Faz um Milagre em Mim. Vanilda, pra você, minha querida. Fagner Cartaz, pro Fabiano Salgado. Jean Giovanni, Mil Corações. Thiago Brado, Terra Seca. Trio Parada Dura, Fuscão Preto, a pedido da dona Dionísia Mendes Vidal, pro Janga, Nando Moreno, Solidão, Roberto Carlos, Amada Mante, pra dona Ilse e o seu Loura, Linha Oficinas, e ainda, Roberto Carlos, O Portão, pra Maria do São Martinho. Tudo isso, o camarote que tá só começando então.

em relação ao Dia Nacional de Enfrentamento ao Abuso e à Exploração Sexual, né? Você que está acompanhando a programação da Tubar desde cedo no programa Show do Rádio, mais cedinho, às 8 horas, a gente trouxe uma entrevista com o nosso bispo diocesano Dom Adilson Pedro Buzin, com a irmã Irene Lorenzetti, né? Para falar sobre o Faça Bonito, Proteja Nossas Crianças e Adolescentes. Uma panfletagem já está acontecendo em Tubarão, né? Cerca de 50 pessoas estão reunidas, né, espalhadas na região central aqui de Tubarão, entregando panfletos em relação a esse dia, né? Panfleto que traz aqui informações bem importantes, né? Para você se precaver em relação a esse problema que acontece, que é bastante grave em todo, não só no Brasil, né, mas em todo o mundo, tá? Então receba essa turma aí com muito carinho, com muita atenção, leia com muita atenção também junto dos seus familiares esse panfleto, né, que traz informações sobre isso, né, e na parte de trás também, em relação ao tráfico de pessoas, problema extremamente grave. Você deve se inteirar em relação a este assunto nesse dia, então, que é o Dia Nacional de Enfrentamento ao Abuso e à Exploração Sexual, beleza? Bom, vamos então abrindo a parte musical do camarote. Pedro Bento era estrada, ébrio de amor. Guarese, São Cristóvão, isso aqui é pra você, meu querido.

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1: E aí, galerinha, só abrindo a parte musical do camarote, tem muito mais pra vir aí. Mistura de ritmo, sempre falo. O mais eclético do rádio sul catarinense, não tem pra bater, hein?
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1: Música pra todos os gostos, de todas as épocas, você acompanha aqui no camarote. Você que de repente tá ouvindo aí pela primeira vez, né? Participa também, pede a tua música. Que eu rodo pra você com o maior prazer, tá? E o final de semana aí, como é que foi? Foi movimentado ou não? Semana foi movimentado aqui em Tubarão, né? Os eventos alusivos então ao aniversário da cidade, ali na Arena Multiuso, teve mais uma edição do Rock Legends, isso no sábado e ontem, grupo Chocolate, uma pagodeira, um monte de coisa, né, mano? Na próxima semana tem mais uma edição da Feira Agropecuária também, que vai ser sucesso.

0: Pois é, né? E destacando também que ainda sobre o aniversário do Tubarão, vai ser no dia 27 de maio, né, galera? Se eu não me engano, cai na quarta-feira da semana que vem, hein? Feriadinho pra nós, hein? É. E sabendo que tem umas pessoas de aniversário hoje aí. Pra nossa homenagem.
1: Fala,
0: você que hoje tá ficando não mais velho, mas sim mais experiente. Fala.

0: então pra você que hoje tá completando mais um ano de vida, está soprando velinhas, parabéns, muita saúde, muita paz, muitas felicidades, muitos anos de vida, que Deus continue lhe abençoando, tá? Dá um grande abraço aqui pro meu amigo Anderson, restaurante Portugalo, nosso parceiraço aí, Anderson, parabéns, meu querido. Muitos anos de vida, tá? Churrasco vai ser quando? E quem tá de aniversário hoje também? Marco da Paróquia São Martinho de Tours. Padre Auricélio Costa. Padre, parabéns também pra você, tá?
1: Quem vai ser? Quem será?
0: Certamente tá ouvindo, hein? Ouvinte fiel aqui do camarote. E pra você que tá de aniversário, não foi citado aqui, mas tá comemorando então mais um ano de vida, sinta-se homenageado, parabéns!
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0: E essa próxima aqui, ó, pra você, Padre Auricélio, música tua, claro, né? Mais perto de ti.

0: Bem, galerinha, 9h56 agora, já já as dobradinhas musicais, tá? A primeira vai ser com The Cranberries e Valdir Soriano, hein? Depois, mais adiante, tem Regis Danese, Fagner, Jean Giovanni e Thiago Brado, misturando ritmos como sempre aqui, né? Esse é o Camarote da Tuar. Você segue aí participando também, pedindo a sua música através do nosso WhatsApp, tá? 3626-5177. Dizendo pra mim que é sobrenatural esse amor fora do mundo. Bom, agora vou dar uma paradinha, tem a previsão do tempo, o Daniel Panobianco, ele tá chegando. Logo depois do intervalo comercial e eu volto rapidinho, tá?
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2: Santa Catarina tem o início de semana com céu nublado na maior parte do estado e há possibilidade de chuva em vários municípios. O ar está extremamente frio e a chuva aumenta a sensação de resfriamento. Nas próximas 24 horas, a instabilidade se afasta do território catarinense e o ar frio polar seco invade a nossa região. Por isso, há a formação de geada prevista para as madrugadas desta terça e quarta-feira em grande parte do estado, inclusive nas áreas de menor relevo. O ar vai continuar gelado durante toda a semana sobre a nossa região, sendo que na sexta, dia 22, tem nova frente fria passando pelo estado, trazendo chuva e mantendo o ar gelado. Temperatura máxima hoje não passando de 17 graus e frio na próxima madrugada de 7 graus em Águas Mornas, Anitápolis, Araranguá, Armazém, Braço do Norte e Tubarão. Daniel Panobianco, da agência PD Radar, com exclusividade para Tubá FM.
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0: É, galerinha, agora 10 horas, 3 minutinhos de volta. A partir daqui, vamos de duas em duas pra você curtir, tá? Bom, nosso WhatsApp então, 36265177, pra você participar. Nossas primeiras participações aqui, ó. Bom dia, Bruno. Toca aí pra nós, cantora Pink, com a música Just Give Me a Reason. Alô, Fabiano Salgado, aquele abraço pra você, meu amigo. Tamo junto. Boa semana, tá? Dona Dionísia Mendes Vidal, bom dia.
1: Bom dia, Bruno. Deus te abençoe.
0: Amém.
1: Bruno. Bota uma música aí com Zé Neto e Cristiano. O Zé Neto e Frederico, agora não sei bem qual é. Que é pra todas as minhas amigas, tá bom? Daqui do bairro de São Martinho. Se eu tô errada, me corrija.
0: Não, Zé Neto Cristiano, é isso mesmo, minha querida. Que daí tem João Neto e Frederico. Zé Neto Cristiano, tá? Vou deixar que eu vou botar uma música bem legal deles pra senhora, pra toda a sua família. Aquele abraço.
2: Conciliário, Bruno. Tudo de bom, senhor.
0: Oh, do nada, ó. Deixa eu ver se tem um áudio.
2: Oi, Bruno. Ah, bom dia, Bruno.
0: Bom dia.
2: Segundo. Tá bastante friozinho, né, Bruno? Ô, Bruno, dá uma com aquela música pra mim. Festa dos Insetos. Com Giliário, Bruno,
0: pode
2: tudo
0: deixar.
2: De bom, Senhor abençoe essa segunda, bastante sucesso pra ti, tá, e a tua família, tá, um abraço pra tua família e outros teus ouvintes, tá bom?
0: Tá bom.
2: Tudo de bom, Bruno.
0: Valeu, Dezaura, aquele abraço pra senhora, tá melhorzinha já? São Paulo Carola também, tamo junto. Bom dia, Bruno, manda um abraço pro Jaquinho. Alô, Jaquinho. Jailson pedindo aqui, né? Alô, Deda Kazan, vascaíno. Levaram um lambaço aí final de semana do Inter, mas que é isso? Ô Vasco. A história de um amor de dor. Falar nisso, daqui a pouco às 11 horas tem o Bola em Jogo com o Giovanni Martins, né? Destacando a vitória do Peixe fora de casa na Série B do Catarinense, os confrontos do final de semana na Série A, Série B, enfim, projetando também a convocação da seleção brasileira para a Copa do Mundo, vai ser hoje, né? Para você que tá na expectativa aí, a gente tá, né? Outros nem tanto assim, mas a convocação da seleção brasileira para a Copa do Mundo deste ano será realizada nesta segunda-feira às 17 horas. O anúncio então de 26 jogadores que defenderão o Brasil no Mundial será feito pelo técnico Carlo Ancelotti em evento no Museu do Amanhã, no Rio de Janeiro. Nomes escolhidos serão da lista de pré-convocados, onde tem 55 nomes, tá? Então, 255 nomes, 26 vão representar a seleção na Copa do Mundo. E fica aquela pergunta, será que o Neymar vai nessa? Hein? Giovanni Martins vai falar muito sobre isso também hoje, certamente. Vamos então com a primeira dobradinha musical do dia, bora! The Cranberry Zumbi, alô Andrei, pra você e depois pro Márcio e a Albertina do Maitá, Valdique Soriano, eu não sou cachorro não, 10 e 7.

0: galera. Agora 10 horas e 16 minutinhos. Bom dia, Bruno. Segundo, uma semana abençoada a todos vocês. Toca aí Inquilina de Violeiro pra Turma do Arroz. Tamo junto. Alô, Ricardo, Damian. Valeu. Obrigado aí pela participação pra toda a galera do Arroz. Aquele abraço. Essa música é massa, hein? A Cidinha tá na área. Cidinha, bom dia.
1: Bom dia, Bruninho. Certinho?
0: Tudo bem.
1: A mãe manda um abraço pra ti.
0: Ô, dona Natalina.
1: E eu queria aquela música, como é? Assino com X.
0: Uhum. Gilberto Gilmar.
1: E ela, tô levando ela nos brincos. Esse frio, quer ir? Porque quer ir, né? Tô levando.
0: Vai esfriar mais.
1: Às vezes ganha, às vezes não ganha. É. Hoje eu vou levar ela de
0: vai.
1: Novo. Vamos ver se ela vai ganhar.
0: Vai ganhar.
1: Tá bom? Um abraço, tá? Fique com Deus, tá?
0: Valeu, Cidinha. Aquele abraço pra senhora aí, tá? Obrigado pela participação. Dona Natalina, a senhora vai ganhar hoje, tá? Garanto a senhora. Ó, Isaura respondeu, está bem.
2: Oi, Bruno, um dia após o outro, a gente vai melhorando. O rosto está inchado.
0: Barbaridade.
2: Tá roxo, né? A gente vai. Então, obrigada, tá? Braço. E o braço está imobilizado, né? Vamos esperar, né? Daí, quarta-feira eu vou no médico. No ortopedista para ver. Tá bom?
0: Certo, então. Melhoras aí. Tá toda capenga, né, dona Isaura? Toda capenga, hein? Mas vai dar tudo certo. Vai recuperar. Daqui a pouco tá interaça de novo, tá? Lê, vou tocar música pra você. Mais uma dobradinha chegando. Regis Danese faz um milagre em mim. Vanilda da Passagem pra você, pra toda a turma. Guarese também pediu pra você, meu querido. E depois pro Fabiano Salgado. Fagner, cartaz, são 10 e 18.
3: Peça para o Senhor fazer um milagre na sua vida. Porque hoje a salvação entra na sua casa.

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0: Nota de falecimento. Faleceu neste domingo às 7 horas da noite, aos 85 anos de idade, a senhora Nilza Guimarães Gomes, deixando 2 filhos, 3 netos e 3 bisnetos. Seu corpo está sendo velado na funerária Santa Rita de Cássia, no bairro Centro. Logo após, às 15h, o cortejo seguirá para o cemitério do Mato Alto. Noticiamos com profundo pesar o falecimento da senhora Nilza Guimarães Gomes, aos 85 anos de idade.
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Vamos que vamos, galera. São 10 horas e 33 minutinhos. Já já mais uma dobradinha musical pra vocês. Bom, trazendo mais participação da galera aqui, ó. Bom dia, Bruno. Uma semana abençoada pra todos da rádio. Manda uma música pros meus... que estão trabalhando, meus filhos, acho, né? No Milho Verde, aqui em Santa Cruz, 3 de maio, especial para o Pedro Henrique. Recado aqui da Joana Ribeiro Felipe, a mãe do Lucas. Um abraço pra eles, então, e o Pedro Henrique também, tá? Bruno, boa semana, muito abençoada para todos, para nossas famílias. Desejo a dona Isaura boas melhoras. Não a conheço, mas é uma pessoa simpática. Recado aqui da dona Ilze Quitéria. Bom dia, Bruno, toca isso aí para nós. Cantor Gustavo Lima com a música Diz Pra Mim. Gustavo Lima, que teve final de semana lá em Criciúma, né, velho? Movimentou bastante, gente aqui da região também indo pra lá. Topzera. Abração pro Guarese aí também, pedindo Zeca Pagodinho. Ô Guarese, pode deixar, tá? Vou anotar pra você aqui. Toda a galera lá do Balneário Paraíso também, né? Nos ouve, turma da Figueirinha. E nas belíssimas praias que temos em Jaguaruna, Laguna. A galera de toda a região, aquele abraço. Simbora com mais uma dobradinha. Essa aqui, ó, com Jean Giovanni, Mil Corações. Depois, Thiago Brado, Terra Seca. Agora, 10 horas com 34 minutos.

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1: Ai, que mico, meu celular tocou na missa, bem na hora da consagração. 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

0: galerinha de volta, hein? São 10 horas e 48 minutinhos.
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0: Fazendo só mais um recado que tem aqui, ó. E já vamos com mais uma dobradinha musical, né? Já estamos quase na finaleira do programa hoje, hein? Fala, Sandro. Bom dia, meu irmão.
2: Bom dia, Bruno. Tudo
0: e aí?
2: Certo, Bruno? Deu certo, muito certo, mas vai se levando, então.
0: Vamos que vamos.
2: Manda uma música aí, hoje vamos dar uma música pra ti. É, tu gosta dela, né? É, Pepe Moreno, menino de rua, tá bom? Valeu, um abraço, tamo junto.
0: Valeu, Sam.
2: O cardápio de hoje.
0: Ah. Cardápio, tu que tem que contar pra mim qual é o cardápio do dia aí. Sandro, Sirlei aí no Capiva, aquele abraço pra vocês, tá?
1: Curtir.
0: Aqui, ó, bom dia, Bruno. Manda alô aqui pra Alto Pedrinhas. Uma abençoada semana a todos. Segundou. Alô, Reginaldo Ripieri. Jaque, um abraço pra vocês aí, tá? Obrigado pelo carinho da sintonia. Trio Parada Dura, Fuscão Preto pra Dona Dionísia e depois pro Janga, Nando Moreno, Solidão. São 10h49.

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12: E aí, galerinha, de volta, só pra dar tchau pra vocês, sem tempo pra mais nada. Anunciando que na sequência aqui do camarote vai ter o Lucas Marques em dose dupla, né? Primeiramente no Tubá Notícias e logo depois no Bola em Jogo. Bruno, cadê o Giovanni? Tá no banheiro.
13: Tô te vendo.
12: O homem tá meio ruim hoje, ó.
13: Chorando, tô sorrindo.
12: Então sobrou pro Lucas o Bola em Jogo aí, tá? Repercutindo a vitória do Tubarão, convocação da seleção, Série A, Série B, um monte de coisa. Gente, obrigado pelo carinho da sintonia, pelas participações. Vocês foram incríveis, como sempre. Muito obrigado. Tenham todos uma boa semana. E acompanha a tarde aí no Informalizando também, tá?

0: dia. Tudo o que acontece na região, em Santa Catarina e no Brasil, você confere agora no Tubá Notícias. A Comissão de Viação e Transportes da Câmara dos Deputados aprovou o projeto de lei que endurece as penas para crime de homicídio culposo, quando não existe intenção de matar ao conduzir veículos. O texto do PL 762 de 2026, aprovado na última quarta-feira, estabelece em 10 anos a suspensão da CNH e aumenta o tempo de prisão. Atualmente, o artigo 293 do Código Brasileiro de Trânsito determina entre 2 meses a 5 anos o tempo de suspensão do direito de dirigir para o condutor que foi condenado por homicídio culposo. Hoje, a pena de reclusão determinada pelo CTB é de 2 a 4 anos. O projeto de lei aumenta esse tempo para a detenção de 4 a 8 anos. O mutirão de limpeza das margens do Rio Tubarão, realizado neste sábado, em sua primeira edição neste ano, trouxe uma boa surpresa às mais de 200 pessoas que participaram da ação. A quantidade de lixo recolhido, de 8 toneladas, foi bem menor do que a registrada no ano passado, quando foram recolhidas 22 toneladas. De acordo com a Prefeitura, isso mostra o resultado das constantes ações da gestão nas vias da Beira Rio, aliadas a uma maior participação e conscientização da população. Abre aspas, a nossa cidade está ficando cada vez mais organizada. Por isso, além de limpar, estamos com diversas ações para transformar toda a Beira Rio em um verdadeiro espaço de lazer, convivência e esporte para nossas famílias. Fecha aspas, ressaltou o prefeito Stener Sorato. Mais notícias você encontra em radiotubá.com.br. Com as informações, quem falou foi Lucas Marques.
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2: Horas, 4 minutos, muito bom dia para você ligado na nossa Super Tubá 104.9 FM. Está começando o programa Bola em Jogo desta segunda-feira, o dia 18 de maio de 2026. Bola em Jogo é o momento esportivo da programação da Super Tubá, o momento que você ouve a informação e também participa do debate. Vem conosco para falar das novidades da vitória do Tubarão para cima do Metropolitano pela Série B do Campeonato Catarinense. Outros resultados também da segundona estadual: Caravaggio enfiou 8-0 para cima do Jaraguá, teve técnico demitido também da rodada. Tem as informações, é claro, do Ercílio Luz, que tá no aguardo, que jogou antes e que ficou só de olho nesse final de semana. Tem muita coisa da Série B do Campeonato Catarinense. Tem também, é claro, a Série D do Brasileirão, estamos de olho as equipes de Santa Catarina. Tem o Brasileirão Série A, com goleada do Inter para cima do Vasco, o Palmeiras empatando com o Cruzeiro, o Flamengo empatando com o Atlético Paranaense. Muita novidade também da Série A do Brasileirão. E é dia de convocação. Já tá sentindo o clima da Copa do Mundo? Provavelmente não, né? Tem ninguém dando muita bola, mas hoje vem convocação, viu? E tem um nome aí que vai estar no debate, enfim, se vai ou não vai. Hoje à tarde, Carlo Ancelotti bate o martelo dos 26 nomes que vão para a Copa do Mundo de 2026. Tem muita informação, você está nos acompanhando na frequência modulada 104.9, também no Radiosnet, nos aplicativos da Super Tubá e no nosso canal do YouTube ao vivo e com imagens. Programa na apresentação deste que vos fala, Lucas Marques, Oswaldo Borges na bancada comigo, o Everton Tom, Super Tom nos trabalhos técnicos, o Lucas Marcos de Carvalho nas gravações e a direção geral da emissora é do padre Rafael Uliano.
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2: Bem, temperatura agora em Tubarão é de 16 graus, a mínima para hoje 14, a máxima 16. Tempo agradável na temperatura, mas chuvoso, viu? Nuvens e previsão de chuva para a tarde e noite desta segunda-feira aqui na Cidade Azul e na região. A umidade relativa do ar está na casa dos 84%, dia úmido aqui na nossa Cidade Azul. Às 11:06, Lucas, por que tu tá na apresentação do programa? Tu deu um golpe no Neymar? Tu fez igual o juiz lá do jogo do Santos, tu tirou o Giovani do campo e entrou porque quis? Não, o Giovani está, situação meio complicada, Giovani está igual o rei nesta segunda-feira, Oswaldo Borges, não sai do trono. Tudo bem, Oswaldo? Bem-vindo.
4: Bom dia, Lucas. Bom dia, Everton. Bom dia, quem nos acompanha. Essa do trono é interessante.
2: É bom. Ele tá igual o rei hoje. Tá melhoras bom pro nosso Giovani Martins.
4: Daqui a pouco ele tá tudo bem, João. Daqui a pouco ele tá de boa.
2: Quem nunca passou?
4: É verdade. Isso acontece com qualquer um.
2: Vai dar tudo certo, Giovani. Os maldosos vão falar que ele não quis vir pra não elogiar o Tubarão, né?
4: Não, ele não queria. Não, eu tinha que elogiar o Mário hoje. Eu queria ver ele elogiar o Mário.
2: É verdade, viu?
4: O Mário ontem foi o cara do jogo.
2: É, o Mário ontem subiu alto, botou no fundo.
4: Exatamente.
2: Da rede. Acertou a mira, o Mário.
4: Pois aquele que tinha que fazer, fez o gol da vitória aí do Atlético Tubarão.
2: Pois é, é o nosso principal assunto do programa de hoje, é claro, a vitória do Tubarão ontem, 1-0 para cima do Metropolitano lá em Blumenau, no Monumental do SESI. Vitória importantíssima para o Clube Atlético Tubarão e vitória que para muitos foi inesperada, né? Pela sequência que vinha o Tubarão, não vinha tendo grandes atuações, embora esteja invicto no campeonato, Oswaldo Borges. Se empatasse ontem, o Tubarão estava numa série sem vitórias. Como ele venceu, ele está numa série invicta.
4: Continua.
2: Que não é o futebol, né, Oswaldo?
4: É verdade. Um resultado faz a diferença, né? O Tubarão fez aquilo que não se esperava pela situação do jogo. Mas quem viu o jogo ontem, eu assisti pela TV, eu não pude fazer por causa da garganta. O primeiro tempo do Tubarão ontem foi impecável. Eu não tinha visto o Tubarão atuar como atuou no primeiro tempo, certo? Esse Franklin jogando pelo lado esquerdo, um jogador de muita movimentação. O que me chamou a atenção é que como é que a bola pesa tanto no pé do Marquinhos? A bola parece que tem que estar com 100 quilos e o Marquinhos não consegue. Quando vai chutar em gol, parece que atrasa a bola. Teve as grandes oportunidades do jogo no primeiro tempo e toda a bola que ele tenta finalizar, a bola, meu amigo, é muito fraca. Né? Parece que falta desgaste até chegar nela e na hora de finalizar. Mas o Tubarão fez um, mas apareceu muito pro jogo também. Ele teve oportunidade porque apareceu pro jogo. O Tubarão jogou muito no primeiro tempo. Né? E a gente vê a queda no segundo tempo. Queda no segundo tempo, porque quando o Tubarão. Eu acho que o Metropolitano não esperava um Tubarão ofensivo.
2: Sim.
4: E tocando bola, o setor de meio jogou muito ontem. Né? E quando no segundo tempo, quando o Metropolitano adianta o time, o Tubarão aí vai para trás e não consegue sair. E o pior de tudo é que o Tubarão, quando se sente pressionado, ele começa a rifar a bola. E aí se complica. Começa a rifar, ela vai e volta, vai e volta. Quando chega no final ali do segundo tempo, ali depois dos 35, que ele, quando as substituições foram ocorrendo e o próprio Metropolitano perdeu muitas oportunidades, essa é a grande verdade, o goleiro fez algumas intervenções interessantes, quando o Tubarão começa a botar ela no chão de novo, para de rifar a bola, a entrada do Mário, que é um jogador de área, por isso que eu digo que o jogador que tem que jogar dentro da área, por causa da altura,
2: titular, né?
4: Que não tinha, vem jogando, mas aquele jogador que está saindo muito da área, né, dentro da área, uma cabeçada, e aí o Tubarão ganha o jogo.
2: Opa, o Tubarão, o Giovani te ligando.
4: O Tubarão vem a conseguir o gol, certo? Claro que se a gente botar, mas merecia, bom, pelo que o Tubarão vem jogando, esse negócio de merecia ou não merecia, no segundo tempo não merecia, mas no primeiro tempo se faz dois ou três também estava dentro.
2: O merecimento está lá no final da tabela no futebol, né?
4: Exatamente, eu acho que conseguiu sim uma grande vitória e essa vitória sim é muito importante para a sequência do campeonato.
2: Sim.
4: E até porque se o Tubarão manter, né, esse ritmo que ele começou lá jogando, E continuar nesse ritmo, só acertar no segundo tempo, quando a pressão parar de rifar pro cara, porque quando começa a rifar a bola, qualquer time, quando começa a rifar demais, tu perde o controle, porque o setor de meio que mais funciona, como
2: vira
4: funcionou,
2: pebolim, né? Bola bate
4: exatamente
2: no lado, bate no outro.
4: Porque o adversário só te pressiona quando eles vê que tu tá lá atrás. Agora, a partir do momento que tu botou ela no chão, como o Tubarão fez no primeiro tempo, começa a jogar e eles começa, faz dois, três contra-ataques, os caras puxam freio de mão de volta e dizem, opa, para aí, os caras estão vivos pro jogo. E foi isso que aconteceu no final do segundo tempo, e foi isso que aconteceu no primeiro tempo, né? Mas o importante é a vitória aí, como dar um pulo na classificação, que chama atenção, que é uma classificação aqui que tá, a tabela tá muito embolada, né? E olha essa derrota do Ercílio Luiz dentro de casa, como mexeu muito com a parte de cima. Porque se o Ercílio não vem a perder, mas empata, o jogo ficaria com 8.
2: Sim.
4: O Blumenau não estaria em cima, estaria com 8 igual. Então, um resultado, uma perda de um jogo dentro de casa, ou o que faz o diferencial dentro de uma tabela.
2: É, bagunçou tudo.
4: Bagunçou, assim, deu
2: verdade
4: mais.
2: Verdade que não tem um claro favorito hoje, né?
4: Falasse tudo. Olha o que o Caravaggio faz ontem, né? Claro que
2: tava
4: jogou contra o Jaraguá.
2: O Caravaggio comendo pelas beiradas.
4: Mas tá em cima, né?
2: Mas teve time como o Tubarão que não ganhou do Jaraguá.
4: Exato.
2: Teve time que ganhou, mas não fez esse saldo. O Caravaggio ficou 8, né?
4: O fato de tu ganhar um jogo, né? Como aconteceu contra o próprio Tubarão, né? Contra o Jaraguá. Se ele ganha um jogo, que foi o jogo dentro de casa, ele estaria na frente com 11 pontos. Então, são partidas que eu acho, é por isso que eu venho falando degrau por degrau, degrau por degrau, todos eles é igual. O que acha que está embaixo, daqui a pouco ele está lá em cima. Olha onde está o Fluminense aí, de Joinville, está com 10 pontos lá na frente. Quem é que imaginava o Fluminense brigar em cima da tabela? Claro que temos apenas 5 rodadas do campeonato, mas tu partir no início bem, isso dá moral pro time, isso, o grupo se fortalece nesse sentido e os adversários começam a te olhar de uma maneira um pouco diferente, que antes se olhava muito diferente para quem? Ah, Blumenau, Tubarão, Ercílio Luz, um Metropolitano, hoje tu já vê um Caravaggio, um Blumenau, um Fluminense, um Tubarão ali, lá em quarto lugar, todo mundo tá brigando de igual para igual.
2: É verdade. O Atos da Tubal, 48-3626-5177. Bom dia, Lucas, e melhora o amigão Giovani. Parabéns ao Atlético Tubarão pelo resultado, fez uma bela partida e mereceu a vitória. Grande abraço, Rodrigo, top, top. Rodrigo, acho que é muita querosene, viu, pro Giovani, acho que ele tem que maneirar um pouquinho mais também, mas vai ficar bom daqui a pouco, acho que amanhã ele já tá de volta aí. Pessoal, interage conosco, manda opinião sobre a vitória do Tubarão ontem, 1-0 no Metropolitano, e a opinião de maneira geral sobre a segundona do Campeonato Catarinense. O Tubarão foi a campo com o Breno Bueno no gol, Júnior Santos na lateral direita, a dupla de zaga teve Ricardo Santana e Jeder, o Everaldo na lateral esquerda. O meio campo com Amaral, camisa 5, teve o Ebert e o Juan Diniz, que é um volante, estava no banco de reservas, ontem ganhou a chance como titular. O Alessio Bina, camisa 10, manteve a titularidade, o ataque com Marquinhos e Franklin. Mais ou menos assim a formação, né, Oswaldo?
4: Exato.
2: A gente falou ao longo da semana da pouca variação tática do Zata ontem.
4: Exato.
2: Ele foi obrigado pelos desfalques, mas ele mexeu bastante na estrutura
4: bastante
2: da equipe, né?
4: Essa entrada do Franklin pelo lado esquerdo facilitou o trabalho, tanto pelo lado esquerdo com ele e com o Marquinhos. Ele jogou com a camisa 9, um jogador que apareceu muito, bateu muito na bola, tem um bom passe, tem um bom drible.
2: Sim.
4: Mas isso facilita os trabalhos de lado. E aí o meio aparece para jogar. O Alisson jogou mais, o Juan Diniz apareceu mais pro jogo. Principalmente esse volante, que é muito bom, o Herbert, que hoje, ontem jogou
2: funcionou,
4: mais adiantado,
2: né,
4: no primeiro tempo.
2: Sim.
4: Aí ele joga mais adiantado e eles começam a articular os dois lados. Isso dificultou o Metropolitano, por isso que no segundo tempo ele acerta o time. Aí ele adianta o meio deles e daí o Tubarão começa a rifar a bola. Porque se o Tubarão também de volta, bota ela no chão, começa a trabalhar os lados, que não trabalhou, o próprio Metropolitano recuaria, mas não aconteceu porque o Tubarão ficou nesse sentido. Muita bola rifada, ia e voltava no segundo tempo. Até a hora do gol. Até o menino antes, eu acho que foi o número 2, bateu uma falta muito bem batida, quase aconteceu o primeiro gol. E na sequência acontece o gol, né? Foi depois, mas foi mais ou menos naquele intervalo de poucos minutos. Mas o que chama a atenção mesmo, né, é a postura do Tubarão no primeiro tempo. Isso me chamou a atenção pelo futebol apresentado, porque parecia que o Tubarão estava jogando dentro de casa e mandando no jogo.
2: Sim.
4: E o Metropolitano tentava sair, não conseguia, tentava sair, não conseguia. Coisa que é do futebol, né? Às vezes o intervalo melhora para uns e piora para outros, né? Quando o treinador tem uma visão um pouco diferente da coisa, ele diz, eu tenho que arrumar. E o outro que está bem, não tem o que arrumar. Mas daí eu não tenho que arrumar, não se espera um adversário que se arrumou assim, né?
2: Pois é, e aí, às vezes puxa o gatilho antes.
4: Puxa o gatilho antes. E aí ele não tem como, durante o jogo em si, só com mudanças, né, mudar a maneira do time jogar. Foi o que acontece, porque o Tubarão não tem muitas opções de banco, né?
2: Tava bem escasso ontem.
4: Tá
2: no
4: bem
2: banco,
4: escasso,
2: né?
4: Não tava, tá bem
2: goleiro,
4: escasso.
2: Goleiro, vou até puxar aqui as opções. Ó, o Tubarão ontem levou pro banco o goleiro, o Bihalva, o Jô, que é zagueiro, o Vinícius Marques é zagueiro, se eu não estou enganado. Matheus Recife, que é zagueiro, pode fazer também a lateral esquerda, o Matheus Xavier, que é meia. O Emerson, que é ponta, e o Mário, que é atacante, mas não era uma vasta gama de opções, né?
4: Exatamente, ele usou o que tinha para sair no primeiro tempo, no segundo tempo ele tinha opções. O Mário, ele sabia que era um jogador que se ele jogando com os dois lados e os lados cruzando demais, ele precisaria do Mário. Quando ele notou no segundo tempo que o time estava entrando com a bola com facilidade no primeiro tempo, entrou com muita facilidade, não precisaria daquele jogador de referência. Só que o Marquinhos, cada bola que ele tinha opção de finalizar, ele chutava muito fraco demais. Não sei o que está acontecendo com o jogador, mas as melhores oportunidades teve exatamente nos pés dele, né?
2: Sim.
4: Mas tudo criação do próprio time. Se houve oportunidade, o time criou para isso acontecer, mas tem aquele dia que não dá certo. Infelizmente, ontem poderia, mas não aconteceu. Então, no segundo tempo, quando ele vê que a bola está muito rifada, ele coloca o Mário, e aí o Mário de cabeça faz o gol.
2: Muito bem. Rapidinho, a turma do YouTube, Reginaldo, corretor de imóveis, bom dia a todos. O Luiz Antônio está aqui conosco. Giovani tomou muito que suco ontem. Não sou eu de fazer acusações, viu, Luiz? Mas
4: eu acho que ele misturou os que suco ontem.
2: Não vi
4: foi
2: o Cid. Eu não vi o Cid do atestado. Não. Ailton José venceu o time da Cidade Azul. O número 8 erra muitos passes. O 8 é o Ebert, né?
4: Eu acho que
2: ele jogou mais adiantado, né?
4: Ele jogou mais adiantado.
2: Quando o cara joga mais perto do gol adversário, ele vai tentar ele, passes mais arriscados e vai errar mais.
4: Né? Mas é assim, né? Ontem ele deixou duas vezes o Marquinhos na cara do gol.
2: Sim.
4: E o Marquinhos aí na finalização que ele pecou nesse sentido. Mas é um jogador que ontem no primeiro tempo ele cresceu. No segundo, aquilo que eu falei, no segundo tempo começaram a rifar, todo mundo rifa a bola. Tem um zagueiro, nós vamos pro intervalo?
2: Não, pode, continua, o Tom tá pressando, mas não, ele tá... não manda nada, não apita nada aqui.
4: O Tom perdeu, o Jader é um zagueiro que ele bate muito pé esquerdo, um zagueiro muito firme, só que o Jader, ele lança a bola sempre numa linha, ele vai pro lado esquerdo e chuta, e toca pro lado esquerdo com meia esquerda e ponta esquerda, meia esquerda. Se o Jader pegar essa bola e começar a inverter, porque ele tem a facilidade de um passe longo, inverte do lado esquerdo pro lado direito, ele falta acertar esse
2: essa
4: passe.
2: Essa bola que vem cruzando,
4: essa bola que defesa, pega, né? O jogador do outro lado, no caso, o Marquinhos estava do lado direito, se ele cruza duas, três bolas pro Marquinhos, às vezes facilita, porque eles já estão acostumados com que ele vai tocar a bola sempre numa mesma linha, porque os caras estudam o adversário.
2: Sim.
4: Isso é fato. E ele tem essa facilidade. Ele pega a bola, mas só que ele está jogando muito pelo lado esquerdo. Então dá uma invertida, pega a bola, inverte do outro lado para pegar os caras amigos, porque ela está do lado esquerdo, ele pende, né? E tem esse, parece uma mesa de snook pendida para o lado esquerdo. Então joga para o lado direito e pega aí o adversário, geralmente às vezes com a falta de marcação. Foi o que aconteceu no primeiro tempo em lance. Joga para o lado direito, lado esquerdo. Quando eles voltavam para marcar, eles tinham essa dificuldade. E se tem dificuldade da locomoção do jogador de marcação, né?
2: É verdade. 11 horas com 20 minutos, intervalo aqui no programa Bola em Jogo. Coisa rápida, viu? Já vou trazer os áudios, as mensagens da turma no WhatsApp, tá movimentando aqui. A gente fala mais de Série B do Campeonato Catarinense. 2 minutinhos, voltamos já.
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0: Nota de falecimento. Faleceu neste domingo às 7 horas da noite, aos 85 anos de idade, a senhora Nilza Guimarães Gomes, deixando 2 filhos, 3 netos e 3 bisnetos. Seu corpo está sendo velado na funerária Santa Rita de Cássia, no bairro Centro. Logo após, às 3 da tarde, o cortejo seguirá para o cemitério do Mato Alto. Noticiamos com profundo pesar o falecimento da senhora Nilza Guimarães Gomes, aos 85 anos de idade. 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

0: 11:22, 11:22, bola em jogo de volta para você ligado aqui na Super Tubá 104.9 FM. Programa desta segunda-feira repercutindo muito da segundona catarinense. Apresentação deste que vos fala, Lucas Marques, Oswaldo Borges na bancada e o Everton Tom nos trabalhos técnicos, na pilotagem aqui da máquina. O Giovanni Martins hoje está fora, está no departamento médico e eu estou aqui conduzindo o programa na ausência do nosso colega Giovanni, que ficou feliz com a vitória do Tubarão. Um abraço pro pessoal do WhatsApp. Tá funcionando o áudio aqui, Tom? Dá para botar?
1: Vou colocar daqui.
0: Bota daí então, tem o áudio aqui do Edenir Lessa, mandou um alô aqui, vamos ouvir o Edenir Lessa conosco aqui, no WhatsApp.
2: Bom dia, Lucas, bom dia, Osvaldinho, tudo certo? Tá, Giovanni, tomo muito água com gás. Deixa ele parar com essa água com gás aí, não sei o que que aconteceu, mas melhoras aí pra ele. Tudo de bom. E como sempre, o Vascão levou um balaio, o Flamenguinho, goleiro mão de alface, e o Tubarão teve sorte. Ganhou fora de casa e um resultado bom. Agora vamos esperar o clássico. Tchau, obrigado, valeu.
0: Tu viu o Rossi, ô Edenir? Que coisa, hein? Que goleirinho, hein? Eu aviso, hein? A turma do Flamengo gosta. A Argentina convocou uns 10 goleiros na pré-lista, o Rossi não entrou, foi até o reserva lá do Belgrano e o Rossi não foi, mas deve ser bom sim. E o Vasco, que balaio que o Vasco tomou, que coisa, hein, Osvaldo?
3: O que chama atenção é o Internacional, colocar 4, o Internacional jogava dentro de casa, não vinha fazendo bons resultados.
0: Tá sendo um campeonato de goleadas aleatórias,
3: Goleia,
0: né? O São Paulo do Roger deu uma carroça no Cruzeiro e na outra rodada já tava normal. Não é aquela goleada
3: perdeu
0: consistente, né? Esse time tá jogando bem,
3: não,
0: por
3: não
0: consequência
3: tem uma...
0: deu uma carroção. Aí na próxima rodada, se bobear, o Inter vai perder. Ou não vai jogar nada.
3: Não é nada, não vai ser surpresa nenhuma.
0: Exatamente.
3: Porque tem uma oscilação de resultados, né? E ontem a gente vê, o Palmeiras joga sábado, empata o jogo contra o Cruzeiro.
0: Sem
3: era
0: jogar
3: pra
0: nada
3: ter perdido,
0: também, né?
3: Era pra ter perdido, é verdade. E aí ontem se espera o quê? Um Flamengo, olha... O que esse Atlético perdeu de gol no segundo tempo? Gols claríssimos, poderia ter matado o jogo, não matou. O Flamengo foi lá e empatou o jogo e olha que jogo também, né?
0: Foi um bom jogo. Aquele ataque
3: velocidade
0: do Atlético com o Mendoza e o Viveiros.
3: Esses dois.
0: A zaga do
3: complico.
0: Flamengo vai ter pesadelo.
3: Não, ainda estão tendo.
0: Estão tendo.
3: Não dormiram de noite.
0: Que correria, hein?
3: Nossa.
0: Meu Deus do céu.
3: O próprio Rossi também. Bola na trave, de certo? Ele disse,
0: bola nele, ele bota pro gol.
3: Nossa. Não, é o. Ontem foi um jogo... E aí os palmeirenses torcendo contra os flamenguistas e os flamenguistas torcendo contra os palmeirenses, né? Ontem o que tinha torcedor do Atlético, vou dizer uma coisa, mas em compensação o Cruzeiro também, que ganhou de torcedor também sábado, foi uma festa.
0: É verdade, viu? É verdade. Também está conosco aqui no WhatsApp com um áudio o Borba. Vamos ouvir aqui o nosso ouvinte, o Borba mandou um alô através do WhatsApp. Bota aí, Tom.
4: Bom dia, Lucas. Bom dia, Osvaldo. Tubarão, assim, olha, pode se segurar no goleiro, porque o goleiro ontem foi a barreira. Se o goleiro não faz aquelas defesas que ele fez, seria 3 ou mais, tá? Obrigado, pessoal. Tchau.
0: Bom goleiro, viu? O Breno Bueno, Osvaldo.
3: Bom goleiro,
0: tá bem,
3: sim.
0: Hein?
3: Ontem é aquilo que eu falei, né? Mas assim, a gente tem que levar a gente tem que fazer uma análise friamente. Por que o Metropolitano teve grandes oportunidades no segundo tempo? Porque o Atlético Tubarão caiu de produção. Porque se não cai de produção no segundo tempo, olha o chute de fora da área onde estavam os volantes. O time estava muito pressionado. Se não dá aquele espaço todo para eles chutar, eles também não criariam oportunidade. Né? É questão do jogo em si. Por que no primeiro tempo eles não tiveram tantas oportunidades e no segundo tiveram? Porque o time foi pressionado e veio muito para trás. Aí tem que ter dedo de quem? Do próprio treinador e do próprio jogador em si dentro de campo, dizer, pessoal, nós estamos sendo pressionados, vamos tocar essa bola, mais posse de bola para tentar e uns dois contra-ataques para puxar, empurrar esse time de volta deles lá para a defesa.
0: Tem muito técnico que já entendeu corretamente que a posse de bola também pode ser defensiva.
3: Pode.
0: Porque se tu tá com a bola, tu não vai ser atacado, né?
3: Exatamente.
0: Parece até meio óbvio às vezes.
3: Mas é. Tu tanto com a bola atrás, que muitas vezes o torcedor é assim, mas está tocando muito atrás. Mas pensa bem, tem quantas equipes de futebol a nível nacional, nível internacional, toca a bola atrás, até abrir um espaço. Quando o atacante vê que a zaga, ou entre o lateral e o zagueiro, abre um espaço, o que eles fazem? A bola sai, uma bola comprida exatamente nesse intervalo, uma bola nas costas de alguém. E aí se entra e pode decidir uma partida. Então, a posse de bola é muito importante, porque quem está jogando, que vê que o adversário fica só com a bola, ele fica agoniado. Ele quer ter a bola, não tem. E aí vai dar o bote errado. Quando dá o bote errado, é a maneira de acontecer o gol. O Flamengo ontem, quando tentava a jogada, principalmente pelo lado esquerdo, quando a bola caía ali, tentava prender a bola para ter mais posse. Mas quando o Atlético roubava a bola, que teve menos posse, saía num contra-ataque em velocidade e criou várias oportunidades. Poderia ter matado o jogo.
0: É verdade. Olha só, o WhatsApp tá conosco aqui, ó. Bom dia, ontem o Tinoco não jogou, parece que o Tubarão foi melhor, ou só impressão minha? A zaga é boa, hein? Só levou um gol até agora. Mandou aqui o Rodrigo do Capiva. É, a segurança defensiva tá fazendo diferença pro Tubarão, né? O ataque ainda não entrou no campeonato, Oswaldo, mas quando a defesa tá segurando, a coisa tem chance de andar. E a ausência do Tinoco, não sei se causou a melhora da equipe, eu acho que foi mais a variação mesmo do Zata, que conseguiu sair daquele esqueleto padrão de time dele, mexer um pouco mais e surpreendeu o Metropolitano. Acho que não é tanto a ausência do Tinoco, né, Oswaldo, para essa melhora do Tubarão.
3: É, eu vinha falando ainda durante até semana passada que o Tubarão estava muito viciado com o Tinoco, tudo quanto é jogada Tinoco, Tinoco, Tinoco, Tinoco. O que o adversário fazia? Estava colocando na marcação e um na sobra. O Tinoco não conseguia jogar. Por quê? Porque não tinha a segunda jogada pelo lado direito. O Marquinhos entrou, mas no primeiro jogo foi muito pouco acionado. Sim. Ontem não. Ontem ele mexe no setor de meio, ele adiantou um pouquinho a entrada do Frank pelo lado esquerdo. Ele começou a fazer variações de jogada pelos lados. Todo no primeiro tempo, os dois lados funcionaram. Se tivesse o Tinoco, ia funcionar a mesma coisa. Mas ele teve mais, sai aquela mesmice de sempre. Um time que já estava viciado. Por isso que eu digo, o time do Bauru parecia que estava com a mesa de snook pendida para o lado esquerdo, onde estava o Tinoco. Ontem não. Ontem ele equilibrou. Ele se perde no segundo tempo porque o time do Metropolitano pressiona e aí ele perde o domínio de mais contato com a bola. Mas no primeiro tempo se viu um time solto, tocando a bola, o segundo volante mais adiantado. Ah, perdeu algumas bolas? Perdeu mais no segundo tempo por causa da pressão do Metropolitano. Mas no primeiro tempo o time jogou muito bem.
0: Muito bem. Aqui no WhatsApp é o Mário, meu xará, salvou o Tubarão. É, Mário. É verdade, bola no fundo da rede. O Louro de Oficinas mandou um áudio aqui, vamos ouvi-lo, Tom.
1: Bom dia, Oswaldinho. Bom dia, o apresentador aí. Oswaldinho, eu quero dizer pro Edenir lá da Congonha que o Tubarão foi lá e mostrou pro Hercílio Luiz como é que se ganha o time do Metropolitano completo. Porque o Hercílio Luiz foi lá e empatou com o Metropolitano com 10 homens. E para começar, ele pode ser, o Rossi pode ser até mão de alface, mas está mostrando que está em segundo lugar e vamos passar à frente daqui duas partidas já. Um abraço para todos vocês aí, tá bom? Dali Mengão e Dali Tubarão.
0: Um abraço pro Louro de Oficinas. É, vai ter sempre essa comparação dos resultados, né, Oswaldo? Ele se empatou com um a mais lá contra o Metropolitano, o Tubarão ganhou. É justa a provocação.
3: Esse comparativo que se faz um com o torcedor de um com o comparativo da outra equipe, o que nós temos que entrar e a preocupação maior é a gente assumir a ponta da tabela. Isso é muito importante. Eu acho que os dois brigando lá em cima é importante, né? O Hercílio deixou de colher um bom resultado dentro de casa, claro, perdeu o Blumenau, o jogo faz parte, poderia ter ganhado, mas não ganhou. O Blumenau no segundo tempo, uma bola, fez o gol, mas tem um jogo lá de novo, então é nós não deixar essa distância. Claro que o Caravaggio, eu acho que não vai se manter lá em cima, e o Fluminense, eu acho que pode acontecer. O Caravaggio aí, quando não se esperava, ele subiu aí há 2 anos ou 3 anos atrás.
0: Subiu em 2024, jogou em 2025.
3: Isso. Então, e o Blumenau não. O Blumenau não faz ser surpresa, brigando sempre em cima da tabela. O que causou uma surpresa foi o Blumenau ganhar do Hercílio aqui. Sim, porque, mas é o Blumenau? Não. O Hercílio jogou muito bem contra o Blumenau e tem um plantel para bater de frente.
0: Aquela coisa que a gente falou de merecimento. Exatamente. O Blumenau não jogou para vencer.
3: Não,
0: o jogo foi a cara de um empate.
3: Exatamente.
0: E aí no último lance,
3: ele aconteceu bobeira. O gol. O Atlético do Barão jogou lá com o Blumenau e empatou o jogo lá dentro também.
0: Também um jogo com cara de empate, né?
3: Exatamente. Agora tem um jogo. Agora inverte. O Tubarão joga com o Blumenau aqui e o Hercílio joga lá no retorno. Então são essas situações. Tá de olho sempre quem tá na frente. Agora, de olho no quem está na frente, mas conseguindo resultados positivos. Também não adianta olhar quem está na frente e começar a empatar e perder jogos. Os resultados fora de casa, o empate ou a vitória, são importantíssimos para conseguir essa vaga. Agora, dentro de casa, não se pode bobear.
0: É verdade. Abraço para a Doraci conosco aqui no Whats da Tubá. Também o Claudemar Fernandes. Bom dia. O Giovani ficou de cabeça cheia. O Menguinho da Soberba escapou de perder do Atlético. Não consegue jogar com time de marcação firme e transição rápida. Avante Palestra. Penou ontem o Flamengo no sintético.
3: Eu acho que ele bebeu todas por causa da derrota do Vasco, tá?
0: O Giovani, será?
3: Eu acho que sim.
0: Pô, mas ele tá ruim do sábado até agora.
3: Ah, mas é a sequência, né? Ele para um pouquinho, daqui a pouco dá continuidade.
0: É verdade. No YouTube também conosco, Douglas Fernandes, tudo normal em Tubarão. O Carlos José Lima, falem um pouco melhor do Tubarão, não só da seleção. Pô, a gente falou meio minuto da seleção, não deu um minuto só.
3: Falamos da seleção?
0: É só uma pitada ali, né? Nem muito. Mas tudo bem, a corneta é livre, né? Mesmo que não seja muito bem embasada. Oi, Lucas. O São Paulo goleou o Cruzeiro faz quanto tempo? Era outro técnico, já faz muito tempo. Eu falei o São Paulo do Roger. Aí eu fui até conferir e, de fato, era o São Paulo do Roger na época da goleada. Agora já tá fora, né? Foi o Milton Cruz no sábado e o Dorival já deve estrear essa semana. Mas era o São Paulo do Roger já que goleou o Cruzeiro. Mas faz um tempo, sim.
3: O que chama a atenção, né, Lucas? É que perde, não dá certo. Vão trocar de técnico, vai arrumar. Já nem é sempre, né?
0: Exatamente. E falando do São Paulo, rapidinho, o Dória, o zagueiro do São Paulo, viu ele no lance do gol? Ele foi dar um passe naquele estilo Ronaldinho Gaúcho, olha por um lado e passa pro outro na saída de bola. Ele não erra o passe e entrega o gol, cara.
3: Esqueceu que o
0: adversário... Aí a culpa é do técnico.
3: Ele, né? Esqueceu que o outro jogador era adversário, não era do mesmo time.
0: Olhou pra um lado, passe estilo Ronaldinho Gaúcho, dando no pé do cara do Fluminense. Aí é pro técnico ficar louco, né? Meu Deus do céu, o Dorival nem começou, já vai estar estressado aí com esse São Paulo. 11 horas e 34 minutos, vamos com a previsão do tempo com Daniel Panobianco. Rapidinho, a gente volta já com mais do esporte aqui no Bola em Jogo.
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6: Santa Catarina tem um início de semana com céu nublado na maior parte do estado e há possibilidade de chuva em vários municípios. O ar está extremamente frio e a chuva aumenta a sensação de resfriamento. Nas próximas 24 horas, a instabilidade se afasta.

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0: 11 horas com 39 minutos, 11 e 39, bola em jogo de volta para você ligado aqui na Super Tubar, repercussão esportiva. Vamos até 11 e 55. Bom dia, não sei se vocês já comentaram, mas queria destacar o falecimento na última semana do ex-atleta do Tubarão e do Criciúma, Anderson Bill. Pois é, tô com a nota aqui, ó, do Criciúma. O Criciúma Esporte Clube lamenta o falecimento de Anderson Martins Pedro, conhecido como Anderson Bill. O ex-jogador atuou no Criciúma no início dos anos 2000 e nos deixou na tarde de sábado, aos 45 anos, após um mal súbito, enquanto realizava seu trabalho como professor em uma escolinha de futebol. Ele também era cunhado do supervisor da equipe profissional do Criciúma, Alisson Paiva Tavares. Natural de Criciúma, Anderson Bill atuou como zagueiro e iniciou nas categorias de base do Tigre. Entre os clubes que defendeu estão Cruzeiro, Tubarão, Caxias, Grêmio Barueri, América de Natal, Próspera e também no futebol chinês, entre outras passagens. Ele encerrou a carreira no Barretos em 2015. Anderson Bill, o Oswaldo, nos deixou nesse final de semana, passagens por Tubarão e Criciúma. Somente 45 anos.
1: Pois
0: viu?
1: É.
0: Que tristeza,
1: né? Chama atenção, né? A idade do atleta, da pessoa. Nossos sentimentos aos familiares, né? É uma perda.
0: É verdade. A gente lamenta e deixa o recado aqui. Agradeço também o Marcelo das Neves, que reforçou o recado aqui no WhatsApp da Tubá. Passando pela rodada, quinta rodada do Catarinense Série B, ela começou lá no meio de semana, a gente repercutiu bastante, Ercílio Luz 0 e Blumenau 1, a rodada começou adiantada porque o Blumenau joga nos fins de semana pela Série D do Campeonato Brasileiro. No sábado tivemos Guarani 1-0 para cima do Juventus. Luiz Carlos Cruz não é mais técnico do Juventus, professor o Cruz. Segundo o clube, em comum acordo, deixou o cargo. A coisa não funcionou.

0: funcionou lá em Jaraguá, Oswaldo. Não deu certo, de fato não chegaram os reforços, a equipe não rendeu e foi encerrada a passagem do professor Cruz lá no Juventus.
1: É o que chama a atenção de alguns treinadores, é porque assim, o futebol está muito caro, essa é a grande verdade. As equipes têm dificuldade de contratações, sim, porque o futebol, e aí tu vai para uma segunda divisão, né, geralmente é a direção que contrata, né? Nem sempre são indicações de treinadores.
0: Sim, às vezes a indicação fica ali na mesa e não vai adiante, né?
1: Não tem, porque às vezes o jogador já tem contrato com outros, às vezes não chega no determinado. O objetivo sempre do jogador é as cifras, né? O dinheiro, o que ele vai ganhar. E nem sempre o clube tem como pagar isso aí. Então, e uma segunda divisão, eu estava pensando em casa, ó, o último jogo do só um exemplo, se o Luiz jogou dentro de casa, a renda deu 15 mil e alguma coisa.
0: Sim.
1: Só vamos levar em consideração, qualquer time amador aqui da região, estão pagando quase mil ou mais de mil para um atleta amador jogar uma partida de futebol. Se tu tem 20 atletas num time amador, se tu tiver que dar R$1.000 cada um, dá 20 mil. O que o Erci Luiz arrecadou num jogo aqui, tu vê, não daria para pagar R$1.000 para cada
0: isso
1: atleta.
0: Isso sem considerar segurança,
1: arbitragem. Só o plantel.
0: Se a renda bruta
1: só
0: fosse
1: o plantel,
0: renda líquida.
1: Exato,
0: né?
1: Se fosse assim, ó, vou dar R$1.000 para os atletas que jogaram esse jogo aqui do Erci Luiz. Não dá.
0: Sim.
1: Falta dinheiro só para dar um bicho para os caras. Então, olha como o futebol, por isso que eu falo futebol, ele é muito caro. R$15.000 aí, todo mundo, mas deu R$15.000. É uma mixaria.
0: E pro cara que vai no jogo sai caro.
1: Exato.
0: E o ouvinte que falou, pô, foi final de semana no Ercílio Guarani, eu, a namorada, deu 150 o ingresso, aí toma uma cervejinha, pega uma pipoca. Não deu pra ir contra o Blumenau no meio de semana. O jogo já era na quarta-feira. Pro torcedor fica caro, pro clube a renda não chega. Tá desequilibrada a coisa.
1: Tá muito,
0: né?
1: Desequilibrado, por isso que eu digo, é assim, né? Quando eu falei semana passada que o futebol...
0: Tem um fator aí, Oswaldo, se tá ruim pro clube, tá ruim pro torcedor, mas tá bom pra federação, né?
1: É assim, ó, se tu pegar um clube de futebol, qualquer um dos dois aqui, Atlético e Tubarão, quem menos contribui e pra que eles fazem um clube de futebol, por que eles entram numa competição? Eles querem um espetáculo pra dar pra quem? Pro torcedor.
0: Sim.
1: O torcedor é que ele vai lá assistir... Esses caras, esse pessoal de direção, pega um time, vão atrás de patrocínio, de atrás de atleta, monta o time. O torcedor vai lá, dá 15 pilas, dá 30 pilas o ingresso. No caso do Erci Luiz, é 30 na descoberta.
0: 50 coberta.
1: Dá 50 na coberta. Ele vai assistir o espetáculo e vai embora, certo? Mas as dívidas, o que tem que pagar, o que não tem que pagar, fica com a direção, eu digo nesse sentido. Por isso que eu digo que em Tubarão, hoje, um Erci Luiz dando mil torcedores, o Atlético em torno de mil, se faz um clube só para dar 2.000 torcedores num jogo de futebol, eu acho muito pouco para uma primeira divisão, não tem como sobreviver. Foi aqui falar sobre o Criciúma, não sei se tem 8.000 sócios, é uma coisa assim, de 8 a 9.000 sócios.
0: Mas ontem deu 7.000 pessoas.
1: Mas ele tem esse número de sócios que contribui de janeiro a janeiro. Então, mesmo que o time não jogue o campeonato todo ano, mas a contribuição desses 8 mil sócios, essa contribuição entra todo mês. Ele sabe que aquele dinheiro,
0: né?
1: É uma renda garantida. Os times daqui, quantos sócios tem? Por isso que Tubarão é difícil fazer uma segunda divisão e muitos se cobrem que queremos jogador de qualidade. Mas olha a renda que deu Erci Luiz, 15 mil. Eu acho que uma cidade com mais de 100 mil habitantes, eu acho que é muito pouco. Né? Muita gente vai ficar brabo. Tem aqueles que vão sempre, aqueles que gostam do esporte. Mas tem uma série de torcedores que prefere ser sócio do Criciúma do que ser sócio aqui. Ele contribui lá, sai daqui, paga a mensalidade, vai com o carro dele, gasta bastante, volta. E aí eu pergunto o seguinte... Ah, mas é o Criciúma, tá? Mas o Criciúma tá disputando a Série A do Campeonato Brasileiro? O que é mais atrativo hoje no futebol? É o Campeonato Brasileiro. Porque a segunda divisão, qual é os times que disputam a segunda divisão? São times de encher estádio?
0: Nenhum. O líder é o São Bernardo, a média é 800 pessoas.
1: Exatamente, é isso que eu digo. Então, por que não o produto nosso que é daqui, por que não fazer grande? Por que não começar a se associar e ter aí um quadro de sócio de janeiro a janeiro para ter esse dinheiro para disputar, para subir o time, para vir numa crescente? É nesse sentido que eu falo que é difícil fazer um time de futebol.
0: É, verdade. Continuando a rodada, Fluminense e Nação também jogaram no sábado 1-1. O Metropolitano, como falamos, perdeu para o Tubarão, 1-0 para o Peixe, gol do centroavante Mário, e o Caravaggio 8-0 para cima do Jaraguá, lá em Jaraguá do Sul. Sexta rodada do Campeonato Catarinense Série B começa na quarta-feira, às 3 horas da tarde, tem Metropolitano e Blumenau. O Metropolitano, em nota oficial, informou que tentou alterar o horário da partida, mas o Blumenau não quis, então o jogo será mantido para quarta-feira à tarde, lá no SESI. Também na quarta-feira, esse às 7:30 da noite, tem Nação e Jaraguá, na Arena Joinville. No sábado, Guarani e Fluminense jogam às 3 horas da tarde, no estádio Renato Silveira, em Palhoça. No domingo, 3 horas da tarde, tem Juventus e Ercílio Luz, lá no João Marcato, em Jaraguá do Sul. E também no domingo, também 3 horas da tarde, tem Tubarão e Caravaggio, no estádio Domingos Silveira Gonzalez, aqui em Tubarão. Primeira vez que Ercílio e Tubarão jogarão no mesmo horário, né, Oswaldo, nessa competição. Mas o Tubarão em casa e o Ercílio Luz fora.
1: É verdade. Tem muita gente que às vezes acha horário, 7:30, 8 horas, 9 horas.
0: Todo mundo tem uma objeção, né?
1: Se acha...
0: Ah, esse final de semana o horário tá muito ruim. Por quê? É o aniversário da minha cunhada nesse horário. Aí o que o clube vai fazer?
1: Se
0: aí
1: acha,
0: o outro tem o futebol.
1: Se acha uma desculpa,
0: né,
1: para não ir.
0: O outro,
1: né,
0: vai no cinema.
1: Se acha uma desculpa para não ir, né?
0: É, não quer ir, não vai, né?
1: Exatamente.
0: Não, justificar. Não precisa bater o ponto no estádio.
1: Porque o aniversário ele começa a partir de manhã até meia-noite. O jogo de futebol é só aquele horário ali. E foi aquele horário ali e acabou-se. E outra coisa, tem aniversário que o pessoal faz a festa até no dia anterior, um dia depois.
0: Exato. Quem quer vai no jogo, não?
1: O Giovanni está comemorando a derrota do Vasco até hoje. Eu digo assim: não tem dia, não tem horário. Vai numa sequência aí. O torcedor tem que entender isso aí. É porque o produto que nós temos, o espetáculo, aquele. Os caras às vezes vão um show, fazem um show, o horário do show é aquele show. É a mesma coisa que pegar o ônibus, meu amigo. O horário do ônibus é aquele. Se não tiver no ponto, tchau pra ti.
0: É verdade. É. Abraço pra Janice, perguntou o horário do jogo do Tubarão. Domingo, viu? Domingo, 3 da tarde, aqui no Domingos Gonzalez. Tem um áudio aqui também, Otom, no nosso WhatsApp, do Tiano, não entendi bem o nome dele aqui. Bota aí, tem 2 áudios aqui, vamos ver se está falando bem ou mal do programa.
2: Bom dia, Lucas, bom dia, Oswaldo, aqui é a Suterragem Bar. Falando aí do jogo do Barão ontem, o primeiro tempo, o Barão perdeu uns 3 gols. Aí o cara fala que o goleiro do Barão é barreira. Não, saíram na Barão, perdeu 3 gols no primeiro tempo. Se tivesse só de 3, o Barão tinha fazido 4-0, 4-1 por aí, beleza? É isso aí. E o Giovanni bebeu muita cachaça. Fica com cabeça.
0: Tu que tá falando.
2: É isso aí, tamo junto. Um abraço aí pro Oswaldo. Pro Giovanni. Dá uma melhorada que a gente já vai passar a cabeça dele já.
0: Tamo junto, meu querido. Tu que tá falando, viu? Eu não sei se o Giovanni toma essas coisas. Acho que ele nem gosta, né?
1: Ele toma uma água que é batizada.
0: Isso,
1: que ele
0: aquela
1: toma.
0: Que o passarinho passa longe.
1: Exatamente, passa longe por causa que não gosta muito, não. Mas o Giovanni gosta.
0: É verdade. 11:49 tem intervalo, viu? Agora no Bola em Jogo. Jogo rápido. Voltamos já pra falar de Neymar na seleção. Oswaldo vai bater o martelo se ele vai levar ou não o Neymar Júnior pra Copa. Voltamos já. Música.

0: Nota de falecimento. Faleceu neste domingo às 7 horas da noite, aos 85 anos de idade, a senhora Nilza Guimarães Gomes, deixando 2 filhos, 3 netos e 3 bisnetos. Seu corpo está sendo velado na funerária Santa Rita de Cássia, no bairro Centro. Logo após, às 3 da tarde, o cortejo seguirá para o cemitério do Mato Alto. Noticiamos com profundo pesar o falecimento da senhora Nilza Guimarães Gomes, aos 85 anos de idade. 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
2: 11:51, bola em jogo de volta para você ligado aqui na Super Tubá, sempre junto de você, repercussão esportiva. Deixar um abraço pro Baiano Filho que me mandou um áudio aqui no WhatsApp, não vou conseguir ouvir agora no programa, mas depois já dou uma olhada no recado do Baiano Filho que ao longo da semana estará aqui no programa Bola em Jogo para repercussão de Ercílio Luz de Tubarão, de tudo que acontece no nosso esporte. 11:52, hoje tem convocação da seleção brasileira, os 26 escolhidos para ir à Copa do Mundo lá na América do Norte, Estados Unidos, Canadá e México. Vai escolher o Carlo Ancelotti e toda a polêmica está, claro, cercando Neymar Júnior, que no domingo de manhã, Oswaldo, foi tirado de campo pelo quarto árbitro.
3: Pelo quarto árbitro.
2: Era para sair o Escobar, tava o número certinho, mas como o Neymar já estava fora do campo para ser atendido, o juiz achou que era melhor tirar ele. Aí virou uma polêmica, ele tirou o papelzinho da mão do juiz, dedo na cara, gritaria, fez uma cena ali o Neymar. Nem parece que o Santos estava tomando 3 no lombo do Curitiba, né? O resultado foi secundário com relação àquele escândalo do Neymar. Perdeu os últimos 20 minutos do vareio que o Santos tomou do Curitiba. Que cena, hein?
3: É, o que chama atenção, né? Uma arbitragem aí é todos eles, né? Fora da casinha.
2: O árbitro, ele não leu o papel.
3: Ele não leu o papel,
2: ele achou que era Neymar, mas ele não leu o papel.
3: Ele assumiu as condições de treinador.
2: Exato, então manda o Cuca embora, né?
3: Cuca, sai fora que tu não tá mandando mais nada mesmo, Neymar, vai descansar repente vão te puxar pra seleção brasileira aí a convocação, então tu já fica descansando e a coisa tá meia feia mesmo, estão perdendo de 3. Mas, porra, falta de organização, né?
2: Que bagunça.
3: Falta de
2: bagunça. Eu acho que esse quarto árbitro ali vai tomar uma geladeira.
3: Não é só ele, não, também, tá?
2: Todo mundo, né?
3: Eu acho que todo mundo, que é o próprio. Exatamente. Primeiro, tem que ter uma indicação, ó. Saiu, não saiu. Como é que ele. Ó, quem saiu, tá? Ele já era pra ter falado. O cara que saiu, o árbitro vai lá e confere.
2: E o Escobar que ia sair, encostou assim, né?
3: Ah, não, ele não tava nem aí,
2: esperando a placa subir.
3: Ele não tava nem aí, né? Dizia.
2: Porque já tinha rolado a bola, né? Já tinha recomeçado a partida, aparentemente. Já estava oficializado. O Rony, que estava entrando, também nem deu bola, entrou e...
3: É porque assim, tu não pode jogar nada, com 12 jogadores dentro de campo. Agora, Júnior, quem tem que olhar se tem 12 jogadores é o árbitro. O quarto árbitro e os bandeirinha.
2: Exato.
3: Tu tá com um jogador a mais, tem que chamar... O que que tá acontecendo? Porque por isso que o árbitro, quando começa o jogo, ele tem que conferir se tem 11 jogadores em campo.
2: E quem entrou ali, Oswaldo, foi o Robinho Júnior, que o Neymar deu uma bufetada esses dias, ele não quis nem saber.
3: Estão tudo,
2: né,
3: abraçado. É, vai sair, faz parte de treino.
2: Tudo bem, né?
3: Tudo bem. É, agora, o erro maior é de todos, estão envolvidos nessa situação. Porque quando viu que o cara não entrou, o Bandeira está do lado do jogador que estava esperando para sair, ele não saiu. O Neymar...
2: Tava recebendo
3: tava
2: atendimento.
3: Tava fora que ia retornar. O árbitro tá pitando. A cartão amarelo por quê? Por reclamação? Não, ele deu o cartão porque ele entrou. Mas para aí, ó. Quem deixou ele entrar foi o quarto árbitro e ele.
2: Que bagunça, né?
3: Então, a bagunça é dos dois.
2: Meu Deus.
3: Deveria dar um cartão amarelo, mas pro quarto árbitro, pro árbitro tava pitando.
2: Ah, ele vai tomar uma suspensão.
3: Mas
2: isso
3: não
2: aí, não tem erro. E vai pra seleção, Oswaldo, Neymar Júnior? Vai estar na lista.
3: Se eu fosse,
2: a lista vai sair hoje final de treinador. Tarde, mas vai, a CBF vai ter show, vai ter vídeo de patrocinador, vai ter uma bobajada.
3: Sempre.
2: Enfim, quem quiser ver a convocação, veja depois do evento, que vai ser uma bobajada.
3: Também acho.
2: Vai o Neymar ou não
3: se
2: vai?
3: Se eu fosse treinador pela situação dos jogadores brasileiros hoje, eu levaria o Neymar.
2: Vai o Neymar na convocação do Oswaldo?
3: Tem jogado os últimos jogos, tem corrido, onde queria jogo, embora perdendo, mas ele queria jogo.
2: Sim.
3: E depois o Neymar na Europa, assim, ó, todo mundo conhece o Neymar, sabe do jogador que é o Neymar. E numa seleção brasileira, numa competição, sempre um jogador de nome, um jogador de qualidade. Ah, mas tá com a idade. Ah, o Messi tá aí, ó. Quantos jogadores que jogaram com uma idade lá em cima? E o Neymar quer jogar a Copa, isso é muito importante. Ele quer ir para a Copa do. E hoje nós temos um jogador, mais ou menos a característica dele, tem um jogador de característica diferente. É um jogador que pode resolver, de repente, um resultado. Não é que vai ser o cara que vai resolver, não. A seleção brasileira está carente de muita coisa.
2: Uhum.
3: Mas é um jogador que pode, sim. Eu acho que ajudar. Quem poderia ir no lugar do Neymar, no caso, hoje em dia, para fazer o que o Neymar faz ou o que pode fazer numa seleção brasileira?
2: Tá muito carente, esse pensamento. Com as lesões.
3: Exatamente.
2: Está se falando em convocar Igor, Thiago, assim, os caras, enfim. Eu não sei se o Neymar está jogando para justificar estar na seleção, mas também, se ele for, não vai deixar. Ninguém vai ficar em casa que merecia ir para a Copa.
3: Também
2: sinceramente,
3: acho.
2: Ninguém vai ficar de luto, né? Ah, faltou o Igor, Thiago, faltou, não sei, o próprio Endrick também, que é um bom jogador, eu levaria, mas se não for também não é final do mundo.
3: Exatamente.
2: Olha, é difícil, o Estevão tá machucado.
3: É que nós não temos assim um número X de jogadores de qualidade e, ó, estão brigando ali, tem que
2: vagas,
3: tirar.
2: Tem 26 caras que precisam estar na Copa? Não tem. Então,
3: exatamente.
2: Vai muito do pessoal, a sensação que eu tenho é que vai levar o Ancelotti, o clima virou, né? E ele vai levar, tem a sensação também. Abraço pessoal do WhatsApp, não vai dar tempo de ler o recado e botar o áudio aqui de todo mundo, mas agradeço de coração a participação da turma, que está sempre ligado aqui na nossa Super Tubá, líder de audiência e que traz esta grande repercussão esportiva do Bola em Jogo. Às 11h57, Oswaldo, obrigado pela participação, como sempre, pelos comentários, pela contribuição aqui conosco na bancada, e creio que o Giovani volta aí ao longo dessa semana para vocês debaterem. Obrigado, viu?
3: Verdade, um abraço a todos aí. E vamos em frente.
2: Valeu, Tom, na pilotagem aqui da máquina. E um abraço para todo mundo que nos dá o privilégio da audiência. Bola em Jogo volta amanhã às 11 horas da manhã. Agora você fica na companhia do Jornal das 12 com Ramon Silveira e Antônio Bento. Aquele abraço e fiquem com Deus.
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2: 18 de maio, segunda-feira, sétima semana da Páscoa. Evangelho de João 16, 29 a 33. Os discípulos de Jesus disseram: agora sim falas claramente, sem figuras. Agora vemos que sabes tudo e não precisas que ninguém te interrogue. Por isso acreditamos que saíste de Deus. E Jesus respondeu: credes agora? Vem a hora, e já veio, em que sereis dispersos, cada um para o seu lado. Me deixareis sozinhos, mas não estou sozinho, porque o Pai está comigo. Eu vos disse essas coisas para que tenhas paz em mim. No mundo tereis muitas aflições, mas coragem, eu venci o mundo. Tende fé. Jesus reconhece o esforço dos apóstolos e sabe que precisa animá-los na confiança dele. Então pede-lhes que não desanimem, pois sabe onde encontrar força necessária na hora da dificuldade. Nele a força, ele que venceu o poder do mal. Vão encontrar a paz e a coragem tão necessária na vida e na labuta missionária. Tende coragem, eu venci o mundo. Jesus havia anunciado aos discípulos as dificuldades que haveriam de enfrentar. Eles dizem que acreditam nele, mas o mestre lembra que apesar disso iria abandoná-lo. Então os encoraja também, dizendo que apesar de tudo podem colocar nele sua confiança. Podem olhar com coragem o futuro. Isso porque dele, apesar das aparências, será a vitória final sobre o mundo, os poderes do mal e a própria morte. Em nome do Pai, do Filho e do Espírito Santo, amém. Toda segunda-feira, às 7:30 da noite, grupo de oração carismático em oficinas, transmitido pela Rádio Tubá. Deus te guarde, defenda e proteja. Conceda a paz e o pão ao teu coração e à tua vida. Amém.
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8: Boa tarde. Segunda-feira, 18 de maio de 2026. Tá na Tubá, tá na melhor. Está no ar o Jornal das 12 pela Rádio Tubá. A apresentação de Antônio Nunes Bento e eu, Ramon Silveira. Produção da equipe de jornalismo da Rádio Tubá. Mesa de áudio de Everton Luiz. E a direção geral do padre Rafael Liano.
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8: Antônio Bento, trepidante da informação. Boa tarde, como é que está o tempo neste momento?
10: Muito boa tarde, Ramon, Everton e ouvintes. O tempo em Tubarão, região sul de Santa Catarina, apresenta-se instável, não chove, temperatura de 18 graus, 70% a umidade relativa do ar.
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8: Você vai ouvir hoje no Jornal das 12. Psicóloga explica sobre as diferenças nos níveis de autismo e orienta pais de crianças diagnosticadas com transtorno do espectro autista.
10: No repórter Tubá, secretária de Saúde Tubarão, Karina Portão, reforça a preocupação com baixos números da vacinação contra a gripe e reafirma expectativa de abrir a UPA 24 horas ainda este ano.
8: As novidades da política com o melhor comentarista político, Haroldo de Oliveira Silva Oldura.
10: No boletim policial, as ocorrências deste fim de semana.
8: E no esporte, saiu hoje a lista de convocados para a Copa do Mundo.
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8: Boa tarde, bem-vindos, bom almoço, que Deus abençoe a sua refeição.
10: Para você no trânsito, ligado no 104.9, obrigado pelo carinho da sua audiência.
8: Senadores apontam entrave regimental para nova indicação de Messias. Senadores com quem a CNN conversou, inclusive esse impasse aí, é uma situação, né, que veio aí a ser anunciado nas últimas horas. A CNN conversou, apontou inclusive existir um entrave regimental caso o presidente Lula indique novamente o advogado-geral da União, o Jorge Messias, para o Supremo Tribunal Federal. Trata-se do ato da Mesa do Senado 1, publicado em 2010. Ele regulamenta incisos do regimento interno da Casa que tratam da escolha de autoridades e prevê no artigo 5 que é vedada a apreciação na mesma sessão legislativa de indicação de autoridade rejeitada pelo Senado Federal. Segundo os senadores, isso significa que o presidente Lula poderia até indicar Messias novamente, mas a apreciação do AGU, a Advocacia Geral da União, pelo Senado Federal, só poderia ocorrer na próxima legislatura, ou seja, apenas no ano que vem, caso ele vença as eleições. Uma alternativa seria um acordo político que revisasse o ato da mesa do Senado de 2010, o que dependeria de uma articulação com o presidente do Senado, Davi Alcolumbre.
10: Meio-dia e 10, Master usou influenciadores para criar conglomerado de mídia, revela publicitário. Antes da liquidação do Banco Master pelo Banco Central e da prisão de Daniel Forcaro, seu proprietário, uma estratégia de aquisição de veículos de comunicação foi posta em prática por meio de investimentos milionários, segundo o relato do publicitário Thiago Miranda. Miranda, que chefiou campanhas de influenciadores para questionar a atuação do Banco Central no caso de intermediou valores para o filme sobre Jair Bolsonaro, detalhou como ocorreram as negociações e os bastidores das compras. ao jornal. Ele apresentou um contrato que comprova a venda de 17% do portal Léo Dias por 10 milhões em 19 de julho de 2024 ao empresário Flávio Cardeiro, apontado como representante de Borcaro. O documento também sugere a participação de Dias na transferência de ações. Próximo à assinatura, Miranda e Borcaro trocaram mensagens para comemorar o acordo. Esse era o início da relação comercial entre o publicitário e o banqueiro.
11: Abraço aí, estão ligados conosco o Omar, né? Que faz parte da paróquia de Humaitá. Estive no fim de semana, no sábado lá, cantando um bingão lá da festa de Nossa Senhora de Fátima. Foi uma festa incrível este ano, 2026, a festa de Nossa Senhora de Fátima. Quero parabenizar aqui também o nosso parceiro, o Anderson, do restaurante Portugalo, que está hoje de aniversário. Um abraço, Anderson, parabéns, felicidades, homenagem da esposa Raquel, da filha Júlia, né? E de toda a família. O programa Estrada Boa Rural, Antônio Bento, deve pavimentar mais de 900 quilômetros de rodovias no interior de Santa Catarina. Avança em todas as regiões do estado e já contabiliza quase 200 projetos encaminhados por mais de 170 municípios. Mas eu faço aqui a observação e faço o pedido, um dos pedidos aí, de uma estrada rural, que é aqui na estrada da Santa Luzia, quem vai para a igreja de Santa Luzia. Ora bolas, vou falar, né? Ora bolas, porque aquela estrada ali, Antônio, faz tempo, aquela estrada está, tem uma construtora, está construindo, os caminhões passam todo dia, né? É um loteamento ali que está sendo construído e a poeira é demais. As donas de casa daquela geral ali da Santa Luzia, igreja Santa Luzia, que vai em direção ao bairro de Congonhas, não conseguem abrir as janelas, porque pedimos aí, secretário Marcos Savimondo, que é muito é um cara trabalhador, a gente cansou aqui já de falar para ele, mas tem um entrave ali, não sabemos qual é a entrave. Pediríamos aí ao prefeito, né, a prefeitura, ao Sorato, né, que realmente pegasse, desse uma, né, resolvesse essa situação, se é um problema de documentação ou é político o problema, enfim, porque essa estrada é uma estrada importantíssima e estas pessoas, essas senhoras, não conseguem lavar uma roupa, não conseguem abrir a janela, é poeira quando é sol, é buraco e lama quando é chuva. Então, estrada da Santa Luzia, que é a rua da igreja de Santa Luzia, vai em direção até a Congonhas, né? Caminhões pesados, poeira, né? Estrada Boa, o programa Estrada Boa está aí, então inclua essa estrada na Estrada Boa.
10: É, não só essa, como outras vias aqui em Tubarão, principalmente no centro e aí no interior, estão precisando aí de recuperação. O que tem de buraco é coisa impressionante. Não é culpa do Marcos Savimundo, ele que é o secretário da região do interior, muito menos do infraestrutura. É um sistema que não está funcionando aqui em Tubarão. Aliás, estão escavando aí as ruas, né? Estão esburacando as ruas para o saneamento e estão deixando assim, lamentavelmente. Então tem que ter uma cobrança, uma fiscalização em cima para que esta empresa que abre, que faz o buraco, que volta como era antes, lamentavelmente. Se tiver a fiscalização, automaticamente não vai ficar tanto tempo esses buracos aí. Tem até buraco que está fazendo um ano, né? Ou mais, infelizmente, causando transtorno e perigo de acidente no trânsito.
11: Verdade, faz tempo, muito tempo. Olha, os Estados Unidos suspenderam sanções sobre exportações de petróleo do Irã, diz a agência. A agência de notícias iraniana semioficial Tasnim informou hoje, citando uma fonte anônima próxima à equipe de negociação do país, que os Estados Unidos concordaram em suspender as sanções sobre as exportações de petróleo de Teherã durante o período de negociação. Uma autoridade iraniana contatada pela Reuters não comentou imediatamente o relato da Tasnim. O Paquistão compartilhou com os Estados Unidos uma proposta revisada do Irã para pôr fim ao conflito no Oriente Médio, informou uma fonte paquistanesa à agência de notícias Reuters nesta segunda-feira. Que acabe essa guerra entre Estados Unidos e Irã, juntamente com Israel, que acabe a guerra entre Rússia e Ucrânia e em todos os países do mundo.
10: Meio-dia 16, audiência pública discutirá cronograma de obras públicas em Laguna. A Câmara de Vereadores de Laguna realizará uma audiência pública para apresentar e discutir o cronograma de obras públicas em andamento e previstas no município. Com aprovação da convocação em março, o encontro foi confirmado para o próximo dia 26 de maio, às 18h30, no plenário da sede do Poder Legislativo no bairro Esperança. A audiência tem como objetivo atualizar a população sobre investimentos em áreas como pavimentação e drenagem de ruas, reformas e ampliações de unidades escolares, construção de espaços de creche e melhorias em unidades de saúde. Também devem ser abordadas demandas de diferentes regiões do município, como a ponte do Parobé, o asfaltamento do Ribeirão e obras em comunidades como Caputera e Bananal.
11: Meio-dia e 17. Jornal das 12 volta já.
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0: Nota de falecimento. Faleceu neste domingo às 7 horas da noite, aos 85 anos de idade, a senhora Nilza Guimarães Gomes, deixando 2 filhos, 3 netos e 3 bisnetos. Seu corpo está sendo velado na funerária Santa Rita de Cássia, no bairro Centro. Logo após, às 15h, o cortejo seguirá para o cemitério do Mato Alto. Noticiamos com profundo pesar o falecimento da senhora Nilza Guimarães Gomes, aos 85 anos de idade. 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
8: Mês de 21, Jornal das 12, tarde de segunda-feira. Queremos também cumprimentar hoje, aniversário, a Elza Lima. Alô, Elza Lima, aí no Monte Castelo. E também a neta, que é filha da Maria, da Nega, como é conhecida, que é esposa do meu irmão Carlos, hoje de aniversário. Parabéns à filha da Nega, parabéns para a mãe da Nega, a Elza Lima. E hoje também de aniversário, soprando velhinhas, o padre Auricélio Costa.
9: É verdade.
8: Alô, padre Auricélio, parabéns, saúde e felicidade.
9: Parabéns ao padre Auricélio, parabéns ao seu irmão Carlos, né? O Carlos Bento, que está hoje de aniversário.
8: Não, não é ele. Não é Você ele? Ouviu errado.
9: Quem é?
8: É a filha da esposa dele e a mãe da esposa dele. Ah. Entendeste?
9: Ah, então tá certo. Então, beleza, então. Corrigindo o nome dela?
8: O nome dela é Elza Lima.
9: Elza Lima, que está hoje de aniversário. E ainda o Anderson, do restaurante Portugado. E a você que está de aniversário, nosso abraço, nosso carinho. Boa tarde, amados. Estamos sempre ouvindo esses jovens. Uma ótima semana a vocês. Marilda.
8: Também aqui o Vianney Jasper, boa tarde, acompanhando Carol Marques. Alô, Carol, há quanto tempo? Boa tarde, Antônio Ramon. A Liette Por também. E o Giovanni Espíndola.
9: Vamos lá, agora é hora do repórter Tubá. O Lucas conversa com a secretária de saúde Tubarão, Karina Portão.
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11: Saudações a você que acompanha a programação da Rádio Tubá. Dessa vez o nosso assunto aqui no município de Tubarão é na área da saúde. A gente fala de algumas pautas no âmbito da Secretaria de Saúde aqui do município e conversa com a secretária Karina Portão. Secretária, primeiramente obrigado por aceitar o nosso convite e bem-vinda à Rádio Tubá. Tudo bem?
12: Tudo bem, eu que agradeço a oportunidade de estar aqui, né? Como eu sempre falo, cada vez que a gente fala um pouquinho sobre saúde, a gente leva lá a informação para a nossa população e facilita sempre o acesso.
11: É verdade. Chegou o friozinho e aí quando chega esse frio, sempre vem, claro, quem gosta, tira o casaco do guarda-roupa e tal, e também vem a questão sobre os vírus respiratórios e a gente reforça muito sobre campanha de vacinação que já está acontecendo. Como é que está a vacinação aqui em Tubarão, secretário?
12: Então, os nossos números têm nos preocupado um pouco. A gente percebe que a procura pelas vacinas, elas estão um pouco baixas, principalmente no nosso grupo de risco, né? A campanha de vacina, ela acontece até o final do mês de maio, para os grupos prioritários, então para as crianças, para os idosos, para as gestantes. E a gente tem percebido que a procura não está tão grande, né? Então, a gente alerta a população. Como começa agora esse tempo mais frio, a gente fica em ambientes mais fechados e aí a proliferação desses vírus, ela acaba acontecendo muito mais rápido. Então, a vacina, ela faz com que a gente tenha uma imunidade muito maior. É, e se esses públicos estiverem vacinados, a gente começa a fazer com que ele circule menos, né? E o vírus circulando menos, a gente vai ter casos menos graves, então a gente vai ter menos internações. A gente fala que é uma cadeia, né? Então a gente precisa que esses grupos prioritários já se vacinem antes que os outros grupos possam se vacinar, para que a gente tenha menos casos de gripes e menos casos também graves. Então isso vai interferir tanto lá na produtividade das pessoas, em vida ativa, nas crianças, nos idosos e também lá também nas internações hospitalares.
11: Secretária, qual é a porcentagem ideal desses grupos de risco que precisam estar imunizados para que o vírus não se prolifere tanto?
12: A gente tenta atingir a meta acima de 60%. E assim, a gente está bem abaixo disso. A gente não chegou nem a 30% ainda em algumas dessas faixas etárias ali que eu comentei. A gente tem ainda, né, bastante tempo de campanha. A gente sabe que não só até o final de maio, mas a gente vai até o final lá de junho, julho. Mas a gente está bem longe ainda desses números para serem alcançados.
11: Será que com o frio chegando as pessoas vão lembrar da vacina? Associam o inverno com a imunização?
12: Geralmente é isso que acontece. Quando começam a ficar gripadas, as pessoas procuram mais. E aí a gente tem uma questão, né? Se a pessoa tiver com febre, se a pessoa tiver com sintomas já gripais, não é indicado que ela faça, né, a aplicação da vacina. Então, por isso que a gente já solicita que a gente se antecipe. Por isso que a vacina, né, a campanha da vacina da gripe, ela vem um pouquinho antes, né, desses dias mais frios. Então, por isso que a gente solicita que as pessoas procurem ou as nossas unidades básicas de saúde, que tem a sala de vacina, ou a nossa sala de vacina central, que fica ali na policlínica, né? Podem estar levando crianças, idosos, profissionais de saúde, as gestantes, todos esses já podem se vacinar. E tão logo o Estado libere a vacina para as demais populações, a gente também já vai estar fazendo essas campanhas nos outros locais.
11: Tem o pessoal que corre da vacina, a gente está vendo isso na porcentagem, mas tem o contrário, tem o pessoal que está na fila, não é do público prioritário, mas já deve estar batendo na porta. Já tem uma ideia, mais ou menos, quando é que libera?
12: A gente sempre conversa com o Estado, porque essa liberação não depende da gente. Ela vem do Ministério da Saúde e da Secretaria do Estado da Saúde. A gente tem, inclusive, já solicitações para isso em algumas empresas, em alguns estabelecimentos que nos solicitam. Mas a gente não tem a resposta ainda do Estado de quando vai ser. Inclusive, a liberação das vacinas, ela vem semanalmente para a gente. Então, a gente recebe doses de forma semanal, até pela questão da validade da vacina e pela questão do consumo. Então, para cada município, quanto está conseguindo efetivamente aplicar de doses, o Estado vai liberando. Então, a gente não tem ainda uma data específica. Eu acredito, pela série histórica dos últimos anos, que lá para junho a gente consiga já liberar a vacina para os outros públicos.
11: Muito bem. Então, mesmo não sendo público prioritário, também é importante essa taxa alta de imunização, né?
12: Exatamente. A gente comenta que a vacina, ela faz como se fosse uma população rebanho. Quem está próximo da pessoa vacinada também fica imunizado. Então, por isso que é tão importante a pessoa se vacinar. Às vezes, eu tenho um idoso na minha casa ou uma criança na minha casa. Eu que estou circulando, que trabalho fora, posso estar levando a gripe para essa pessoa que é mais imunossuprimida lá dentro da minha casa.
11: Muito bem. Outra questão de vírus respiratório que também repercute muito é o Covid, né? Como é que está funcionando hoje a vacinação e a imunização, secretária?
12: Funciona da mesma forma. A gente tem ainda sim casos de Covid, influenza, apesar de não se falar mais tanto, né? A gente não tem casos tão graves, justamente porque a gente teve a vacinação. Então é importante a gente salientar a importância da vacina. O Covid é um exemplo claro disso. A gente tem bastante casos de Covid. A gente não tem redução dos casos de Covid nos últimos 2-3 anos, mas a gente tem casos muito menos graves. As pessoas se internam menos e têm menos consequências, né, dele. Mas a gente tem sim casos ativos de Covid ainda e influenza no nosso município.
11: Mas essa vacinação não é anual, ou ela continua sendo? Como é que tá esse período?
12: Ela é anual, sim. A gente tem vacina de Covid, influenza, também junto com a vacina da gripe. Então, a pessoa pode estar fazendo a vacinação lá no calendário.
11: Sim. Também tá com um público prioritário, por enquanto? Como é que tá funcionando?
12: A gente tem a vacina para o grupo prioritário, tem algumas vacinas que são específicas. A pessoa pode ir com a sua caderneta de vacinação lá na sala de vacina que ela vai saber se ela já tomou aquela vacina, porque o que acontece? A gente fala que o vírus, ele muda todos os anos, né? São cepas diferentes, né? O vírus, ele vai se aprimorando, né? Então, ele entra em contato com o organismo humano e aí pro próximo ano a gente tem que produzir vacinas melhores e mais resistentes. Então, a gente tem que saber quais foram as vacinas que aquela pessoa já fez uso para que ela possa estar fazendo ou a aplicação de uma mais recente, se for o caso, ou não. Então, o importante é que a pessoa, quando for fazer a vacina, que ela vá com a sua caderneta de vacinação e o documento de identidade, que aí a pessoa que vai estar aplicando essa vacina, a enfermeira ou a técnica de enfermagem, vai conseguir verificar se precisa daquela. Às vezes, inclusive, tem pessoas que vão precisar de vacina de tétano, hepatite, outras vacinas também já conseguem fazer a aplicação.
11: Muito bem, então é na policlínica e nos postos de saúde que tem sala de vacinação aqui em Tubarão, é isso?
12: Exatamente. Durante a campanha de vacina, a gente deixa todos os nossos postos aplicando a vacina da gripe. Mas para fazer todo o calendário vacinal, é nas salas que tem, é nos postos de saúde que tem sala de vacina.
11: Muito bem. Então, vacinação, passamos a informação para a nossa população. Importante esse reforço antes que chegue de vez o inverno. Já está bem frio, mas vai esfriar mais e os vírus, por consequência, vão se proliferar um pouco mais. Secretário, é claro que a gente fala também da infraestrutura nessa área da saúde. Tem duas obras importantes acontecendo, que é do posto de saúde, que será o maior posto de saúde de Tubarão na Vila Moema, e também a UPA 24 horas. Primeiro sobre o posto, como é que está o andamento dessa obra?
12: A obra do posto, ela está num andamento, assim, até mais rápido do que a gente esperava, né? A gente comenta, quando se constrói uma obra, né, do zero, a gente não tem tantas surpresas, né, no caminho. A obra, ela está indo de uma forma excelente, né? Quem passa ali perto já consegue visualizar, inclusive agora, porque já está numa fase que tu passa, né, do muro. Então, as pessoas já conseguem visualizar como está. Vai ficar realmente um posto incrível, né? Hoje de manhã, inclusive, a gente teve uma reunião com a Grazi, nossa primeira-dama, para definir os móveis já da recepção, que a gente vai fazer uma recepção bem diferenciada, com móveis sob medida. Vai ser um posto de excelência e com certeza um posto referência e modelo para que a gente consiga construir cada vez mais obras de qualidade do jeito que a nossa população merece, né? Então ali a gente está fazendo a obra e o prazo até o final do ano que a gente consiga estar abrindo ali aquele posto.
11: Vai desafogar também outras unidades quando tiver aberto, né?
12: Com certeza. Ali é o posto Recife e Vila Moema, né? Então a gente vai tirar duas unidades hoje que são realocadas em locais diferentes e que têm estruturas precárias, né? Estruturas físicas. E a gente vai conseguir atender muito melhor a população, vai conseguir atender mais pessoas também. E também os nossos funcionários vão ter estruturas muito melhores para trabalhar, porque hoje as duas estruturas existentes são bem precárias.
11: É verdade, então até final do ano é provável que seja funcionando o maior posto de saúde, vai ser o maior, né, em tamanho desse da Vila Moema. E a outra obra que sempre repercute também, UPA 24 horas, que está num processo que a gente vem acompanhando, trocou empresa, questão de telhado, enfim, como é que está o andamento da UPA 24 horas?
12: A UPA, ela é uma obra, né? Uma obra da obra da obra, é uma reforma. Então, assim, ela tem um andamento um pouco mais devagar, mas eu posso garantir que ela está se encaminhando. O que nos deixa muito felizes é que a gente sabe que ela vai sim sair do papel, né? Esse ano a gente sabe que a gente vai conseguir abrir a UPA. A gente tem vários trâmites, né? A OS já está contratada, então a gente só está aguardando ficar mais próximo do período de iniciar, para que a partir do momento que eu faça, né, que eu feche o contrato lá, eu vou ter que começar a pagar, então não tem por que eu já fechar. Mas ela está dando todo o apoio para que a gente consiga fazer agora a parte final, né, da adequação, inclusive dos equipamentos. A gente fez algumas alterações, pegou equipamentos mais modernos. Então, a OS seria, né, a primeira frente de trabalho, já está definida. Com relação aos equipamentos, a gente já tem vários comprados e a gente vai lançar, provavelmente na semana que vem, o outro edital, com os equipamentos que faltam. Por que que a gente deixou para lançar esse edital mais próximo? Porque a partir do momento da entrega, a maior parte dos equipamentos tem 12 meses de garantia. Então, não tinha por que a gente ter os equipamentos se não tivesse a obra, né, a estrutura em funcionamento, porque nós perderíamos esse prazo de garantia desses equipamentos. Então, provavelmente já na semana que vem estaremos fazendo esse lançamento dos equipamentos que faltam, que teve todo o apoio da OS para verificar quais seriam os melhores, porque eles já têm expertise, eles têm outras UPAs em funcionamento, né? Então, a gente pegou equipamentos que são mais modernos, que estragam menos, né? A gente pensou em tudo isso. Com relação ao mobiliário, ele já está em confecção também. Então, a empresa vencedora é uma empresa de Criciúma. Ela já confeccionou boa parte do mobiliário, ela só não fez a montagem, porque os móveis são todos sob medida, né? Eles vão começar a estar trazendo alguns deles aqui para a nossa estrutura ali da UPA, para que a gente comece a fazer a montagem. E com relação à obra, que é a parte que mais está, né, atrasando todo esse trâmite, a gente encerrou o contrato com a outra construtora, né, anterior, em fevereiro. Teve que refazer todo o trâmite licitatório para que a gente conseguisse que a segunda colocada fizesse, terminasse a obra pelo mesmo valor da primeira colocada. Então, fizemos todo esse trâmite, né, tudo isso leva um tempo, e essa segunda colocada está fazendo, né, essa manutenção agora dessa reforma. Eles estão há um mês, em torno de um mês, fazendo isso. A obra agora está caminhando muito mais rápido, de uma forma muito mais organizada. Quem passa e consegue ver a obra, consegue perceber a diferença, é notória, assim. Tem mais pessoas trabalhando de uma forma muito mais organizada, com os equipamentos de proteção. A obra já agora já fizeram a parte do forro. A gente, ontem, inclusive, eu tive uma reunião com a equipe de convênios e com a equipe de planejamento. E nós definimos com relação ao telhado, já o tipo de telhado que vai ser. É, semana que vem, provavelmente, eles já vão estar fazendo a troca do telhado em 15, 20 dias, na verdade, porque tem prazo para chegar a telha, né? A telha em se colocar é rápido, mas em chegar o material é que demora um pouquinho. É, e o que falta de estrutura física que demora um pouquinho mais de tempo agora seria a telha, o piso vinílico e os gases medicinais. Então, assim, a gente tem um prazo ali para entregar a obra em torno de 2-3 meses. E aí, tão logo se fim disso, a OS começa a fazer toda a operacionalização mesmo. Então, a gente consegue já colocar a nossa UPA em funcionamento, né? Por isso que a gente fala que até o final do ano, a gente acredita que ela já esteja aí, né, funcionando, levando um atendimento de qualidade como a nossa população realmente merece.
11: Então, realmente é esse prazo, até o final de 2026.
12: Isso, esse é o prazo que nós... Eu costumo dizer que eu não gosto do termo prazo, né? Eu gosto de dizer que a gente tem uma meta. E a gente está trabalhando com isso. É, a gente, como prefeitura, como gestão, tanto o nosso prefeito, Sorato, quanto o vice Denis, eles têm isso de uma forma muito clara para a gente, que a gente tem que fazer dentro da legalidade, então, de uma forma que seja correta, coesa, dentro de todos os trâmites que precisam ser feitos. Então não é uma questão fácil, né? A gente sabe que é uma obra que está aí há 12 anos, e se não fez durante 12 anos, alguns motivos tiveram para que isso acontecesse, né? Então nós estamos desburocratizando todo esse trâmite e fazendo acontecer, mas da forma como tem que acontecer, correta, e aí para que a gente consiga fazer isso, a nossa meta é o final do ano.
11: Muito bem, então, temos a expectativa da UPA aberta até o final de 2026, com o processo andando e a obra voltando a plenos pulmões agora, pleno vapor. E inevitável também que se pergunte, secretária, você falou bastante da OS, que vai estar com vocês no processo da UPA, o IMAS, que também está assumindo o Hospital Nossa Senhora da Conceição, deve acontecer de vez agora no mês de julho. A secretaria está acompanhando esse processo, está de olho?
12: Sim, é uma transição que está acontecendo de forma gradual, apesar de nós sermos um município que não é gestão plena, que nós falamos, né? O hospital, ele é gerido pelo Estado, né? Nós sempre tivemos muito contato com o hospital Nossa Senhora da Conceição e também com o Estado, até porque o hospital, ele faz parte da comunidade tubaronense, né? A gente não tem como prestar um serviço em saúde se a gente não contar com o hospital. Já era até uma angústia nossa, porque a UPA e o hospital, eles têm que se comunicar de uma forma muito clara. Então, para nós, como município de Tubarão, eu acho que inclusive fica muito melhor. Os dois sendo geridos pela mesma instituição, né? A gente sabe que não vai ter aquele problema de, ah, eu vou encaminhar para a UPA ou eu vou encaminhar para o hospital, porque os dois serão geridos pela mesma instituição. Então, a gente vai conseguir fazer um fluxo muito melhor para dizer, ah, um paciente que é leve, um paciente que é só um caso respiratório, uma dor, pode ser encaminhado para uma UPA, ou um paciente que não, é um politraumatizado, um acidente, vai ser encaminhado diretamente para o hospital. Então, a gente consegue fazer um fluxo e um funcionamento muito melhor. E nós estamos, sim, como gestão, fazendo todo esse acompanhamento, né, dessa transição, para que aconteça de uma forma muito mais tranquila para a população, que é a nossa preocupação é essa, que a população não sofra com essa transição.
11: A população, claro que quando surge a informação de uma troca de gestão, de uma mudança, gera uma preocupação, vai interromper, vai trocar atendimento, o que vai acontecer? Isso dá para garantir que não vai ter alteração nesse sentido para quem chega e precisa do serviço do hospital?
12: O que está sendo combinado, né, e acordado é que não vai se trocar nada, inclusive nem os prestadores, nem os médicos, nem a equipe vai mudar. Só vai mudar a gestão. Então, todos os contratos que hoje o hospital tem vão se manter. Não vai se alterar em nada. Por exemplo, os médicos que trabalham serão os mesmos, os prestadores que fazem exame serão os mesmos, a agenda continuará da mesma forma. O programa, por exemplo, que é utilizado no sistema, que é tudo isso, a gente tem que pensar, todo o prontuário dos pacientes que está ali, tudo vai se manter da mesma forma, né? E o IMAS e hoje, né, a OS que gere, eles estão nessa conversa juntamente com o Estado e com o município para que a gente consiga fazer essa transição, né? Então, a gente espera que isso realmente se consolide, né, nessa troca.
11: Muito bem.

0: que cuidem. É, a gente não tem casos de dengue no município, mas a gente tem focos de dengue. Qual é a diferença? A gente não tem mosquitos contaminados. Então, a gente tem uma sorte muito grande. Eu brinco que o mosquito da dengue, ele passa pela cidade do lado, pela outra, mas ele não para aqui em Tubarão, graças a Deus. Mas a gente tem que cuidar. Então, eu peço para que as pessoas cuidem quanto a isso nas suas casas, né? É um cuidado que é básico, é pequeno, mas que faz toda a diferença. Então, esse seria o primeiro ponto. E o segundo, que muita gente vem me questionando, e eu gosto de explicar para a população, para que não fique um desconforto, é com relação aos medicamentos, que muita gente tem perguntado, porque a gente está com falta de medicamentos na nossa farmácia básica. E sim, nós estamos com falta de vários medicamentos nesse momento na nossa farmácia, por diversos motivos. Estamos fazendo já a compra, ontem fizemos a compra de 18 medicamentos, que estamos hoje com falta de 21 medicamentos. E não havia acontecido isso ainda, e nós tivemos problemas na licitação, e essa falta do abastecimento não é somente no município de Tubarão, não é somente nas farmácias básicas de município. A gente está com dificuldade da compra de alguns medicamentos. Para se terem noção, né, eu falo brincando, mas pela guerra no Oriente Médio, a gente tem medicamentos em que a matéria-prima vem do Oriente Médio. E aí nem o Ministério da Saúde consegue comprar, nem o Estado consegue comprar e nem o município consegue comprar. Nem as farmácias particulares estão conseguindo comprar alguns medicamentos. Então, esse está sendo a nossa dificuldade. Como nós temos processos licitatórios, a empresa que ganha que tem que me distribuir isso. Se a empresa está em falta do medicamento, eu tenho que aguardar até se regularizar isso. Eu notifico a empresa tem um prazo. Notifico de novo, a empresa tem outro prazo. Até a terceira vez que eu notifico. A partir desse momento, eu consigo fazer outros tipos de compra. Então, assim, né, explicando para a população, a gente já fez a compra pelo processo licitatório, solicitamos a compra pelo Sim Catarina, que também estava em falta, solicitamos a compra pelo Cisamurel, que também estava em falta. Então, assim, estamos tentando comprar, mas está em falta da matéria-prima em si. Ontem nós conseguimos encontrar, pelo Cisamurel, conseguiram um abastecimento. Então, assim, 18 medicamentos nós conseguimos fazer a compra, sabe? Mas eu gosto de explicar para a população, porque às vezes as pessoas acham, ai, por que não tá? Como assim? Nunca faltou tanto medicamento. Sim, nunca faltou tanto medicamento. Mas estamos fazendo do jeito que tem que se fazer, do jeito certo. Então, do jeito certo, a gente precisa seguir todo o trâmite legal. Então, por isso que estamos com essa falta.
1: Muito bem, mundo globalizado hoje, acontece uma guerra do outro lado do mundo e a gente fica sem remédio em Tubarão, que coisa, né? Secretária, obrigado pela conversa, pelas informações aqui conosco e conte sempre conosco na Rádio Tubá para trazer as informações da saúde, o que importa para a população tubaronense. Obrigado, viu?
0: Muito obrigada, eu que agradeço a oportunidade.
1: Muito bem, recebemos Karina Portão, secretária de Saúde do município de Tubarão, com os assuntos da pasta sobre a infraestrutura da saúde, com o novo posto de saúde na Vila Moema, UPA 24 horas, também outras informações aqui na Tubá.
2: Meio-dia e 40, olha aí, a Prefeitura de Tubarão informa, através da Secretaria Municipal de Administração e Finanças, que os servidores inativos, ou seja, os aposentados e pensionistas geridos pela entidade e que não realizaram sua prova de vida até o fim de abril, conforme previsto em lei, ficarão sem receber pagamento a partir deste mês de maio. O recadastramento anual é obrigatório e deve ser realizado até o último dia do mês de abril do ano corrente, sob pena de suspensão do pagamento dos proventos até que seja feita a regularização. Para isto, o servidor aposentado ou pensionista deve realizar seu recadastramento de forma presencial, mediante a apresentação de documentos de identificação original com foto, junto à Gerência de Recursos Humanos, localizada no Centro Administrativo Municipal, à Rua Tereza Cristina 250, em Oficinas, sempre a partir da 1 da tarde até às 7 da noite. Ressalta-se que pensionistas menores de 21 anos e filhos inválidos de qualquer idade também devem realizar o recadastramento anual obrigatório. Da mesma forma, a prova de vida pode ser feita através de procuração constituída por instrumento público com prazo de vigência limitado de 30 dias anteriores à data do recadastramento. Para servidores que estejam impossibilitados de comparecer pessoalmente ao Centro Administrativo Municipal. Ainda, no caso de servidores que residam em outro município, estado ou país, será aceita a escritura pública de declaração de vida e residência original com prazo de vigência limitado também de 30 dias anteriores à data do recadastramento, expedida por cartório, embaixada ou consulado do Brasil. No caso do servidor inativo, encontra-se em situação de internação hospitalar, o recadastramento poderá ser feito por meio de representante, que deverá apresentar o atestado médico do servidor, carimbado e datado por médico credenciado no Conselho Regional de Medicina CRM, constando a patologia do paciente e do Código Internacional de Doenças CID, com validade máxima de 30 dias da data.

0: data de emissão. Por sua vez, em situações de acometimento do servidor por moléstia grave ou impossibilidade de locomoção, deve ser solicitada a visita domiciliar para fins de comprovação de vida do aposentado ou pensionista. Esta visita poderá ser solicitada pelo próprio servidor ou por terceiros até o último dia do mês de março na Gerência de Recursos Humanos da Prefeitura. Portanto, esta notícia está no portal da Prefeitura de Tubarão. Servidores inativos da Prefeitura que não realizaram prova de vida ficarão sem pagamento a partir deste mês. E agora?
1: Meio-dia e 43, vamos à previsão do tempo intervalo e a gente volta na sequência com muito mais informações para você.
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3: Santa Catarina tem o início de semana com céu nublado na maior parte do estado e há possibilidade de chuva em vários municípios. O ar está extremamente frio e a chuva aumenta a sensação de resfriamento. Nas próximas 24 horas, a instabilidade se afasta do território catarinense e o ar frio polar seco invade a nossa região. Por isso, há a formação de geada prevista para as madrugadas desta terça e quarta-feira em grande parte do estado, inclusive nas áreas de menor relevo. O ar vai continuar gelado durante toda a semana sobre a nossa região, sendo que na sexta, dia 22, tem nova frente fria passando pelo estado, trazendo chuva e mantendo o ar gelado. Temperatura máxima hoje não passando de 17 graus e frio na próxima madrugada de 7 graus em Águas Mornas, Anitápolis, Araranguá, Armazém, Braço do Norte e Tubarão. Daniel Panobianco, da agência PD Radar, com exclusividade para a Tubá FM.
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7: Rádio Tuba está na melhor. Meio-dia e 49. Aqui no Jornal das 12, boa tarde aí para o nosso amigo, o André, aqui do bairro de Oficinas, que está ligado, estão ligados também, né? Os nossos recepcionistas aí do edifício Leonardo, o Rodinei, o Josemar, o Carlos e o seu Rudi, que estão sempre ligados aí com a mais ligada, Tubá 104.9, aquele abraço.
8: Dona Terezinha Mota, boa tarde, Antônio Ramon, e ouvintes do Jornal das 12, uma ótima semana. A dona Maria Machado Domingos, boa tarde, Antônio Ramon, sempre ligada, Maria Rodrigues também, e outros ouvintes. Alô, Eufrásia Denilde aí no Sangão, o Morro Azul também, né? O Morro Grande, Morro Azul. É o padre Lucas, né?
7: Sempre ligado. Lucas Bidecor.
8: Exatamente. Alô, padre, aquele abraço. E também o Jorge foi farmacêutico aqui em Tubarão, hoje aposentado, mora em Sertão dos Correias, sempre ligado. E o Sidney, alô, Sidney, aí da Estiva.
7: O Edelezinho está dizendo o seguinte: Antônio Ramon, eu sou obrigado, depois de eu chorar tanto, né, de eu reclamar tanto, eu vou soltar uma piada aqui para descontrair. Vini Júnior e Virgínia terminaram o relacionamento.
8: O quê?
7: Também a Paola, né? Com o ex-namorado dela e o Zé Felipe. Mas o asfalto da Jabuticabeira não terminaram ainda.
8: O asfalto não terminaram ainda.
7: Esse asfalto da Jabuticabeira vai longe.
8: Os caras estão acabando aí o casamento. O casamento não, é um namoro, né? Namoro faz pouco tempo aí.
7: Incrível que pareça, é uma vergonha, né? 2 quilômetros, menos de 2 quilômetros, e aí. Claro, né? Vamos aguardar.
8: O problema é que o namoro também não é firme ali entre a Jabuticabeira com a empresa, com quem é responsável, né? Não está tendo um namoro firme, por isso que não acabaram.
7: Pois é, aqui estamos sempre acompanhando a Rádio Tubá 104.9. Grande abraço, Rodrigo Top Top. Tá certo, Rodrigo? Aqui a rua da Catedral Coronel Colasso está entre uma das vias que serão pavimentadas, né? Que bom aí, é, segundo o secretário Fabiano Modulão, em breve, né? O Rodinei taxista também está ligado.
8: A Márcia taxista também.
7: Uhum.
8: O Serjão, alô, Sérgio Severino e toda a galera, o pessoal do Uber também, aquele abraço.
7: Notícia boa para as mulheres, o governo de Santa Catarina vai reabrir esta semana uma linha de crédito que chamou a atenção de empreendedoras em todo o estado, o Pronamp Mulher. A iniciativa oferece financiamento para micro e pequenas empresas comandadas por mulheres, com um diferencial raro no mercado. Os juros são totalmente pagos pelo estado. Na prática, quem conseguir o crédito paga apenas o valor financiado, desde que mantenha as parcelas em dia. Nesta nova etapa, serão disponibilizados 50 milhões de reais para negócios catarinenses liderados por mulheres.
8: Por falar em grana, o Ramon pediu para eu ler essa aqui, porque ele está na expectativa.
7: Tu não me bota em confusão aí.
8: A Caixa Econômica Federal inicia nesta segunda-feira o pagamento da parcela.
7: Ele vai começar a rir, não vai conseguir terminar a notícia.
8: De maio do Bolsa Família.
7: Não te disse?
8: Ramon gostou. Entendeu? Não, é só isso.
7: Eu o só Bolsa queria... Família?
8: Vai começar a partir de hoje, segunda-feira.
7: Tá certo. Quem tem direito aí, né? Com toda certeza vai ajudar e tem que saber aplicar, né? Não jogar esse dinheiro aí do Bolsa Família em bobagem. Entendeu? Tem gente que usa o Bolsa Família, não merecia receber. Tem muita gente, tem muita coisa, o governo tem que fiscalizar melhor, Antônio.
8: É, e o Ramon também não merece, porque ele ganha bem.
7: Tá certo. É isso aí, Antônio Bento. Sem comentários, meio-dia e 52. E nós vamos trazer agora, né, uma matéria sobre a questão aí do autismo. Isto mesmo. A psicóloga explica sobre as diferenças nos níveis de autismo e orienta pais de crianças diagnosticadas com o transtorno do espectro autista. Gabriel.
9: Na linha comigo, a doutora Patrícia Schmoller Correia, ela que é psicóloga do Provida, especialista em neuropsicologia. Hoje vamos falar sobre o autismo, o transtorno do espectro autista, o TEA, como mais também mencionado aqui por parte da imprensa e por parte também do nosso público. Doutora, seja bem-vinda aqui ao programa. E já na primeira pergunta que eu faço, o que é o autismo? O que é o transtorno do espectro autista e como que ele afeta as pessoas?
10: O transtorno do espectro autista é um transtorno do neurodesenvolvimento. Então, para ser autista, ele tem que começar a ter esses prejuízos desde a infância. É bom a gente, né, ressaltar que nenhum autista, né, vai começar na adolescência ou vai começar na vida adulta. Então, é um transtorno do neurodesenvolvimento. Existe um prejuízo muito significativo na comunicação e interação social e outros prejuízos, que daí pode variar de cada criança, né? Cada pessoa em específico, que envolve essa questão, né, de uma rigidez cognitiva, alterações sensoriais. Existe também a questão, né, de ser pessoas mais inflexíveis, ter uma estereotipia, né? Quando a gente fala de estereotipia, a gente está dizendo que são movimentos repetitivos que muitas vezes eles fazem para tentar se regular. Existem rituais de saudação e diversas situações, né, diversas dificuldades que podem variar de indivíduo para indivíduo.
9: E também, sobre ainda o autismo, quais são os principais sintomas do autismo? A gente ainda vai entrar na pauta das diferenças, né? A gente tem diferenças de níveis, né, doutora? Eu gostaria que você explicasse também, nesta mesma pergunta, as diferenças do nível aí 1, 2, 3, né? Que temos alguns níveis do diagnóstico, né, do autismo.
10: Claro, ótima pergunta. Então, existe 3 níveis, né, que a gente costuma falar que são os níveis de suporte. O quanto aquele indivíduo vai precisar de um apoio. Então, no nível 1 de suporte, geralmente são pessoas que são verbais, elas se comunicam, ela tem dificuldade na interação, mas elas conseguem, né, manifestar, conseguem se comunicar aquilo que ela deseja. Podem existir aquela gama de sintomas que eu falei para vocês, né, mas muitas vezes eles são muito mais sutis. São crianças ou são, de modo geral, indivíduos que eles são muito mais funcionais. Já no nível 2, né, de suporte, o prejuízo na comunicação ele vai ser muito mais intenso. Ele vai necessitar de um cuidado, de um apoio muito mais constante. A inflexibilidade cognitiva, né, ou seja, fazer as coisas sempre do mesmo jeito, padrões de comportamentos repetitivos também já vão ser mais intensos. E no nível 3 de suporte, aí o prejuízo na comunicação ele é muito mais grande, né? Ah, chegando até mesmo de alguns autistas não serem verbais, não conseguirem se expressar, ou se expressar de uma forma não funcional, né? Utilizando apenas palavras ou frases, a interação vai ser muito mais restrita. Muitas vezes no nível 3 de suporte é utilizado fichas, cartões com imagens para ajudar aquele autista, né, a se comunicar, assim como tablets também, softwares de voz.
9: Uhum, perfeito.
10: Então, no nível 3 de suporte, o cuidado vai ser muito mais intenso e pode também estar junto à própria deficiência intelectual, né? Então, no nível 3, vai ter um prejuízo em todas as áreas de uma forma muito mais intensa.
9: Certo. Ainda no nível 3, falando, já que é um nível mais severo, né? A gente tem o leve, o moderado e o severo, que requer muito apoio também da família, um apoio médico também, querendo ou não. Temos casos de, pelo menos que a gente vê na internet, vê em influenciadores, às vezes mães que são mães de pessoas com autismo severo e que elas ficam mais violentas. Isso é comum em pessoas com nível 3 de autismo?
10: Pode acontecer, né? Mas eu costumo dizer assim, quanto mais dificuldade aquele autista vai ter para se expressar, para falar o que ele está sentindo, o que ele deseja, muitas vezes a agressividade vai ser maior. Então, vamos pensar assim, se um autista ele sabe pedir, né, um remédio quando está com dor, uma água quando está com sede, aquela comunicação, aquele fluxo no relacionamento vai ser muito mais leve. Agora, quando ele não sabe se expressar, o nível de frustração, de irritabilidade dele vai ser muito maior, porque ele não está conseguindo nem as funções básicas do dia a dia, né? Então, nesses casos, né, pode sim existir comportamentos mais agressivos. E aí a gente entra numa outra linha, né, de raciocínio, que é a importância da terapia, né? A terapia é indispensável para todos os níveis, né?
9: Uhum. E o pai e a mãe que estão escutando a Rádio Tuba agora, também o vô e a avó que estão escutando, enfim, familiares que escutam, como que o diagnóstico para uma criança que tem autismo é feito? Claro que às vezes você tem 20, 30, 40 anos e às vezes o diagnóstico também é tardio, né? Como é que é feito o diagnóstico? Como é que o familiar, a mãe, o pai podem saber também? Levando ao médico, a uma consulta?
10: Uhum. Então, ó, excelente pergunta. O diagnóstico, muitas vezes, ele é multiprofissional, né? A porta de entrada, muitas vezes, é através do médico, seja um médico psiquiatra ou um médico neuropediatra. Ele vai entender, vai acolher, vai investigar todas as funções, mas ele vai precisar de um outro profissional para validar também, para entender esse diagnóstico. Que daí entra aquilo que eu trabalho muito, que é a avaliação neuropsicológica. Na avaliação é investigado tudo, desde o nível de inteligência, funções cognitivas, todos os sintomas que envolvem o transtorno do espectro. E a gente, montando esse laudo, junto com o médico, a gente fecha o diagnóstico, né? E coloca ali todas as dificuldades que a criança pode ter, né? Então, parte sim de um processo de investigação, tanto médico quanto de um profissional psicólogo que atua na avaliação, né?
9: E, claro, as crianças, atualmente, elas são mais diagnosticadas, né? Especialmente ainda mães e enfim, os pais, de modo geral, sempre estimulam a criança a fazer exercício, a se comunicar, a fazer amigos. Tem uma dificuldade também, né? Você bem disse, doutora, sobre o grau 2 e o grau 3, a dificuldade da comunicação. Como é que um pai e uma mãe pode instruir o seu filho também e incentivar ele a, olha, esse aqui pode ser seu amigo, isso aqui, você pode jogar bola, você pode jogar um videogame. Como é que gera um incentivo dentro de casa também? Não só falando na especialidade de psicóloga, na especialidade mais de saúde, mas um incentivo de modo geral dentro de casa.
10: Eu acredito que sempre deve vir com a terapia junto, né? A terapia fortalece todo o processo. E a terapia, claro, não é só para a criança, a terapia é para a família toda, porque aquele tempo que o terapeuta fica no consultório, ele também tem que reverberar, né, essa mesma aprendizagem na família. E eu, muitas vezes, entendendo aquela criança, né, saber o que ela está sentindo, quais são as dificuldades que ela tem, facilitar até mesmo uma interação. A gente não vai pegar uma criança que tem dificuldade de interação e vai colocar ela num parquinho cheio de crianças. mas às vezes interagindo com um outro coleguinha que tem alguma habilidade, né, algum gosto específico próximo dessa criança, e ser um facilitador naquela interação, né? E gradativamente ir crescendo, digamos assim, esses processos. É claro que quando a gente fala, né, de terapia, a família tem que estar junto, a escola tem que estar junto, né? Tem que ser um conjunto, né, de pessoas ao redor da criança para estar auxiliando. E sempre, né, nunca colocar uma situação muito maior do que a criança realmente possa suportar, né?
9: E uma última pergunta para encerrar a nossa entrevista, doutora Patrícia. Quais são os mitos e equívocos também comuns sobre o autismo?
10: Ah, esses são diversos. Vamos lá. Primeiro, achar que todo autista vai ter prejuízos com relação aos sons. O autista não gosta de barulho. Ou todo autista, ele vai ter uma estereotipia motora. Ou todo autista não vai fazer contato visual, ele não vai olhar nos teus olhos. Isso é um mito, tá? Então, dentro do espectro autista, a gama de sintomas é tão grande que nenhum autista vai ser igual ao outro. Então, às vezes as pessoas pensam assim, ah, mas eu já vi uma criança autista, ela funciona dessa forma. Então, fulaninho não é autista porque ele não está fazendo essas mesmas regrinhas, né? Essas mesmas dificuldades. Então, cada criança é única, né? E não é um sintoma específico que vai dar o diagnóstico, né? Então, precisa de um auxílio, né, dos profissionais da saúde para tentar entender, né, e descobrir se realmente está dentro do quadro.
9: Certo, então conversei com a doutora Patrícia Schmoller Correia, ela que é psicóloga do Complexo Médico Provida, também especializada em neuropsicologia, sobre a pauta autismo, níveis de autismo também, diferenças e desmistificando aí algumas curiosidades, enfim, e mitos sobre pessoas que têm o transtorno do espectro autista. Doutora Patrícia, muito obrigado por atender a Rádio Tubá e falar conosco sobre um tema tão importante que precisa ser mais levantado ainda e debatido.
10: Eu que agradeço vocês. Obrigada, hein?
8: Beleza, 1:03, Jornal das 12, segue.
7: Sim, segue com o melhor comentarista político depois do intervalo, o Dura, e junto com Antônio Bento. Hoje, diversos assuntos, Antônio.
8: É, e daqui a pouco teremos aí o boletim policial, hoje na voz do Lucas Marques e também a parte esportiva, porque o Giovanni tá dodói. A gente volta já.
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15: 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A hora certa. 13:05 na Rádio Tubá.
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7: Um e sete, vamos aí com o Dura e o Antônio Bento no debate do Papo Reto. Alô, Dura.
16: Pesca de parelha, para quem não sabe, quando você está na praia nesse período agora, é aquela pesca onde tem vários homens, né, pescadores e pescadoras também em cima do caminhão e uma canoa tá em cima do caminhão. E aí eles fazem a pesca artesanal, né? Aquela pesca, eles olham assim um, para dar um lanço de tainha, e eles param, fica um pescador em cima da cabine do caminhão, sendo o famoso olheiro. Certo? Em mar aberto, né? E aí eles, lá tem um, dá uma malha lá, vamos dar um lanço lá. Então, eles andam da praia, aqui na nossa região, da Praia do Camacho, e vão até a Praia do Torneiro, certo? Eles ficam nessa orla aqui, aí isso é chamada de parelha, né? Pesca de tainha, parelha, né? Então, é um caminhão, pessoas e uma canoa. Eu já pesquei lá, já sei como é que tudo isso.
8: Beleza, Dura, o Brás Correia, Rio Vagedo, ele está realmente mandando aqui, estou ligado, estamos ligados, aí Rio Vagedo, 3 de maio, alô, 3 de maio, também hoje quero cumprimentar aqui a dona Elza, que está de aniversário, a mãe da Nega, da Maria, né, e toda a família abraçando, e o padre Auricélio hoje também de aniversário, parabéns.
16: Querido, primo, meu primo.
8: Teu primo?
16: Primo segundo.
8: Oh, legal.
16: Primo segundo, é.
8: Então, alô, padre.
16: É, somos parabéns, a mesmo sangue ali. Um também. Grande abraço ao padre Auricélio, né? Que Deus abençoe sempre.
8: A primeira notícia diz respeito aí ao pré-candidato Jorge Kó, que esteve no sábado no seu programa. Olha, Dora, o que eu vi de gente aqui na rádio no sábado, coisa impressionante. Isso quer dizer que é uma campanha fortalecida, é uma pré-campanha fortalecida de Jorge Kó?
16: Então, Antônio, tens razão. Eu trouxe aqui, conversamos o Jorge Kó. Eu já tinha falado semana passada aqui no Papo Reto, e aí cortaram essa minha fala, corte na publicidade, é isso, eles cortaram, né, no marketing, eles cortaram uma parte boa que interessava a eles, e a equipe do Jorge Kó, muito competente, muito eficiente, soltou isso nas redes sociais e não tem problema nenhum. Mas aí eu pensei que era a minha fala não ia repercutir. E justamente o que você acaba de confirmar, eu também confirmei no sábado aqui, o Jorge Kó, que é pré-candidato a deputado estadual pelo MDB, nós temos dois candidatos, temos a Letrice Bez e temos o Jorge Kó, e aí eu percebi, não, eu vi, como você viu, uma equipe muito forte, muito grande, né, o MDB capitaneado, mandado pelo presidente Rodrigo Pavei, aqui na rádio. Então, mas eram todos que tinham cargo na prefeitura. Não, nem todos. O Ademar lá de Capivari, que é o presidente do MDB, a vice-prefeita de Capivari se fez presente aqui, né? O vereador Maduro, que fazia tempo que eu não vi o vereador Maduro.
8: Que não aparecia.
16: Veio aqui confirmando todo o apoio ao Jorge Kó. Enfim, eu me percebi uma campanha estruturada, uma campanha forte, porque ele, o Jorge Kó, ele vem sendo orientado e pegando toda a estrutura política do Vonnegut Weber. Então, digamos assim, que vem com uma eleição pronta, estruturada, porque o Vonnegut não é candidato mais à deputação, não vai mais para a eleição, a não ser, eu acho que vai dar certo ser o primeiro suplente de Espiridião Amin no Senado, né? Mas ele não é mais candidato a deputado estadual e nem a federal. E aí toda a estrutura do Vonnegut, a experiência, a expertise de Rodrigo Pavei, trouxe para o Jorge Kó. E isso, um deputado, duas vezes deputado, são 8 anos de deputado, o Vonnegut teve, ele tem um lastro muito forte de apoiadores. E esses apoiadores, principalmente do MDB, que é um partido forte da região sul, da região da Serra e outras pontas do estado, ele passou isso para o Jorge Kó. Então, é uma campanha realmente estruturada e de chegada. Com certeza é uma campanha de chegada, porque tem estrutura, né? Tem apoio político. Onde vai, tem uma série de fotografias, enfim, que eles batem. Saiu daqui, ele foi para Imbituba, teve uma grande reunião em Imbituba. Quem acompanha ele nesse momento é o João Marcelo, o Joma. O Joma, que é candidato a deputado federal, que não tem essa estrutura pronta, que não tem porquê. O próprio partido é culpado disso, de ter retardado a indicação do Joma um ano. Era para ser lançado, como o Jorge Kó foi, no início de 2025. O Vonnegut já, em março de 2025, o Vonnegut já reuniu todo mundo em São Luís do Zero, já disse: eu não sou o candidato, mas o meu substituto está aqui. E com o deputado federal não foi feito isso, o MDB não fez isso. O Joma sempre queria, o Heitor também estava ali pleiteando ser candidato a deputado federal, e o deputado Edinho foi escolhido na época. É bom que se fale isso, que o deputado Edinho ficou para dar uma resposta ao MDB desde janeiro de 2025 e até janeiro de 2026, esse ano. Aí que decidiu não ser candidato a federal e lançou a sua filha para deputada, candidata a deputada estadual. Complicou o jogo, nisso teve um atraso de um ano para o João Marcelo se consolidar. Porém, tudo está remando a favor de João Marcelo. Ele está indo no embalo da estrutura de Jorge Kó, está indo no embalo, né? Toda uma estrutura. Rodrigo Pavei abraçou o João Marcelo, tá? O pré-candidato a deputado federal por Tubarão, região, Namurel. Abraçou o João Marcelo e está levando o João Marcelo nas estruturas que eles têm montado. Espero que a Liatriz também deva fazer a mesma coisa, né? Deva fazer a mesma coisa com o João Marcelo, que quanto mais deputado estadual no lado do federal, melhor para ele, porque são cabos eleitorais de luxo. E o João Marcelo tem uma coisa muito interessante, e o Jorge Kó também. Vejam bem que é um MDB que pode resultar em boas eleições. O João Marcelo não tem, o MDB não tem, por enquanto, até as convenções de 20 de julho a 4 de agosto, não tem nenhum candidato a deputado federal nas três regiões do Sul. E não tendo o candidato a deputado federal na região Sul, só tem, aliás, não tendo outro, só tem o João Marcelo. Só que ele não consegue, o João Marcelo não consegue no extremo sul buscar esse apoio. Só que ele não consegue na REC ainda, porque eu já falei aqui, já chegou nele, que o governador Eduardo Moreira, o ex-governador Eduardo Pinho Moreira, que é tio do João Marcelo, ainda não abraçou. Vou trazer o Eduardo Moreira aqui para a gente conversar sobre isso. Não, ainda não abraçou, como deveria abraçar o sobrinho. Porque o Eduardo tem experiência, o Eduardo tem liderança no estado inteiro. Eu tenho impressão que ele vai entrar nessa campanha do João Marcelo, não tem saída. Ele foi convidado para ser candidato agora e ele disse que não, porque não tem mais idade, questão de saúde, uma série de coisas. E o sobrinho é candidato, quer dizer, a continuidade, né, lá do Eduardo, enfim, seria o João Marcelo. Vamos ver o que vai dar. Eu tenho a impressão que o Eduardo Moreira deve abraçar a campanha do Joma mesmo e seguir adiante. Jorge Kó, voltando ao sábado. O Jorge Có me pareceu super preparado, mas preparado mesmo para encarar. Por que te digo isso, Antônio? Porque duas vezes prefeito, uma vez vereador, é evidentemente, e foi presidente da FECAM, da Federação Catarinense, FECAM dos municípios, foi presidente um ano de Santa Catarina. Ele, quando ele era prefeito, ele foi presidente da Murel, então ele tem uma bagagem, uma experiência muito grande no legislativo. E uma coisa que mais interessante que eu achei foi a verdade das falas do Jorge Có, que diz o seguinte sobre o MDB hoje, a divisão do MDB. Ele confirmou essa divisão do MDB, mas ele está no lado do CNPJ, ele está no lado do Vonei, não poderia ser diferente. Ele está no lado do Vonei, está no lado do MDB, que está coligado com o João Rodrigues, né? Então, ele também disse, não falou mal do Jorginho Melo, não criticou o Jorginho Melo, tá? Enalteceu o João Rodrigues, enalteceu esse MDB, que está vindo quase todos, para o lado de João Rodrigues. Então, esse foi o Jorge Có verdadeiro, que eu acho importante falar, sem ter medo, sem botar pano quente. Chegou, falou tudo que tinha que falar. A Leatrice vai falar comigo em breve? Vai falar, se quiser, vai falar também, candidato, porque eu vou prestigiar muito os nossos pré-candidatos aqui na nossa região.
8: Beleza, Dura. Esse foi o programa de muito sucesso do Dura, no último sábado, com a presença de Jorge Có, pré-candidato. Não tem ainda nenhum candidato oficial. Pré-candidato aí pelo MDB aqui na região da Amurel. Vamos agora falar da esquerda, PT. Já imaginou, Dura?
16: Milagre, nós vamos falar do PT aqui, hein?
8: Exatamente.
16: Oh, faz tempo que eu não falo do PT.
8: Repete.
16: Aqui. Milagre, faz tempo que a gente não fala do PT.
8: Você que não fala.
16: Você fala?
8: Eu sempre falo aqui.
16: Ah, não, se você fala, então tá tudo ralado. Eu tô ralado.
8: Tô ralado.
16: Eu tô ralado, como já dizia.
8: Imagina só o PT sem o 13, Dura.
16: Isso é uma pesquisa que eu fiz ontem, estava lendo algumas coisas, e aí, de repente, me chamou a atenção. O 13, o número 13, não estará nas urnas este ano. Pouca gente sabe disso. Eu vou escrever sobre isso essa semana na minha coluna. Mas isso depõe o quê? Depõe aqui, depõe... Não, não. É que é o seguinte, as pessoas votam no 13. Muitos petistas, no caso, né? Eles votam no 13, falam do 13, fazem campanha pro 13. Só que isso aconteceu duas vezes em Santa Catarina. Se eu não me engano, em 90 e 94, se eu não me engano. Certo? Com Jaisso Tupi Barreto, se eu não me engano, tem alguma coisa parecida. E esse tempo todo era 13, e o Décio traz muito, né? Muito, muito cravado o 13. E aí o Décio Lima, que é candidato a senador da República, né? E que foi pro segundo turno a governo em 22, né? E foi pro segundo turno. O que que acontece? O 13, ele é uma marca que a esquerda sempre tem. E dessa vez ele vai usar o número 40. Vai usar o número 40, que é do PSB. Do PSB, que é do Gelso Mirizio. Centro, esquerda, aquele papo todo, aquela misturança que se faz. O que é que isso, o que é que isso tem a ver, o que é que vai dar na eleição? Isso tem um reflexo muitas vezes, porque os apaixonados, assim como tem bolsonaristas apaixonados que votam no 22, né? Não interessa, eu voto no 22, mas quem é o 22? Não interessa, eu voto no 22. Tem também pelo outro lado, na bipolarização, tem também o 13. Aquelas pessoas que dizem, eu voto no 13. Opa, mas agora é 40, hein? Você tem que votar no 40, não vai aparecer o 13 na telinha. Isso é que é a novidade, apenas uma curiosidade.
8: Tá bom, Dura. E a semana promete politicamente em nível nacional e estadual, Dura.
16: Eu falei já Tupi Barreto, mas naquela época é Nelson Wedekind. Foi Nelson Wedekind. A semana promete, Antônio?
8: Com pesquisas mostrando aí o efeito Banco Master entre Lula e Flávio Bolsonaro.
16: Essa semana saiu uma pesquisa já com o efeito do filme, né? Dark Horse, né? O filme, agora, as manchetes, o filme, 61 milhões, 134 milhões, vai sair agora. A pesquisa, se perdeu, se ganhou, vai sair agora. Ah, vai sair o Datafolha sábado e o Flávio está empatando com o Lula. Não, não, não, isso foi antes.
8: Isso foi antes. As últimas palavras do Dura, comentarista do Papo Reto. Ramon começou a rir, por quê, Ramon?
7: As últimas palavras do Dura, gostei. Dura,
8: gostasse, né? No finalzinho. Vamos então ao intervalo, porque na volta tem o boletim
7: policial e esportivo.
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0: nota de falecimento. Faleceu neste domingo às 7 horas da noite, aos 85 anos de idade, a senhora Nilza Guimarães Gomes, deixando 2 filhos, 3 netos e 3 bisnetos. Seu corpo está sendo velado na funerária Santa Rita de Cássia, no bairro Centro. Logo após, às 3 da tarde, o cortejo seguirá para o cemitério do Mato Alto. Noticiamos com profundo pesar o falecimento da senhora Nilza Guimarães Gomes, aos 85 anos de idade. 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
1: Nas informações policiais, drogas foram apreendidas neste domingo pela Polícia Militar no bairro São Martinho, em Tubarão. O traficante conseguiu fugir. Os PMs realizavam rondas ostensivas nas imediações de um cemitério quando avistaram um homem em atitude suspeita, manipulando objetos em meio à vegetação. Ao perceber a aproximação da equipe, ele fugiu para uma área de mata fechada e não foi localizado, apesar do cerco e das buscas realizadas na região. No local exato onde o suspeito estava, os militares encontraram uma sacola plástica contendo aproximadamente 445 gramas de maconha e 125 gramas de cocaína. Além das drogas, foram apreendidas uma balança de precisão e diversas embalagens utilizadas para o fracionamento e comercialização dos entorpecentes. Todo o material recolhido foi encaminhado à delegacia de Polícia Civil para os procedimentos legais e para subsidiar futuras investigações. Nas informações do boletim policial, quem falou foi Lucas Marques.
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2: Arielle nos passou as informações. Atendimentos adultos na emergência 152. Adultos no pronto atendimento 22. Pediátricos na emergência 61. Pediátricos no pronto atendimento 5. Nascimento 6. 3 a 3. 3 meninos, 3 meninas. E, infelizmente, registro de 3 óbitos.
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3: Vamos com o Boletim Esportivo 1:26.
1: No esporte, o final de semana foi de vitória do Clube Atlético Tubarão. O Peixe viajou até Blumenau, onde encarou neste domingo a equipe do Metropolitano, no estádio do SESI, jogando pela 5ª rodada da Série B do Campeonato Catarinense. O tricolor de oficinas venceu por 1-0, gol de cabeça do centroavante Mário, marcado já na segunda etapa. Escalação do técnico Jailson Zata agradou os torcedores, algumas alterações em virtude de suspensões e lesões ocorridas ao longo da semana, mas a atuação foi do agrado e o Tubarão volta a vencer. Novamente com solidez defensiva, em 5 jogos o Peixe sofreu apenas 1 gol no campeonato e ainda não perdeu, embora o ataque ainda não tenha brilhado na competição. Com o resultado, o Tubarão ocupa a 4ª colocação da tabela com 9 pontos somados. Também no Clube Atlético Tubarão teve reforço anunciado nesta segunda-feira, lateral direito, chegando o César Augusto Ferreira, apelidado de Tico, jogador de 29 anos, que estava na Portuguesa Santista, disputando a Série A3 do Campeonato Paulista e chega para reforçar o setor defensivo do Tubarão, contratado pelo diretor de futebol Nazareno Silva. Do outro lado do trilho, o Ercílio Luz não jogou no final de semana, porque a sua partida da 5ª rodada havia sido adiantada para o meio de semana. O Ercílio foi superado pelo Blumenau por 1-0, jogando no estádio Aníbal Torres Costa, em Tubarão. Atualmente, o Leão do Sul ocupa a 5ª colocação da tabela, com 7 pontos somados. As duas equipes aqui da cidade voltam a campo no domingo. O Ercílio, fora de casa, encara o Juventus de Jaraguá, domingo, 15h, lá no estádio João Marcato, em Jaraguá do Sul. Já o Tubarão entra em campo também no domingo, também 15h. tarde, mas em casa recebe o Caravaggio no estádio Domingos Silveira Gonzalez aqui em Tubarão. É a última rodada antes do clássico, que está marcado para quarta-feira, dia 27 de maio, aniversário do município de Tubarão. A bola vai rolar para Ercílio Luz e Tubarão às 7:30 da noite. O jogo inicialmente estava marcado para as 3 da tarde. O Ercílio Luz, mandante da partida, solicitou a alteração e o jogo vai ocorrer de noite no aniversário da Cidade Azul. Está chegando o retorno do clássico Ercílio Luz e Tubarão no turno da ida, e no turno da volta teremos também Tubarão e Ercílio Luz no estádio Domingos Silveira Gonzalez em Oficinas. Com as informações do esporte, quem falou foi Lucas Marques.
3: 1:29 de aniversário hoje, Padre Auricélio Costa, nossos cumprimentos. Elza Lima, parabéns, parabéns também aí ao Anderson, proprietário do restaurante Portugal.
2: E também, além da Elza Lima, a neta, a Larissa Lima, filha da Maria. Alô, parabéns, saúde e felicidades a todos os aniversariantes de hoje. Fim do Jornal das 12, obrigado pelo carinho da sua atenção à audiência. Eu volto amanhã a partir das 7 com o Bruno no Show do Rádio. Ramon?
3: Daqui a pouco às 12:30 com o Balcão dos Negócios.
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1: Louvado seja nosso Senhor Jesus Cristo.
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1: 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Esse é o Boletim de Notícias da Rádio Vaticano, Vatican News, em língua portuguesa, nesta segunda-feira, 18 de maio. Nos estúdios, Silvana e José. O Regina Celle com o Papa Leão, no dia de ontem na Praça São Pedro. André Secolé.
2: Cari fratelli e sorelle, buona domenica!
3: O Papa Leão XIV recordou logo no início da locução que precedeu a oração mariana do Regina Celle neste domingo, numa praça São Pedro, com cerca de 20 mil pessoas, que hoje em muitos países do mundo celebra-se a solenidade da Ascensão do Senhor, como acontece no Brasil, por exemplo. Um mistério que marca a gloriosa partida de Jesus quando sobe aos céus e senta-se à direita de Deus Pai para servir como mediador, intercedendo por nós. A Igreja celebra essa solenidade 40 dias após a ressurreição de Cristo e o tempo em que conviveu e instruiu os discípulos, antecipando Pentecostes, na próxima semana. Com a vinda do Espírito Santo, todos somos convidados e enviados pelo Senhor a anunciar o Evangelho para todos. A imagem de Jesus que sobe ao céu da ascensão do Senhor, disse o pontífice, poderia nos levar a perceber esse mistério como um acontecimento distante. Contudo, não é assim. Não é promessa distante, mas vínculo vivo. Estamos unidos a Jesus e a sua ascensão ao céu atrai também nós e para a plena comunhão com o Pai, explicou o Papa, aproximando cada vez mais a nossa maneira de pensar, de sentir e de agir à medida do coração de Deus.
2: Tutta la vita di Cristo è un moto di ascesa.
3: Toda a vida de Cristo é um movimento de ascensão que abraça e envolve, através da sua humanidade, o inteiro cenário do mundo, elevando e resgatando o homem da sua condição de pecado, levando luz, perdão e esperança onde havia trevas, injustiça e desespero, para chegar à vitória definitiva da Páscoa, na qual o Filho de Deus, morrendo, destruiu a morte e, ressuscitando, restaurou a vida.
2: Distrutto la morte e risorgendo ha ridato a noi la vita.
3: Leão XIV recordou então São Paulo, que diz que tudo que é verdadeiro, justo, amável e

0: retos, assim como vemos traçado na Virgem Maria e nos santos. Aqueles que a Igreja nos apresenta como modelos universais e aqueles, como o Papa Francisco gostava de dizer, da porta ao lado, com quem partilhamos o nosso dia a dia, pais, mães, avós, pessoas de todas as idades e condições que com alegria e empenho se esforçam sinceramente por viver segundo o Evangelho. Com eles, com o seu apoio e graças à sua oração, também nós podemos aprender a subir dia após dia para o céu.
1: Possiamo imparare anche noi a salire giorno per giorno verso il cielo. A tutti, auguro una buona domenica. Cari fratelli e sorelle, ricorre oggi in diversi paesi la giornata mondiale delle comunicazioni sociali.
0: Hoje se celebra em diversos países o Dia Mundial das Comunicações Sociais, que este ano quis dedicar ao tema Preservar Vozes e Rostos Humanos. Nesta época da inteligência artificial, encorajo todos a se empenharem em promover formas de comunicação que respeitem sempre a verdade do homem, para a qual orientar toda inovação tecnológica. O Papa voltou a reforçar a importância de se aprender a lidar com a inteligência artificial para compreender o uso dos algoritmos neste domingo, 17 de maio, Dia Mundial das Comunicações Sociais, que inclusive está sendo celebrado no Brasil e tomando como base a própria mensagem do Papa divulgada no início do ano. O desafio, especifica o pontífice no texto, não é impedir a inovação digital, mas melhor orientá-la. Na mensagem, Leão XIV também alerta para não renunciarmos o nosso talento entregando-o às máquinas, porque assim não vamos crescer como pessoas em relação a Deus e aos outros. Significa esconder o nosso rosto e silenciar a nossa voz. Através da mensagem, retomada ao final do Regina Caeli, o Papa Leão XIV convida todos a refletirem sobre uma comunicação que seja mais humana, verdadeira e autêntica. Segundo Janaína Gonçalves, coordenadora-geral da PASCOM Brasil, é uma comunicação que não reduz pessoas a meros conteúdos, que dê voz e vez a quem precisa, que revele o rosto das pessoas. Ela afirma ainda que, analisando o texto do pontífice, o problema da comunicação não está no celular, nas telas em geral, mas na atitude de perder o humano, na ilusão digital em achar que engajamento é o mesmo que profundidade, na incompreensão em pensar que o alcance pelos algoritmos é o que gera a transformação.
1: Da oggi a domenica prossima si svolge la settimana Laudato Si, dedicata alla cura del creato. È ispirata all'enciclica di Papa Francesco.
0: De hoje até o próximo domingo se realiza a Semana Laudato Si, dedicada ao cuidado da criação e inspirada na encíclica do Papa Francisco. Neste ano jubilar de São Francisco de Assis, recordamos a sua mensagem de paz com Deus, com os irmãos e com todas as criaturas. Infelizmente, nesses últimos anos, devido às guerras, os avanços nesse campo diminuíram bastante. Por isso, encorajo os membros do movimento Laudato Si e todos aqueles que trabalham por uma ecologia integral a renovar o compromisso: cuidar da paz é cuidar da vida. O encorajamento do Papa Leão XIV veio ao final do Regina Caeli na Praça São Pedro para uma multidão de 20 mil pessoas. O pontífice convocou para um dos momentos globais do movimento Laudato Si, que começa neste domingo e vai até 24 de maio, a semana Laudato Si com o tema Da Esperança à Ação. Depois de um jubileu da esperança histórico e da inspiradora conferência Espalhando Esperança, a mobilização é para transformar a esperança renovada em ações coletivas e corajosas. E o movimento, junto com o reforço do Papa Leão, convida a comunidade global para

0: continuar construindo uma igreja atenta ao clamor da terra e dos pobres, alicerçada na oração, configurada pelo encontro e comprometida com a conversão ecológica. Um trabalho global para enfrentar os impactos contínuos da crise climática, mas que começa da base, das realidades locais, com a sinodalidade servindo de guia através dos animadores Laudato Si, coordenadores de capítulos, círculos e organizações-membros que são o coração dessa missão. Para se transformar em um deles, basta participar de um curso de animadores gratuito que oferece pedagogia aprimorada, acesso ampliado a diversos idiomas e novas oportunidades de formação online e presencial. Os cursos não se destinam apenas a especialistas em meio ambiente, mas a todas as pessoas de fé que sentem que têm um chamado silencioso e urgente a responder. Inspirado na visão do Papa Francisco, as aulas capacitam líderes que conseguem conectar a oração à ação, a espiritualidade à transformação sistêmica e as iniciativas locais a um movimento global.
1: A Conferência Episcopal Moçambicana repudia a violência em Cabo Delgado. Manifesta solidariedade espiritual e humana, a Diocese de Pemba recorda ao governo o dever de garantir a segurança e bem-estar à população e exorta as autoridades a tomarem uma decisão corajosa para pôr fim imediato à intolerância religiosa. Numa nota assinada por Dom Inácio Saúl, presidente da Conferência Episcopal de Moçambique, no dia 13 de maio, os bispos moçambicanos manifestam profunda solidariedade à Diocese de Pemba, no conjunto, e a todos os fiéis cristãos que continuam a sofrer as dolorosas consequências da violência e dos ataques dirigidos contra pessoas, comunidades e lugares de culto. Dulce Araújo.
2: Os bispos afirmam ter recebido com profunda tristeza as notícias de profanações, destruições e atentados contra igrejas cristãs e símbolos religiosos. Atos que ferem a consciência moral de toda a nação e os valores ancestrais do povo moçambicano, escrevem eles na nota. A SEM enaltece a convivência pacífica entre povos, culturas e religiões que sempre caracterizou Moçambique e rejeitam firmemente toda a tentativa de semear divisão, ódio e desconfiança entre irmãos da mesma pátria. Além disso, condenam todas as formas de extremismo violento e de manipulação das populações, especialmente de jovens e crianças, em nome de interesses religiosos, econômicos, de poder e de exploração das riquezas naturais. Os prelados de Moçambique recordam ainda que a instrumentalização da religião para justificar a violência está em contradição com os valores da fé cristã, islâmica e das religiões tradicionais africanas, que sempre procuraram promover o respeito pela vida, pela hospitalidade e pela fraternidade. Os bispos convidam, por isso, os cristãos de Pemba a não se desanimarem, mas a perseverarem na fé, não obstante os sofrimentos. Reafirmam a sua proximidade e apoio espiritual e solidariedade humana e material para com todas as vítimas da violência em Cabo Delgado, recordando que a última palavra pertence sempre à esperança, à reconciliação e à vida. Ao governo, a Conferência Episcopal de Moçambique recorda o dever fundamental de garantir a dignidade humana, a segurança e o bem-estar de todos. Propõe que as autoridades competentes tomem uma decisão corajosa para pôr o fim imediato à intolerância religiosa e exortam todas as comunidades religiosas, autoridades civis, organizações da sociedade e pessoas de boa vontade a permanecerem unidas na promoção da paz, do diálogo, da justiça social e da reconciliação nacional. Por fim, os bispos de Moçambique convidam todos os fiéis a intensificarem orações pela paz em Cabo Delgado e em todo o país.
1: Na solenidade da Ascensão do Senhor e Dia Internacional da Educação Católica, a Organização de Universidades Católicas da América Latina e do Caribe, ODUCAL, tornou público a declaração Universidades pela Paz, um pronunciamento coletivo que reafirma o compromisso de mais de 100 instituições universitárias do continente com a construção de uma cultura de paz, justiça e fraternidade. O documento surge em um contexto global marcado por polarizações, discursos de ódio e pela fragmentação do tecido humano. Diante desse cenário, as universidades congregadas na Oducal se declaram chamadas a ser, nas palavras da própria declaração, verdadeiras casas comuns de paz, espaços de encontro entre culturas, saberes e tradições. A declaração acolhe com gratidão as palavras, a palavra inaugural do Papa Leão XIV, o mundo, a paz esteja convosco, e expressa a vontade das universidades católicas latino-americanas e caribenhas de trabalharem juntos com o Santo Padre por uma paz que o documento descreve como desarmada e desarmante, humilde e perseverante. Dos estúdios da Rádio Vaticano em Roma, Silvana e José.
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0: Fala aí, galera. Boa tarde, Jaguarada. Estamos chegando com mais uma edição do Informalizando Informação com Humor no seu início de tarde, uma tarde de segunda-feira.
1: Segundão, mano.
0: Pois é, rapaziada. Hoje, 18 de maio de 2026, é Dia Internacional dos Museus. É, hoje também é o Dia Nacional de Combate ao Abuso e à Exploração Sexual Infantil. Hoje é Dia Nacional da Luta Antimanicomial. Tratamento em saúde mental mais humano, sem manicômios.
1: Ah, entendi.
0: Tá certo?
1: Entendi.
0: E hoje também é o Dia Internacional do Fascínio das Plantas. Ok? Vamos lá, até as 2h27, 2h28 estaremos aqui. Sou Bruno Vandresen, estou com Everton Luiz e também com Lucas Marcos de Carvalho. Trabalhos técnicos do Everton, as gravações do Lucas e a direção geral do padre Rafael Liano.
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0: E aí, galerinha, estamos outono, o tempo é nublado em Tubarão, temperatura marcando 18 graus, umidade relativa do ar em 68%. Participa aí através do WhatsApp 36265177 e nas lives no Facebook e YouTube também. Everton Luiz, há quanto tempo eu não falava com você aqui no Informalizando, rapaz? Boa tarde.
3: Faz tempo, cara. Boa tarde.
0: Você está
3: boa
0: bem?
3: Também.
0: Nossa, a Aracira Top Term foi embora.
1: Foi. E o Everton voltou.
0: E ele voltou.
3: Tava difícil, cara. Ainda
1: voltou tinindo.
3: Na verdade, eu ainda tô com desconforto na garganta, né? Porque quem tem essa facilidade com garganta inflamada e tal, sabe como é que é.
1: É, Rengo, é chato.
3: Cara, é muito difícil. Principalmente eu que, bom, aqui na rádio a gente conversa bastante, então direto a gente tá nesse contato, né? Então às vezes acaba demorando mais pra voltar a questão da voz. E a minha voz tava realmente muito ruim, ainda tô com desconforto, mas se Deus quiser logo isso passa e volta ao normal, tá certo?
0: Pois é, no começo da semana passada ele nem falava, né?
1: Nossa, o cara tava muito engraçado.
0: Chegava aqui, tu falava com ele só nas mímicas. Ele aprendeu até a linguagem de sinais ali pra conversar com a gente.
3: Cara, é porque doía até pra falar.
0: É.
3: Então, no primeiro dia eu tentei não falar. No segundo, eu falava, tipo...
0: Minimamente.
3: No terceiro, eu falava, mas não saía nada, então...
0: É. Ou saía até que mais ou menos, daqui a pouco a voz ia afinando.
1: Cara, aquilo ali era maravilhoso, bicho. É. Esse momento dele era muito bom,
0: cara. Top Term igual, cara. Compara aí, ó.
3: Foi.
0: É, bota, complicado. Pra quem não tá lembrado aí, bota no YouTube, bota Aracida Top Term. É o Everton, quer dizer.
3: E eu vou te falar que tudo isso começou com um espirro.
0: Não acredito.
3: É, começou com um espirro, cara, porque eu senti uma pressão muito grande aqui na parte...
0: Na goela.
3: É, na goela, vamos dizer, né? Ali na parte da traqueia, tá ligado? Eu senti uma pressão muito forte. E dali começou a inflamar minha garganta inteira, cara. Doideira. E eu senti, tipo, no espirro, tá ligado? Eu espirrei, aí eu senti um... Não sei se tu já teve algum tipo de lesão muscular, mas tu senti um choquezinho, tá ligado? Eu senti esse choquezinho.
0: Já sentiu na hora do espirro ali o choquezinho?
3: Aí eu, acabou-se. E foi assim.
0: Que droga, né? Mas ainda bem que tu tá bem, né, cara? Fico feliz pela recuperação. Se não está 100%, ao menos está uns 95% já.
3: Ah, tamo aí.
0: Tudo, né? Certo. Hoje é tu que fala aqui no programa, meu querido. Vai, qual é a tua pauta?
3: Não, mas aí eu tô me recuperando e os caras querem que eu...
1: não tem essa, irmão.
0: Já tem que se provar, cara, se testar. Vamos lá.
1: É isso aí, cara.
0: Tá de quadro?
3: Cara, eu vou tentar trazer alguma coisa depois do intervalo comercial, porém, entretanto, todavia... Eu separei um caso aqui que é um tanto quanto inusitado, Bruno. Eu não sei se é um caso antigo, mas você já deve perceber que às vezes tem pessoas que têm que viajar, né, mudar de estado por algum motivo, e essas pessoas acabam decidindo por pegar avião, né, e ir de avião. E às vezes essas pessoas têm lá seus petzinhos, né? Tem seus respectivos cachorros, gatos.
1: Às vezes são acompanhantes do avião, que já serve como?
3: É. Porém, essas companhias aéreas, elas têm que colocar o cachorro num compartimento embaixo, né? Pra, como se fosse um lugar de mala lá e tal. E esses cachorros vão, né? Só que aconteceu um caso inusitado que a gente vai falar depois do intervalo comercial, é que esse cachorro foi enviado por um lugar bem diferente do destino final, tá?
1: Eita!
3: Que a história é triste, acaba bem triste, cara.
1: Eita, foi no prato de um japonês.
3: Vamos saber sobre isso no intervalo comercial.
0: Será?
3: E aí, mas se der, se der tudo certo, também vai ter o... Enfim, vocês são babacas.
0: Tá bom, então. Lucas Marco de Carvalho, boa tarde.
1: Boa tarde, e Bruno aí? Vandresen. Boa tarde, Everton Luiz. E a todos os ouvintes do Informalizando, tudo certo? Tranquilo? Suave aqui.
0: Tranquilo, cara. Nem perguntei pra ti, ô Everton, como é que foi teu final de semana, rapaz?
3: Ah, meu final de semana foi bom, cara. Dormi. Eu dormi mais um pouco.
0: Vai tirar um cochilo agora à tarde?
3: Vou tirar um cochilo agora à tarde.
0: Acordar ali por umas 3 da manhã?
3: Isso, por aí.
0: Maravilha.
3: Pra jantar, né? Pra jantar. Tirar um cochilinho.
0: Então tá bom. E o...
3: Pra jantar.
0: E o teu final de semana, Lucas Marcos de Carvalho? Movimentado, paradinho, como é que foi?
1: Cara, meu final de semana foi extremamente movimentado. As minhas mãos chegaram a cansar. De tanto que eu me diverti.
0: Que você jogou?
1: Me diverti. Fiquei em casa.
0: Interessante.
1: Pra não falar só isso, eu também trabalhei. É porque eu trabalho no PC, né? Deu avarível, só Alt-Esc ali, edita vídeo, renderiza,
0: disparado. Pode crer. Mas e aí, cara, qual é a tua pauta para o programa de hoje?
1: Cara, trouxe duas pautas. Primeiro, esse cachorro, pelo menos aqui, ele tá vivo. Que é o cachorro Caramelo, que seguiu a ambulância que levava o tutor ao hospital.
0: A gente não sabe se o outro lá também tá...
1: É, a história é triste, então não acredito que exista um final feliz.
0: Ah, de repente feliz, não assim, acabou, né? Assim, nessa fatalidade toda, né?
1: Aí é muito triste. Muito
0: mas
1: pior.
0: Aí, depois.
1: Montanhista filma momento desesperador em que escorrega do penhasco.
0: Que legal, né?
1: Irmão. Melhora qualquer intestino preso aqui, velho.
0: Eu tava olhando de relance ali o videozinho da notícia, cara, e... Complicado, hein?
1: É.
0: Acabou, cara, bem ou mal essa história aí?
1: Parou na árvore. Agora não sei o que deu, que deu pra ver parando ali.
3: É que é complicado, né, cara? Imagina você lá num domingo em casa. Que dia bom pra dar uma escalada. Vou lá, vou escalar.
1: Mas aí, é sério. Peraí. Depois a gente fala, que senão eu vou falar da notícia, eu vou comentar o que eu acho e não.
0: Tá bom. Meus amigos, a minha notícia é a seguinte: após ser detido com notas falsas em Santa Catarina, jovem tentou pagar a sua fiança também com nota falsa e foi preso de novo. Gênio, né, ó?
3: Esse cara aí. Dessa vez tá. Às vezes ele tipo, misturou tanto lá que nem sabia mais que era falta, que era verdade.
0: É verdade. Além disso, vamos ter o pensamento do dia charado hoje na história, aniversariantes famosos do dia. Lucas Marcos de Carvalho, vai lá, cara. Pensamentos do dia. Ele perdeu o pensamento.
1: Não, tá, tinha colocado aqui, achei.
0: Você já ouviu? Ué,
1: achei.
0: Ué, cadê? Tava aqui.
1: Daqui, achei.
0: Achou.
1: Adoro o som que você faz quando está em silêncio.
0: É bom, né, cara?
1: É bom. É. Seu talento oculto realmente deveria continuar bem escondido.
3: Ele é oculto por algum motivo, né?
1: É.
0: E aí, só dois?
1: Só dois.
0: Ah, bom.
1: Sempre
0: como dois pensamentos do dia. Lucas Marcos de Carvalho vai agora trazer a charada.
1: O que é? Tem asas, mas não voa. Tem penas, mas não é um pássaro.
3: Tem asas, mas não voa. Tem penas, mas não é um pássaro.
1: Perfeito.
0: Tem pena. É a galinha. A galinha é uma ave. É uma ave, né?
3: Uma ave. E ela voa.
0: Ela não voa. Ah, rapidinho, né? Ela não consegue sustentar muito.
3: Ela consegue sustentar um tanto.
0: Eu já vi algumas galinhas tentando voar e elas não têm muito sucesso.
3: Geralmente essas galinhas que são criadas em galinheiros, elas são criadas para, né, consumo. E o que, que você faz? Quando você quer consumir algo, você engorda aquele algo, né?
0: Então, daí ela fica pesadinha.
3: Ela fica pesada, é difícil dela... Mas galinhas selvagens, se é que hoje em dia existem, elas conseguem voar.
0: Tem, claro que tem. Tá, tem asa, mas não voa. É. Tem pena, mas não é o quê?
1: Passa.
0: Tem asa, mas não voa. O que, que poderia ser, Everton Luiz? Me ajuda, cara.
3: Cara, tem asa, mas não voa, é um avestruz.
0: Mas ele não é uma... voa.
1: Interessante.
3: Mas ele é uma ave.
0: É uma ave, então... Quém, não sabemos.
1: É, não. Pato também não.
0: 3626-5177,
1: participe deixando um recadinho no nosso WhatsApp.
0: Tá bom, participa aí. Eu tô tentando quebrar minha cabeça aqui, rapaz.
1: Não? Calma, irmão.
0: É modo de falar.
3: Espero que você não consiga, né?
1: Cara, calma.
3: Imagina a sujeirada que vai sair.
1: Vai sair nada?
0: Depois dessa, só vão faturar. A gente vai.
3: A gente vai.
0: Amizade é tudo, né? Coisa linda.
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0: É, galerinha, de volta, hein? Agora 2:04, 19 graus, 19? Será? Será que tá 19 graus?
1: Será?
0: Duvido, hein? Duvido.
1: Será?
0: Quanto que tá marcando aí no aparelho de vocês? Aí,
1: vai. Aparelho?
0: É, no celular.
1: Não
0: temperatura.
1: Sei.
0: Faço porque, ideia. Pô, tá bem mais geladinho. De manhã, quando eu acordei, não tava tão frio. Ali, 7 horas, começou a ficar um ar mais gelado. E o tempo, ele foi, né, esfriando, né? A temperatura... Na próxima madrugada ela vai cair bastante, né? Nesse
1: Sim.
0: momento, marcando 16 graus, a friaca. Isso, tá chegando então, um agasalho-se. Pode crer? O Everton já tá preparadinho lá, já tá com o capuzinho.
1: Sempre,
0: o...
1: né?
0: Éder Leizinho, aquele abraço pra você,
1: mas
0: meu querido.
1: Mas é,
0: não é? É direto, direto. 30 graus tá ele assim, né?
1: Sim.
0: De moletom preto ainda. Sidney Eusébio, aquele abraço. Malvina no Capiva, avó da Kathleen. O Mário Latrônico, o Marinhozinho Latroniquinho. O... Quem mais, quem mais, quem mais? O Sandro do Capiva.
1: O Sandro, Adam Sanders.
0: É, Dona Terezinha, adivinha.
1: Yes. O Braz ali do Calçadão.
0: Alô, Braz, tamo junto.
1: Yes, só isso.
0: É só isso.
1: Não lembro de outras.
0: Vamos lá, o Everton Luiz, cara, eu fiquei extremamente curioso.
1: Peraí.
2: Ficou curioso, cara?
1: Peraí.
0: De saber o quê?
1: O que é o que é?
0: Ah, verdade.
1: Tem asas, mas não voa, tem penas, mas não é um pássaro.
0: Eu não sei.
1: Yes. Deixa eu ver se tem mais algum recado aqui.
0: É, mandei. Pois é.
1: Boa tarde, jovens, mandei um abraço pro Jaquinho.
0: Valeu, Jaquinho, aquele abraço. O Dera Kazan teve, quando que foi? Eu acho que foi sexta, sábado, enfim, algum dia na semana passada ele passou lá em casa e deixou uma borsada de limão, né? Volta e meia ele deixa limão lá pra nós.
1: Ah, que legal.
0: Então,
1: eu
0: agradeço. Não
1: falar...
0: estava em casa, mas enfim, foi recebido e será utilizado, Dé. Obrigado, tá? Tamo junto.
1: É bom, é bom.
0: É, limãozinho, né?
1: Limãozinho é ótimo. Não acho que seja bom pra isso, mas bem, pra isso também é bom, é verdade. É, que eu ia dizer que se existe algum ouvinte que é cego, venha pra Rádio Tubar, porque quem lê esse PC aqui volta a enxergar tranquilamente. Dá pra ver tudo daqui.
0: Ah, não tá tão.
1: Não, tá tão, dá não, pra ler
0: não
1: tudo.
0: Tá com tanto zoom assim, velho.
1: Não, imagina.
0: É.
1: Se eu colocar no 100 aqui.
0: Tá. Ô,
1: é pior
0: Lucas.
1: Que quem tava com tanto zoom assim, eu que tava, sou exagerado.
0: Tava um pouquinho. Tá. Ô, Lucas, eu tô curioso, creio que você também esteja curioso de saber onde é que foi parar esse animal que entrou no avião, rapaz. Pra
1: Cara,
0: onde que ele foi? Pra onde que ele ia?
1: Então,
0: e onde ele foi parar?
2: Esse hein? Daqui é o caso Joca, que era o nome do cachorro, o Golden Retriever, que saiu do Espírito Santo com destino a...
0: Ele virou espírito.
2: A, com o destino a Sinop, se eu não me engano, o nome da cidade... E ele acabou indo...
0: Sinop é Mato Grosso, acho,
2: é,
0: né?
2: É, eu acho que sim. Aí, e ele acabou pegando... Colocaram ele num voo errado pra ir pra Fortaleza. Então,
0: ah, pertinho.
2: Os donos dele, eles foram lá pra Sinop.
0: Tá.
2: Chegando em Sinop, eles foram notificados pela Gol, pela Gol Log, né? Que era o nome da companhia aérea lá. De que o cachorro tinha ido pro lugar errado, pra Fortaleza.
0: Ah, cara.
2: E no mesmo dia, voltaram o Golden pra onde eles estavam, que era lá no Espírito Santo. E, cara, ok. Até aí, beleza, o cachorro, né, fizeram um videozinho lá do cachorro. Ah, não, o cachorro tá aqui, tá bem. Eles soltaram um pouco eles ali, colocaram ele numa gradezinha ali pra, né, pra se locomover. Até porque, não sei quanto tempo de viagem, mas... Pra um cachorro, 2 horas já é muita coisa, né? Então, deixaram ele esticar a perna lá e depois colocaram ele de volta na casinha dele e trouxeram de volta. Porém, no retorno parece que houve algumas complicações aí, né, cara? Primeiro que, quando chegou, né, lá no Espírito Santo, o cachorro ele já tava um tanto quanto baqueado, diria que não tava mais vivo. Né, o cachorro ele havia falecido e não sabiam falar o que foi a causa do falecimento do cachorro. Até porque a culpa.
0: Tá, isso aí quando tá, ele chegou aonde?
1: Quando ele saiu de Fortaleza.
2: Quando ele saiu de Fortaleza para voltar pro Espírito Santo. Né? E o cachorro não tava mais vivo.
0: Porque os caras lá, o dono, tava no Espírito Santo. Aí ia pra Sinop,
2: exatamente.
0: Que é Mato Grosso,
2: é.
0: Porém o cachorro foi pra Fortaleza.
2: Exatamente,
0: e
2: aí voltou pra
0: Espírito Santo. Saiu de Fortaleza Santo, para o Espírito Santo.
2: E ia ir pra Sinop, né? Só porque acabou que o cachorro não sobreviveu a esse segundo voo, né? Então se criou uma revolta muito grande na época, faz uns 2 anos esse caso aqui. Se criou uma revolta muito grande, né? Porque imagina, você sai pra viajar com a tua família pra não deixar o teu cachorro pra trás, tu vai lá e gasta, né? Porque é um gasto a mais o cachorro ir junto. e chega o teu cachorro, né, acaba falecendo, cara. E a culpa, tu não sabe de quem que é a culpa, porque dizem que a culpa era do dono. Tá, mas como assim a culpa é do dono? Ah, mas porque não fez uma avaliação veterinária no cachorro. Tá, mas o cachorro tava bem, ele aguentou a primeira viagem, por que que ele morreu na segunda? Não faz sentido. Ah, então a culpa é da companheira. Tá, mas por que que a culpa é da companheira? Ah, porque o cachorro ele tava bem, mas por que que ele não aguentou a segunda? É aquele mesmo assunto, tá ligado? Então, na época se fez lá um burburinho muito grande. Teve, obviamente, políticos se aproveitando do caso para poder fazer aquele lobby partidário, né? E poder comentar sobre o assunto. Não, porque a gente vai resolver esse assunto, a gente vai investigar e é tudo aqui na mesma coisa. Só que recentemente saiu o laudo veterinário sobre o que aconteceu com o Joca, né? E o que aconteceu foi uma... Deixa eu dar uma lidinha aqui, que é um nome meio estranho, tá? Aconteceu um choque cardiogênico. E o que, que seria um choque cardiogênico? É a insuficiência do coração ao bombear sangue para os órgãos. O que acontece? Parece que nessa segunda viagem, o caixote que tava o Joca, ele tava solto dentro do bagageiro do avião. Então a gente já sabe o que pode acontecer, né? O avião subindo, ele pode, sei lá, ter batido em algum lugar, e o cachorro já, né, já fica meio baqueado, até porque a gente já sabe que na subida do avião, eu nunca andei de avião. Alguém já me disse que a subida e a descida são os piores momentos de tu tá dentro de um avião, porque o frio na barriga é muito grande. Por aí tu já tira, né? O batimento cardíaco de um cachorro já é acelerado. Uhum. Então, na hora, deve ter acelerado mais ainda. E na descida também, ele pode ter tido algum tipo de complicação e ele acabou não resistindo. Então, tá aí, né? Um prejuízo pra família.
1: Meu, que coisa... Mas aí, na minha opinião, sim. Aí vai ser aí funcionário, desculpa da companhia, porque sim, deveria que o cachorro tá preso,
2: sim,
1: né?
2: Com certeza, com certeza. Aí na época, né, tem lá o vídeo da mãe com o seu filho, que era o dono do Joca, e ela gravando o vídeo muito bravo, obviamente, porque, querendo ou não, era um ente querido da família ali. E o filho, até bem triste, né? Porque ele tava do lado, sim, do caixote lá, tipo, tentando falar com o cachorro, e a mulher lá berrando lá por causa do ocorrido. Enfim, cara, um trágico, né? Trágico, que não acontece, que terminou de um jeito ruim, mas serve aí de alerta, né? Você que vai viajar com o teu petzinho, né? Peça pra eles terem mais cuidado, apesar de que...
1: Não pede, né? Obriga,
2: faz obrigação escândalo. Deles, é obrigação deles.
1: Que né? De contar, bicho. Coisa,
0: né, rapaz? Mas é raro por pouco, né? Porque a distância entre Fortaleza e Sinop é de 2.800 quilômetros.
1: Ah, pouca coisa.
0: Pouquinho. Então foi só um erro ali bem...
1: E o nome faz todo sentido, né?
2: Isso.
1: Sinop, Fortaleza, entre F e S, tem poucas letras. São, é fácil, né, de confundir.
0: É bem parecido, né? É. Então houve um equívoco pra mim, sem culpa alguma da companhia aérea. A culpa é do dono. É.
1: Completamente do dono.
0: Claro que eu estou zoando, né, pai? Que inconsequência, né? Mas tá bom, né? Que descanse em paz o Joca aí, né?
2: Sim,
0: fazer
2: sim.
0: Fazer o quê, né?
2: Bom, esse já caso foi? Já fazem 2 anos, né? Então, querendo ou não, é complicado. Cara, mas...
1: Pelo menos agora ele pode correr atrás de justiça, né?
2: Sim, já sabe que agora já sabe que que a culpa foi provavelmente da companhia aérea. Vamos ver o que vai acontecer aí nos próximos episódios.
0: Exatamente. Ô, Lucas Marcos, e o cara que foi subir a montanha e desceu rapidinho?
1: Bom, vou falar aqui.
0: Epa, o que houve aí com o cara?
1: Um montanhista de 42 anos, identificado como Yan Meng, viralizou nas redes sociais após divulgar um vídeo do momento desesperador em que escorregou de um penhasco durante uma caminhada nas montanhas Fanzhengyang, na província de Anhui, na China. O caso aconteceu na última segunda-feira, e na última foi na casa do chapéu, bastante tempo. O homem teve ferimentos leves e conseguiu sobreviver.
0: Rapaz, que sorte, hein?
1: Yan Meng filma a escalada quando perde o equilíbrio e começa a escorregar pela encosta. Nas imagens, é possível ver o rapaz deslizando nas pedras enquanto tenta se segurar em alguma coisa. Durante a queda, o montanhista conseguiu se agarrar em uma árvore até a chegada do resgate. Quando eu bati na árvore, foi como se... foi como se uma pedra pesada estivesse caindo. Eu só pensava, não tem como, ele está morto, a vida é muito curta, disse Meng à CNN. Apesar do susto, Meng sofreu um corte na coxa e um arranhão na mão esquerda. O vídeo foi publicado na versão chinesa do TikTok e teve mais de 280 mil visualizações. E aí tem um videozinho dele aqui, que se quer que eu passe pra ti, Everton?
0: Não, precisa, não precisa.
1: Cara,
0: mas ele desceu ali, foi escorregando por alguns bons segundos, né? Então, bicho, pô, ele desceu uma alturinha bem considerável, né? Então teve muita sorte, sair só com pequenos ferimentos.
1: Nossa! Sabe? E um filme sobre isso aqui...
0: Serve pra ele abrir o olho também, tá ligado?
1: Eu vi um filme com essa cena aqui, ó, seria espetacular, tá? Porque parece cena de filme mesmo. Porque no início, ele tá filmando ele aqui. Ele tá segurando a câmera desse ângulo, assim, ó. Com o braço, ao que dá a entender. O braço estendido. Então ele tá subindo e tu já tá ficando tenso conforme ele anda e mostra mais do lugar onde ele tá. E é extremamente íngreme. É muito íngreme. E o tempo parece muito chuvoso, porque as nuvens estão cinzas, tá ligado? O céu tá cinza. E ele tá andando. Aí ele tá andando aqui, ó, de boa. De repente, tu já com aquela tensão. Vai cair, vai cair. Zup. Ele vai. Aí quando ele cai, que ele começa a escorregar, a câmera vai certinho, assim, ó, pra frente. Então vai acompanhando ele. E ele aqui, eu não sei se ele tava segurando, mas eu acredito que não. E a câmera só foi seguindo ele aqui, e ele foi caindo, bicho, ele foi deslizando, e tu vai acompanhando todo esse momento dele, até o momento em que tá cheio de árvore na montanha e ele...
0: Que sorte, hein?
2: Cara, nasceu de novo. As pessoas se colocam numa situações estranhas, né, cara? Que nem eu falei, ah, um domingo, um bom domingo, nossa, olha só, eu vou ali escalar, tá ligado? Tipo, na minha cabeça não faz sentido
1: não
2: isso,
1: faz.
2: Né?
1: Tá a não ligado? Ser que seja o Tom Cruise, não faz sentido.
2: Não faz sentido, eu acho que nem se fosse o Tom Cruise, porque pelo menos ele tá ganhando pra aquilo, tá ligado?
0: Eu não sei o quão íngreme é, o quão difícil é essa escalada, mas tem muita gente que gosta de fazer, né? Mas se for fazer, faz com segurança também,
2: sim,
0: né?
2: Sim.
0: Ó, tu vai pra uma montanha, né? Num local que é inóspito, isolado. É, vai com mais gente, pelo menos, né?
1: É, seria legal.
0: É, leva equipamento de segurança, deixa uma cordinha ali por segurança pra te conseguir.
2: Igualzinho.
0: É, se acontecer algum problema, tu ter essa segurança, corda e tudo mais. É, agora aí, assim...
1: Não, é...
0: Sortinho e ele sozinho, é... aí é complicado, né, meu amigo?
1: Ele é muito... Eu acho que o Yan Meng, ele tem que levar um segurança da próxima vez, aí ele leva o segurança do lado dele... Ele leva o segurança do lado dele. E aí a hora que ele cai, o segurança fica olhando assim, ó.
0: Não faz nada.
1: Aí não faz nada. Olhando. Aí ele...
0: Maravilhoso. Mas então, o Yan Meng, ele tá vivo ainda.
1: É.
0: Sobreviveu. Tá certo então. Vamos vir agora aqui pra Santa Catarina, rapaziada. Um homem de 23 anos, ele acabou tendo a situação agravada após ser preso em Santo Amaro da Imperatriz por tentar utilizar notas falsas na compra de produtos em um parque aquático.
2: Gênio.
0: Após a detenção, ele passou por audiência de custódia quando a justiça determinou o pagamento de fiança para que pudesse responder em liberdade. Então, tá, ele foi preso lá, estava passando as notas falsas no parque aquático. A justiça determinou, então, que ele poderia ser solto. É, passou por uma audiência de custódia, vai pagar a fiança lá e vai responder por isso em liberdade. Mas como o cara é extremamente inteligente... essa história tomou um rumo bem inesperado. Por quê? Ele tentou quitar a própria fiança utilizando novamente dinheiro falsificado.
1: Inteligente demais.
0: As cédulas foram depositadas em uma conta judicial, mas uma funcionária da lotérica percebeu irregularidades nas notas e avisou o cartório responsável. Com a nova tentativa de fraude, a justiça revogou a liberdade provisória e decretou a prisão preventiva do suspeito, que voltou a ser detido e segue sob custódia das autoridades.
2: Mas não é possível.
1: Não, velho. Droga.
0: Por quê, né?
1: Ah.
0: Por quê, né?
2: Não é possível, aí, velho.
0: O cara é estelionatário daqueles bão, né? Passando nota falsa, daí descobre, ele vai preso. A juíza ainda, pô, de boa, passa lá pela audiência de custódia, meu querido. Eu vou te dar a liberdade, né? A possibilidade de você responder por esse crime de estelionato em liberdade. Só paga essa fiança aqui.
2: Paga essa fiança aqui pra nós.
0: Ele vai lá e paga com nota falsa também, mas é um animal, né?
1: Não, imagina.
2: É um animal, né, cara?
1: Mas é,
2: meu amigo do céu.
1: Ó, para, né? Ó.
0: Ah, meu Deus,
1: cara. É tu ser muito trouxa. Vou te contar. Tem tantas formas de fazer. Ficar preso. Ou tentar arranjar o dinheiro de forma comum. Vender algumas coisas da tua casa.
0: Dá um jeito, né?
1: Dá um jeito.
0: Eu não sei qual é o valor que foi instituído aqui pra fiança, né? Não sei, acho que não é nem tão um valor tão alto assim, né? Então poderia ter conseguido com alguém, né?
1: Poderia.
2: Ah, mas aí eu acho pede que ele emprestado. Pensou, ah, eu já fui preso por causa disso. Acho que eles não vão achar
1: fiscalizar de novo.
2: Não, né? Vão achar que eu tô fazendo de novo, não, tá ligado?
0: É, pior que é, ele deve ter pensado
1: nisso. Eu acho pensado isso, tá, cara. Faz sentido, tá?
0: Mas
1: faz
0: que bom
1: sentido
0: que ele fez, cara. Porque, assim, se ele fosse, mesmo que ele pegasse um dinheiro de verdade pra pagar, ele ia responder em liberdade. Até que essa situação se definisse, né, tivesse um julgamento pelo crime cometido por ele, ele ia estar na rua cometendo um monte de crime,
1: estelionato,
0: ia ferrar com um monte de gente.
1: Concordo,
0: aí.
1: Concordo.
0: Então, pelo menos vai ficar preso, né?
1: É isso.
0: Acho
1: aí
0: que nem por muito tempo, mas vai ficar preso um tempo, né?
2: É bom. Cara, foi aonde isso aí? Foi aqui? É,
0: Santo
2: foi aqui.
0: Amaro da Imperatriz.
2: Ah, então aqui, em Santa aqui Catarina. No Brasil ele não vai ficar tanto tempo preso, não.
0: É, não, rapidinho tá solto, né? Rapidinho tá solto. Vamos a hoje a história, 2h19,
1: yes.
0: O Lucas Marcos Carvalho, o que aconteceu, cara, no dia 18 de maio, em anos anteriores?
1: Pois é, acontecia sobre aquele caso de 1973, uau, que foi o que ajudou a lei contra o abuso de menores lá, que eu esqueci o nome. Devo procurar aqui o professor, que ele sabe bem melhor do que eu, na verdade ele sabe, não sei nada. Foi sobre o caso Araceli, que deu origem ao Dia Nacional de Combate à Exploração Sexual de Crianças e Adolescentes. Quem traz as informações...
2: É ele, né? O Claudinho da Mazepa.
1: Diga aí.
3: No dia 18 de maio de 1973, Araceli Cabreira Sanches Crespo, com apenas 8 anos de idade, foi sequestrada na saída da escola em Vitória, capital do Espírito Santo, por dois rapazes, um com 20 anos e outro com 22 anos de idade, e no cativeiro foi drogada, violentada e brutalmente assassinada. Morreu em decorrência de overdose de drogas, segundo laudo pericial. O corpo da menina Araceli foi encontrado 6 dias depois do seu desaparecimento, desfigurado e carbonizado. O crime chocou o país e terminou impune após a absolvição dos acusados. Os principais suspeitos eram jovens de famílias ricas e influentes da capital capixaba. Um terceiro envolvido no crime foi o pai de um dos rapazes, na época com 40 anos de idade, que foi acusado de usar sua influência junto às autoridades policiais e judiciárias para atrapalhar as investigações. Apesar de terem sido condenados em primeira instância, em 1980, tiveram as sentenças anuladas e foram absolvidos em 1991, sob a alegação de que o processo judicial fora viciado por interferências e falhas nas investigações. A absolvição foi confirmada no ano de 1993. Em 1976, o escritor e jornalista José Louzeiro publicou o livro Araceli, Meu Amor, onde expôs os bastidores do crime e as pressões envolvendo famílias influentes do Espírito Santo para que o caso fosse abafado. Esta obra foi censurada pelo regime militar, mas posteriormente foi relançada no Brasil. Em 1978, o jornalista Carlos Alberto Lupi publicou o livro Araceli, Corrupção em Sociedade, onde aprofunda o estudo sobre o sistema de acobertamento de provas e o impacto da impunidade na sociedade da época. Em 2023, 50 anos depois, os jornalistas Felipe Quintino e Catilaine Chagas publicaram o livro O Caso Araceli, Mistérios, Abusos e Impunidade, no qual expõem as lacunas do processo, reúnem relatos, bastidores e analisam como a violência contra crianças e a impunidade permanecem como questões atuais. Ao longo das últimas décadas, os assassinos, depois da absolvição, viveram anônimos e longe dos holofotes, como cidadãos de bem. Um deles faleceu neste ano de 2026. Devido à brutalidade do crime e à impunidade dos acusados, o dia 18 de maio foi instituído oficialmente como Dia Nacional de Combate ao Abuso e à Exploração Sexual de Crianças e Adolescentes.
0: Ok, valeu, professor. Um abraço e até amanhã, 2h24. Dá tempo da história do caramelo que seguiu a ambulância?
1: Acho que sim. Um cachorro caramelo viralizou nas redes sociais após ser flagrado correndo atrás de uma ambulância que levava o tutor dele ao hospital. O animal seguiu o veículo por 20 quarteirões. O motociclista percebeu a situação e gravou o momento com a câmera do capacete. O caso foi registrado em alguma semana lá em Tunja, na Colômbia. Ao perceber a situação, o motorista da ambulância acolheu o cachorrinho. O animal ficou ao lado do dono na ambulância. Conforme a imprensa local, o nome do tutor é Alejandro. Mas até o momento, não há informações sobre...
0: Acho que tá aqui, ficou maravilhoso.
1: Agora eu acho que já tem, né?
0: É, só perde pro chinês. O chinês era mais legal ainda.
1: Sobre o estado de saúde dele. As autoridades confirmaram que o cão pertencia a Alejandro após ver as informações na coleira do animal.
2: É muito bom,
1: cara. A gravação publicada no X, na postagem, o usuário identifica como Martin.
0: Martin.
1: Identificado como Martin, Martin escreveu, que ele vino, ele estava na fila, ele via e ia pra Tunja. Quando viu um cachorrinho. Ah,
0: continua, assim tá legal.
2: Muito bom.
1: Quando viu um cachorrinho. Ele correu atrás da ambulância pelos 20 quarteirões. Algo que estavam levando o doutor para que ele não soltou. Graças a Deus. Eles perceberam e deixaram ele subir. Adoro a fidelidade dos cachorrinhos. Você não?
0: Ele eu também gosto.
2: Muito bom, cara. Muito bom.
1: E enfim.
0: 20 quarteirões é coisa pra caramba, hein?
2: Muita coisa, cara.
1: Ah, achei demais essa, tá? Cachorro bonitinho pra caramba.
0: Ah, então ele seguiu 20 quarteirões. O cara da ambulância depois percebeu, acolheu o cachorrinho. Ele ficou ao lado do tutor.
1: Yes.
0: E o tutor ficou bem. Será que não tem na história, né?
1: Não tem na história.
2: Tá. Ui, bom, e essa ambulância devia estar muito, muito devagar.
0: Ela tava devagarzinho.
1: E ela parou depois ali, ó.
0: Aqui o vídeo, pelo menos, era uma rua bem estreita onde tem que. E devagar, né? Nesse momento aí, a ambulância parou, né? Abriu a porta e o cachorrinho já...
1: É muito sartou bom,
0: pra
1: cara.
0: Ficar com... Como é que é o nome do cara, do tutor?
1: Alejandro.
0: Alejandro. Tá bom. 2h26 agora, aniversariante famoso do dia. Bom, hoje, Jack Johnson, cantor, 51 anos. Eu lembro de uma música apenas dele, que é Flake, né?
1: Só lembro de Flake. Eu lembro de outra.
0: Eu lembro do Flake só. Eu rodava bastante aí quando eu era só no Plaster na rádio.
1: Eu lembro do Upside Down.
0: Final de semana. Ah, Upside Down também. Perdão, tem duas.
1: Eu lembro.
0: Tem mais música, eu acho.
2: Eu lembro
1: Jack
2: daquela...
1: Jack Johnson é demais.
0: Aquela não é a mesma música, não, né? Flake, essa aí.
1: Upside Down.
0: Ah, essa música é muito boa, cara.
1: Essa música é maravilhosa.
0: Essa daí é muito pegada boa. Muito massa, né? Bom, 51 anos para ele.
2: É, essa música eu conheci quando tinha um filmezinho que eu assistia todos os dias repetidamente. Macaco Jorge. Que daí tocava essa música no final do filme, porque o Jorge ele voltava pra floresta, tá ligado?
0: Então tá. Parabéns pra ele, pro Jorge também. Edu Guedes, apresentador de televisão, chefe de cozinha, automobilista também, rapaz, 52 anos. Parabéns ao Edu Guedes. É isso. Vamos embora antes, trazendo charada, né, cara?
1: Yes.
0: Repete aí, traz a resposta.
1: A resposta que nem eu sei. O que é, tem asas, mas não voa, tem penas, mas não é um pássaro.
0: O que é?
1: Uma pena.
2: Uma pena.
1: Mas por que a pena tem asa?
2: É que ela tem microcerdas, né?
1: Ah, então ela é uma asa.
2: Pode se dizer que é uma asa da pena.
0: Tá bom, vambora.
2: Cara, vocês viram o John. Vocês viram que o John Travolta apareceu esses dias aí?
0: Bonitão, rapaz.
2: Uau!
0: Natural.
2: 72 anos naquele naipe, cara.
0: O rosto esticado que não tinha pra puxar.
2: Mas o bicho tá. Bom, tá bem.
0: Oh, falar nisso também, outra pessoa que tá muito bem, muito melhor que John Travolta é Dedé Santana. Você
1: viu uma aparição?
0: Não, sério?
1: Sério? Não, peraí.
0: Ô, mano, sério.
1: Peraí, cara.
0: Eu não costumo ver, mas eu tava de bobeira assim, fui olhando, tava vendo a TV sábado à tarde, tava passando o programa do Mion.
1: Tá.
0: O Caldeirão do Mion. Aí ele fez uma homenagem pro Dedé Santana. Por quê? Porque o Dedé Santana, ele completou 90 anos. Cara, ele chegou correndo no estúdio. Cara, assim, bem articulado ainda,
1: bem,
0: com as ideias.
1: Bem forte. Aham.
0: Uhum. O forte, Dedé. Forte mentalmente quanto fisicamente. Dedé Santana, cara.
2: Ah, mas melhor do que o John Travolta, cara. Eu acho que não,
0: cara. Ô, cara, mas com 90 anos...
2: Não, não, sim.
0: Bota aí a foto do Dedé Santana agora.
2: Eu vi.
0: Tu diz que esse cara tem 90?
2: Não, não dá. Dá ali uns seus 70
0: anos. 70 anos, cara.
1: Uns...
0: Mano, aqui, ó.
1: Não, é, não, 110, mano. Talvez.
0: Mas... Não, ele tá muito bem, cara.
1: Não, ele tá bem, ele tá bem.
0: Quisera eu envelhecer, chegar aos 90 com essa saúde toda e bonitão assim, ó. Porque tá bonito.
2: Rapaz, eu só queria chegar aos 70.
0: É plástico, até não dá mais também. Mas
2: tudo certo, tudo certo. Só queria chegar nos 72 com a conta bancária do John Travolta, né?
0: É bom, né? Avião, mansão.
1: Bah, ele top, pilota, né?
0: Ele é o mais legal. Ele é piloto, verdade.
2: É isso aí. Valeu, bom, rapaziada. Vambora. Estamos juntos.
0: Tchau. Lucas Marcos, um abraço, até amanhã.
1: Um abraço, até tchau.
0: Valeu, vamos embora. Na sequência tem Tubar Notícias e depois Balcão de Negócios. Tchau.

0: Boa tarde. Tudo o que acontece na região sul de Santa Catarina, você confere agora no Tubá Notícias. Serviços de zeladoria e manutenção alcançam diversos bairros de Tubarão ao longo da última semana. A Prefeitura de Tubarão, por meio da Secretaria de Serviços Públicos e Zeladoria, realizou ao longo da última semana uma série de ações de limpeza, manutenção e conservação em diversos pontos da cidade. Os trabalhos incluíram roçadas, limpeza de áreas verdes, manutenção de praças e espaços públicos, varrição mecanizada, recolhimento de galhos e pintura de meio-fio, contemplando bairros como Oficinas, Revoredo, Humaitá, Recife, Centro Deon, Morrote, São Clemente e Vila Moema. E o prefeito Michel Nunes assinou na última semana a ordem de serviço para o início das obras de infraestrutura de acessibilidade viária na rua José Quintino Correia, no bairro Alto Arroio, em Imbituba. A intervenção integra a região norte do Plano Diretor de Desenvolvimento Sustentável de Imbituba e prevê melhorias voltadas à mobilidade urbana, segurança e acessibilidade para moradores e usuários da via. O investimento é de mais de R$2.460.000. 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

0: 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Boa tarde. 2:33. 2:35, melhor dizendo, né? Aqui no computador, 2:33. É, mas a hora certa é 2:35 mesmo. Estamos aí, começando o Balcão de Negócios. Nesta tarde de segunda-feira, hoje dia 18 de maio de 2026. A apresentação de Ramon Silveira, trabalhos técnicos, mesa de áudio de Davi Henrique. E a direção geral é do padre Rafael Liano.
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0: Em Tubarão, tempo nublado com possibilidades de chuvas ainda, 17 graus no centro morro da Catedral. Um abraço, estão ligados aí toda a equipe da Mitra Diocesana, da Cúria Diocesana aqui da nossa Diocese de Tubarão, que fica embaixo aqui da Rádio Tubá, no prédio da Rádio Tubá. Estão ligadas aí a nossa secretária Sara, a Andresa, a Nete, a Alice, né? E também os padres que estão trabalhando, senhores padres que estão trabalhando, né, na cúria nesse momento. São 2:36. Vamos ao telefone. Alô, boa tarde, quem fala?
2: Olá, amigo. Boa tarde, Ramon.
0: Boa tarde, amigo Adriano. Diga aí a sua oferta, Adriano.
2: Então, tendo aquele telefone celular, né? O Galaxy 4, desculpa, o Galaxy A12. Praticamente novo, né? Zerado, tá na caixa com nota fiscal, tudo, né? Carregador, tudo direitinho. Bonito, película de vidro, tá? Muito bonito o celular, não é por ser meu, mas é porque eu cuido do que é meu, né? É bem bonito mesmo, né? Está de conservação, não precisa nem falar, né? A conservação dela está zerada, né? Ramon, eu abaixei o preço hoje, porque na sexta-feira, quando eu te liguei, a pessoa me ligou duas vezes e ficou de vir, né, e não me deu retorno. Então, quer dizer, são pessoas assim que fazem por brincadeira, né? E não é brincadeira, né? Não é o teu programa, é brincadeira, muito menos a pessoa que está oferecendo um produto, está brincando também. Esse é o meu desabafo, porque não gosto disso, né? É uma coisa que não é roubado, tá? É meu, tem nota fiscal, tudo direitinho, tá? E pessoas aí, por aí, estão comprando coisas, né, ilícitas, né? Uhum. Então, meu amigo, hoje... Alô?
0: Qual é o telefone?
2: Pode falar. Então, hoje o telefone é o 48.
0: Tá, mas hoje você está vendendo por quanto? Continua no mesmo valor?
2: Diminui. 260.

0: nessa na Paris por esse número, tá? Que também é que é Lopes Zap também, né? E o telefone de celular tá aqui, tá na caixa, na caixinha, como veio da loja, aí está, né? Esperando alguém que queira comprar, né? Que tem interesse de comprar, é só me ligar.
1: Vamos, tá bom, meu amigo? Vamos repetir esse telefone aí, vamos repetir que esse telefone aí, o prefixo é meio lá do céu, né? Então, 92000.
0: Isso. 92000. São 30, tá?
1: Sim.
0: 3560.
1: Tá, beleza, então. Meu amigo Adriano. Valeu.
0: Falou, meu amigo. Um abraço. Tudo bom.
1: Um abraço aí, valeu. Vamos lá, aqui. No balcão de negócios, não sei se isso aqui é, se é balcão de negócios ou é informalizando, coloca aí.
2: Oi, boa tarde. Eu tô escutando no rádio aquele recadastramento.
1: Ah, sim, isso aí foi no Jornal das 12, né? Foi no Jornal das 12. Tudo bem, vamos lá, continuando aqui no balcão de negócios, o que nós temos? Vendo um celular Motorola Moto G22, valor R$400. É um Motorola... Motorola Moto G22 por R$400. Tratar pelo 99689-9874. 99689-9874. E agora vamos ao telefone. Quem fala? Boa tarde. Caiu a ligação, então coloca o áudio aí, meu jovem. Vamos lá, chinês.
3: Ô, Ramon, boa tarde, Ramon. Ô, Ramon, ainda continuo vendendo essa morada aí, Ramon. Essa morada aí é uma casa de 2 pisos com 2 salas embaixo e um apartamento em cima. E ela fica localizada aqui na... próxima aqui à Retífica Santa Catarina. Aqui perto do Angelone. Aí se alguém tiver interesse, aí dá uma ligadinha no 996-69-1113. Ok, Ramon? Aí o preço aí é a combinata, Ramon.
1: Uhum.
3: Valeu, obrigado. Tudo de bom aí.
1: Valeu. Vamos ao telefone, boa tarde, quem fala?
4: Oi, boa tarde, Ramon. Antônio, tá no sinal.
1: É o Giovanni
4: aqui de Capela de Baixo.
1: Aqui é o Ramon. Giovanni, tá, vamos lá, capricha então, né? Fala aí.
4: Tá, Ramon, eu tenho assim 30 metros de cerca, de meia polegada.
1: Tá, tá entendendo? Quanto?
4: Tem também aqui um...
1: O que tu quer vender também?
4: É uma cortadora de meia esquadrilha de fazer basculante. Ela corta assim 90 graus, aí depois é só virar e encaixar e botar no basculante.
1: E o telefone?
4: 3623-1819.
1: Um abraço, 2h42, aqui no balcão. Vende-se um terreno em Siqueiro, Pescaria Brava, medindo 60 metros de frente por 37 metros de fundo, com ótima localização. Aceita o carro do negócio e um terreno em Barranca, Pescaria Brava, terreno com 6 hectares, todo cercado com casa, galpão, poço artesiano, frente para a estrada. Tratar pelo 988467847, 988467847. Vamos ouvir aí o áudio do ouvinte, coloca aí.
5: Ramon, boa tarde, aqui é o Nereu. Ramon, é que eu tenho uma kitnet para alugar, aqui em oficina, no bairro Santo Tomé, na rua Manoel Merigo, no 409, bem atrás da igrejinha da cidade da Rua Laguna. É R$550 o aluguel e tem móveis, tem tudo. Só falta uma cama, mas o resto está bem montadinho certinho ali. E quem interessar, meu celular é 999-725293. 999-725293. Obrigado, tá?
1: Tá certo, vendo uma cama hospitalar articulada motorizada marca Pilate por R$2.500 com possibilidade de alguma negociação, hein? É uma cama que é motorizada, ela é articulada, dá para colocar em qualquer posição, é uma cama completa, uma cama hospitalar completa, daquela que vai ajudar você a cuidar, né, do seu parente, do seu ente querido que está ali naquela situação difícil, daquela doença, acamado, acamada. É uma cama hospitalar, repito, motorizada e articulada, daquelas modernas, marca Pilate, marca boa. seminova, tudo

0: funcionando, 2.500, mas com a possibilidade de alguma negociação. Tratar com o Jefferson pelo 48 996 27 89 29. 996 27 89 29 é o telefone aí de contato. Tá certo? Então tá beleza. 2h44, tem gente na linha? Alô, boa tarde.
1: Boa tarde, Ramon.
0: Quem fala?
1: É o Jair.
0: Jair?
1: É.
0: Pois não?
1: Aquele Adriano que quer vender o celular, o número dele.
0: Ah, aquele que. Ah! O Adriano?
1: Adriano.
0: O Adriano, tu marcou aí, ô chinês? Tu não marcou, né, chinês?
1: Chinês. Manda ele me ligar pra mim, então, com esse telefone meu.
0: Qual é o seu telefone?
1: 91.
0: Atenção, ô Adriano. 91. Anota aí, Adriano, o telefone aqui do nosso amigo que tá interessado no teu celular. É 991.
1: 13.
0: 13.
1: 64.
0: 1.
1: 10. Fala com o Jair.
0: Repete.
1: 91. 13. 64. 10. Fala com o seu Jair.
0: 991-13-6410.
1: Isso.
0: 991-13-6410. Um abraço.
1: Valeu.
0: Vamos ouvir o áudio. Coloca aí, chinês.
2: Ramon, boa tarde. Eu tô vendendo uma bicicleta. Bicicleta elétrica. Aro 14. Pretinha. Ela é dobrável. Assim. Ela é bem econômica. Assim, ela chega a fazer 42 quilômetros por carga. E eu tô vendendo essa motinha aí. Essa bicicleta elétrica aí, por 2.200. É o mesmo preço que eu comprei. Aí, quiser interessado, pode ligar para o 3626-6214 ou 999-918291. Tá bom, Ramon? Falou, obrigado.
0: Boa tarde. Mais um anúncio ou é o mesmo? Vamos ver aqui.
2: Ramon, boa tarde. Eu tô vendendo uma bicicleta elétrica.
0: É o mesmo anúncio. Tem gente na linha? Então vamos aqui. Acho que é a dona Célia.
3: Boa tarde, Ramon. Ó, Ramon, meu sobrinho tem uma casa para alugar. Acho que é São Clemente ali. Tá? É uma casa com os móveis todos dentro já. Tem a garagem, tudo muradinho, portão eletrônico. Tudo certo, mas ele quer um casalzinho, uma moça sozinha, não tem? Ele não aceita com filho e nem com pet também. Tá bom? E é R$1.000 o aluguel. Tá barato demais, né? Uma casa que é um troço pintadinho, uma casa novinha. Ele quer R$1.000, que ele tá morando em outra casa. Aí ele quer alugar essa, tá bom? Quem tiver interesse, ligar pro meu celular. 996-43-1735. Falar com a dona Célia do Maitá. Muito obrigada, Ramon.
0: 996-43-1735. E aqui, ó. Ramon, quero comprar galos, galinhas e angolista. Vou buscar e pago à vista. Ah, o pretinho pega pra ti, ô, meu amigo Chupeta. O meu cachorro pretinho é rápido. Ele já arruma rapidinho umas galinhas pra ti. E ele vende também um Fusca, anos 74, emplacado hoje, por 6.000. Tratar com o Leandro Silva, o popular Chupeta. Taratubá, tá na melhor. É pelo 999-53-3999, DDD 48. 999-53-3999. E quero doar urgente dois cachorros, tenho dois cachorros para doar, né? Trata com a Bruna, 996-19-2428. 48 é o DDD, 996-19-2428. Comerciais, voltamos já.
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0: 11:53. Quero comprar um pandeiro para minha neta tocar na igreja. Quem tiver para vender um pandeiro, liga para o 3626-4065. DDD 48. É o 3626-4065. Nosso ouvinte quer comprar aí um pandeiro. 3626-4065. Vamos ouvir o áudio.
1: Ô Ramon, boa tarde, é o Genésio. Ô Ramon, quero reforçar meus anúncios aí. Tá tudo bem aí? Ô Ramon, quero reforçar minha sala comercial aqui no bairro São João, margem direita, tá? Essa sala é de 4x12, tamanho dela. Tá? Ela é toda dividida na frente com grade de proteção, tem banheiro, tudo certinho. Ela é dividida um pedaço lá atrás já, se quiser fazer uma cozinhazinha, alguma coisa, né? Né? Para um cabeleireiro, né? Qualquer coisa que você botar aqui, né? Tá? E estacionamento próprio, fica na rodovia, tá? Essa sala eu quero alugar. O preço dela, Ramon, o preço dela a gente conversa aqui. A pessoa olha, gostou do tamanho ali, a gente conversa, tá bom? Telefone para contar a tela é 99622-3375. 99622-3375 para falar com o Genésio. Ramon, obrigado, um abraço, uma boa tarde, fica com Deus.
0: Valeu, Genésio. Aqui no Balcão de Negócios, vamos lá, vendendo, comprando, alugando. Aluga-se uma casa no bairro Sertão dos Correias, em Tubarão, contém 2 quartos, sala, cozinha, banheiro, valor 700 pila, o aluguel. Pode bater o gongo, chinês, R$700 um aluguel aí no Sertão dos Correias, né? Então, tratar pelo 48 99800-4382. 99800-4382. Casa com 2 quartos, sala, cozinha e banheiro por 700 pila, chinês. É sensacional mesmo, né? É isso aí. É só oferta boa. E vamos ouvir mais um áudio.
2: Ramon, boa tarde. Aqui é o Nereu. Ramon, é que eu tenho uma kitnet para alugar aqui em Oficina, no bairro Santo Tomé, na rua Manuel Merigo, no 409, bem atrás da igrejinha da cidade da Rua Laguna. É R$550 o aluguel e tem móveis, tem tudo. Só falta uma cama, mas o resto está bem montadinho certinho ali. E quem interessar, meu celular é 999-725293. 999-725293. Obrigado, tá?
0: 2:56, vamos lá aqui no Balcão de Negócios, mais uma casa para alugar.
3: Boa tarde, Ramon. Ó, Ramon, meu sobrinho tem uma casa para alugar. Acho que é São Clemente ali, tá? É uma casa com os móveis todos dentro já. Tem a garagem, tudo muradinho, portão eletrônico. Tudo certo, mas ele quer um casalzinho, uma moça sozinha, não tem? Ele não aceita com filho e nem com pet também, tá bom? E é R$1.000 o aluguel, tá barato demais, né? Uma casa que é um troço pintadinho, uma casa novinha. Ele quer R$1.000, que ele tá morando em outra casa, aí ele quer alugar essa, tá bom? Quem tiver interesse, ligar pro meu celular. 996-43-1735. Falar com a dona Célia do Maitá. Muito obrigada, Ramon.
0: De nada, dona Célia. 996-43-1735. Vamos conversar aí e fazer um bom negócio.
4: Ô, Ramon, boa tarde, Ramon. Ô, Ramon, ainda continuo vendendo essa morada aí, Ramon. Essa morada aí é uma casa de 2 pisos com 2 salas embaixo. E um apartamento em cima. E ela fica localizada aqui na... próxima aqui à Retífica Santa Catarina. Aqui perto do Angelone. Aí se alguém tiver interesse, aí dá uma ligadinha no 996-69-1113. Ok, Ramon? Aí o preço aí é a combinar, tá, Ramon? Valeu, obrigado. Tudo de bom, hein?
0: Pois é, e a cama hospitalar, completíssima essa cama hospitalar. Tratar, né? Tratar aí pelo 48 99627 8929. 99627 8929. Motorizada esta cama, tá? Motorizada, baita cama hospitalar e articulada por 2.500, mas com possibilidade de alguma negociação. Entra ali no rolo, né? Alguma proposta. De proposta ninguém tem escape. Tá certo? Então tá, beleza. Então, tratar pelo 99627-8929. Salve Maria! Vem aí consagração a Nossa Senhora. Minhas condolências aí, né? Já foi minha vizinha, dona Nilza, que faleceu hoje. Morava ali na Santa Luzia, né? Lá na Geral da Madre. Minhas condolências a todos os familiares. Era uma vizinha muito querida. Minhas condolências aí a toda a família.

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0: onde eu quero estar, e aqui nós estamos, no coração de Nossa Senhora. Estamos na sua casa, no santuário. Você, romeiro e romeira de Nossa Senhora, que neste dia feliz está aqui hoje presente no santuário. Um dia tão importante da sua vida, da sua família, da sua romaria, para fazer a nossa consagração. Mas não estamos rezando sozinhos, não. Tem muita gente rezando conosco lá na sua casa, através do rádio. São mais de 65 rádios espalhados por todo o Brasil, de norte, sul, leste a oeste, que às 3 horas da tarde entram em sintonia com a Rádio Aparecida para a transmissão da consagração a Nossa Senhora. Então gostaríamos de acolher a todos vocês que neste momento, através do rádio, você reza conosco aí onde você está. Formamos esta família de Deus que às 3 horas voltamos o nosso olhar para Nossa Senhora, agradecendo, fazendo os nossos pedidos e consagrando também a nossa vida. Em nome do Pai, do Filho e do Espírito Santo.
1: Amém.
0: Rainha do céu, alegrai-vos, aleluia, aleluia, porque quem merecestes trazer em vosso puríssimo seio,
1: aleluia,
0: ressuscitou como disse,
1: aleluia,
0: rogai a Deus por nós,
1: aleluia,
0: exultai e alegrai-vos, ó Virgem Maria, aleluia, aleluia, porque o Senhor ressuscitou verdadeiramente,
1: aleluia.
0: Oremos. Ó Deus, que vos dignastes alegrar o mundo com a ressurreição do vosso Filho Jesus Cristo, Senhor nosso, concedei-nos, vos suplicamos, que por sua mãe, a Virgem Maria, alcancemos as alegrias da vida eterna. Por Cristo nosso Senhor.
1: Amém.
0: Amém. Queridos irmãos e irmãs presentes no santuário e você na sua casa rezando conosco através do rádio, nós estamos caminhando para o final deste tempo pascal. Próximo domingo, nós vamos celebrar a grande festa de Pentecostes. O tempo pascal termina no dia de Pentecostes, em que nós, em que Jesus prometeu: eu vou voltar para o meu Pai, mas eu não quero deixar vocês sozinhos, não. Eu vou enviar para vocês o meu Espírito, o Espírito Santo. Naquele dia de Pentecostes, estava fechadas as portas, Jesus entrou, fez a saudação de paz e mandou para cada um deles o Espírito Santo. Recebam o Espírito Santo. A quem vocês perdoarem os pecados serão perdoados. Ide pelo mundo, pregai o Evangelho e batizai-o a todos em nome do Pai, do Filho e do Espírito Santo. Jesus, domingo ontem, a festa da Ascensão, Jesus que cumpriu a sua missão aqui no mundo, volta para o Pai, dá o Espírito Santo para nós, para que possamos dar continuidade à missão dele. Meu irmão, minha irmã, a festa de ontem da ascensão de Jesus ao céu e a festa de Pentecostes é festa de compromisso. Jesus cumpriu muito bem a missão dele. Obediente ao Pai, passou pelo mundo, só fez o bem. Entregou a vida dele por nós, morrendo na cruz, mas não fica parado no túmulo, porque o Pai o ressuscita. Ele continuou aparecendo aos seus apóstolos e dando as últimas recomendações. Quantas recomendações bonitas Jesus continuou dando antes de subir para o céu. Sobretudo, a grande recomendação do amor, para a gente amar de verdade, para a gente amar a Deus e amar também os irmãos, e amar não de qualquer jeito, mas amar como Jesus amou. É isso que eu peço a vocês, que vocês amem uns aos outros assim como eu vos amei. É o pedido de Jesus. E outra coisa importante que ele pediu para nós: oração. Tudo o que vocês pedirem em meu nome ao Pai, eu vou conceder para vocês. Peçam, não deixem de rezar. Tantas recomendações bonitas que Jesus deixou neste tempo pascal, para os apóstolos, para os discípulos e para nós também. Eu apenas estou citando dois: o mandamento do amor e a vida de oração. Jesus rezava e ele pede para nós: vamos rezar. E como é bom você que vem ao santuário, e você também na sua casa, que se une conosco através do rádio, para fazer este momento de oração. Você para das suas atividades, da correria da sua vida, e aqui você está para rezar, para agradecer. E como que nós precisamos agradecer? Tanto amor, tanta bondade de Deus por cada um de nós. Precisamos agradecer sempre a Deus. Nunca é demais a gente agradecer. Fazer os pedidos, sim. E nós rezamos. Quantos pedidos que nós fazemos? E é bom você rezar e pedir. Você que tem a graça de vir aqui ao santuário, quando você passa lá diante dela, olhando para ela e ela olhando para você, quanta coisa boa e bonita que você fala para ela. Você abre o seu coração, você reparte a sua vida com ela. Mãe, estou aqui. As minhas preocupações, as minhas necessidades são estas. E fala para ela. E também você agradece. E a mãe é aquela que leva tudo para o seu filho Jesus. E é ele que nos atende. Ela é intercessora, que intercede por nós, que pede por nós. E como que nós precisamos desta mãe. Por isso que é sempre bom, durante o dia, você dar uma paradinha da correria da sua vida. Lembre de Deus. Não esqueça de Deus, porque Deus não esquece de você. Então vamos nos preparar, gente, pedindo. Nesta semana, hoje é segunda-feira, peça o Espírito Santo. Nós rezamos sempre: vinde Espírito Santo. Peça ainda mais essa semana, para que no próximo domingo, festa de Pentecostes, você possa tomar consciência desse Espírito Santo que você recebeu no batismo, recebeu também no sacramento do Crisma. E peça que o Espírito Santo conduza a sua vida sempre por caminho do bem. Quem é guiado pelo Espírito Santo de Deus, caminha pelo bem. E o caminho não é outro, o caminho é Jesus. Por isso que você precisa caminhar sempre com Jesus, guiado e iluminado pelo Espírito Santo. Então vamos rezar, intensificar a nossa oração pessoal, de família, de comunidade, pedindo o Espírito Santo, os dons: o dom da sabedoria, da inteligência, do temor de Deus. Não ter medo de Deus, mas dar a Deus o lugar que Deus merece na sua vida, e você se colocar também no seu lugar. Eu sou eu, criatura, dependo de Deus. O que seria da minha vida sem Deus? Mas eu preciso amar a Deus. Isso é temor de Deus. É reconhecer a grandeza que Ele é, a nossa pequenez e a necessidade que nós temos dEle. Dom da prudência. Os sete dons. Mas tudo aquilo de bom é dom do Espírito Santo. Peça os dons do Espírito Santo, para que a sua vida seja iluminada, a sua vida seja sempre guiada pelo Espírito Santo. O anjo apareceu para Maria e disse: o Espírito Santo virá sobre ti, a força do Espírito te cobrirá. E quem vai nascer de você, Maria, vai ser fruto do Espírito Santo. É ele que vai fecundar a sua vida. E Maria acolheu, aceitou a ação do Espírito Santo na vida dela. Por isso ela nos trouxe Jesus. Vamos também nós. Vamos também nós acolher o Espírito Santo, para que ele possa iluminar a sua vida e fazer de você discípulo, discípula, missionário e missionária de Jesus. Essa é a missão bonita que nós temos. Por isso que a gente precisa parar, por isso que a gente precisa rezar. E sobretudo nesta semana, intensifique a sua oração. Peça que o Espírito Santo ilumine sempre a sua vida, para você não viver de qualquer jeito, mas para você viver sempre do jeito de Jesus. Que Nossa Senhora nos ajude e que ela também nos acompanhe pelas estradas da vida. Vamos agora abençoar a água. Você que tem água aqui no santuário, você também aí na sua casa, coloque aí a sua vasilha com água. Vamos dar a benção e que esta água seja remédio, força, coragem para todos vocês. Bênção da água. Deus eterno e todo-poderoso, quisestes que pela água, fonte de vida e princípio de purificação, as nossas almas fossem purificadas e recebessem o prêmio da vida eterna. Abençoai esta água para que nos proteja e renovai em nós a fonte da vida de vossa graça, a fim de que nos livre de todos os males e possamos nos aproximar de vós com o coração puro e receber vossa salvação, e que ela recorde a água do nosso batismo como fonte que jorra para a vida eterna. Nós os pedimos, ó Deus, abençoai esta água que nós aqui apresentamos e você na sua casa, em nome do Pai, do Filho e do Espírito Santo.
1: Amém.
0: Água abençoada, vamos agora fazer a nossa consagração a Nossa Senhora. Você que está aqui no santuário, estenda sua mão em direção da imagem, ofereça a sua vida. Você também na sua casa, através do rádio, ofereça a sua vida, a sua família para Nossa Senhora. Ó Maria Santíssima, pelos méritos de nosso Senhor Jesus Cristo, em vossa querida imagem de Aparecida, espalhais inúmeros benefícios sobre todo o Brasil. Eu, embora indigno de pertencer ao número de vossos filhos e filhas, mas cheio do desejo de participar dos benefícios de vossa misericórdia, prostrado a vossos pés, consagro-vos o meu entendimento, para que sempre pense no amor que mereceis. Consagro-vos a minha língua, para que sempre vos louve e propague a vossa devoção. Consagro-vos o meu coração, para que depois de Deus vos ame sobre todas as coisas. Recebei-me, ó Rainha incomparável, vós que o Cristo crucificado deu-nos por mãe, no ditoso número de vossos filhos e filhas. Acolhei-me debaixo de vossa proteção, socorrei-me em todas as minhas necessidades, espirituais e temporais, sobretudo na hora de minha morte. Abençoai-me, ó celestial cooperadora, e com vossa poderosa intercessão, fortalecei-me em minha fraqueza, a fim de que, servindo-vos fielmente nesta vida, possa louvar-vos, amar-vos e dar-vos graças no céu, por toda a eternidade.

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1: Boa tarde, está no ar o Cine Clube, seu espaço exclusivo sobre filmes e séries. O programa tem a apresentação de Gabriel Rodrigues, trabalhos técnicos de Everton Luiz, gravações de Lucas Carvalho e a direção geral do padre Rafael Uliano. Hoje eu vou falar sobre Missão Impossível 6, Efeito Fallout, interpretado então pelo Tom Cruise, Ethan Hunt, Rebecca Ferguson, Simon Pegg, Henry Cavill, Ving Rhames, Vanessa Kirby, Michelle Monaghan, entre outros grandes atores. O sexto filme, disponível no Paramount Plus, agora temos mais este streaming disponível aqui no Brasil. Missão Impossível 6, então, ele coloca um pouco mais de dinamismo, processos psicológicos, não burocráticos, e uma missão realmente bem impossível para o Ethan e sua equipe. Em uma perigosa tarefa para recuperar plutônio roubado, Ethan Hunt opta por salvar sua equipe em vez de completar a missão. Com isso, armas nucleares caem nas mãos de agentes altamente qualificados e que pertencem a uma rede mortal que deseja destruir a civilização. Agora, com o mundo em risco, Ethan e sua equipe da IMF são forçados a aliar-se a um obstinado agente da CIA. Sexto filme de Missão Impossível é um dos melhores da franquia, é um dos três melhores, né? E eu coloco aqui como um projeto que surpreendeu bastante no ano de 2018. Missão Impossível era uma franquia que estava engessada desde o quarto filme. Claro que o quarto filme, Protocolo Fantasma, é bom. O terceiro também é legal. Mas desde o segundo, na verdade, né? Do segundo ao quarto, o filme já estava sendo saturado, engessado, não estava saindo do mesmo lugar. E aí sim, no quinto filme, dá uma repaginada. No sexto, repagina totalmente. O sexto filme traz novos atores com aquele quinto filme lá, só reciclando, né, na verdade, do quarto, quinto filme, e novos atores para o sexto, como Henry Cavill e a Vanessa Kirby. Henry Cavill interpreta, então, um personagem bem caótico, enquanto a Vanessa Kirby é a Alana, uma vilã bem insuportável, mas que, quando você vê como ela trabalha contra o Ethan, você percebe também que ela realmente é uma das melhores vilãs da franquia. Não é a melhor porque tem o Owen Daven lá do terceiro filme. O filme Missão Impossível 6 tem um grande acerto, que são os efeitos práticos. Novamente aqui, eles acertam demais em efeitos práticos, em sequências de ação que são intermináveis e por isso tiram o fôlego do espectador. Elas parecem que você vai estar descobrindo que o Ethan vai destruir esse personagem, vai matar, enfim, sei lá, vai derrotar ou vai ser morto. Você vai percebendo que a cena está para acabar, mas não acaba. Ela, olha, acho que essa cena vai acabar, mas não. Quando ela está na metade, você percebe que está no final, mas não está no final, está na metade. Está na metade ainda de uma cena de ação que é uma sequência como a sequência final da perseguição de helicóptero. Uma das situações que eu mais gosto também em Missão Impossível 6, eu acho muito inteligente, é a amplificação de uma rede de inimigos. No caso, o plutônio roubado coloca armas nucleares em ação. A gente não tinha isso, somente lá um vírus mortal no segundo filme, que é um roteiro bem saturado, um pouco fora da ordem, assim, de Missão Impossível que a gente está acostumado com Christopher McQuarrie. E sim, o segundo filme com o vírus mortal não competiu muito bem com o terceiro e depois os seus sucessores. O sexto filme, então, ele traz esse perigo que todo mundo tem muito medo, até porque pode destruir metade do mundo, metade do planeta, e muitos países fazem a questão de, olha, tem uma arma nuclear, é só apertar o botão que eu destruo o seu planeta, o seu país, sua cidade, enfim, né? Isso, a gente tinha bomba atômica lá dos Estados Unidos contra o Japão lá em 45 na Segunda Guerra Mundial, mas não vem ao caso aqui em Missão Impossível 6, né? Que não compete de interesse. O dinamismo, ele continua o mesmo. O Ethan com a Ilsa, com o Benji, com o Luther. A questão é a seguinte, o quarteto ele melhora. Esse quarteto, no quinto filme, ele estava muito bem em Nação Secreta. No sexto, dá um salto temporal, um salto de qualidade, que também eles acabam tendo uma química maior entre ação, competência de personagens que precisam lidar com o trabalho em grupo e também com a questão de dramatização. Eu coloco e bato muito na tecla da dramatização a partir do quinto filme. O terceiro filme também teve uma questão muito boa da sequência inicial de um drama que eu achei muito inteligente. Mas a partir do quinto filme, do quarto, quinto, mais ou menos, realmente do quinto, a gente tem essa segunda fase da franquia, esse processo mais psicológico contra o Ethan, de que ele relembra do passado, dos seus erros, daquelas decisões que ele precisava melhorar, o que ele não deveria tomar, né? Quando ele estava aposentado, no terceiro filme ele voltou à ativa e ele vê que isso realmente é perigoso. Esse trabalho é perigoso, ele não pode ter alguém do seu lado para continuar com sua vida e viver uma vida normal, uma vida de uma pessoa que vai na rua, come um cachorro quente, vai trabalhar em um emprego, não sei, em um posto de gasolina, em um escritório de advocacia, enfim, qualquer emprego normal, não sendo um agente secreto. E isso aqui, o Ethan não tem. É algo que o filme acaba não explorando imediatamente. Não explora, não chega nem a tocar muito no assunto, mas seria muito interessante que esses, pelo menos o sexto filme, pudesse fazer essa análise de dentro, porque o Ethan, será que ele precisa ser um agente ainda? Ou ele pode ser apenas um ser humano que vai vivendo aí em qualquer cidade dos Estados Unidos ou, enfim, em qualquer país do mundo, como uma pessoa normal, sem matar, sem correr, sem fugir da morte, né? Esse filme aqui, eu acho ele muito interessante, porque também, no final, o Ethan foge da morte. Ele está fugindo da morte desde o primeiro. E a gente vai acompanhando o Ethan fugindo da morte. Ele sempre é pego, sempre é enrascado, sempre colocado contra a parede, mas ele foge da morte. No sétimo filme, foge da morte. Ficou até meio ali perigoso, né, de morrer ali. Mas teve alguém que morreu, muito importante. Aí tem o oitavo que eu não vou comentar, vou deixar pra quinta-feira aqui, porque quarta-feira tem a crítica de Missão Impossível 7. Então, Missão Impossível 6, pra finalizar o meu comentário, o filme, ele coloca em peso também, além das questões psicológicas e dramáticas, cenas de ação impactantes, consequências de uma narrativa muito inteligente. Uma narrativa, uma trama que acaba sendo adaptada dos outros filmes, pelo menos acaba não pegando referência dos outros, mas relembrando certos momentos do passado, mas que colocam e amplificam a questão de escala, a questão de história também, porque Missão Impossível com arma nuclear é muito mais interessante do que Missão Impossível de um vírus mortal ou um agente secreto da força especial que o Ethan trabalhava e virava-se contra ele, né? Como lá no primeiro filme. Trabalhavam dentro da organização, mas eram pessoas más. Eu acho Missão Impossível 6, efeito Fallout, muito inteligente nessa questão, amplificando situações que não são exageradas neste filme de ação e espionagem, e também colocando muito do suspense. Suspense, não diria que tem tanto assim, mas do drama que esta franquia ela estava precisando, dessa repaginação de segunda fase a partir do quinto filme com Christopher McQuarrie. Para Missão Impossível 6, a minha nota é 9. Certo, pessoal? Vem aí o De Banda 4 Bar no 104.9 FM. Um abraço e até mais.

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0: Boa tarde. Tudo o que acontece na região sul de Santa Catarina, você confere agora no Tubar Notícias. Fundação de Esporte de Tubarão realiza a seletiva de beach tênis para disputar os JASC. A Fundação de Esporte de Tubarão realizou uma seletiva de beach tênis com o objetivo de definir a equipe que representará o município na etapa estadual do JASC, os Jogos Abertos de Santa Catarina. A iniciativa aconteceu neste domingo. A equipe masculina é formada por Fernando Furgueste, Newton Matos Filho e Luiz Carlos Souza, enquanto a equipe feminina é formada por Aline Tim, Karine Salvalágio e Milena Tournier. E a Prefeitura de Laguna, por meio da Gerência de Bem-Estar Animal, informa que os tutores de 3 cavalos recolhidos no município têm um prazo de até 15 dias para comparecer à Gerência de Bem-Estar Animal e realizar a retirada dos animais. Caso os responsáveis não se apresentem dentro do período estabelecido, os cavalos serão encaminhados para adoção responsável. A Prefeitura reforça que é proibida a utilização dos animais para trabalho, transporte ou qualquer finalidade econômica, garantindo que a adoção tenha como foco o bem-estar e os cuidados adequados aos animais resgatados. 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A partir das 5 horas da tarde de hoje, você acompanha o Tubar Notícias Última Edição. Para a Rádio Tubar, Gabriel Rodrigues.
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4: Santa Catarina tem o início de semana com céu nublado na maior parte do estado e há possibilidade de chuva em vários municípios. O ar está extremamente frio e a chuva aumenta a sensação de resfriamento. Nas próximas 24 horas, a instabilidade se afasta do território catarinense e o ar frio polar seco invade a nossa região. Por isso, há a formação de geada prevista para as madrugadas desta terça e quarta-feira em grande parte do estado, inclusive nas áreas de menor relevo. O ar vai continuar gelado durante toda a semana sobre a nossa região, sendo que na sexta, dia 22, tem nova frente fria passando pelo estado, trazendo chuva e mantendo o ar gelado. Temperatura máxima hoje não passando de 17 graus e frio na próxima madrugada de 7 graus em Águas Mornas, Anitápolis, Araranguá, Armazém, Braço do Norte e Tubarão. Daniel Panobianco, da agência PD Radar, com exclusividade para a Tubá FM.
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0: tarde, está começando o Tubar Notícias Última Edição. Hoje é segunda-feira, dia 18 de maio de 2026. O programa tem a apresentação de Gabriel Rodrigues, trabalhos técnicos de Davi Henrique, gravações de Lucas Carvalho e a direção-geral do padre Rafael Uliano. Você acompanha o Tubar Notícias Última Edição aqui no 104.9 FM, Rádios Net, YouTube e Facebook da Rádio e TV Tubar. Na linha comigo, a fisioterapeuta Stephanie Barcelos. Vamos falar hoje sobre os benefícios da fisioterapia para os idosos. Esse público-alvo que às vezes necessita bastante desse serviço da fisioterapia, porque também, além da, às vezes, falta de mobilidade, aí vem a fisioterapia para gerar mobilidade, novos exercícios para que o idoso não fique parado. Stephanie, seja bem-vinda aqui à reportagem, ao programa. Primeira pergunta que eu faço já é a seguinte: quais são os benefícios da fisioterapia para os idosos com doenças crônicas? Aí já entra a artrite ou o Parkinson também, entre outras doenças.
1: Então, primeiro eu quero agradecer a oportunidade de estar aqui conversando com vocês e falando um pouquinho da minha profissão, né, que é tão importante hoje para a saúde das pessoas. A fisioterapia, ela tem um papel muito importante na saúde e na qualidade de vida dos idosos, né? Principalmente para aqueles que convivem com algum tipo de doença crônica. Então, assim, dentro dos benefícios que a fisioterapia traz, né, para os pacientes no geral, e principalmente alguns pacientes que possuem alguma doença crônica, né, no caso, a gente pode citar, né, a artrite e o Parkinson, a gente tem um resultado muito positivo, porque a fisioterapia, ela vai ajudar a reduzir as dores e a rigidez articular, né, vai manter e recuperar o movimento, a mobilidade, né, trazer um fortalecimento muscular, né, para esse paciente, para esse idoso, para ajudar, né, na melhora da qualidade de vida, na execução dos movimentos, na melhora do equilíbrio, né, na melhora da coordenação e também da caminhada, trazendo mais autonomia, né, para o idoso, para ele continuar fazendo as suas atividades de vida diária, né, sem nenhuma dificuldade ou com o mínimo de limitação possível aí, né, dentro de alguns casos onde já existe alguma doença crônica.
0: Como é que a fisioterapia também ela pode ajudar a prevenir as quedas em idosos? A gente sabe que muitos idosos acabam perdendo o equilíbrio, né? E aí tem o uso da bengala e às vezes tem o uso reforçado com muletas, enfim. E também a questão das cirurgias. Muitos idosos que fazem cirurgias, independente da cirurgia, seja na perna, seja no joelho, seja no quadril, na bacia, no fêmur, enfim, às vezes acaba perdendo o equilíbrio, né? E tem aquela questão que, uma perna fica um pouquinho maior que a outra, 1, 2, 3 centímetros. Como que a fisioterapia ajuda esses idosos na recuperação?
1: Então, mais uma vez, a fisioterapia, ela entra aí, né, como uma protagonista para ajudar esses pacientes, né, a ter melhora dessas condições. Porque, assim, com o envelhecimento, né, naturalmente o corpo, ele vai passando por algumas mudanças. Então, é natural que fisiologicamente a gente vai acabando perdendo massa muscular, né, que vai refletir o quê? Na diminuição do equilíbrio, né, no equilíbrio para caminhar, né, no equilíbrio para mudar de posição, tem uma redução também da flexibilidade dos movimentos, né? Antes, aquele movimento que era mais fácil, a gente levantar um braço, a gente esticar para pegar algum objeto, ou se abaixar, eles vão ficando mais dificultosos. Os reflexos também ficam mais lentos, né? No caso, se eu piso num buraco, eu já consigo, né, geralmente me equilibrar e evitar uma queda. Então, com o passar do tempo, né, conforme chega ali a terceira idade, melhor idade, isso acaba refletindo e ficando um pouco mais lento mesmo, né? E então, assim, isso vai gerando o quê? O aumento dos desequilíbrios e automaticamente o aumento do número de quedas também, ou o aumento do risco de queda. Então, nesse caso, a atividade física, né, vamos dizer assim, o exercício físico, na verdade, né, não só dentro da fisioterapia, porque a gente hoje também tem outros profissionais que trabalham nessa questão. A fisioterapia, geralmente, ela vem para uma promoção, recuperação, né, da saúde, mas também a gente pode trabalhar já no âmbito de prevenção, e daí pode entrar também os educadores físicos para tá trabalhando assim de uma forma, né, espetacular também, né, eles fazem um trabalho incrível com os idosos, Então, a fisioterapia, ela vai ajudar, vai trabalhar nisso, né? Ela vai ajudar, né, tanto a fisioterapia quanto outro profissional, né, habilitado para trabalhar com idosos, eles vão estar trabalhando dessa forma. Para fazer o quê? Ter um trabalho de reforço muscular, né? Porque se a gente tem a musculatura forte, isso já nos traz o quê? Mais equilíbrio, né, mais controle no movimento, consegue ter uma caminhada mais segura, né, com menos desequilíbrios, com um passo mais firme, né, a gente consegue com os exercícios melhorar essa postura, né, com o tempo a gente tende a ficar mais curvado, com a postura projetada um pouco mais para frente, mas com o treino de exercícios, né, englobando fortalecimento muscular, exercícios de alongamento que vão trabalhar a melhora da flexibilidade, exercícios de equilíbrio, né, exercícios de treino de marcha, a gente vai trabalhando esse paciente para ele aprimorar os movimentos do dia a dia, e isso vai gerar também uma melhora da postura, né? Então, aquela postura que tende a ficar mais encolhidinha, a gente já consegue uma postura mais, mais aberta, né? Uma coluna mais alinhada, e a gente consegue ter um equilíbrio melhor, né, no trabalho das articulações, a gente consegue dar um passo com mais firmeza, com mais estabilidade, evitando essas quedas, né? Então, a fisioterapia, ela entra aí para fazer esse suporte, né, suporte físico, né, na questão motora, para a gente estar dando o quê? Mais estabilidade, né, para os idosos, para evitar o risco de queda, porque a queda muitas vezes faz o quê? Deixa o idoso numa condição que ele pode ficar com uma limitação, né, uma limitação motora permanente, ou alguns deles ficam acamados diante de alguma lesão decorrente da queda, né, uma fratura de membro inferior, né, uma fratura de quadril, uma fratura às vezes de membro superior, né, na hora da queda apoiar o braço e fraturar o húmero, ou ter uma fratura de punho. Então, assim, tudo que a gente pode prevenir é melhor. Então, alguns idosos até precisam, né, já tem alguma limitação e já fazem uso de algum dispositivo auxiliar, que seria uma muleta, bengala, né, e nesses casos, né, se a pessoa já tem alguma limitação, no caso o fisioterapeuta também pode estar atuando para trabalhar esse paciente, né, no treinamento da marcha, usando esses dispositivos, usando a marcha, usando a bengala, né, pacientes que tiveram alguma fratura e depois faz a reabilitação, começa a andar com esses dispositivos e o terapeuta vai trabalhando de uma forma para deixar esse paciente o mais independente possível, para ele conseguir caminhar, né, com a muleta e mais para frente ter autonomia de já não usar mais essa muleta, essa bengala, né, para ele dar cada vez mais independência funcional para esse idoso. E para aqueles pacientes que já têm uma lesão ali adquirida, que já tem uma diferença desse comprimento de membros inferiores, né? Geralmente até 2 centímetros, não há necessidade de usar ali, né, um dispositivo auxiliar, porque não vai ter aquela claudicação, né? Não vai mancar, na verdade. A gente não vai ter aquela visualização que a pessoa está mancando de uma forma mais aparente. Então, no caso, a gente percebe, né, que quando essa discrepância entre os membros, a diferença do tamanho dos membros é um pouquinho maior que 3 centímetros, daí sim, né, precisa fazer algumas adaptações. Às vezes usar um sapato com um sapato adaptado com alguma palmilha para a gente, né, limitar essa diferença, usar um dispositivo auxiliar, né, a marcha, usar, no caso, uma muleta para estar otimizando, né, e evitar que tenha uma marcha mais homogênea, sem tanto, né, deslocamento do corpo para um lado, para a gente ter mais estabilidade aí durante a caminhada desse idoso.
0: Perfeito. E a gente ainda fala dos exercícios que são variados, né? Quais são eles os mais indicados para melhorar a flexibilidade e o equilíbrio em idosos? A gente tem a questão dos idosos que fazem alguma cirurgia, como eu já bem disse, e depois vai o fisioterapeuta do hospital e o idoso já não quer fazer a fisioterapia porque sente dor. É normal sentir dor também?
1: É normal. Principalmente, né, naqueles idosos que nunca tiveram o hábito de fazer exercício, né? Então, qualquer pessoa que vai começar a fazer a prática de alguma atividade, de algum exercício que não estava acostumada a fazer antes, é normal sentir um pouquinho um dolorimento, né? Às vezes a sensação do corpo um pouco mais cansado, mas isso faz parte de um período de adaptação ao exercício, né? Mas claro que o exercício, ele tem que ser sempre adaptado à condição da pessoa, né? E o ideal é que seja sempre acompanhado por um profissional. E daí a gente sempre sugere acompanhamento por um fisioterapeuta ou por um educador físico, né? No caso, o educador físico trabalhando mais com a questão de promoção e prevenção, né? Das condições, né? Que afetam a saúde. E o fisioterapeuta, né? Às vezes, sempre puxando um pouquinho mais, trabalha com prevenção e promoção de saúde, mas também a gente vê hoje na prática que muitos pacientes nos buscam quando já tem alguma condição, né, musculoesquelética associada. Então, nessas situações, né, o exercício ele sempre vai vir para prevenir essas quedas, manter a autonomia, melhorar a qualidade de vida de todo mundo. E é normal sentir, né, um pouquinho, sentir o corpo se adaptando no início. E os exercícios, né, para trabalhar a flexibilidade, geralmente a gente entra com os exercícios de alongamento, né? Depois a gente vai progredindo à medida que esse paciente, né, que esse idoso for acompanhado, a gente vai diversificando os exercícios, faz trabalho de flexibilidade, né, através dos alongamentos, fortalecimento muscular para dar mais autonomia, né, para a gente manter essa massa muscular, né, do idoso, porque o que segura o nosso esqueleto é o músculo, né? Então a gente precisa ter esse músculo forte para a gente se manter em pé, para a gente conseguir caminhar. E não só, né, os idosos, mas todo mundo que tem condições de fazer o exercício de treino de força é interessante, e de preferência fazer, né, esses exercícios sempre acompanhado por um profissional. Porque o profissional vai fazer uma avaliação e vai estar direcionando quais são os melhores exercícios para aquela pessoa, né? O que é mais indicado, o que é mais interessante trabalhar naquele momento, qual é a queixa, né? Às vezes a dificuldade é porque sente mais fraqueza nas pernas, então pode trabalhar com enfoque mais, né, em membro inferior para estar melhorando essa queixa inicial, né? Trabalha o organismo como todo, mas às vezes a gente consegue trabalhar também em cima, né, de uma queixa maior ali, né? A gente avalia o paciente como todo, mas naquilo que ele mais relata, que a gente vai ter um olhar um pouco mais especial para melhorar aquela queixa, né, que está vindo, né, da pessoa ou do próprio idoso.
0: Perfeito. Stephanie, para finalizar a nossa entrevista, a minha última pergunta refere-se à qualidade do sono em idosos. A fisioterapia, ela pode ajudar a melhorar a qualidade do sono?
1: Pode, com certeza, porque a fisioterapia ela vai trabalhar, né, na melhora geral de qualidade de vida, mas ela vai trazer o quê? Redução das dores, né, que muitas vezes os pacientes queixam desse sintoma, e às vezes essas dores estão atrapalhando para dormir, né, essas dores, aquela tensão muscular, aquele músculo rígido, então vai promover o exercício, ele promove também uma diminuição dessa tensão muscular, refletindo na melhora da dor. Teoricamente, o paciente ele vai se sentir melhor, né? Ele vai começar a ter uma melhor qualidade de vida, e isso acaba refletindo em todas as outras partes da vida. E isso beneficia o sono também, né? Então, aquela noite mal dormida, porque estava com dor, porque não achava a posição certa para dormir, ou aquele corpo, né? Às vezes aquele ombro mais tenso, mais duro, a perna mais dolorida. Então, a fisioterapia traz esse benefício, né, dessa melhora desses sintomas. Então, na hora do sono, o idoso, ele consegue relaxar mais, a pessoa consegue deitar, né, ter um conforto na hora do sono, já está mais relaxado, o sono já vem com mais facilidade, se já não tem, né, mais aquela dor que estava incomodando, acaba tendo uma noite de sono um pouco mais prolongada, e no efeito assim, sistêmico, os exercícios eles ajudam a regular o sono vigília. Então, teoricamente, assim, na hora de dormir, o corpo consegue relaxar melhor, e aí acaba acordando, porque se a gente dorme melhor, acorda melhor. Isso vai refletindo também numa alimentação para não ter mais dor. É uma retroalimentação, né? Se a gente dorme melhor, relaxa, a gente consegue também ter um dia melhor aí, fazer as atividades com mais conforto.
0: Certo, então conversei com a fisioterapeuta Stephanie Barcelos, ela que falou sobre essa pauta muito importante, os benefícios da fisioterapia em idosos. Você que já tem uma idade um pouco avançada, 60, 70 anos. Stephanie, muito obrigado por atender a Rádio Tubá, falar um pouquinho conosco sobre esse assunto tão importante.
1: Muito obrigada também pela atenção, estou à disposição no que precisarem. Tá joia?
0: Vamos fazer o intervalo aqui no programa e na volta o repórter Tubá com mais informações para você.
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0: volta aqui com o Tubar Notícias, última edição. Vamos ao repórter Tubar. Chegaram novidades na Livraria Diocesana Nossa Senhora da Piedade para este mês. A gerente da livraria, Renata Feltrin, fala sobre o assunto com Ramon Silveira. Reportagem em vídeo no YouTube e Facebook da emissora.
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2: 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Olá, Renata, tudo bem?
3: Olá, Ramon, tudo bem?
2: Renata, nós temos novidades, né? 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
3: Ramon, a gente comemora o Dia das Mães, um dia específico em maio. 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Então, nós temos, assim, várias canecas, se você quiser ir mostrando. Uhum. Várias canecas de mãe, ó, mãe gestante, Nossa Senhora grávida. Temos opções de colocar mais algum presentinho junto, uhum, né? Nós temos também, agora, canequinhas pequenas, essa é novidade, a gente não tinha antes.
2: Essa aqui, de São Bento,
3: essa,
2: né?
3: Essa de São Bento.
2: Pequeninhas aqui, são as pequenas.
3: Essas são as pequenas, ó, a diferença do tamanho delas, ó.
2: Olha aí,
3: olha,
2: ó,
3: essa aqui que bonita, ó, cheia de santinho, super. Uhum. Nossa Senhora, bem...
2: A pequena e a grande, a tradicional, né, grande.
3: Sim. Temos várias opções que a gente pode montar kits, tipo, uhum, esse aqui que eu montei de Nossa Senhora Aparecida, tem semijoia,
2: sim,
3: tem a ela de painel, tem, uhum, a dezeninha para pendurar no retrovisor do carro.
2: Certo.
3: Tem terço, olha o terço.
2: Esse é um kit.
3: É, a gente monta o
2: monta
3: kit.
2: Monta o kit,
3: assim,
2: né?
3: Assim, ó, esse aqui é um terço com pedra boreal, cristal boreal, ela é diferente, ó, ela tem um brilho diferente, uhum, tem na cor preta e na cor transparente, cristal transparente.
2: Certo. Que mais temos hoje na Livraria Diocesana Nossa Senhora da Piedade?
3: Nós temos essas dezenas que é para colocar na fechadura da porta, também, ó, de Nossa Senhora.
2: Uhum. Pra quanto é essa aí?
3: Essa aqui... R$40.
2: R$40.
3: Além de Nossa Senhora, a gente também tem de São Bento, tem do Espírito Santo.
2: Uhum.
3: Tem caixinha assim, ó, para colocar o terço. Olha, olha, sim, o terço.
2: Olha que terço lindo, né?
3: Lindo, lindo, olha só.
2: Esse aqui dá quanto?
3: Esse daqui tá R$53, olha.
2: R$53.
3: Uhum. Tá. A Nossa Senhora Aparecida.
2: Uhum. E... nós temos...
3: Aí nós temos várias opções de presentes também, né? Uhum. Tem essa caixinha aqui.
2: O que é isso aí?
3: É uma caixinha, que é um porta-terço, ele já vem com esse terço aqui, né? Pode... Uhum. É uma peça decorativa.
2: Quanto e custa?
3: Para guardar o terço. Essa tá R$68.
2: R$68.
3: Ó. Uhum. E temos de outros santos, Nossa Senhora das Graças, tem de Santa Terezinha.
2: Sim.
3: Uhum. Temos essas canecas aqui que veio... especialmente para o Dia das Mães, com um par de brincos junto.
2: Ainda tem duas.
3: Temos duas ainda de saldo aqui.
2: Tá, vem a caneca e um par de brinco?
3: Parzinho de brinco.
2: Qual o valor? Os dois?
3: R$38.
2: R$38.
3: Uhum. Além disso, a gente tem camiseta de Nossa Senhora Aparecida, tem de Nossa Senhora de Fátima, tem... Temos alguma... Não temos mais muito porque a gente vendeu bastante.
2: Que bom.
3: Temos também capa de almofada.
2: Ah, tem capa de almofada.
3: Sim,
2: aqui, ó.
3: O tecido dele é muito macio.
2: Quanto custa a almofada?
3: Essa tá R$56 a capa.
2: A capa.
3: Daí o refil é opcional, tá?
2: Por que ela fica estralando? É o tipo de tecido?
3: Não, é porque por dentro ela tem um refil e eu não tirei ele do plástico.
2: Ah, bom.
3: Para deixar ele bem protegido.
2: É, eu sou perguntador, né?
3: Não, mas tem
2: curioso.
3: Que perguntar para saber, né?
2: Tem que saber, né? Tem que saber, porque as pessoas também irão lhe perguntar. Então, você já está adiantando aqui na entrevista.
3: Sim.
2: Tá, nós temos a próxima...
3: Temos livros também que alusiva à Nossa Senhora.
2: Sim.
3: Se quiser, pode olhar aqui, mostrar aqui, ó, eu separei alguns.
2: Certo.
3: Tem o Tratado da Verdadeira Devoção à Santíssima Virgem Maria, que quando as pessoas se consagram à Nossa Senhora, geralmente eles compram esse livro também para tê-lo. Esse aqui é a novidade, Maria, um Sim de Deus.
2: Maria, um Sim de Deus.
3: Uhum.
2: Quanto é esse livro?
3: Esse está 39.
2: 39.
3: Isso.
2: Uma boa leitura, né?
3: Uhum. Temos esse aqui, ó. Valei-me Nossa Senhora. São invocações marianas no Brasil, histórias e espiritualidades. Uhum. Ele fala de todos os títulos que a Nossa Senhora tem. E com o Brasil, ele é campeão em ter nomes, né? Títulos de Nossa Senhora, que geralmente também as pessoas utilizam esses nomes para batizar suas filhas.
2: Uhum. Mas tem um livro, tá, mostra isso aí.
3: Esse aqui, ó, Imitação de Maria, também é um... Para a gente se basear, fazer como ter uma vida plena igual ela.
2: É bom
3: ela,
2: ler,
3: né?
2: Largar um pouco o celular.
3: Esse não é Nossa Senhora, mas essa é uma novidade que nós temos. Nós temos o livro da Beata Albertina, que foi escrito pela sobrinha dela. Ela relançou o livro, então quem quiser está disponível aqui na livraria. Valor de R$10.
2: R$10 apenas esse livro?
3: Sim.
2: Hã? A menina que disse não.
3: É. Aí temos agora a novidade, a Bíblia de Jerusalém, capa com zíper. Olha só que coisa
2: capa
3: bonita.
2: Capa com zíper.
3: É feminino, masculino, ó. Muito bonita.
2: Essa é a masculina. As capas e bonitas. Aqui a feminina, gente.
3: Ó.
2: Quanto é que tá essa Bíblia feminina?
3: 169.
2: É?
3: Às vezes as pessoas dizem assim, nossa, mas que Bíblia cara. Daí eu pergunto assim para a pessoa, qual o tempo de vida útil de uma Bíblia? Ela se torna muito barata.
2: É.
3: Porque a Bíblia não tem, não, nunca fica velha, a palavra de Deus nunca envelhece. Então, eu sempre digo, melhor presente para se dar para uma
2: e
3: pessoa.
2: E quantas outras coisas que nós pagamos que... Né, que é 5, 6, 10 vezes mais caro.
3: Sim. Aí, além disso, a gente tem terços também, de vários títulos de Nossa Senhora. Né? Temos terço de todos os valores.
2: Certo.
3: Tá? Depois eu quero te mostrar também, nós temos terços para noivas.
2: A
3: Mas
2: noivas.
3: Antes eu vou te mostrar da Nossa Senhora. Nós temos uma imagem de Nossa Senhora grávida. Hoje eu só tenho essa de 30 centímetros, porque as outras já foram... Bendita, mas
2: eu que tem essa linda imagem aqui? Eu Nossa Senhora grávida.
3: É, essa aqui é 194.
2: 194.
3: O material é resina.
2: Resina.
3: Sim, nós só trabalhamos.
2: Que linda, né?
3: Linda. E nós temos essa imagem de Nossa Senhora descansando com São José cuidando do menino Jesus.
2: Que linda imagem,
3: muito
2: né?
3: Muito linda essa imagem.
2: Essa imagem aqui é realmente espetacular. Quanto é que tá?
3: Essa, nós, 218.
2: Para quem é católico, não, não adianta.
3: Sim.
2: Né? É realmente... É, sem palavras, né? A gente ama, né?
3: Sim. Aí nós temos aqui imagens de Nossa Senhora Aparecida, de vários tamanhos. Nós temos essa de metal, que olha que imagem linda. Produto muito resistente, ele resiste até o tempo, ele não oxida, não estraga. É uma imagem lindíssima. Nós temos de vários tamanhos.
2: Quanto é que é essa imagem?
3: Essa está 240.
2: Qual material, repete?
3: É metal.
2: Metal. Olha só que
3: linda,
2: coisa linda,
3: né?
2: Que coisa mais linda, hein?
3: Sim.
2: Só para lembrar que a gente sempre, né? Os padres nos lembram, a gente não adora imagens, tá?
3: Sim, a gente venera, né?
2: A gente venera.
3: Venera, porque adorar a gente só adora a Deus.
2: Exatamente.
3: Sim.
2: E
3: eu quero mostrar também como nós temos terços para noivas, como o mês de maio sempre diz que é o mês das noivas. Então a gente pode mostrar os terços que a gente tem disponível aqui. Para a noiva que quer casar.
2: Sim.
3: E hoje em dia elas utilizam, só vou fazer um espacinho aqui. Elas utilizam muito esses terços para.
2: Olha só. Que lindo, hein?
3: Sim, deixa eu abrir ele para você ver. É com Nossa Senhora Aparecida, olha só que lindo.
2: Uhum.
3: Temos assim.
2: Quanto é que tá um desse aqui?
3: Esse.
2: Terço para noiva.
3: 320.
2: 320.
3: Temos esse aqui, ó.
2: O pessoal tem que realmente...
3: Um menor também, olha, muito bonito, com a Nossa Senhora das Graças.
2: Para você que vai casar agora, né?
3: Temos assim, cristal.
2: Cristal.
3: Também Nossa Senhora das Graças.
2: Nossa Senhora das Graças também.
3: Sim. E também nós temos somente as dezenas.
2: As dezenas.
3: Não, esse aqui ainda é terço inteiro. É cristal, esse aqui é a Nossa Senhora. Também. E... Temos somente as dezenas também, ó.
2: Esses são apenas as dezenas.
3: É, que daí ela leva o buquê e leva um assim na mão, né?
2: Ah, sim.
3: Aí a cerimonialista que arruma, eu não sei arrumar muito bem.
2: Certo, né? Não, mas você já tá no caminho. Você já tá no caminho.
3: Né? Eu gosto de vender. É.
2: Uhum. Olha, quanto é que tá essa da dezena?
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3: Olha essa aqui em tom rosa também, que linda. Esses aqui tem banho de ouro, tá? Esses terços aqui.
2: Banho de ouro?
3: Sim.
2: E quanto custa?
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3: Isso. É muito lindo.
2: Mas é, mas é banho de ouro?
3: Sim. E depois disso também tem vários outros terços.
2: Não, não deveria ser mais?
3: Não, olha esse terço de Nossa Senhora de Fátima, que terço mais lindo que temos aqui. Sim. Onde foi o dia de Nossa Senhora de Fátima.
2: Que lindo, né? Uhum. Olha aí, ó. Ó. 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Então tá bom, Renata. 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
3: Eu que agradeço, Ramon.
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0: Vamos fazer um intervalo aqui no programa e você fica agora com a previsão do tempo com Daniel Panobianco.
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4: Santa Catarina tem um início de semana com céu nublado na maior parte do estado e há possibilidade de chuva em vários municípios. O ar está extremamente frio e a chuva aumenta a sensação de resfriamento. Nas próximas 24 horas, a instabilidade se afasta do território catarinense e o ar frio polar seco invade a nossa região. Por isso, há a formação de geada prevista para as madrugadas desta terça e quarta-feira em grande parte do estado, inclusive nas áreas de menor relevo. O ar vai continuar gelado durante toda a semana sobre a nossa região, sendo que na sexta, dia 22, tem nova frente fria passando pelo estado, trazendo chuva e mantendo o ar gelado. Temperatura máxima hoje não passando de 17 graus e frio na próxima madrugada de 7 graus em Águas Mornas, Anitápolis, Araranguá, Armazém, Braço do Norte e Tubarão. Daniel Panobianco, da agência PD Radar, com exclusividade para a Tubá FM. 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
11: 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A hora certa.
12: Rádio Tubai, a hora certa, 5:34.
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0: Volta com mais informações aqui no Tubar Notícias Última Edição, que você está acompanhando aqui na Rádio Tubar 104.9 FM. Então, Adilson Pedro Buzin, bispo diocesano, junto da irmã Irene Lorenzetti, falam sobre o Dia Nacional de Combate ao Abuso e à Exploração Sexual de Crianças e Adolescentes, relembrado nesta segunda-feira.
14: A nossa rede, a comissão, ela se forma de muitos trabalhos, de muitas frentes. E eu quero destacar a rede Um Grito pela Vida e destacar aqui também o grande trabalho que as mulheres, irmãs religiosas fazem. A CRB Conferência está aqui, inclusive, no patrocínio, nos apoiadores. Ela faz um trabalho enorme, porque a grande maioria da rede Um Grito pela Vida, né, irmã Irene, são as mulheres e as freiras, vamos chamar assim, as irmãs religiosas que estão à frente em todo o Brasil, porque essa rede é brasileira. Há pouco tempo nós tivemos a Gabriela, vocês entrevistaram ela aqui, faz parte da rede Talita Kuhn, que então é uma rede internacional, que também são mulheres, as religiosas, as irmãs religiosas em todo o mundo, no enfrentamento do tráfico de pessoas, que ele abrange essa dimensão também. Essa dimensão, então, é importante entender também que a exploração e abuso de menores e adolescentes é uma das dimensões do tráfico de pessoas, que usam para isso. Mas a semana passada, agora sexta-feira, por exemplo, que é outra dimensão, que é o trabalho análogo à escravidão, nós tivemos da nossa comissão uma premiação, um vídeo que está, um documentário, melhor dito, que foi feito da missão nossa lá em Roraima e na Venezuela, que se chama Marcas da Fronteira. E o Tribunal Regional do Trabalho de Santa Catarina, sexta tarde, às 15 horas, deve estar no site dele, convidou a Cláudia, que é de São Paulo, para expor e fazer uma formação a todos os que trabalham nessa dimensão também, trabalhista, análogo à escravidão. Então, veja, são tantas frentes que o tráfico humano se serve para uma coisa, para outra coisa e para outra coisa. Hoje, o foco é justamente o enfrentamento e o combate ao abuso de menores e adolescentes no sentido da exploração sexual. E se nós pudéssemos atingir todas as escolas, porque aquilo que você diz, Antônio Bento, é justamente, eu acompanho muito suas notícias, né? Então a gente seguido vê abusos. E isso também a gente convida através dessa conscientização, que a irmã pode reforçar, no nosso entorno, às vezes, pessoas até da intimidade familiar, enfim, nós fazemos esse trabalho, estamos fazendo a formação de prevenção para todas as pastorais e movimentos que trabalham com criança, porque nós precisamos proteger os mais frágeis, né? Então, e até o próprio Jesus diz que quem escandalizar uma criança, né, será tratado com muito rigor, para dizer, elas são as pupilas de Deus. Isso no seio da igreja, das igrejas, melhor dito também, e nas nossas instituições, e sobretudo com aquelas pessoas que trabalham na dimensão com as crianças, estarmos sempre atentos. A gente já sabe as normas civis, através da lei, como proceder também, e tudo isso para nós protegermos as crianças e adolescentes desse abuso, que depois geram as feridas quase que, não digo incuráveis, mas são feridas tristes de toda a vida.
15: Beleza, irmã Irene, então pode reforçar sobre esse momento tão importante, né, de enfrentamento e abordagem de pessoas para tratar sobre esse tema, né?
16: Para conscientizar. Então, essa campanha Faça Bonito, Proteja Nossas Crianças e Adolescentes, quer chamar a atenção da sociedade para assumir a responsabilidade de prevenir e enfrentar o problema da violência sexual praticada contra crianças e adolescentes no Brasil. E nós temos dados alarmantes, muito mesmo. Nós temos, por exemplo, em 2023, no segundo...

0: mais?
1: Os alertas é a pessoa prestar atenção, ficar, né, observando as crianças, o seu comportamento, e qualquer desconfiança, observar melhor e fazer denúncia. No 100 e 180 está em todos os folhetos. Nós temos a multiplicação de folhetos, não podíamos ter essas flores todas. Nós multiplicamos e vem as alertas e os locais também na cidade, que aqui nós temos 100 e 180 a nível nacional, que é direcionado depois. Mas nós temos a Delegacia de Proteção à Criança, Adolescente, Mulher e Idoso, que é o DPCAMI, aqui bem próximo, então no Alto Amílio Guimarães, no centro, que é o telefone 3631-9950, que é muito importante no horário comercial a pessoa procurar socorro, procurar ajuda, denunciar também no Conselho Tutelar.
0: Isso também, eu creio que os nossos, os magistrados fazem a sua, mas o legislativo possa repensar isso. Eu sei que tem algum PL, algum projeto de lei que vai nessa direção. A gente acompanha países também. Às vezes a pessoa diz, não, é doente mental, sim, mas a sociedade tem que estar protegida destas pessoas, de uma forma ou de outra, tem que estar protegida para que não venha, quando a gente vê que tem uma reincidência, é muito triste, porque a primeira podia ser evitada pela prevenção, mas a segunda pela incidência e pela aplicação da própria lei. Então, nos conscientizarmos a todos. Isso pode atingir qualquer instituição. A gente sabe que na igreja está se fazendo esse trabalho de purificação, que a verdade nos liberta, e todas as instituições. Qual é o objetivo? Proteger quem é frágil, isso. Proteger as crianças e proteger os adolescentes e as pessoas frágeis, enfim.
1: Vamos, então, dizer assim, referente também até a pergunta dele, que nós somos chamados a construir ambientes seguros, completando o Dom Adilson, né? Ambientes seguros para as crianças, relações saudáveis é a melhor proteção, e a cultura do cuidado. Proteger as crianças e adolescentes é a missão de todos nós na sociedade. Então, um alerta para nós olharmos, cuidarmos melhor das nossas crianças e ficarmos atentos. Tem muita criança ferida, sofrendo no anonimato, no silêncio, e proibidas ou ameaçadas de falar. Essa é a questão.
0: Verdade. Se me permite também, fora do assunto, mas como nós lidamos com toda a pessoa e com toda a sociedade, e a igreja se preocupa também, sim, com o aspecto moral, a sociedade nossa, ela é muito bipolar, ela é muito paradoxal. Porque de um lado nós temos tantas instituições, a justiça, nós, trabalhando para o enfrentamento dessas chagas, o Papa Francisco, o Papa Bento também chamava de ferida, uma chaga na sociedade que é o tráfico de pessoas e a exploração sexual e abuso de menores. E então, de outro lado, nós vemos uma sociedade que canta, que divulga, é uma sociedade pornografizada, né? Assim, tudo vira... É uma palavra popular, assim, tudo vira baixaria. E quantas músicas também. Então, veja, também isso influi os adolescentes. Prevenir, a prevenção também passa por aquilo que os nossos adolescentes e crianças escutam e ouvem. É muito importante também, então, a questão da nossa sociedade repensar um pouquinho também os conteúdos que divulgamos, quer nas redes sociais, né? A gente sabe que tem programas, tem pais que se preocupam muito com isso, e é bom que seja, e é útil e obrigatório até. Mas também, no geral, assim, às vezes a gente sabe que tem alguns... por exemplo, tem muitas músicas que incentivam a bebedeira, não é? Muitas músicas incentivam a sexualização de menores, ou a sexualização da sociedade, ou a pornografização. Então, acho que isso também precisamos repensar o que nós passamos também para a sociedade em geral, adultos e crianças, né? Eu acho que isso também vem ao caso da prevenção, né, irmã? Sim.
1: E também que o caso, como falou, né, do fica no silêncio, que é subnotificação também, a questão que o abuso acontece muito com as pessoas mais próximas, e por isso mais difícil de se perceber, né? Muitas vezes no ambiente familiar e com as pessoas mais próximas do relacionamento da vítima.
2: E Comarca de Criciúma inicia a nova turma do curso preparatório de pretendentes à adoção.
3: A comarca de Criciúma, no sul catarinense, promoveu nesta semana a aula inicial do primeiro curso de preparação para pretendentes à adoção de 2026. A capacitação reuniu 23 participantes entre casais e pessoas solteiras e foi conduzido pela assistente social Roberta Cecília da Silveira. A turma agora segue para mais 4 encontros presenciais que serão conduzidos pela psicóloga.

0: psicóloga forense Joana Patrícia Anacleto de Assis e pela juíza Luciana do Nascimento Lampert, da Vara da Infância e da Juventude da comarca. Atualmente, na comarca de Criciúma, 15 crianças e adolescentes estão aptos para a adoção. A participação no curso é uma etapa obrigatória para pessoas que desejam adotar, porém, segundo a assistência social, é mais do que isso, por ser um momento de informação e troca de experiências, momento propício para pretendentes refletirem melhor sobre o projeto adotivo que têm. Ela explica que mostra-se toda a parte técnica do processo, todos os trâmites, mas também é preciso que entendam suas expectativas do processo adotivo e qual a realidade das crianças aptas para a adoção. Na comarca de Criciúma, o curso acontece, em geral, duas vezes por ano. Após as etapas iniciais de entrega de documentação necessária e aprovação no curso, os pretendentes seguem as demais etapas do processo, que inclui ainda a avaliação psicológica e o estudo social. Com sentença de habilitação deferida pelo juízo, os dados dos pretendentes agora habilitados são atualizados no Sistema Nacional de Adoção e Acolhimento. Do Tribunal de Justiça de Santa Catarina, em Florianópolis, Marcelo Fernandes para Tuba.
1: Vamos fazer mais um intervalo aqui no programa e na volta o boletim de notícias da Rádio Vaticano.

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0: último bloco aqui do Tubá Notícias, última edição, seu jornal de fim de tarde na Super Rádio Tubá, hoje, dia 18 de maio de 2026, segunda-feira, iniciando a semana e já mais da metade do mês de maio, e o maior comunicador do mundo. As informações são da Rádio Vaticano.
1: Preservar voz e rostos foi o tema escolhido pelo Papa Leão XIV para o 60º Dia Mundial das Comunicações. E sua mensagem vai de encontro ao que dizia o seu predecessor, Papa Francisco, que via Jesus como o maior comunicador da história, pois o que queria transmitir não dependia apenas de discursos, mas de atitudes, proximidade e empatia. Seguindo esse modelo, ele defendia que a comunicação cristã autêntica deve ser simples, acolhedora e focada em tocar o coração das pessoas, sem floreios. E nesse sentido, para Francisco, a parábola do bom samaritano era o modelo ideal para a comunicação, ou seja, sair de si mesmo para ir ao encontro do outro, estar próximo.

0: De hoje, a comunicação daquele Galileu, Padre Gerson Schmidt nos propõe hoje o maior comunicador do mundo. Vamos ouvir.
1: Os evangelhos comprovam que Jesus era o grande comunicador, pois jamais um homem falou como ele. João capítulo 7, versículo 46. Seus conterrâneos admitiam. O povo todo ficava fascinado ouvi-lo falar. Lucas capítulo 19, versículo 48. Ao pregar a mensagem do Pai, despertava a admiração do povo, pois ensinava como quem tem autoridade e não como os escribas. Marcos capítulo 1, versículo 22. Ensinou na sinagoga de Cafarnaum, João 6, versículo 59, no templo, João 7, versículo 15, perto do lago, João 6, versículo 25, e em qualquer lugar. Falava para as multidões, para os doentes, para todos os grupos, e especialmente também para os apóstolos à parte, e também para Nicodemos num momento especial à noite. Cristo é o comunicador perfeito do Pai. É o comunicador por excelência, é a perfeição da comunicação de Deus. É o rosto visível do Deus invisível que veio mergulhar na história dos homens. Jesus é a palavra de Deus que se fez carne e veio morar no meio de nós. João, capítulo 1, versículo 14. Supremo comunicador do Pai optou por um processo enculturado e dialógico de comunicação que se apresenta como um modelo básico para os projetos de comunicação da sua igreja. Na evangelização, Jesus não tem medo nem vergonha de expressar os seus sentimentos diante dos amigos e mesmo diante dos que o observam. Jesus viu que Maria

Em nome do Pai, do Filho e do Espírito Santo. Amém. Hoje é segunda-feira, dia 18 de maio, e vou iniciarmos mais uma semana na presença de Deus, consagrando a Ele os nossos dias, as pessoas que amamos e o nosso trabalho. A palavra é de João, no capítulo 16. Naquele tempo, os discípulos disseram a Jesus: Eis, agora falas claramente e não usas mais figuras. Agora sabemos que conheces tudo e que não precisas que alguém te interrogue. Por isto cremos que vieste da parte de Deus. Jesus respondeu: Credes agora? Eis que vem a hora e já chegou, em que vos dispersareis, cada um para seu lado, e me deixareis só. Mas eu não estou só, o Pai está comigo. Disse-vos estas coisas para que tenhais paz em mim. No mundo tereis tribulações, mas tende coragem, eu venci o mundo. Palavra da salvação. Glória a vós, Senhor.

Nessa segunda-feira, nós concluímos o discurso de Jesus no ambiente da última ceia. Eu sei que nesses últimos dias eu recordei para você o que estava acontecendo, mas hoje eu preciso relembrar mais uma vez. Eu espero que não fique repetitivo, porque sem esse contexto não dá para entender bem o texto de hoje. Então vamos lá. Jesus estava junto à mesa, era Quinta-feira Santa. Ele sabia que em poucas horas ele seria preso, condenado e morto, e que seus discípulos, por conta de tudo isso, eles haveriam de se dispersar. De fato, isso aconteceu. Só que depois da ressurreição, diz a palavra que Jesus ficou mais 40 dias com eles. E nesse tempo houve grande paz, grande tranquilidade. Foi o tempo em que Jesus foi curando em silêncio as feridas da traição, da negação, do abandono. Mas também Jesus sabia que, ao enviá-los para anunciar o evangelho, após esses 40 dias, haveria perseguição, incompreensão, rejeição, morte e tantas outras experiências duras. É por isso que, no fim da palavra de hoje, Jesus disse: "No mundo tereis tribulações, mas coragem, eu venci o mundo." É uma frase que parece simples, eu sei, mas carrega o segredo da serenidade cristã diante da vida e dos momentos mais difíceis da história. Então, vale a pena atualizar esta palavra para mim e para a sua vida nesse tempo que nós vivemos. Pense por um momento na sua experiência. Toda vida humana, mais cedo ou mais tarde, ela enfrenta tribulações. Uma perda, uma traição, uma decepção amorosa, uma doença que chega sem avisar, uma dificuldade econômica que aperta as finanças da família. Veja, são dificuldades que chegam para todos nós e chegam de formas diferentes e também em momentos diferentes da vida. E existem muitos outros modos de enfrentá-las, mas hoje eu quero falar de dois. Um é tendo fé e outro é sem fé. Quem não tem fé, ou ainda quem não amadureceu na fé, diante desses sofrimentos, diante de uma dor profunda, sente que o sofrimento é maior do que si mesmo. É como se não houvesse horizonte para além daquela dor, como se tudo dependesse só das suas forças, da sua coragem, da sua capacidade de suportar. E essa é uma das experiências mais cruéis da existência humana: olhar para frente e não ver chão.

não ter esperança, não ter a sensação de que, apesar da noite escura, o sol vai voltar a brilhar. É como se a sua dor, a sua enfermidade, a decepção amorosa, tudo fosse maior do que as suas forças. Isso é terrível demais, dói demais. Só que a virada acontece quando se atravessa a mesma tribulação, tendo Cristo por perto e fazendo a experiência da fé. Você sabe que quando nós temos fé, diante da dor, da enfermidade, da decepção, a experiência da dor, ela é completamente diferente. Você atravessa com a sensação de ser sustentado por alguém que segura a sua vida. Só que eu lembro, a fé não tira de você o sofrimento, a dor, a perda. A fé continua deixando você ferido, machucado, impactado por aquilo que aconteceu. Basta olhar para o próprio Jesus, que experimentou a cruz, o sofrimento, a traição, a negação. E eu arrisco dizer que esse é o desenho da experiência humana e ninguém escapa dele. Só que a fé, ela permite atravessar a noite escura da alma com inteireza, sem ser despedaçado pelo que se vive, porque há sempre um horizonte adiante. E eu gosto de dizer que ter fé é ter horizonte. É saber que, mesmo quando o caminho desaparece debaixo dos pés, há sempre um ponto luminoso para onde se está sendo conduzido. Por isso, hoje eu digo para você com toda convicção: a pior dor humana é enfrentar o sofrimento sem nenhum horizonte. É ser engolido por ele, pela dor, pela traição, pelo medo, pela angústia, achando que a vida é só aquilo. Por isso, hoje, cultive aquilo que dá horizonte para você em qualquer estação da sua vida. Reze quando não há urgência. Volte sempre à palavra do Senhor. Aprofunde a sua amizade com Cristo nos dias calmos, porque uma alma que caminha já com um horizonte enfrenta o que precisar enfrentar de um outro modo, com serenidade, com paz, mesmo no meio de uma agitação difícil. Esta pessoa, que também experimenta o horizonte em Cristo, vê as alegrias com mais profundidade, atravessa as dificuldades com mais firmeza, com mais convicção, com mais serenidade interior. E hoje eu lembro para você: Cristo já venceu o mundo. E quem caminha com essa certeza, em qualquer circunstância, sabe que está sendo conduzido para o lugar onde a vitória dele já o espera. Então, nesse dia, coloque nas mãos de Deus as suas lutas, os seus medos, as suas angústias. E não se esqueça, o próprio Cristo disse que nós teríamos tribulações, mas nós precisávamos ter coragem, porque ele venceu o mundo. E nessa vitória dele está o nosso horizonte, a nossa esperança e a certeza da nossa vida.

eu queria compartilhar com você uma intuição para encerrar a oração de hoje. Eu imagino que na sua vida existam algumas pessoas que se tornaram referência. Aquelas que você procura quando quer um conselho. Aquelas para quem você só abre o coração quando precisa ser escutado de verdade. Se você observar com calma, você vai perceber uma coisa comum em todas elas. Quase sempre são gente que sofreu e que soube enfrentar o sofrimento com fé. Porque o sofrimento, quando atravessado dentro da fé, ele amadurece a alma, ele torna a pessoa lúcida, consciente da vida, com os pés firmes no chão. Eu sei que seria muito mais fácil se existisse um botão para eliminar os problemas, os medos, as dificuldades que vão chegando. Mas não existe. Isso é duro, eu sei. E a experiência da fé, ela nos dá chão, ela nos dá perspectiva, ela nos dá horizonte. Porque aquele mesmo que enfrentou tudo antes de passar pela cruz, foi também quem disse: eu venci o mundo. Então existe um modo de se lançar na fé e ser sustentado por ela. E quem aprende a enfrentar os seus próprios sofrimentos dentro desse caminho, sempre sai mais amadurecido, mais lúcido, mais generoso. Quase sem perceber, vai se tornando uma daquelas pessoas que iluminam a vida das outras. Que Deus abençoe o seu dia, dê paz ao seu coração e que diante dos sofrimentos, dos percalços da vida, você jamais perca o horizonte e a esperança.

Mais uma vez, eu levo até você os avisos da paróquia da Catedral. Ontem nós tivemos a primeira comunhão das crianças da matriz da nossa catedral. Em torno de crianças, de 90 crianças, celebraram, receberam a primeira comunhão. Foi um momento muito especial, foram muito bem preparadas pelos seus catequistas e ontem, pela primeira vez, puderam se aproximar da mesa do altar e receber o Senhor na hóstia consagrada. Foi um momento muito bonito, bem participado, as famílias, padrinhos, pessoas de diversas partes aqui da nossa região, também de outros estados, vieram para esse momento tão especial. Louvo a Deus pelos nossos catequistas que são tão zelosos, que se dedicam tanto à comunidade e esse trabalho precioso demais aqui em nossa paróquia. Lembro também que no próximo dia 30 de maio nós teremos mais uma edição da Feijoada da Catedral. É já há alguns anos que nós promovemos a feijoada e se você quer adquirir o ingresso é só procurar durante a semana no expediente paroquial. É no sábado, dia 30 de maio, ao meio-dia, no centro de eventos da nossa paróquia, que fica ao lado da catedral. Será uma alegria receber você para participar deste evento tão especial aqui em nossa comunidade. Também lembro que hoje à noite, às 19 horas, aí faltam alguns minutos, nós temos mais uma missa, missa hoje à noite, na cripta da nossa catedral. Venha participar e celebrar conosco. Que desça sobre você, nessa segunda-feira, pela intercessão da bem-aventurada Virgem Maria e de São José, seu esposo. A benção do Deus que é Pai, Filho e Espírito Santo. Amém. A você, eu desejo uma boa noite, um bom descanso e até amanhã, se Deus quiser. Estou...

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0: meus amigos, muito boa noite. Boa noite para você que está aí acompanhando o programa Show de Bola. Estamos chegando, já já o Paulo Garcia também vai estar com a gente para falar, né, sobre esporte hoje. Tem muita coisa para falar, rapaz. Tem convocação de seleção brasileira, finalmente saíram os 26 que estarão indo para a Copa do Mundo para tentar o Hexa para o Brasil, para a seleção brasileira. E a gente, claro, que vai falar aí, né? Vai dizer também quem de surpresa entrou, quem deveria entrar e não entrou, porque cada brasileiro tem a sua opinião, né? Então, a gente vai aí, com certeza, durante o programa, estar conversando sobre essa situação da convocação da seleção brasileira. Mas é óbvio que nós vamos dar muita atenção aqui para os nossos, né? O Tubarão, que ontem conseguiu uma vitória excelente contra o Metropolitano, atuando em Blumenau. É, boa vitória do Peixe, e o Peixe que poderia, inclusive, ter feito uma vitória de forma mais fácil, né? Mas acabou ele mesmo complicando. O importante foi que conseguiu os 3 pontos. Nós também vamos falar, claro, né? E já uma palhinha do Ercílio Luz, que está se preparando. Ercílio Luz, que com os resultados do fim de semana, acabou se afastando um pouquinho ali da turma da frente. O Ercílio Luz é agora o 5º colocado, né, com 7 pontos, então ele tem que se preparar para o próximo confronto dele, que é contra a equipe do Juventus lá em Jaraguá do Sul, né, e tem a semana aí para preparar, para recuperar, porque o Juventus é uma das equipes vencíveis, mesmo sendo em Jaraguá. Então, são assuntos que nós vamos estar trazendo aqui dentro do programa Show de Bola, né? Neste começo de programa, falando aí sobre essa situação. Vamos falar, eu vou já começar aqui falando, então, enquanto o Paulo Garcia chega, nós vamos começar falando aqui sobre o Campeonato Municipal de 13 de Maio. Campeonato... Oi, Paulo, já está com a gente? Boa noite, Paulo.
1: Já. Eu estava aqui olhando na TV, né? Para ver se eu aparecia na lista do Ancelotti. Não apareci, então vim pro programa.
0: Pois é, mas tá faltando aquele cara para dar aquele cruzamento com efeito lá da direita, vai faltar, né?
1: É, aí, bem feito para ele, se não tiver, né?
0: Aquele cruzamento arco-íris lá pro centroavante não vai ter.
1: Bom, antes aí de falar de 13 de maio, acho interessante para quem não estava assistindo aí a convocação da seleção brasileira, vamos passar então os convocados, né? Pro pessoal aí ficar sabendo quem foi para a seleção. Depois a gente fala sobre o Municipal de 13 de Maio, fala sobre a vitória do Tubarão, importantíssima, também a preparação do Ercílio Luz e outros assuntos aqui do nosso Show de Bola. Os goleiros convocados: Alisson do Liverpool, Ederson do Fenerbahçe e o Everton do Grêmio. Aqui acho que uma surpresa, né, o Everton.
0: O Everton foi uma surpresa, e já tem gente, inclusive, aí dando opinião de que o Everton vai acabar sendo o titular da seleção brasileira, porque o Alisson está voltando de uma contusão e o Ederson também não está lá fisicamente muito bem. O Everton é um bom goleiro, foi campeão das Olimpíadas pelo Brasil. Experiência ele tem muita. Olha, eu acho que os três aqui vão... O Ancelotti vai depois definir quem vai ser o goleiro titular.
1: Os laterais são o Alexandre do Flamengo, Danilo do Flamengo, Douglas Santos do Zenit e Wesley da Roma. Eu, sinceramente, ó, aqui, minha opinião. Alexandre do Flamengo e Danilo do Flamengo, esses dois aqui, na minha relação, não entrariam, não. Não por serem do Flamengo, evidente, pelo futebol que eles estão jogando.
0: É, exatamente. O Danilo nem titular é no Flamengo, né? Então, eu concordo contigo. Com o Alexandre e com o Danilo, eu acho que poderia ter levado outros jogadores nestas posições. Mas ele já deixou isso bem claro lá atrás sobre o Danilo. O Danilo foi o primeiro que ele convocou. Ele disse, não, o Danilo vai para a Copa. Então, não dá para entender. É um jogador de confiança dele, ele convocou.
1: Não dá para entender também, porque ele sempre falou o seguinte: vão os melhores no momento. E aí ele já convocou o Danilo lá atrás, e o Danilo não tá nem entre os titulares do Flamengo hoje. Isso aí eu achei uma aberração.
2: E nem naquele momento, quando ele falou, ele também não estava. Desde que ele chegou ao Flamengo, ele não é um titular absoluto. Ele jogou em alguns esquemas com o Felipe Luiz, com três zagueiros. Mas assim, ó, a dupla de zaga do Flamengo são os dois Léo, o Léo Ortiz e o Léo Pereira. E o Danilo, não.
1: É, Léo Pereira que foi convocado. E pelo futebol, pelo momento dele, achei justo aqui a convocação do Léo Pereira, zagueiro aí do Flamengo. Então, o Bremer da Juventus, Gabriel Magalhães do Arsenal, o Ibanhês do Al-Ahly, o Léo Pereira do Flamengo e o Marquinhos do PSG. Esse Ibanhês aí também não eu acho que tem jogador melhor aí no mercado.
2: É, eu fui saber alguma coisa do Ibanhês, né? Ele é um jogador aqui do Rio Grande do Sul, não sei se ele jogou em alguma equipe de expressão aqui no Brasil ou jogou só no exterior. A justificativa dele é que é um zagueiro muito rápido, de boa recuperação. Tomara que seja, né?
1: É. Bom, meio-campistas, Bruno Guimarães do Newcastle, Casemiro do Manchester United, o Danilo dos Santos, do Botafogo, Fabinho, do Al-Ittihad e Lucas Paquetá, do Flamengo. Esse o meio-campo aí da seleção brasileira.
2: Acho que você não falou o Wesley, né, Paulo?
1: O Wesley, sim, eu falei, lateral.
2: Ah, tu falou também? Tá.
1: É, aqui no meio-campo...
2: Muita gente, tem bastante gente contestando o Paquetá, que poderia ter levado um outro jogador, que também não estaria num bom momento, mas... É o tal negócio, né? Ele escolheu e a gente tem mais é que torcer agora, né?
1: Atacantes Hendrick do Lyon, Gabriel Martinelli do Arsenal, o Igor Thiago do Brentford, o Luiz Henrique do Zenit, Matheus Cunha do Manchester United, o Neymar do Santos, Rafinha do Barcelona, Rayan do Bournemouth, Vinícius Júnior do Real Madrid. Então esses aqui os jogadores atacantes na seleção.
2: Eu acho que a surpresa, acho que ficou por conta do Rayan, né, Paulo? Não pelo futebol, que ele é muito bom jogador, mas muita gente não esperava a presença dele entre os 26.
1: É, agora, bom, concordando ou discordando, a gente tem mais é que torcer pelo Brasil. Eu torço pelo Brasil, independente aí da lista, e agora impressionante como esse Neymar aí tem carisma, né? A convocação dele foi a mais comemorada, sem dúvida nenhuma.
2: E foi a torcida que convocou, né, o Neymar. Eu acredito que se não fosse esta pressão toda, o Ancelotti não quis assumir um peso nas costas de não levar o Neymar, de repente chegar lá não dá certo e ele voltar para cá e ter que explicar demais. Então ele levou. Vai jogar? Não sei. Sabe jogar? Sabe. O que a gente espera é que ele vá para ajudar a seleção brasileira, né? Que faça parte do grupo, porque se não for, daí pode dar problema, a torcida brasileira pode ter se arrependido de pedir a convocação dele. Mas o Neymar a gente sabe que se ele quiser jogar, se ele estiver em condições físicas de jogar, é o melhor jogador que nós temos ainda, né?
1: É, e a gente sabe também que jogadores como Neymar, Messi, Cristiano Ronaldo e mais alguns aí, numa Copa do Mundo, se eles tiverem atividade ainda, eles não podem faltar, né?
2: Exatamente. É a mesma coisa, a Argentina abrir mão do Messi nesse momento, Portugal abrir mão do Cristiano Ronaldo. A gente sabe que é a última Copa deles, mas eles não abriram mão, nem pode abrir mão, né? Não tem como.
1: Muito bem, agora são 18h43, no finalzinho do programa a gente volta a falar aqui sobre a convocação da seleção brasileira e agora cruzar os dedos e torcer pelo Hexa. Campeonato Municipal de 13 de maio teve mais uma rodada nesse final de semana e uma goleada histórica, 10-1, eu não tinha narrado um jogo ainda com um placar tão elástico quanto este de sábado lá em 13 de maio. 10-1, seu Antônio Faustino.
2: É, e tu escapou de um 8-1 ontem lá também, né?
1: Também.
2: Então é o seguinte, ó, ontem, sábado, aliás, com transmissão aqui pela Rádio Tubá, Aspirantes 1, Auxiliadora 10. São Gabriel 3, o Juventude 4, também foi sábado. Ontem, No primeiro jogo da tarde, São Roque 8, 1 para o Rio Perdonar, e Rio Varjedo 3, Porto 1. A classificação neste momento, após as 5 rodadas, Auxiliadora lidera 100% de aproveitamento, 15 pontos. Em segundo, São Roque com 10. Em terceiro, Rio Varjedo com 10. Em quarto, Juventude com 9. Em quinto, Aspirantes com 9. Em sexto, o Porto com 3. Em sétimo, São Gabriel com 3. E em oitavo, o Rio Perdoná, né, que já está totalmente eliminado, com 0. A próxima rodada será a sexta rodada e ocorre no final de semana, dias 23 e 24. No sábado, 23, o Auxiliadora pega o Porto às 14 horas e o Juventude enfrenta o Rio Perdoná às 16. No domingo, dia 24, São Roque e Aspirantes às 14 horas. Rio Varjedo e São Gabriel às 16. É a sexta rodada e penúltima da fase classificatória do Campeonato Municipal de 3 de maio.
1: É, e no sábado, então, estaremos lá novamente para mais um jogo aqui na Tubá. Vamos agora de Campeonato Catarinense com Ercílio Luz, com Tubarão. Primeiro aqui o Tubarão, né? Porque jogou e ganhou lá em Blumenau. E depois a gente fala também, evidente, sobre a preparação do Ercílio. A rodada terminou, a de número 5, com Ercílio Luz 0, Blumenau 1, Guarani 1, Juventus 0, Fluminense 1, Nação também 1, Metropolitano 0, Tubarão 1 e o Jaraguá 0, Caravaggio 8. Final de semana aí foi de goleadas, não só em 13 de maio, mas também aqui na Série B do Campeonato Catarinense.
2: Essa vitória aqui. Eu ia falar, não confunda, esse aqui não foi no 13 de maio.
1: Não, isso aqui foi lá em Caraguá do Sul. Essa vitória do Tubarão foi maiúscula, né? Ganhar do Metropolitano lá em Blumenau é um resultado que o Tubarão tem que comemorar muito. Agora, tentar, né, não vai ficar aí comemorando muito tempo também, porque não pode, porque se ele conseguiu um resultado excelente lá no domingo, ontem, tem que pensar que contra o Jaraguá aqui em Tubarão foi horrível. Então, ele trocou o horrível por um excelente. Agora tem que contrabalancear isso aí, né?
2: É, exatamente. E agora vai ser o líder, vai ser o Caravaggio, que é o líder agora do campeonato. O Tubarão, se ele não tivesse vencido o jogo ontem, ele ficaria numa situação, não fora, e não estou falando disso, mas ficaria numa situação difícil, porque ficariam muitas equipes na frente dele. Então, e assim não, assim tem 3 equipes na frente do Tubarão, mas ele está um ponto atrás delas. Porque o Caravaggio, o Blumenau e o Fluminense têm 10 pontos e o Tubarão tem 9. Então, ele pode, numa rodada só, ultrapassar esses aqui. Até porque ele vai enfrentar o Caravaggio, que é o primeiro colocado com 10 pontos. E o Tubarão vai enfrentar ele em casa. Então, tem a possibilidade aí, é aquilo que você falou, tem que se preparar bem. Deixar, parou, comemoração agora não, agora é trabalho, trabalho e trabalho para pegar este Caravaggio perigosíssimo. Não vá atrás que esse Caravaggio é perigoso. Ele vem de uma vitória por 2-0 em cima do Metropolitano e ontem aplicou 8 no Jaraguá. Ah, é o Jaraguá, sim, mas aplicar 8 não é para qualquer um. Ir lá e ganhar o Jaraguá, ok. Agora, aplicar 8, você precisa olhar direito o que está acontecendo com esta equipe. Então, o campeonato vai ficando cada vez mais equilibrado, né? Mais forte, e está todo mundo aqui na briga. Eu acredito que aqui do Nação para cima, que é o sétimo colocado, que tem 6 pontos, todo mundo pode sonhar. Agora, o sonho, você tem que fazer ele virar realidade, né? E através do futebol apresentado, né? O Tubarão tem a semana inteira para se preparar para esse jogo que, a princípio, está para o próximo domingo. Não sei se vai haver alguma alteração, se pode haver alguma alteração, mas, a princípio, o jogo está agendado para domingo às 15h, no Domingos Gonzalez contra o Caravaggio.
1: E é bom que fique no domingo. Domingo, 15h, muito bom. Aqui, o Tubarão, o Caravaggio meteu 8-0 no
2: Jaraguá.
1: Ah, mas é o Jaraguá. mas o Tubarão não conseguiu vencer.
2: Tubarão empatou em casa com esse Jaraguá, é isso que tem que ser levado em consideração. Eu sei que muita gente vai dizer assim, ah, mas o Tubarão podia ter feito 6, perdeu os gols tudo, mas perdeu, não fez. O Jaraguá foi lá e pelo que eu soube, de 11 chutes a gol, o Jaraguá, o Caravaggio fez 8. Então, quer dizer, bota aproveitamento nisso, né?
1: É, e aliás, perdeu uns 6 contra o Jaraguá aqui, ontem perdeu uns 10 lá contra o Metropolitano. Ô time pra perder gol esse Tubarão, ô.
2: É verdade.
1: Chega na cara do goleiro e joga pra fora.
2: É, no primeiro tempo ontem, poderia tranquilamente o jogo ter terminado 4-0 pro Tubarão, porque eu vou te contar, o Tubarão perdeu 3 gols mesmo, meu Deus do céu, aquilo ali irrita, porque não dá pra se perder um gol daquele, e perderam, então, e acertaram uma bola na trave, uma bola improvável, chutada de fora, que daí a gente não considera como chance perdida, daí foi uma chance bem criada, que foi um chute forte do Everaldo que se chocou no travessão. Agora, o Marquinhos teve 2 oportunidades e teve um outro ali que teve mais uma, foi o Franklin, né? Então, não se perde daquele tipo de gol ali, não pode se perder quem quer brigar lá em cima.
1: Ô, rapaz, ontem Deus chegou a irritar. E o momento ali do jogo eu fiquei irritado com tantos gols perdidos, porque a gente vai para narrar o jogo acreditando que os caras vão cumprir com a obrigação, porque ali era obrigação fazer os gols e eles perderam.
2: Pois é, exatamente. Aí se o Tubarão volta para casa com 1 ponto só ou perde aquele jogo, meu Deus do céu, o prejuízo ia ser grande, né? Não dá para perder aquele tipo de gol. Por isso que eu digo, o Tubarão tem uma semana inteira para aprimorar essa situação de conclusão, né? Porque o Tubarão, o que ele criou contra o Jaraguá, o que ele criou contra o Metropolitano, o que ele criou contra o Nação em Joinville, mas não fez os gols, tem que fazer o gol, não adianta.
1: O Metropolitano agora recebe o Blumenau. Aqui é um clássico lá em Blumenau, esse jogo vai ser na quarta-feira às 3 da tarde. E eu torço por um empate aqui. Ah, mas aí o Blumenau vai a 11, mas segura o Metropolitano lá atrás. Então, o Blumenau vencer o jogo é ruim. O Metropolitano vencer não é tão ruim, mas o empate, na minha opinião, aqui é melhor.
2: É, o Metropolitano se vencer vai a 10, encosta no Blumenau. Eu acho que o empate sim, é, porque daí as duas equipes deixam de somar 2 pontos, né? Somam 1 ponto só, cada um, e nenhuma das duas soma 3. Agora, realmente, se for para dizer assim, não, mas se tiver que ter um vencedor, daí é melhor que seja o Metropolitano. Pelo menos fica tudo encalhado ali com 10.
1: Nação e Jaraguá. Você é pro Jaraguá, mas é perder tempo, pelo jeito.
2: É, não dá, né? O Jaraguá vai tonto lá para Joinville para enfrentar o Nação de Araquari. Agora tem que falar o Nação de Araquari, que já me puxaram na orelha. Se Joinville não tem 2 times, só tem 1, é o Fluminense. O Nação é de Araquari. Mas treina em Joinville e joga em Joinville. Mas é de Araquari, então.
1: Guarani e Fluminense. Aqui, claro, torcida pro Guarani. Mas se der um empate também não é muito ruim, não.
2: Não é de todo ruim. Porque daí o Fluminense. O Fluminense iria a 11 pontos também, né? Mas assim, ó. É, uma vitória do Guarani, o Guarani vai 7, quase que coloca o Guarani aí para sonhar também junto com a turma. É, eu não sei se não é mais interessante todo mundo sonhando para estar ligado no campeonato, porque o Jaraguá não vai sonhar mais, esse não, pelo elenco que tem, pelo time que tem, não vai. Agora os demais aqui, era bom que tivesse todo mundo aí com alguma possibilidade para o campeonato ficar bastante endurecido aí para todo mundo, né?
1: É, esses Juventus aqui também, eu acho que já deu. Inclusive demitiu o técnico Luiz Carlos Cruz. O Juventus recebe o Ercílio Luz. Aqui, claro, a gente torce pelo Ercílio por ser da cidade, porque o Ercílio vencendo chega a 10. Então, já fica ali brigando também.
2: Aí o Ercílio Luz, ele vai para este jogo como se fosse o Tubarão ontem com o Metropolitano. O Ercílio Luz precisa da vitória em cima do Juventus. E por quê? Porque é uma equipe vencível dentro do campeonato E o Ercílio Luz, se não ganhar o Juventus, ele pode se afastar demais lá do bloco da frente. Então, vai ter que se virar aí, se organizar durante a semana para buscar os 3 pontos lá em Jaraguá para recuperar aqueles 3 que ele deixou para o Blumenau.
1: Tubarão e Caravaggio. Bom, dependendo aqui, ó, se der um empate no mínimo aqui no jogo do Metropolitano com o Blumenau e o Fluminense também empatar o seu jogo ou perder para o Guarani, o Tubarão ganhando no Caravaggio, ele assume a liderança com 12 pontos. Aí fica de boa no campeonato.
2: É, exatamente. É o empate do Blumenau com o Metropolitano, ou até uma vitória do Metropolitano e a vitória do Tubarão, porque daí o Tubarão está no confronto direto aqui com o Caravaggio, né? E o Fluminense. E o Fluminense não ganhando o jogo, ele vencendo, ele assume a liderança do campeonato. E como o Tubarão vai jogar em casa, é óbvio que o torcedor está ligado, direto, para saber exatamente o que o Tubarão sabe exatamente o que tem que fazer, né, Paulo?
1: É, quando começou o campeonato, falava-se Metropolitano, Blumenau, Tubarão e Ercílio Luz. O Tubarão jogou as duas lá em Blumenau, contra Metropolitano e contra Blumenau, e trouxe 4 pontos, ganhou uma, empatou outra. E agora recebe no retorno os 2 de lá, aqui em Tubarão. Olha só, então o Tubarão, se confirmar, não é, bons resultados em cima da dupla, dificilmente vai deixar Metropolitano e Blumenau escapar ali na frente. Então o Tubarão tem aí o queijo e a faca na mão, depois desses 4 pontos conquistados lá em Blumenau. Agora vem o clássico, né? Aí no dia 27. Aí, porque o clássico também de volta é na Vila, é lá no Domingo Gonzalez. Então, o Tubarão, sabendo administrar aí a tabela, tem grandes possibilidades de sucesso.
2: Tem grandes possibilidades, exatamente. Tem esta rodada e depois na outra é o clássico, né? Do Ercílio Luz contra o Tubarão no Aníbal Costa. Se o Ercílio Luz vencer o Juventus agora e for a 10 pontos, ainda que o Tubarão tenha 12, o clássico vai pegar fogo, né? Porque aí é uma luta, uma briga direta ali dos dois. Mas vai depender tudo desta rodada.

0: vencer o Juventus agora e for a 10 pontos, ainda que o Tubarão tenha 12, o clássico vai pegar fogo, né? Porque aí é uma luta, uma briga direta ali dos dois. Mas vai depender tudo desta rodada.
1: É difícil, né? Não é fácil.
0: E fora o clássico, Paulo, ele pega dois adversários direto, né? O Caravaggio e o Fluminense, que o Tubarão vai receber, mas tem que receber pensando que vai visitar essas equipes depois no retorno. Então, tudo isto precisa estar sendo planejado.
1: Muito bem. Destaques de ontem do Tubarão. Eu achei, gostei do Marquinhos ontem. Perdeu o gol? Perdeu. Mas, se ele perdeu, é porque aparecia na área, né? Então, a hora que ele ganhar confiança, tiver mais tranquilidade, é um garoto ainda, eu acho que vai dar samba aí o Marquinhos no Tubarão.
0: Também acho, também concordo contigo, ele já fez um bom jogo lá em Joinville contra o Nação, e ontem ele apareceu bem de novo, o Marquinhos, apareceu bem ali pelo meio, né, fazendo boas jogadas. O Amaral esteve bem mais uma vez, né, acho que o Júnior Santos, se bem que o Tubarão, daqui a pouco a gente vai anunciar, o Tubarão contratou mais um lateral direito, mas o Júnior Santos vinha bem aí na competição. E outros jogadores que apareceram bem, o Everaldo ontem apareceu muito bem no ataque também. O Tubarão esteve bem ontem, principalmente no primeiro tempo, e não matou o jogo, e no segundo tempo eu fiquei receoso do Tubarão perder aquele jogo, porque o Metropolitano cresceu na segunda etapa. O Tubarão do primeiro tempo, que não fez os gols, foi o Metropolitano do segundo, que felizmente também não fez os gols. E aí o Tubarão conseguiu vencer a partida.
1: Ok, vamos chamar daqui um pouquinho o intervalo. Mas fala aí do Tico, contratado pelo Tubarão para lateral.
0: Pois é, contrataram
1: o Tico.
0: O tal do Tico, é, exatamente. Ele é um ala pela direita, né? O nome dele é César Augusto Ferreira Ambrósio Tico. Ele nasceu no ano 2000, tem, portanto, 26 anos, uma idade boa para se jogar futebol. Ele passou pela Portuguesa Santista, o Operário do Mato Grosso do Sul, o Craque, o Nova Venécia, o Coruripe, o Sport Capixaba, o Paranavaí, o Univassouras Artsu e o Boa Vista do Rio de Janeiro. Esses os times do Tico, que é lateral direito e que foi hoje anunciado pelo Tubarão.
1: E que esteja pronto para domingo, porque, se eu não estou enganado, o Júnior Santos tomou o terceiro cartão amarelo ontem e fica suspenso no próximo jogo. Então,
0: ele também tomou, porque o Amaral tomou, né?
1: É.
0: O Amaral está fora.
1: O Amaral também?
0: É, o Amaral não levou amarelo ontem.
1: Aí eu tenho aqui a minha planilha.
0: Deixa eu conferir aqui, mas a minha está aqui.
1: Mas nós vamos agora ao intervalo e já voltamos. Intervalo, são 19 horas com pontualidade. A gente já retorna com mais Show de Bola.
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0: 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Seguindo aí, ô, já Paulo, conseguiu achar aí o Amaral?
1: Não, o Amaral não levou amarelo, não. Ô Paulo, então, mas deixa eu mandar um... Eu recebi hoje uma mensagem, um recado muito, assim, muito importante, que deixa a gente até lisonjeado. É o seguinte, diz assim, ó, aqui é o Tenente Coronel Fogaça, chefe do Copom em Tubarão. Somos fãs e parceiros de vocês aí da Rádio Tubá. Um abraço para você e ao Paulo Garcia. Acompanhe o programa de esporte todo final de tarde. Programa espetacular. Se puder, manda um abraço no programa de hoje para a equipe do Copom, Centro de Operações Policiais Militares de Tubarão. Um forte abraço. Estamos bem, é Paulo Garcia, bem protegidos.
0: Bem, bem. E é bom, né? É bom. Um abraço aí pro... É o Tenente Fogaça?
1: É o Tenente, é o Coronel Fogaça.
0: Coronel. Isso. É mais que Tenente, então.
1: É Tenente Coronel, na verdade, né?
0: Hã?
1: Ele é Tenente Coronel Fogaça.
0: Ah, então não estou de todo errado. Mas tem mais estrelas do que eu pensei aqui. Então, Tenente Coronel, muito obrigado. Fogaça aí, continue acompanhando o nosso trabalho, que isso só nos motiva, porque a gente faz um trabalho muito duro, muito árduo, não é fácil. Tanto é que somos a única emissora da cidade acompanhando o Ercílio Luz e o Tubarão no campeonato. E as outras não estão fazendo, não é porque não querem fazer, é porque é complicado.

0: aqui em Santa Catarina, no Brasil, enfim, a gente fica por dentro dos assuntos esportivos. E é isso que deixa a gente lisonjeado, né? Que deixa a gente satisfeito por estar levando isso para a comunidade.
1: Com certeza. Olha aqui, a classificação do Catarinense Série B tem agora o Caravaggio em primeiro com 10 pontos, em segundo o Blumenau com 10, em terceiro o Fluminense com 10, em quarto o Tubarão com 9, em quinto o Ercílio Luz com 7, em sexto o Metropolitano com 7, em sétimo o Nação com 6, em oitavo o Juventus com 4, em oitavo o Guarani com 4 e em décimo o Jaraguá com 1 ponto. Então, esse é o campeonato com o Ercílio Luz, e vamos falar agora do Leão, em quinto, com 7 pontos. Aquela derrota aqui em Tubarão para o Blumenau foi horrorosa pro Ercílio, né? Tivesse empatado, estaria com 8 aqui, encostado, colado no Tubarão, colado, inclusive, já no primeiro, que tem 10. Então, de 7 a 10, é uma rodada. 2 pontos de diferença, de 8 a 10, de repente ganha uma, o outro lá empata, já alcança.
0: E o Blumenau teria só 8, né, Paulo? Levou 3 daqui, levaria só 1, estaria com 8 pontos também, igual o Ercílio Luz. Então, ele estaria, o Ercílio Luz, mesmo que tivesse empatado, com 8 pontos estaria na mesma posição nesse momento, de quinto lugar, mas o Blumenau também estaria só com 8, estaria ali colado com ele. Então, acho que isso precisa ser levado em consideração, sim.
1: Quando eu estive lá em Blumenau, o pessoal da Crônica, os nossos colegas lá, diziam o seguinte: ó, não escapa aqui de Metropolitano, de Blumenau, de Ercílio Luz e Tubarão. E o Caravaggio? Alguém perguntou. Eles: ah, mas o Caravaggio começou muito mal, o Caravaggio não chega mais. Olha o que é um campeonato de pontos corridos e cada partida valendo, cada vitória valendo 3 pontos. Hoje, o Caravaggio é líder, né?
0: Exatamente. É líder com 14 gols pró. É incrível, né? O número de... Bom, foi os 8 de ontem, né? Que colocou ele lá na ponta, mas são muitos gols em 5 rodadas. Então, eu entendo que o Caravaggio, ele se animou. Essas 2 vitórias últimas, contra o Metropolitano em casa e contra o Jaraguá ontem, não pelo resultado, mas pela goleada que ele fez, ele se credencia a ficar lutando por ali também.
1: E, inclusive, tem agora o artilheiro disparado, com 6 gols, o Lucas Evaristo. O Lucas Evaristo, ele tinha 3 gols, agora tem 6. Então, é um jogador aí que já começa a despontar, aproveitou ontem lá. Bom, o Ercílio agora se prepara para pegar o Juventus. Eu disse há pouco que o Juventus demitiu o técnico Luiz Carlos Cruz. Interessante que o Luiz Carlos Cruz aparecia aí como um nome forte lá no Juventus. E ele é realmente um nome forte, porque é muito experiente, né? Aqui em Santa Catarina, ele já teve acesso, inclusive, com algumas equipes, ou pelo menos uma, o Caravaggio. Mas foi demitido ontem, então o Ercílio vai pegar o Juventus, não sei se isso é bom ou se é ruim. Vai pegar o Juventus, de repente, no momento conturbado. Ou se acertando também, por outro lado, né?
0: A gente não sabe ainda quem é o novo técnico do Juventus, né? Falam em contratações para o Juventus no decorrer dessa semana. De repente, o pessoal pode estar assustado lá e não é nem para chegar na A. É não cair para C, né? Talvez o Juventus esteja um pouco assustado nessa situação também.
1: Exatamente, porque essa altura já está perigando ali. Tem 4 pontos? Tem. Mas cai em 2, né? Cai em 2.
0: Sim, cai em 2. E hoje ele está ali e está à frente do Guarani. O Guarani, que é o 9º, o Juventus é o 8º, e ele está na frente do Guarani pelos critérios. E sabe quais os critérios? Cartões amarelos, senão ele estaria na zona de rebaixamento.
1: Aliás, cartões amarelos, o que toma cartão esse time do Tubarão também, hein, Alfonsino?
0: Pois é, Paulo, 18 cartões amarelos e um vermelho. Eu estava olhando essa tabela hoje pela manhã, estava pensando o seguinte: meu Deus do céu, você já pensou você chegar lá no final e perder uma classificação por causa de cartões? aí é de se lamentar.

0: lamentar bastante, né? Se lamentar
1: porque, olha só, muito. Hoje, se fosse hoje, Caravaggio 10, Blumenau 10, Fluminense 10. Olha só o equilíbrio que tem aqui, né?
0: É, pois é, exatamente. Exatamente isso. E o medo é acontecer isso aqui.
1: E vou dizer mais, cada um venceu 3 desses aí de cima. Cada um empatou 3. Cada um perdeu 3, perdeu uma, aliás. São 3 vitórias para cada um, um empate, uma derrota. Gols pró. Aí nos gols pró, que é o que coloca o Caravaggio lá na frente.
0: Tá, o de cima ali, porque o Tubarão não perdeu ainda, né, Paulo?
1: Não, tô dizendo aqui, falando dos 3 que tem 10 pontos, que é o que dependeria hoje quem sobe para a Série A. Uhum. Então, gols pró, o Caravaggio tem 14 pela goleada de ontem, o Blumenau tem 7 e o Fluminense tem 6. Então, tá tudo muito igual isso aí.
0: No saldo de gols, o Caravaggio tem 9, o Blumenau tem 5 e o Fluminense tem 2 no saldo.
1: Isso. Bom, então o Ercílio teve já bastantes dias treinando, vai ter ainda até domingo, jogo marcado para domingo às 3 da tarde. Então, durante a semana, a gente traz mais aqui do Leão para ver aí como está essa preparação, né? A torcida está animada. Falei aí com alguns torcedores hoje e alguns estão querendo ir já a Jaraguá do Sul, acreditando que o Ercílio volta de lá com 10 pontos. E se voltar com 10 pontos, eu acho que vai pro clássico bem motivado também.
0: Ah, sim. Aí o clássico estoura, né? Com certeza. Vai ser um baita de um clássico. O torcedor do Ercílio Luz, na verdade, absorveu bem a derrota pro Blumenau, claro que queria vencer, mas perdeu, e porque eles entendem que perderam para uma daquelas equipes que estão aqui na ponta, né? E que não perdeu para uma equipe da parte de baixo. Então, eles até estão conformados com a derrota para o Blumenau. Agora, tem que ter a vitória em cima do Juventus para balancear isso, né?
1: Pois é, mas aí, para um time apontado como um daquele que está brigando para subir, tem que ganhar exatamente dos grandes. Ganhar daqueles que podem ameaçá-lo porque só tem uma vaga.
0: Não, sim, isso é verdade. E ele perdeu para um concorrente e perdeu dentro de casa, né? O que é mais complicado ainda. Não quer dizer que ele não possa ir lá no SESI em Blumenau no retorno e ganhar do Blumenau lá. Pode acontecer o que aconteceu aqui com o Blumenau. Pode acontecer por Ercílio Luz lá.
1: Tudo pode. 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A Ferroviária venceu o Brusque por 1-0 na tarde de ontem na Fonte Luminosa em Araraquara pela 7ª rodada do Campeonato Brasileiro da Série C. O gol da vitória foi marcado por Alisson, de bicicleta, no segundo tempo. A Ferroviária, depois de começar o campeonato com 2 derrotas, está invicta a 5 partidas, com 3 empates e 2 triunfos. Já o Brusque perdeu a primeira competição. Com o resultado, a Ferroviária chegou a 9 pontos e está na 13ª posição, um ponto atrás do G8. Já o Brusque agora é o segundo colocado com 14 pontos. Os times ainda podem perder lugares até o fim da rodada. Essa Ferroviária aqui, que foi a pedra no sapato do Ercílio Luz, ontem ganhou do Brusque em casa.
0: Exatamente. E de um Brusque que vinha aí de invicto, né, no campeonato. Foi a primeira derrota do Brusque, foi ontem. Ainda bem que ele não saiu do lugar. Ele continua ali com 14 pontos. Né, ao lado do Paysandu e à frente um pouquinho do Amazonas, do Ituano, mas vai apertando tudo, né? Porque o Santa Cruz, que é o 9º colocado, já está ali com 10, um ponto atrás do Caxias, que é o primeiro na zona de classificação. Também tem o Ipiranga de Erechim com 10, o Maranhão com 10, o Barra com 10. Então, está ficando tudo apertado aí para classificar entre os 8 na Série C.
1: O Anápolis arrancou empate por 1-1 contra o Barra aos 50 minutos do segundo tempo, na noite de ontem no estádio Jonas Duarte. Apesar do ponto somado nos acréscimos, o resultado não foi suficiente para tirar a equipe goiana da zona de rebaixamento da Série C. O Galo é o 19º colocado com 4 pontos e pode virar lanterna no complemento da 7ª rodada. Confiança tem 3 pontos e encara o Maranhão hoje. O Barra abriu o placar logo no início da partida, aos 14 minutos, com gol de Alemão. Atrás do marcador, o Anápolis tentou pressionar e chegou ao empate com o Fernandinho já nos minutos finais. Um pecado aí, esse empate do Barra.
0: Foi. Na última bola, olha, e o Barra, pelo que eu vi hoje, eu procurei para dar uma olhada na situação do jogo de ontem, e o Barra poderia ter definido esse placar bem antes, bem mais cedo. Acabou sofrendo, deixando 2 pontos lá que parecia já pronto. E aí o Barra com mais 2 pontos, ele estaria aqui dentro da zona de classificação, entre os 8. Então foi um castigo para o Barra ontem.
1: O Vila Nova venceu o Avaí por 2-0 na noite de ontem, pela 9ª rodada, e se reabilitou na Série B. Bruno Xavier e Dudu marcaram ambos no primeiro tempo os gols colorados do estádio Onésio Brasileiro, Alvarenga, o Oba, lá em Goiânia. O Vila Nova chega a 16 pontos e pula para a 4ª posição. O Avaí estaciona nos 10 e cai para o 14º lugar. Os dois clubes voltam a campo no domingo que vem. O Vila Nova enfrenta o América Mineiro às 18h30 no Independência e o Avaí recebe o Goiás às 18 horas na Ressacada. Começou tão bem o Avaí, né?
0: Pois é, começou tão bem e agora está a 1 ponto da zona de rebaixamento. Então, é uma pena, mas tomara que o Avaí possa progredir aí, né? Possa melhorar a sua condição na tabela e resolver isso. Porque o Avaí entrou com uma vontade muito grande de classificar entre os 6 para tentar voltar à Série A. Mas, nos últimos jogos, o Avaí... Se bem que o Vila Nova não é novidade, né? Faz 10 anos que o Avaí não ganha o Vila Nova fora de casa.
1: Criciúma e Atlético Goianiense empataram com o placar de 1-1 na noite de ontem no estádio Heriberto Ilse pela 9ª rodada da Série B do Campeonato Brasileiro. Nicolas abriu o placar aos 13 do segundo tempo, mas Everton empatou 2 minutos depois. Antes da abertura do placar, o Dragão, o Atlético, ainda teve um gol de Giovani Soares anulado por impedimento muito ajustado. Criciúma dando bobeira em casa.
0: Deu bobeira porque ele estaria agora no G6 e não está. Está em 8º lugar com 13 pontos, né? E o Atlético era um time para ele vencer aqui. O Atlético é o 11º colocado, se bem que tem 12 pontos ganhos, é um ponto apenas atrás do Criciúma. Mas era um jogo para o Criciúma vencer ontem, até porque este jogo de ontem é o único jogo que o Criciúma fez no Heriberto Wilson no mês de maio. Agora ele só vai jogar fora até entrar junho.
1: Intervalo, meus amigos, e a gente já retorna para fechar o programa Show do Rádio. Show do Rádio. Ai, saudade de Show do Rádio. Para fechar o Show de Bola com a convocação novamente aqui do Ancelotti. Vamos repetir a convocação e falando sobre jogos de hoje aí pelo Brasil, que estão poucos, mas tem alguns.

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3: 19 horas mais 19 minutos. 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Seleção brasileira convocada. Hoje à tarde, já pelas 18 horas, o Carlo Ancelotti convocou. E se você não assistiu na TV, não ouviu ainda, ou não teve acesso ainda à internet para saber quem foi convocado, e ligou o rádio há pouco, porque no início do programa nós já falamos, os goleiros convocados são Alisson do Liverpool, Ederson do Fenerbahçe, o Everton do Grêmio. Laterais, Alexandre do Flamengo, Danilo do Flamengo, Douglas Santos do Zenit e Wesley da Roma. Zagueiros, Bremer do Juventus, Gabriel Magalhães do Arsenal, Ibanez do Al-Ahly, o Léo Pereira do Flamengo e o Marquinhos do PSG. Meio-campistas, Bruno Guimarães do Newcastle, Casemiro do Manchester United, Danilo Santos do Botafogo, Fabinho do Al-Ittihad, Lucas Paquetá do Flamengo. Atacantes, Endrick do Lyon, Gabriel Martinelli do Arsenal, Igor Thiago do Brentford, o Luiz Henrique do Zenit, Matheus Cunha do Manchester United, o Neymar do Santos, Rafinha do Barcelona, o Rayan do Bournemouth e o Vinícius Júnior do Real Madrid. Então, já falamos aqui sobre a convocação do Ancelotti, tem muita gente comemorando hoje aí dos convocados, né? Sei que tem jogador fazendo festa e tem alguns tristes, evidentemente, porque quem não quer ir a uma Copa do Mundo, né?
4: Eu acho que para o jogador vale isso. Agora, assim, ó, para o torcedor brasileiro, para aquele que gosta da seleção brasileira, não adianta mais. Agora tem que torcer mesmo para eles aí, torcer que eles arrebentem, que dê certo, porque foi o que o homem convocou. E olha que o homem é bem pago, hein? Renovaram o contrato dele até 2030. Com salários de 6 milhões por mês. Então, o homem tem responsabilidade. E vamos torcer que ele... Se ele escolheu esses jogadores, é porque dizem que ele é o melhor ou um dos melhores técnicos do mundo, e eu concordo que é também. Se ele convocou esses jogadores, é porque ele tem ciência de que pode fazer jogar uma Copa do Mundo com qualidade como o brasileiro está esperando que seja, né? Faz muito tempo já que a gente não faz uma graça nem em final de Copa do Mundo, né? Então,
3: e como todo torcedor brasileiro é também um técnico de futebol, se ele tivesse convocado outros, ele não estaria agradando a todo mundo. Convocou esse daí, não está agradando a todo mundo. Isso aí no Brasil é normal, né? Mas vamos torcer. Não. O que vale é o Brasil em campo.
4: Não vai... agradar a todos. O negócio agora é o seguinte, eu tenho dito o seguinte, quem é brasileiro e gosta da seleção brasileira, ele vai concordar com o Ancelotti, com o que ele levou. Quem não tem assim o pé muito pela seleção brasileira, daí ele vai achar um monte de pitaco para dizer isso.
3: Eu já ouvi alguns torcedores, e não são poucos os que dizem isso, o Brasil não vai longe, mas a seleção não tinha nem sido convocada ainda, e ninguém sabe também como vem as outras seleções. Então, pode ir longe e pode não ir. Isso aí é natural do futebol, né?
4: É, e tem torcedor incoerente que diz o seguinte: os melhores jogadores brasileiros estão na Europa. Aí quando convoca da Europa, ele xinga, diz: não, mas esse dali não estava bem lá no time tal, não sei das quantas. Então, é difícil da gente entender algumas atitudes de torcedores.
3: Aqui, um deles fez a base aqui em Tubarão, no Tubarão, Wesley. A convocação do Wesley deve ter sido muito comemorada aí pelos torcedores do Peixe, né? Afinal de contas, ele vestiu esta camisa.
4: Sim, sim. O Wesley veio de Florianópolis para cá, né? Jogou aqui no Tubarão, jogou uma Copa Santa Catarina, depois
3: fez a base aqui.
4: Oi?
3: Ele fez a base aqui, depois foi pro Flamengo.
4: Sim, ele fez parte da base aqui, né? Ele começou mesmo, foi no Figueirense, né? Daí deu aqueles problemas lá, o Figueirense perdeu o negócio de clube formador, ele veio pro Tubarão, completou aqui e daqui foi pro Flamengo. E de lá voou pro mundo. Hoje é da Roma e é da Seleção Brasileira, é da Copa do Mundo.
3: Até onde eu sei, ele não foi aprovado no Flamengo. Aí veio jogar aqui no Flamengo. Não foi aprovado no Figueirense. Aí veio para Tubarão.
4: É,
3: bom, final. Fale, complete.
4: Não, não. É que tem as histórias, né? Há quem diga de que ele se livrou lá do Figueirense porque os caras não estavam cumprindo os contratos certinho e daí ele se livrou e veio pro Tubarão.
3: Então deu azar, porque aqui também não cumpriram, né? Não pagaram ele.
4: Mas não, azar ele não deu, porque olha onde ele está hoje.
3: Não, mas em termos de receber, o que eu ouvi falar é que ele ganhava R$150 por mês aqui e passaram 3 meses sem pagar o guri. Aí foi. O sábio levou ele pro Flamengo.
4: Aí mas foi tá bom. Exatamente isso. Mas tá aí, seleção. Ó, eu acho que lá atrás, onde ele não recebeu, era um investimento nele, tanto que hoje ele está onde está.
3: Bom, gente, aqui, Série B do Brasileiro hoje, Ponte Preta 0, Londrina 1, jogo já em andamento. Pela Série C, teremos às 20 horas Confiança e Maranhão e às 20 horas também Botafogo da Paraíba e Inter de Limeira. Com isso, concluímos o programa de hoje. Vou sair agora para comemorar e amanhã, 18h30, tem mais Show de Bola.
4: Comemorar? Como assim?
3: Ah, não sei, eu arrumo alguma coisa.
4: Não foi nenhum do Vasco? Tu vai comemorar o quê daí?
3: Não, nem ninguém do Parubé.
4: Não, mas foi o Rian foi.
3: Não, o Rian é cria nossa, né?
4: É, exatamente. O Rian é da Colina.
3: Da Colina.
4: Um abraço, Paulo. Boa noite.
3: Cria da Colina. Esse um dia volta, com certeza. Boa noite, Faustino. Até amanhã, 18h30, com mais um Show de Bola. Tchau. Até lá.
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Naquele tempo, os discípulos disseram a Jesus: agora falas claramente e não usas mais figura. Agora sabemos que conheces tudo e que não precisa que alguém te interrogue. Por isso cremos que vieste da parte de Deus. Jesus então respondeu: credes agora? Eis que vem a hora e já chegou, em que vos dispensareis cada um para o seu lado e me deixareis só. Mas eu não estou só, o Pai está comigo. Disse-vos essas coisas para que tenhais paz em mim. No mundo tereis tribulações, mas tende coragem. Eu venci o mundo. Tende coragem.

mensagem direta às famílias. Onde a gente começa essa semana exatamente dizendo aos pais, aos filhos, a todos aqueles que saem para os seus trabalhos, para as suas escolas, para as suas igrejas: tenha descoragem, eu venci o mundo.

onde tudo se resolve. Que? Tem descoragem. Eu venci o mundo. Pais e mães, tem descoragem. Jesus venceu o mundo. 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A família da Cleide Simões Videira Costa, seu esposo, neto, sua mamãe, Dona Herotilde. Te agradecemos, Jesus, por nossa missionária, Maria Batista. Entregamos ao teu coração o casal Melito e Coca, o Rui e a Sara, o Caio, a Bruna, a Cindy, o Eduardo.

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2: Boa noite para você que nos acompanha em todo o país. Segunda-feira, 18 de maio de 2026. Vamos ao destaque do dia, ciência e tecnologia. Em São Paulo, o presidente Lula anuncia novos investimentos no Cirus, que funciona como um super microscópio de alta precisão. Será ampliada a capacidade brasileira de pesquisa em áreas estratégicas como saúde, energia e novos materiais.
3: Qualquer quantidade de milhões que nós colocarmos é muito pequeno diante da quantidade de milhões que isso aqui vai render para o futuro da sociedade brasileira.
2: E ainda, a Petrobras anuncia 37 bilhões para São Paulo até 2030. O investimento vai gerar cerca de 38 mil postos de trabalho diretos e indiretos. Além do refino, os recursos serão aplicados também em gás natural, energia renovável e na expansão do Porto de Santos. Pablo Mundim.
4: Projetos que aumentam a soberania e diminuem a dependência do país de crises externas.
5: Novidades sobre o novo Desenrola Brasil.
2: Ministério da Fazenda lança calculadora que permite simular valores para pagamento da dívida com melhores condições.
5: E a partir de agora, a renegociação pode ser feita também em uma das 10 mil agências dos Correios.
2: Hoje, na apresentação da Voz do Brasil, eu, Mariana Jungmann e Luciano Seixas.
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2: Investimentos em exploração e produção de petróleo.
5: E ampliação da capacidade de processamento dos derivados, como diesel, nas refinarias.
2: Sem esquecer da transição energética, apostando em cadeias mais limpas e sustentáveis.
5: A Petrobras anunciou hoje um pacote de investimentos de 37 bilhões de reais no estado de São Paulo.
2: O presidente Lula esteve no evento na refinaria de Paulínia, que terá sua capacidade ampliada.
4: A refinaria de Paulínia, no interior de São Paulo, é a maior da Petrobras. Sozinha, a Replan abastece 30% do território brasileiro e seu faturamento representa cerca de 1% do produto interno bruto do país. Estrutura que deve crescer ainda mais com o pacote bilionário anunciado pelo presidente Lula. Até 2030, a Petrobras vai investir 37 bilhões de reais no estado de São Paulo. Do total, 17 bilhões serão destinados ao setor de refino e só na Replan serão 6 bilhões de reais em novos projetos. Com isso, a refinaria será capaz de processar 460 mil barris de petróleo por dia, 5% a mais do que a capacidade atual. Segundo a presidente da Petrobras, Magda Chambriand, os investimentos estão alinhados com a meta de buscar a autossuficiência na produção de diesel.
6: A Petrobras é responsável pelo abastecimento de 75% do diesel do território nacional. Temos projetos para chegar a 85%. E no âmbito dessa discussão de segurança energética do nosso país, nós nos perguntamos: por que não 100%? E aí nos comprometemos com o presidente Lula a sermos autossuficientes em diesel até 2030 neste país.
4: O plano da estatal vai além do refino. Outros 9 bilhões de reais serão destinados à exploração e produção de petróleo, com foco no pré-sal da Bacia de Santos. Também estão previstos investimentos em gás natural, energia renovável e na expansão da infraestrutura logística do Porto de Santos. Projetos que aumentam a soberania e diminuem a dependência do país de crises externas, como reforçou o presidente Lula.
3: Fortalecer a Petrobras é uma coisa muito importante. É fazer a Petrobras voltar a ser motivo de orgulho. Sabe o que é motivo de orgulho? É a gente fazer tudo o que for necessário para que esse país seja soberano na prospecção e no refino de biocombustível e de combustível, de gasolina, de óleo diesel, de nafta, tudo que a gente puder produzir.
4: Com os investimentos, a Replan deve aumentar a produção de diesel S10, mais puro e menos poluente, e passará a produzir combustível sustentável de aviação, o SAF. Os investimentos anunciados para o estado de São Paulo devem gerar 38 mil empregos diretos e indiretos, segundo a Petrobras. De Paulínia, São Paulo, Pablo Mundim.
5: Considerado a maior infraestrutura científica do Brasil, o acelerador de partículas Sirius...